0: Está no ar a Voz do Brasil. As notícias do governo federal que movimentaram o país no dia de hoje.
1: Olá, boa noite.
2: Boa noite para você que nos acompanha em todo o país.
1: Quarta-feira, 30 de setembro de 2026.
2: Vamos aos destaques do dia.
1: Centro Nacional de Proteção à Criança e ao Adolescente vai centralizar notificações de crimes na internet.
2: Plataformas deverão comunicar situações de risco iminente ou em andamento em até 12 horas. Graziela Mendonça.
3: Portaria também autoriza a criação de uma força integrada para combater o crime organizado no ambiente cibernético.
1: Mudanças nas receitas médicas controladas.
2: Uma nova regra da Anvisa autoriza os médicos a emitirem as receitas de forma totalmente digital.
1: A partir de hoje, as vigilâncias sanitárias locais passam a usar um sistema único integrado em todo o Brasil. Cleide Lopes.
4: O novo sistema foi criado para centralizar a gestão na prescrição de medicamentos sujeito a controle especial.
2: Está chegando o Dia das Crianças.
1: E você já sabe o que vai dar de presente?
2: Na hora de escolher um brinquedo, fique de olho nas dicas do Inmetro para garantir diversão com segurança. Pablo Mundim.
5: O Inmetro orienta os pais a verificarem a presença do selo de identificação da conformidade antes da compra.
1: Hoje, na apresentação da Voz do Brasil, Luciano Seixas e Mariana Júlio.
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0: Mensagens instantâneas e comunicação deverá cumprir agora uma série de determinações judiciais, entre elas, adotar medidas para impedir a recriação de servidores, canais e comunidades removidos e o retorno de usuários banidos ou suspensos. O Procurador Nacional de Defesa e Democracia da Advocacia-Geral da União, Rafael Ramos, ressaltou que as medidas estabelecidas pela Justiça estão previstas na legislação brasileira, com destaque para o Estatuto da Criança e do Adolescente Digital.
1: Esse quadro ele já vinha se agravando e o que acontece? O Brasil hoje ele tem uma legislação específica, né, para proteção de crianças e adolescentes no ambiente digital, chamado ECA Digital. Então nós, essa foi a grande base, digamos, da nossa ação, foi exigir que fossem cumpridas determinações que já constam em lei, mas que infelizmente não estavam sendo observadas especificamente nessa plataforma.
0: De acordo com a decisão judicial, as contas de crianças e adolescentes até 16 anos devem estar vinculadas às contas de seus responsáveis legais. A plataforma Discord também deverá adotar medidas de proteção e ferramentas de supervisão parental, incluindo o controle das interações. A decisão ainda determina que o Discord crie protocolo para situações de extorsão sexual envolvendo crianças ou adolescentes. Rafael Ramos, da Advocacia-Geral da União, explicou que essas plataformas já têm ferramentas para coibir esses tipos de crimes.
1: Há mecanismos nas formas de detecção, seja por vídeos, seja por ícones, seja por textos, seja por chamados metadados, né, correlações de comportamento de determinados usuários conversando com outros, os chamados sinais, né, esses marcadores, as empresas têm condição de fazer esse acompanhamento e é uma avaliação de risco, né?
0: O Discord também deve comprovar a capacidade de operar em língua portuguesa para segurança, moderação e recebimento de denúncias no Brasil. Caso não cumpra a determinação judicial, a plataforma ficará sujeita a multa diária de R$100 mil. Reportagem Luana Karen.
2: O Google removeu do YouTube 46 canais e 11 vídeos criados por meio de inteligência artificial com falsos médicos para disseminar desinformação, promessas de curas e tratamentos sem comprovação científica.
3: Outros 32 canais e 4 vídeos já estavam disponíveis quando a notificação chegou à empresa. Dois canais foram desmonetizados.
2: Segundo o Google, os canais foram excluídos por violações às políticas da plataforma, fraude e roubo de identidade.
3: O pedido para retirada do conteúdo foi feito pela Advocacia Geral da União.
2: O Centro Nacional, que vai centralizar notificações sobre possíveis crimes cibernéticos contra crianças e adolescentes.
3: A estrutura ligada à Polícia Federal vai receber, analisar e encaminhar os casos às autoridades responsáveis.
2: Saiba mais com Graziela Mendonça.
4: O Ministério da Justiça e Segurança Pública publicou uma portaria que estabelece como serão recebidas e encaminhadas as notificações sobre possíveis crimes contra crianças e adolescentes no ambiente digital. A Polícia Federal vai centralizar esse trabalho por meio do Centro Nacional de Proteção à Criança e ao Adolescente. As empresas de tecnologia deverão comunicar situações de risco crível, iminente ou em andamento em até 12 horas. Casos onde há indícios de material de violência contra criança e adolescente terão prazo de 72 horas ou de até 7 dias, dependendo da ocorrência. A empresa também terá que retirar o conteúdo do ar imediatamente e guardar o material e os registros necessários para ajudar nas investigações. Os relatórios serão analisados e encaminhados às autoridades responsáveis, como as polícias, o Ministério Público e a Agência Nacional de Proteção de Dados. A portaria também autoriza a criação de uma força integrada para combater o crime organizado no ambiente cibernético, inclusive casos de violência sexual contra crianças e adolescentes. Graziela Mendonça para a Voz do Brasil.
2: Autoridades brasileiras se reuniram hoje com o representante de comércio dos Estados Unidos para mais uma tentativa de diálogo sobre as tarifas impostas pelo governo norte-americano.
3: Com presença do ministro do Desenvolvimento, Indústria, Comércio e Serviços, Márcio Elias Rosa, e do ministro das Relações Exteriores, Mauro Vieira, o encontro ocorreu durante a reunião de ministros do comércio do G20, grupo que reúne nações desenvolvidas e emergentes, e também a União Europeia e a União Africana.
2: Durante a reunião, os ministros reafirmaram a disposição do Brasil de avançar nas soluções que afetam o comércio bilateral.
3: O governo norte-americano

0: A Câmara deve encaminhar nas próximas semanas um documento com uma proposta para possível acordo, como explica o ministro do Desenvolvimento, Márcio Elias Rosa.
1: Apresentamos de novo para eles nossos argumentos. Quão injustas e indevidas são as tarifas que são impostas ao Brasil na atualidade e a necessidade de superá-las. Eles assumiram o compromisso de nos encaminhar nas próximas semanas um documento das discussões daqui para frente. Conseguimos alcançar um ponto de convergência. É necessário que tenhamos um escopo definido para aquilo que possa vir a ser, no futuro, um acordo comercial entre Brasil e Estados Unidos.
2: Mais de 3 mil moradias poderão ser construídas em 13 estados a partir da destinação de 28 imóveis da União para projetos habitacionais.
0: Os imóveis são prédios para serem revitalizados ou terrenos para construção de moradias, localizados em 12 estados e no Distrito Federal.
2: São Paulo é o estado com maior número de concessões. São 7 para a construção de 1.325 unidades.
0: A ministra da Gestão e da Inovação em Serviços Públicos, Esther Dweck, que fez a entrega nesta quarta-feira, comentou a iniciativa.
3: A gente conseguiu mapear vários imóveis, terrenos ou prédios que tinham um potencial de habitação e colocamos à disposição a partir de um edital específico do Minha Casa Minha Identidade com a oferta desses imóveis. E a partir disso houve todo o processo de seleção. São várias etapas, né? A seleção já foi anunciada alguns meses atrás, mas agora é uma etapa importantíssima que nesses 28 imóveis a gente faz a cessão do direito real de uso, que é justamente para começar agora o processo de, se for um prédio, de fazer retrofits, para um terreno começar a construção.
2: Populações de comunidades quilombolas de todo o país passam a ter atendimento dentro do Sistema Único de Saúde com foco em necessidades específicas.
0: Já estão valendo as regras da nova Política Nacional de Saúde Integral da População Quilombola.
2: A medida tem o objetivo de combater as desigualdades históricas no acesso aos serviços e garantir direito à saúde nesses territórios.
4: Política de proteção à saúde da população quilombola avança com a assinatura da portaria que institui a Política Nacional de Saúde Integral da População Quilombola no último dia 15 de setembro. A norma é mais um passo na atenção integral e para o enfrentamento das desigualdades em saúde da população quilombola. Com a portaria publicada, a política de saúde será integrada ao SUS. Agora, ela será implementada nos territórios. Para isso, é preciso elaborar o Plano Operativo Nacional, que deverá detalhar prioridades, metas, indicadores, responsabilidades e mecanismos de acompanhamento e avaliação. A norma garante ainda que o reconhecimento da população quilombola para fins de atenção à saúde independe da situação de regularização fundiária ou de titulação do território. Daniele Popov para a Voz do Brasil.
0: O subsistema de saúde indígena, responsável por atender os povos originários diretamente nas comunidades e aldeias, está completando 27 anos.
2: É por ele que são realizados, por exemplo, mutirões de atendimento para consultas e exames.
0: A experiência foi levada recentemente por uma comitiva brasileira ao México, país que pretende adotar modelo semelhante no Sistema Único de Saúde.
2: Nós conversamos sobre tudo isso com a secretária especial de saúde indígena, Lucinha Tremembé, hoje mais cedo. Acompanhe. Secretária, bem-vinda à Voz do Brasil, é um prazer ter a senhora conosco. A senhora participou, né, secretária, da comitiva brasileira que esteve no México apresentando o nosso modelo aí de saúde indígena. Conta pra gente, então, o que o Brasil mostrou aos mexicanos e por que, que esse encontro aconteceu?
5: Eu que agradeço o convite. Sim, estive compondo a comitiva do ministro na semana passada e a gente foi apresentar o SUS, o Sistema Único de Saúde. O México vai implantar, vai ser o segundo país que vai implantar um Sistema Único de Saúde, né? Assim é exemplo do nosso SUS. E a gente também apresentou o nosso SASI-SUS. Que já é uma, o SIL-SUS já é uma iniciativa, algo que é único, imagina um subsistema específico para os povos indígenas. Então a gente fez essa apresentação E saímos de lá com vários compromissos, inclusive de compartilhamento de mais informações, que o México ficou muito interessado de também implantar algo semelhante a um subsistema. Eles disseram que não do formato, porque realmente como vai ser um sistema único agora lá, seria, eles disseram, não, a gente não vai se fazer algo tão grande, mas ter uma secretaria, aliás, um departamento que vai tratar de todas as políticas e a saúde estará dentro.
0: Pois é, assim como o Brasil, o México é um país com uma população indígena grande e com grande influência em diversas áreas da sociedade, né? A troca de experiências com mexicanos pode nos ajudar? De que forma?
5: Pode sim. A gente até falou isso na nossa apresentação, que a gente tinha algo muito parecido, que era a população, evidentemente, né? A gente tem população indígena aqui, tem população indígena lá, e a gente tinha coisas distintas que a gente poderia se compartilhar. No caso do Brasil, a gente tem um subsistema específico hoje, que já atua com política específica para a assistência à saúde dos povos indígenas do Brasil, e o México, mesmo não tendo um subsistema, mesmo não tendo um sistema único, mas eles atuam com a medicina tradicional. Então, eles têm várias estratégias, várias expertise, experiência. Inclusive, eu tive a oportunidade de ir visitar um dos centros tradicionais, muito interessantes. Trabalham com parteiras tradicionais, trabalham com a medicina alternativa. Então, isso é que a gente quer agregar entre os dois países.
6: Vamos falar um pouquinho, secretária, dos mutirões de atendimento à saúde indígena. Então, a gente teve um agora sobre os Yanomami, né, com consultas, exames especializados lá na terra indígena Yanomami. A CESAI tem feito ações assim em outras terras indígenas também? Como é que são os resultados desses mutirões?
5: Sim. A CESAI fez um cronograma para fazer mutirões em vários DSEIs de todas as regiões do Brasil. Os distritos sanitários especiais indígenas, nós temos 34 no Brasil. Então, a gente fez um cronograma que abrangesse aí todas as 5 regiões do Brasil, olhando principalmente para a fila de espera e para o que os mutirões iriam ofertar: saúde da mulher, a oftalmologia, exames. Então, a gente olha para essa fila e aí a gente organiza esse cronograma. A gente já fez em vários outros de 6. Agora, a gente encerra amanhã. Hoje a gente está encerrando no Yanomami, trazendo aí várias estratégias para um território que a gente tem um primeiro centro de referência também, que inclusive a ação está sendo realizada nesse centro de referência no meio da Amazônia.
0: Como a senhora falou, né, tem ocorrido ações específicas para a saúde da mulher também, inclusive com rastreio de câncer de colo de útero. Essas ações costumam ser bem recebidas pelas indígenas? Os mutirões ajudam a prevenir e tratar doenças?
5: Muito bem recebido. Eu tenho participado, inclusive, de algumas ações, tenho ido lá, conversado com as lideranças, com os profissionais, e o quanto a gente sai satisfeito de ouvir dos usuários que estão lá, deles terem recebido o serviço, e isso mitiga realmente o tempo de espera, mas também deles estarem saindo de suas aldeias para poderem ir para a cidade grande, que é esse o propósito também da gente levar assistência para dentro desses territórios, para que eles se desloquem menos ainda para as cidades grande.
6: Agora, o Sistema de Atenção à Saúde Indígena está completando 27 anos, né, secretária? Ao longo desse período, o que a senhora destacaria como as políticas mais importantes e os aprimoramentos que ocorreram aí nessas quase 3 décadas?
5: Nosso subsistema de atenção à saúde indígena, 27 anos. A gente olha para trás e vê realmente que é muito tempo e que temos muitos avanços, né? O subsistema foi realmente um grande avanço de ter se criado um subsistema específico dentro do Sistema Único de Saúde, porque mesmo o nosso Sistema Único de Saúde, ele traz a integralidade, a universalidade, mas a gente olha para a questão da equidade. Então, por isso que foi pensado, trazido, né, ser criado um subsistema, e aí esse subsistema ele trouxe políticas específicas, embora que a gente aplique os programas que usuais do Sistema Único de Saúde, mas quando eles são aplicados dentro dos territórios indígenas, eles trazem um outro formato.
6: Sofrem adaptações, né?
5: Adaptações, porque ele se adapta a questões territorial, a questão cultural, a forma de organização dessa população. Então, isso já é um diferencial muito grande. Não é à toa que é uma saúde diferenciada, que tem um subsistema específico para isso.
0: Muito bem, nós conversamos com a secretária de Saúde Indígena do Ministério da Saúde, Lucinha Tremembé. Muito obrigado por sua entrevista aqui à Voz do Brasil.
5: Eu que agradeço.
7: Receitas de medicamentos que até então eram emitidas apenas em papel, agora poderão ser feitas de forma digital a partir desta quarta-feira.
0: A novidade faz parte de uma nova etapa do Sistema Nacional de Controle de Receituários da Anvisa, que passa a oferecer funcionalidades para a emissão e o controle digital das receitas.
7: A mudança amplia as opções de prescrição e mantém o controle sobre medicamentos sujeitos a regras especiais. Confira na reportagem.
8: Algumas receitas que antes eram feitas somente em papel, agora também poderão ser emitidas eletronicamente. A mudança não significa o fim das receitas físicas, nem torna obrigatória a versão digital. A nova etapa amplia as opções de prescrição nas farmácias e drogarias. Entre as principais novidades está a emissão eletrônica das notificações de receita, como as de cor azul e amarela, que eram emitidas somente em papel. O analista de pesquisa João Paulo Ribeiro conta que foi atendido em uma teleconsulta e recebeu uma receita eletrônica e fala sobre as vantagens desse tipo de prescrição.
9: No fim das contas, eu achei super prático, porque diminui a quantidade de papel para carregar depois da consulta, né? Diminui a quantidade de documento para guardar.
8: O novo Sistema Nacional de Controle de Receituários foi criado pela Agência Nacional de Vigilância Sanitária, Anvisa, para centralizar a gestão da numeração e ampliar o controle das receitas utilizadas na prescrição de medicamentos sujeito a controle especial, como explica o diretor da Anvisa, Tiago Campos.
10: Reúne a gestão da numeração dos receituários em uma base nacional única. Isso permite acompanhar o percurso da receita desde a sua emissão até o registro da utilização pela farmácia ou drogaria, com base padronização e rastreabilidade.
8: Para a coordenadora do Grupo Técnico de Vigilância do Conselho Federal de Farmácia, Luciana Calil, o novo sistema de prescrição vai ajudar a evitar a falsificação de receitas e melhorar o acesso das farmácias às informações.
11: Nós temos muitas receitas falsificadas que são feitas de forma ilegal. E de forma eletrônica isso não vai ser possível, porque essa numeração ela é controlada pela vigilância e ela é associada ao CPF e ao número de registro do prescritor.
8: É bom lembrar que as receitas em papel continuam válidas e podem ser utilizadas de acordo com as regras aplicáveis a cada tipo de medicamento. A implementação do Sistema Nacional de Controle de Receituários, o SNCR, acontece de forma gradual até 29 de outubro de 2026. Mais informações sobre o novo sistema de receituários podem ser obtidas em gov.br/Anvisa. Reportagem Cleide Lopes.
7: Neste mês, o Inmetro promoveu uma operação para fiscalização de produtos infantis em lojas físicas e virtuais.
0: O objetivo é que a diversão seja segura e não acabe em acidente.
7: Conheça agora algumas dicas dos critérios que devem ser observados e o que fazer em caso de dúvidas ou denúncias.
12: Na hora de escolher um brinquedo, a segurança das crianças deve vir em primeiro lugar. Para prevenir riscos, o Inmetro, Instituto Nacional de Metrologia, Qualidade e Tecnologia, realizou durante o mês de setembro a Operação Criança Segura, que fiscaliza produtos infantis em lojas físicas e virtuais. O assessor da Diretoria de Avaliação da Conformidade do Inmetro, Leonardo Rocha, orienta os pais a verificarem a presença do selo de identificação da conformidade antes da compra.
13: Isso é aquele selinho que tem a marca do Inmetro junto com a marca do organismo de certificação responsável pela avaliação de conformidade daqueles brinquedos. Então os pais, ao observarem a presença daquele selo, podem ter a tranquilidade de que aquele produto passou por um processo de avaliação com foco no cumprimento dos requisitos de segurança. Essa avaliação contempla auditoria da fábrica onde o produto foi produzido, bem como a realização de testes, realização de ensaios em laboratório para verificar o cumprimento dos requisitos de segurança.
12: Entre os itens verificados estão brinquedos, berços e bicicletas, entre outros produtos infantis. Mas a atenção não deve parar no selo. É importante observar também se as informações estão em português e a classificação etária indicada na embalagem. O assessor do Inmetro, Leonardo Rocha, alerta para a diferença entre a indicação e a restrição de idade.
14: A indicação, ela tem relação com aspectos cognitivos. A criança, ela tem uma idade que vai permitir a ela aproveitar ao máximo aquele brinquedo. É diferente da restrição, que tem relação com segurança da criança. Aquele brinquedo, ele é restrito, ele é proibido para criança naquela faixa etária.
12: Outra dica é dar preferência ao comércio formal. Nas compras pela internet, o consumidor pode solicitar imagens do produto ou da embalagem, bem como o número de registro, quando for o caso. Denúncias podem ser feitas ao Inmetro por meio da plataforma Fala BR ou pelo telefone 0800-285-1818. Já os acidentes de consumo podem ser registrados no endereço SIMAC, com S e C mudo no final, .inmetro.gov.br. Reportagem Pablo Mundim.
0: Até 18 de outubro é possível contribuir com as regras do programa Selo Verde, que certifica produtos e serviços quanto à sustentabilidade ambiental.
7: A iniciativa também ajuda a garantir a competitividade dos produtos brasileiros no mercado internacional.
0: Podem participar fabricantes, prestadores de serviços, entidades representativas, especialistas, consumidores, órgãos públicos e demais interessados.
7: As sugestões podem ser enviadas por meio da plataforma brasilparticipativo.presidente. presidencia.gov.br.
0: E essas foram as notícias do Governo Federal.
7: Uma realização da Secretaria de Comunicação Social da Presidência da República.
0: Em produção da empresa Brasil de Comunicação.
7: Fique agora com o Minuto do TCU. Em seguida, as notícias do Poder Judiciário e do Congresso Nacional. Boa noite.
0: Boa noite para você. Até amanhã.
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17: O Tribunal de Contas da União analisou as medidas para melhorar o controle e o rastreamento de armas de fogo no Brasil. A auditoria monitorou ações do Ministério da Justiça, Polícia Federal, Exército e Secretaria Nacional de Segurança Pública. A fiscalização aponta problemas na integração dos sistemas e no acompanhamento de armas apreendidas, furtadas, roubadas ou extraviadas. O ministro relator do processo, Éder de Oliveira, falou sobre os resultados do trabalho.
18: A conclusão, senhor presidente, é que essa matéria de alta relevância ainda necessita de ações mais incisivas dos ministérios e órgãos correspondentes para melhorar o controle e a rastreabilidade das armas de fogo no Brasil.
17: O tribunal vai continuar acompanhando o cumprimento das medidas. Saiba mais em tcu.gov.br.
16: 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Você vai ouvir agora notícias do Poder Judiciário.
19: Ministro Gilmar Mendes destaca a imparcialidade do ministro Fachin no primeiro ano à frente do STF.
20: Justiça Eleitoral explica como consultar o local de votação para o pleito de domingo. O
19: WhatsApp é citado como meio de assédio eleitoral em 37% das ações na Justiça do Trabalho.
20: Boa noite, eu sou Marcela Luiza.
19: E eu sou Walter Lima.
20: No início da sessão plenária de hoje, o ministro Gilmar Mendes, decano do Supremo Tribunal Federal, homenageou o ministro Edson Fachin pelo primeiro ano à frente da corte.
19: Gilmar Mendes destacou como marcas da gestão do ministro Fachin a imparcialidade, a serenidade e o compromisso com a preservação da estabilidade e da identidade institucional do tribunal. Vamos ouvir um trecho.
21: Em um ambiente de temperatura elevada, Vossa Excelência tem mantido o tom sóbrio, a palavra medida e o comprometimento integral com a manutenção da constância, da tranquilidade e do ethos decisório do Supremo Tribunal Federal.
19: O decano do STF também ressaltou que a gestão de Fachin tem se pautado pela Constituição e que essa diretriz tem orientado a atuação do ministro na condução da corte.
20: O plenário do Supremo decidiu hoje, por unanimidade, que servidores que assumem cargo público em outro ente federativo sem interrupção do vínculo com a administração têm direito de optar entre o regime de previdência complementar e o regime previdenciário anterior.
19: O tema servirá de parâmetro para casos semelhantes em todo o país. Marcelo Della Libera.
1: O caso concreto diz respeito a um servidor público municipal do Rio Grande do Sul. Ele questionava uma decisão da Justiça Federal que negou o direito de permanecer na sistemática previdenciária anterior à instituição do regime de previdência complementar dos servidores federais. O servidor alegava que deveria ter o direito de opção reconhecido porque já havia ingressado no serviço público municipal em fevereiro de 2008 e não houve interrupção do vínculo com o serviço público. O relator é o ministro Edson Fachin, que decidiu atender ao pedido feito pelo servidor. Os demais ministros seguiram o entendimento do relator. Assim, o plenário, por unanimidade, decidiu que servidores municipais, estaduais e distritais que ingressaram no Serviço Público Federal após a instituição da Previdência Complementar têm o direito de optar pelo regime anterior.
20: O primeiro turno das eleições 2026 é neste domingo. Você já sabe onde vai votar?
19: O repórter Fábio Ruas explica como consultar o local de votação.
3: Pode ser de forma presencial ou pela internet. Pela internet, dá para consultar pelo aplicativo e-título. É só acessar a opção Onde Votar. Vai aparecer o local de votação com endereço, zona e seção eleitoral. Também dá para acessar pelo computador, no site tse.jus.br ou na página do TRE do seu estado. Quem preferir, pode procurar cartórios eleitorais, centrais de atendimento ao eleitor e postos do Tribunal Regional Eleitoral de cada estado.
20: O WhatsApp aparece em 37% das ações sobre assédio eleitoral analisadas pela Justiça do Trabalho.
19: E com o uso das redes sociais, esse assédio não fica apenas no ambiente do trabalho. Samanta Flor.
22: A pesquisa analisou 138 processos de todo o país. Além do WhatsApp e das redes sociais, foram identificados outros aplicativos de mensagens e plataformas usadas pelas empresas. Entre as provas apresentadas à Justiça estão mensagens digitais, áudios, documentos e depoimentos de testemunhas. Desde maio de 2023, a Justiça do Trabalho já registrou mais de 800 processos relacionados a assédio eleitoral.
20: STJ decide que Justiça Brasileira não pode julgar pedido de indenização de ex-jogador de futebol argentino contra produtoras do jogo eletrônico FIFA Soccer.
19: O atleta alegava uso indevido da imagem dele no jogo, que também é vendido no Brasil. Fátima Uchoa.
23: Para o STJ, a simples comercialização do jogo no varejo brasileiro não torna o Judiciário Nacional competente para resolver o caso, já que o ex-jogador mora fora, nunca atuou por clubes brasileiros e as empresas que criaram o jogo eletrônico são sediadas na Holanda e no Reino Unido. A relatora foi a ministra Nancy Andrighi.
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20: Uma boa noite.
19: E até amanhã.
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1: Eu sou Humberto Pinheiro. Estes são os destaques de hoje do Jornal do Senado, que começa agora. Medida provisória do Desenrola 3.0 começa a tramitar no Congresso. Senado pode votar confisco de bens usados em crimes sexuais e tráfico de menores. Estatuto do Ribeirinho será tema de debate na Comissão de Meio Ambiente. Boa noite. O Congresso Nacional vai analisar a medida provisória que criou o programa Desenrola 3.0. Serão beneficiados brasileiros que tiverem dívida não paga com banco, órgão público, comércio ou prestador de serviço em geral. O programa vai durar até o dia 30 de junho de 2028 e tem como objetivo facilitar a quitação desses débitos e limpar o nome dos consumidores. Repórter Alexandre Campos.
2: De acordo com a MP, serão destinados 15 bilhões de reais para que a União compre a dívida dos credores originários com pelo menos 90% de desconto e renegocie diretamente com os devedores, repassando o mesmo abatimento recebido. O senador Oriovisto Guimarães, do PSDB do Paraná, lembrou que a medida vai ser boa para os credores, que irão receber um valor por uma dívida difícil de ser recuperada, e para os devedores, que ficarão com o nome limpo na praça.
3: É claro que isso vai atingir um número enorme de pessoas, se estima que vai facilitar a vida em torno de 15 milhões de pessoas.
2: O texto editado também prevê medidas do Conselho Monetário Nacional para garantir a transparência de produtos financeiros ofertados no mercado e a melhor tomada de decisão pelos consumidores quando vão contratar algum empréstimo ou comprar um bem ou serviço, por exemplo.
1: A Comissão de Segurança Pública pode votar, após as eleições, o projeto de lei que autoriza o confisco e a destinação de bens móveis e imóveis utilizados na prática de crimes de tráfico e contra a dignidade sexual de crianças e adolescentes. A matéria também pune quem cede imóveis ou apoia esses abusos. A reportagem é de Bruno Lourenço.
4: A proposta diz que veículos, embarcações e imóveis de quem comete ou colabora com delitos de exploração sexual e tráfico infanto-juvenil poderão ser apreendidos, confiscados e revertidos para fundos públicos de assistência e proteção à infância. A senadora Damares Alves, do Republicanos do Distrito Federal, ressaltou durante a análise do projeto de lei na Comissão de Direitos Humanos a importância de agir contra o patrimônio de quem pratica ou contribui para a exploração de crianças e adolescentes.
5: A responsabilidade por esses crimes não recai somente nos atores, mas alcança os partícipes. Como medida dissuasória, aqueles que prestam auxílio na prática delituosa. Por exemplo, aquele que empresta a casa para que uma criança seja explorada sexualmente, que empresta o hotel para que uma criança seja explorada sexualmente.
4: Depois da Comissão de Segurança Pública, a proposta, que surgiu da CPI dos Maus-Tratos, segue para a Comissão de Constituição e Justiça.
1: Já a Comissão de Meio Ambiente pode realizar um debate antes de votar o projeto que cria o Estatuto do Ribeirinho. O pedido do debate ainda precisa ser aprovado pelos senadores. Repórter César Mendes.
6: O Estatuto do Ribeirinho busca assegurar políticas públicas em áreas como saúde, infraestrutura e atividades produtivas para as comunidades tradicionais do Brasil que vivem às margens de rios, lagos e igarapés. Mas o senador Zequinha Marinho, do Podemos do Pará, pediu um debate antes da votação para analisar os critérios de identificação dessas áreas, a forma de comprovar o uso tradicional e os procedimentos de cadastro das comunidades. Para o senador Jaime Bagatoli, do PL de Rondônia, o debate pode reunir informações técnicas, jurídicas e administrativas para definir critérios mais claros, evitando futuros conflitos.
7: Nós temos diversos proprietários com documentos de área, nós temos que dar segurança jurídica também às pessoas, mas sabemos o direito que nossos ribeirinhos têm.
6: O pedido do debate sobre a criação do Estatuto do Ribeirinho precisa ainda ser aprovado na Comissão de Meio Ambiente.
1: Um novo projeto em análise no Senado propõe a criação do programa Jovem Aprendiz Digital. O texto prioriza estudantes da rede pública e jovens em situação de vulnerabilidade. Repórter Pedro Pincer.
8: A formação deverá abranger ferramentas de trabalho e comunicação, análise de dados, fundamentos de programação, segurança da informação, comércio digital e uso responsável da inteligência artificial. Os conteúdos serão adaptados às atividades e ao nível de desenvolvimento do aprendiz. Terão prioridade estudantes e ex-alunos de escolas públicas, jovens em situação de vulnerabilidade social ou de famílias inscritas no cadastro único, pessoas com deficiência e grupos com menor participação nas ocupações digitais. O projeto prevê o aproveitamento de laboratórios, unidades móveis, plataformas de ensino e instrutores do Sistema S, inclusive em municípios do interior. Os contratos do programa contarão para o cumprimento da cota de aprendizagem já prevista na CLT. Microempresas e empresas de pequeno porte poderão aderir voluntariamente.
1: E uma nova lei sancionada pelo presidente da República reduz os tributos das empresas que oferecem proteção às seguradoras. A primeira fase da implementação das regras será em 2027, com outra etapa prevista para 2030. Repórter Marcela Cunha.
9: As seguradoras podem contratar outras empresas para dividir os custos das indenizações que precisam pagar aos clientes. São as chamadas resseguradoras, que ajudam a cobrir esses gastos, por exemplo, quando uma enchente atinge muitos imóveis segurados ao mesmo tempo. Uma nova lei reduz a tributação das resseguradoras sediadas no Brasil. A intenção é melhorar as condições dessas empresas para competir com as estrangeiras e fortalecer o setor no país. A partir de janeiro de 2027, a contribuição social sobre o lucro líquido, a CSLL, cai de 15% para 9%. Relator do projeto no Senado, o senador Camilo Santana, do PT do Ceará, explicou que a diferença de tributação favorece a contratação de resseguradoras no exterior.
10: As resseguradoras estrangeiras muitas vezes operam em jurisdições com regimes tributários mais competitivos. Essa assimetria desestimula a manutenção do capital no Brasil e incentiva o envio de prêmio de resseguro para o exterior, gerando saída de divisas.
9: A partir de janeiro de 2030, as resseguradoras também deixarão de pagar o adicional de 10% do imposto de renda.
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1: A Justiça Eleitoral e a Polícia Civil de Santa Catarina tomaram uma iniciativa pioneira para garantir o voto livre e seguro das mulheres vítimas de violência doméstica. Nas eleições de 2026, quem tiver medida protetiva poderá votar numa sessão diferente da conhecida pelo agressor. Quem explica essa mudança é a repórter Raíssa Abreu.
14: O Tribunal Regional Eleitoral de Santa Catarina entendeu que a regra da transferência temporária de eleitores, o voto em trânsito, poderia valer para que mulheres com medida protetiva mudassem temporariamente seus locais de votação. É o que explica o coordenador de gestão do cadastro eleitoral, Carlos Gerber.
15: Houve uma interpretação que a mulher com medida protetiva, ela tem a sua liberdade, a sua acessibilidade, o seu acesso aos locais mais restritos, e isso impediria por uma razão de segurança pessoal dela de deixar de votar.
14: De acordo com Gerber, a ideia está sendo levada ao Tribunal Superior Eleitoral, que pode estender a possibilidade a todo o país nas próximas eleições. Se você precisa de apoio ou orientação sobre medidas protetivas, a Central de Atendimento à Mulher funciona 24 horas pelo telefone 180. 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
1: Com trabalhos técnicos de Eliseu Caires, o Jornal do Senado fica por aqui. Acompanhe agora as notícias da Câmara dos Deputados. Boa noite e até amanhã.

0: prioridade para mães solo no Sistema Nacional de Empregos.
1: Proposta Instituto Lítica para ampliar ações de saúde nas escolas públicas.
2: Projeto de lei busca melhorar condições de emprego para jovens indígenas.
3: Boa noite. Avança na Câmara a proposta que visa aprimorar as condições de emprego para jovens indígenas. A repórter Maria Neves traz mais informações sobre a iniciativa.
4: A Comissão da Amazônia e dos Povos Originários e Tradicionais da Câmara aprovou o projeto do deputado defensor Stélio Denner, do União de Roraima, que institui programa de emprego e formação para jovens indígenas. Dentre as vantagens previstas para empresas que contratarem indígenas entre 19 e 29 anos, está a redução de 50% na contribuição para a Previdência Social sobre o salário do novo empregado. O benefício será concedido por até 36 meses. Empresas que aderirem ao programa terão outras vantagens, como prioridade na participação em programas e editais federais de inovação e desenvolvimento regional. A contratação de jovens indígenas também contará como critério de desempate em licitações públicas. O texto aprovado determina que o poder público deverá promover a qualificação técnica e profissional de jovens indígenas por meio de cursos gratuitos. Para isso, prevê parcerias com órgãos e entidades públicas de educação e com o chamado Sistema S, que inclui, por exemplo, SESI e SEBRAE. A execução do programa terá de contar com organizações indígenas registradas. O projeto também prevê que as empresas forneçam aos trabalhadores indígenas informações claras sobre seus direitos trabalhistas com respeito às suas especificidades culturais e linguísticas. Sempre que possível, o programa deverá utilizar materiais bilíngues. O projeto que institui o Programa de Emprego e Formação para Jovens Indígenas ainda será avaliado pelas Comissões de Finanças e Tributação e de Constituição e Justiça. Se aprovado, poderá seguir para o Senado. Da Rádio Câmara de Brasília, Maria Neves.
5: Direitos Humanos.
0: Jefferson Rodrigues, do PSDB de Goiás, defende a aprovação de proposta que reforça a proteção à liberdade religiosa e aos locais de culto. Autor da matéria, ele assinala que o objetivo é impedir interferências indevidas do poder público no funcionamento interno de igrejas.
3: Jefferson Rodrigues cita decisões judiciais recentes que teriam limitado o conteúdo de pregações, situação que o deputado caracteriza como censura prévia. Ele afirma que manifestações baseadas na doutrina de cada religião não podem ser consideradas ilegais sem análise de eventual abuso.
0: Doutor Ismael Alexandrino, do PSD de Goiás, é autor de projeto que cria classificação etária específica para desenhos animados e animações digitais para crianças. A proposta estabelece faixas para menores de 2 anos, de 2 a 4 anos e de 4 a 6 anos.
3: Segundo o doutor Ismael Alexandrino, o objetivo é proteger as crianças dos riscos de conteúdos inadequados e orientar pais irresponsáveis. O projeto também obriga plataformas digitais a verificar a idade dos usuários, auditar conteúdos infantis e ajustar os sistemas de recomendação.
0: Rui Falcão, do PT de São Paulo, sugere a realização de audiência pública para discutir relatos de perseguição a ativistas e dirigentes que defendem os direitos do povo palestino. O deputado é um dos autores de requerimento apresentado à Comissão de Direitos Humanos da Câmara.
3: Rui Falcão assinala que o encontro deve abordar denúncias de censura e intimidação contra pessoas que se manifestam sobre o conflito entre Israel e Palestina. Ele ressalta a importância da liberdade de expressão e da preservação do debate sobre violações de direitos humanos.
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5: Relações Exteriores.
0: Dani Cunha, do PL do Rio de Janeiro, destaca a importância da Frente Parlamentar Mista em apoio à integração União Europeia-Mercosul para o acompanhamento da implementação do acordo comercial entre os dois blocos. A deputada avalia que o grupo tem contribuído para o avanço do tratado.
7: Dani Cunha lembra que o acordo reduz tarifas de importação e amplia as oportunidades de comércio entre os países do Mercosul e da União Europeia. Ela defende que o Congresso siga de perto os efeitos das novas regras sobre os setores produtivos brasileiros.
0: Nicolete, do PL, pede ao governo melhorias na infraestrutura e na capacidade operacional dos postos de fronteira de Roraima. O deputado entende que a iniciativa vai melhorar o comércio exterior e ampliar a integração econômica de Roraima com a Venezuela e a Guiana.
7: Nicolete observa que o crescimento da produção agropecuária e agroindustrial roraimense causa gargalos que dificultam a expansão das exportações. Entre as medidas sugeridas por ele, estão a modernização dos postos de fiscalização e a desburocratização para a liberação de cargas.
5: Transportes.
0: Comissão Mista aprova medida provisória que institui linha de crédito para entregadores e motoristas, incluindo o transporte escolar. A reportagem é de Emanuele Brasil.
8: A Comissão Mista, que analisa a medida provisória que institui linha de financiamento para entregadores, motociclistas e ciclistas, aprovou o relatório da deputada Amanda Gentil, do PP do Maranhão. A proposta alcança profissionais cadastrados em plataformas digitais há pelo menos 6 meses e que tenham feito no mínimo 100 corridas ou entregas. A linha de crédito também vale para motociclistas profissionais com vínculo empregatício formal e pelo menos 6 meses de exercício da atividade. O financiamento poderá ser usado para comprar motocicletas, motonetas, ciclomotores, flex e bicicletas elétricas produzidas no Brasil ou vinculadas a projetos de investimento produtivo nacional. Caberá ao Ministério do Desenvolvimento, Indústria, Comércio e Serviços definir os fabricantes e a lista de marcas e modelos. O texto aprovado autoriza o uso de recursos do Fundo de Investimento de Infraestrutura Social para financiar a renovação da frota e investimentos relacionados ao transporte urbano e para reduzir os riscos das operações e ampliar a oferta de crédito. O arranjo prevê a cobertura de garantia do Fundo Garantidor de Operações e do Fundo Garantidor para Investimentos. A relatora acolheu 6 das 14 emendas apresentadas ao projeto do Poder Executivo. Entre as alterações está a que inclui os profissionais do transporte escolar entre os beneficiários da linha de crédito. O relatório também autoriza os bancos a adotarem sistema de pagamento flexível para as operações. A regra permite a cobrança de parcelas com valores diferentes no início e no final do financiamento, com o objetivo de facilitar o acesso ao crédito pelos trabalhadores. A deputada Amanda Gentil explicou o objetivo das alterações.
9: A gente tem um espaço para poder trazer uma análise de crédito um pouco mais sensível para o trabalhador que está ali na ponta e para que ele consiga fazer o uso desse financiamento.
8: O texto segue agora para análise dos plenários da Câmara dos Deputados e do Senado. Da Rádio Câmara de Brasília, Emanuele Brasil.
7: Milton Vieira, do Republicanos de São Paulo, pretende tornar obrigatório o uso de lacre físico de segurança nas placas de motocicletas, ciclomotores, triciclos e quadriciclos. Ele acredita que a medida dificulta a remoção e a clonagem das placas, facilitando a identificação dos veículos.
0: O projeto de Milton Vieira determina que o lacre seja inviolável, numerado e rastreável, sem substituir os mecanismos digitais de identificação já utilizados. A proposta também prevê multa e remoção do veículo que circular sem o dispositivo ou com lacre adulterado.
10: Fábio Chioquete, do União de Santa Catarina, propõe que motoristas flagrados dirigindo embriagados, mas sem causar acidentes com vítimas, não sejam presos em flagrante. A proposta permite que a polícia registre apenas um termo circunstanciado de ocorrência no local da abordagem.
11: De acordo com Fábio Chioquete, a medida busca desburocratizar a atuação do poder público e evitar prisões desnecessárias. Segundo o autor, a intenção é reduzir a sobrecarga do sistema carcerário e concentrar os esforços policiais e judiciais nas ocorrências mais graves.
5: Trabalho.
10: A Câmara aprovou um projeto que garante atenção especial à mãe solo no Sistema Nacional de Emprego. A repórter Paula Bittar acompanhou a votação.
12: A Comissão de Constituição e Justiça da Câmara dos Deputados aprovou um projeto que garante atenção especial às demandas das mães solo no Sistema Nacional de Emprego, SINE. O texto aprovado estabelece o atendimento especial para viabilizar a participação dessas mulheres em oportunidades de trabalho, emprego, renda e empreendedorismo. O projeto também define que, caso não sejam preenchidas as vagas reservadas a mulheres em situação de violência doméstica e familiar, o saldo deverá ser destinado sucessivamente a mães solo, mulheres em geral e público em geral. De acordo com a autora da proposta, a deputada Laura Carneiro, do PSD do Rio de Janeiro, as mães solo enfrentam dificuldades estruturais no mercado de trabalho e muitas acabam recorrendo à informalidade. A proposta que garante atenção especial às demandas das mães solo no Sistema Nacional de Emprego segue agora para análise do Senado. Da Rádio Câmara de Brasília, Paula Bittar.
5: Previdência.
11: Fábio Macedo, do Podemos do Maranhão, defende a aprovação de proposta que regulamenta a aposentadoria especial dos agentes comunitários de saúde e de combate às endemias. O texto estabelece idade mínima de 52 anos para homens e 50 para mulheres, com pelo menos 20 anos de atividade na função.
10: Fábio Macedo ressalta que a medida assegura integralidade para que o benefício corresponda à remuneração recebida no momento da aposentadoria, além de paridade com os profissionais da ativa. A proposta também considera o período de readaptação funcional como tempo de efetivo exercício.
5: Consumidor.
11: Paulo Teixeira, do PT de São Paulo, pretende estabelecer novas regras para rótulos, embalagens e publicidade que façam referência a frutas para torná-los mais claros. Ele acredita que os produtos precisam indicar a quantidade de cada fruta efetivamente utilizada em sua composição.
10: Paulo Teixeira explica que quando a imagem ou a divulgação destacar uma fruta que não esteja presente no produto, deve haver um aviso informando essa ausência. A iniciativa pretende evitar que a apresentação dos alimentos crie uma percepção diferente de sua composição real.
5: Desenvolvimento Regional.
11: Samuel Viana, do União de Minas Gerais, recomenda a aprovação do texto que aperfeiçoa a Política Nacional de Proteção e Defesa Civil. O projeto reforça o monitoramento de desastres, a integração de dados entre os entes da federação e a coordenação das ações de prevenção e resposta.
10: Relator da matéria, Samuel Viana, avalia que as mudanças devem ser incorporadas à legislação já existente para evitar a criação de normas com funções semelhantes. A matéria também prevê um cadastro nacional de voluntários para atuação em situações de desastre.
11: Júlio César, do PSD do Piauí, propõe proteger os incentivos fiscais do imposto de renda para empresas que investem nas regiões Norte e Nordeste. O texto busca garantir a continuidade dos projetos de desenvolvimento nas regiões da Sudam e da Sudene.
10: De acordo com Júlio César, os incentivos regionais são fundamentais para atrair novos investimentos, gerar empregos e reduzir as desigualdades no país. Para ele, o corte nesses benefícios compromete a segurança jurídica e a competitividade dessas regiões.
11: Carlos Chiodini, do MDB de Santa Catarina, apoia a criação de concursos especiais de loteria para ajudar municípios em estado de calamidade pública. Pela proposta, a maior parte da arrecadação seria destinada às cidades afetadas proporcionalmente à população atingida.
10: Carlos Chiodini argumenta que a medida pode acelerar a chegada de recursos às comunidades atingidas por desastres naturais. O projeto também prevê transparência e prestação de contas sobre a aplicação do dinheiro recebido pelos municípios.
5: Economia.
11: Yandra Moura, do União de Sergipe, é autora de projeto que visa combater o superendividamento no país. O projeto estabelece câmaras municipais de renegociação de dívidas e teto de 30% da renda familiar para novos empréstimos de consumo.
10: Yandra Moura argumenta que a medida restaura a dignidade financeira de milhões de brasileiros e contém os altos juros do cartão e do crédito rotativo. Ela acrescenta que a proposta prioriza famílias chefiadas por mulheres, idosos e pessoas com deficiência.
5: Educação.
11: Deu o primeiro passo na Câmara a proposta de uma política nacional para ampliar ações de saúde nas escolas. A repórter Kate Nayane tem mais detalhes.
13: A Comissão de Educação da Câmara dos Deputados aprovou o projeto que cria a Política Nacional de Saúde na Escola e transforma em lei as principais diretrizes do atual Programa de Saúde na Escola. A proposta consolida iniciativas desenvolvidas nas escolas públicas em parceria com o Sistema Único de Saúde, o SUS. Segundo a relatora da proposta, deputada Nelly Aquino, do Podemos de Minas Gerais, a criação deste programa deve ajudar na promoção da saúde e prevenção de doenças no ambiente escolar, além de estimular o protagonismo de crianças e adolescentes em ações de saúde. Outros objetivos são o enfrentamento de vulnerabilidades que possam comprometer o desenvolvimento escolar e fortalecer a participação da comunidade. A proposta que cria a Política Nacional de Saúde na Escola será analisada em seguida pela Comissão de Saúde. Da Rádio Câmara de Brasília, Kate Nayane.
10: Delegado Matheus Laiola, do União do Paraná, é autor de projeto que amplia os direitos das estagiárias gestantes. A proposta prevê 30 dias de licença maternidade com manutenção do vínculo e da bolsa auxílio, quando houver, além de indenização pelo recesso não usufruído.
11: O projeto de delegado Matheus Laiola também amplia de 2 para 3 anos o prazo máximo de estágio na mesma instituição. A proposta estabelece ainda prazo de 15 dias para que as instituições de ensino se manifestem sobre a renovação do estágio.
5: Saúde.
10: Euclides Petersen, do Republicanos de Minas Gerais, pede informações ao Ministério da Saúde sobre o uso do ácido folínico no tratamento de pessoas com transtorno do espectro autista. Ele quer saber se o governo estuda a possibilidade de oferecer o medicamento pelo SUS.
11: O deputado também questiona se existem estudos sobre os possíveis benefícios do ácido folínico para pessoas com TEA e se há pedidos para que o tratamento seja avaliado pelo SUS. Euclides Petersen pergunta ainda se o governo pretende criar projetos para testar o uso do medicamento em casos específicos.
5: Esporte.
10: Darley de Deus Hinterholtz, do PSD do Rio Grande do Sul, destaca o papel do esporte no desenvolvimento e na inclusão de pessoas com síndrome de Down e com autismo. O deputado reitera que a prática esportiva contribui para a saúde, a autonomia, a convivência e a participação social.
11: Darley de Deus Hinterholtz propõe um debate com especialistas, educadores, associações e familiares sobre os desafios e as experiências de inclusão por meio do esporte. Ele explica que o objetivo é fortalecer políticas públicas que integrem o esporte, a educação e os direitos dessas pessoas.
10: Helena Lima, do PSD de Roraima, defende proposta que inclui entidades esportivas sem fins lucrativos entre as instituições que podem ter imunidade de impostos. A medida abrange organizações certificadas dos movimentos olímpico, paralímpico, clubístico e educacional.
11: Na opinião de Helena Lima, a imunidade pode fortalecer projetos esportivos voltados à inclusão social, à educação e à formação de atletas. Ela argumenta que o alívio tributário ajuda a manter o funcionamento dessas entidades e a continuidade de ações de interesse público.
10: Termina agora o Jornal Câmara dos Deputados, produzido pela Rádio Câmara, com trabalhos técnicos de Wellington Teles e a apresentação de Val Monteiro e Luciana Vieira. Uma boa noite para você.
11: A Voz do Brasil volta amanhã. Boa noite.
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14: 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Boa noite.

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3: 11 horas e 2 minutos, agora em rede com a Nacional da Amazônia, com a Nacional do Alto Limões, as nossas rádios parceiras também em sintonia conosco. Obrigada pela companhia. O Ronco da Cuíca,

Enquanto em Goma, Calce, Dinardo, dia Dinardo e Climério. Berimbau, Mariana Leporassi, de Baden-Powell e Vinícius de Moraes. O Ronco da Cuíca com Céu, de João Bosco e Aldir Blanc. 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

0: Resposta ao tempo, você ouviu Nana Caymmi, música de Aldir Blanc e Cristóvão Bastos, Feira de Mangaio, Clara Nunes e Sivuca, de Sivuca e Glorinha Gadelha, Beck em Bahia, Alexandre Leão, de Gilberto Gil.
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0: Agora 11:25, Gal Costa, Luiz Melodia, Pérola Negra.

Deus Melodia. Obrigada.

Musa, destaque-se com seus dotes e seus dons. Inspiram parte dos compositores na arte das palavras e dos sons. Tal como Madeleine de Jacques Brel, ou como Madalena de Martinho,

dia dele, Renato Piau, cara a cara. Antes, Lenine dele e Carlos Renó, todas elas juntas num só ser. E Rita Lee dela e Roberto de Carvalho, chega mais.

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1: Aqui na Rádio Nacional, música brasileira em primeiro lugar, Maracatu Atômico. O som de Chico Science, Nação Zumbi, composição de Jorge Maltner e Nelson J.

Nós ouvimos o Clube do Balanço com Marco Ribas, Zamba Bem. Antes, Beth Carvalho, Dança da Solidão, de Paulinho da Viola. 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Melchior, A Palo Seco.

0: Ouvimos Martinália do Celso Fonseca e Ronaldo Bastos, Ela é Minha Cara. Alexia Bom Tempo cantou Alvo Certo, de Alexia e André Carvalho.
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0: Vamos ouvir Cássia Eller, O Segundo Sol, de Nando Reis.

Milton Nascimento, dele Fernando Brant, Encontros e Despedidas. Marisa Monte cantou do Jorge Benjor, Balança Pema. E agora a voz da Maria Bethânia, da Cor Brasileira. Música da Joyce Moreno com Ana Terra.

Nós ouvimos Simone, Tô Voltando, de Maurício Tapajós e Paulo César Pinheiro. 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João Bosco, do Chico Buarque, Brejo da Cruz.

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1: Vamos ouvir agora a Elis Regina cantando Aprendendo a Jogar, do Guilherme Arantes.

0: Nós ouvimos Zé Cabaleiro, Era Domingo, composição dele. Tivemos também Tavito e Clarice Grova, Aquele Beijo, de Tavito e Meia Zambuja.
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0: Agora tem Chico Buarque aqui na Rádio Nacional, Até o Fim, composição do próprio Chico.

Ouvimos Guilherme Arantes, dele em parceria com Nelson Mota, Coisas do Brasil. Edinardo, dele, Artigo 26. 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E agora a gente ouve Celso Fonseca, dele Ronaldo Bastos, Polaroides.

0: Aí Mato Grosso canta poema do Cazuza e do Frejá. Antes dele ouvimos Paralamas do Sucesso, Meu Erro, música do Herbert Viana.
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0: Agora tem Flávio Venturini, Clube da Esquina, composição do Milton Nascimento, Márcio Borges e Lô Borges.

Essa foi Adriana Calcanhoto, Inverno, composição dela com Antônio Cícero. A gente ouviu também Raul Seixas, dele, Paulo Coelho, Sociedade Alternativa.

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1: Aqui na Rádio Nacional, agora você ouve Jorge Benjor, composição dele, Norma Jean. 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

Roberta Sá, Mierra, de Adriana Calcanhoto. Ouvimos também Paula Lima, Tirou Onda, de Assi Marques, Arlindo Cruz e Maurição. A gente ouve agora a Adriana Calcanhoto, de Péricles, mais um bolero.

0: Ouvimos Clara Nunes, Morena de Angola, de Chico Buarque. Antes, Tim Maia, dele, Azul da Cor do Mar.
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0: Você ouve agora Andança, com Paulinho Tapajós e Marcelo Lessa. Música composta por Danilo Caymmi, Edmundo Souto e Paulinho Tapajós.

0: Gilberto Gil, dele e Liminha nos barracos da cidade. Márcia Castro cantou Atalhos, dela e Arruda.
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0: Vamos ouvir agora Djavan, ele canta Samurai.

0: Nós ouvimos Geraldo Azevedo, Dona da Minha Cabeça, dele e do Fausto Nilo. Antes, Ed Mota, Solução, composição de Bombom e Ed Mota.
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0: O som do Lenine, Hoje Eu Quero Sair Só, de Lenine, Muxebabe, Caixa Aragão.

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1: E aqui na Rádio Nacional, agora Marco Ribas, dele, Aurora da Revolução.

Nós ouvimos Secos e Molhados, do João Ricardo, Assim Assado. Tim Maia cantou dele, Chocolate. 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Bebel Gilberto, Preciso Dizer Que Te Amo, de Bebel Gilberto, de Palmeira e Cazuza.

0: Luiz Melodia, dele Ricardo Augusto, Morena Brasileira. Paulo Miklos, dele É Assim Que Eu Sei.
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0: Esse foi Luiz Coimbra cantando Ouro e Sol. Essa é uma música do Sting, versão feita pelo Zé Cavaleiro e Luiz Coimbra.

0: Essa foi a Ângela Rorô, Simples Carinho de Ronaldo, aliás, de João Donato e Abel Silva. Antes ouvimos Marisa Monte de Carlinhos Brau, Maga Malabares.
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0: E agora temos Novos Baianos, de Moraes Moreira e Luiz Galvão, Acabou Chorar.

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Nós ouvimos Marina Lima, Fugaz, dela e Antônio Cícero. Edinardo, dele, Pavão Misterioso. 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Você ouve agora Boca Livre, Chegou no Vento.

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1: Aqui na Rádio Nacional, música brasileira em primeiro lugar, Baby do Brasil, A Menina Dança, de Moraes Moreira e Luiz Galvão.

0: Nós ouvimos Seu Jorge, Sandra de Sá, Olhos Coloridos, composição de Macau. Dinorá, Dinorá, música de Ivan Lins, parceria com Vitor Martins, interpretação do próprio Ivan Lins.
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0: Loborges, a Via Láctea.

E você ouviu Milton Nascimento, dele Fernando Brant, Bola de Meia, Bola de Gude. Antes, Tatá Spala, Toninho Horta e Robertinho Silva. Agora, amor, é com você. Música de Toninho e Tatá Spala. 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Fred Martins aqui na Rádio Nacional, Tempo Afora. Essa música foi composta pelo próprio Fred Martins com Marcelo Diniz. Onde?

0: Hildon, Na Sombra de uma Árvore, composição de Hildon. Cláudio Zoli, Noite do Prazer. Dele, Arnaldo Brandão e Paulo Dan.
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0: E você ouve agora Márcia Castro, de Arnaldo Antunes e Alice Ruiz, Mau Caminho.

Ouvimos Marcos Valle, dele e Paulo Sérgio Valle, Água de Coco. 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Você ouve agora Vanessa da Mata, dela e Lucua Canza, Eu Não Tenho.

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4: Agora 5 horas 2 minutos em Brasília. Muito bom dia para você que está aqui em Brasília, São Paulo, Recife, Rio de Janeiro e em São Luís do Maranhão, ligados na Nacional. Eu sou Milton Rocha. A partir de agora apresento para você o melhor da música brasileira na programação musical de Leila Sena. Hoje é quinta-feira, dia 1 de outubro de 2026. Na operação de áudio comigo, Graciara Farias. Muito bom dia. E hoje começamos com Gilberto Gil. Estrela.

Muito bom dia, Itatiba. Muito bom dia a toda a região nesse dia 1 de outubro de 2026. Muito bom dia para todos que nos sintonizam. Começando o programa Sertanejo CRN, 5 horas e 8 minutos. Muito bom dia para todos nós. Aqui você liga, você pede, você confere o teu sucesso. Eu, Anderson Pancotto, na sua companhia, levando o melhor da música para você. 4524-0003, 4524-1594. Muito bom dia a todos. É, hoje você tem a nossa programação. Pergunte ao doutor, com o doutor Jessé Gomes Barbosa, a partir das 8 horas, a partir das 9 horas e 30 minutos. Você também tem o programa Fala Itatiba, e às 6 horas, Maestro Marcelo Fagundes com o programa O Poder da Mente. Muito bom dia para todos nós, muito bom dia a quem nos ouve. E vamos seguindo de sucesso, sucesso aqui na sua central de rádio notícias, a Rádio do Povo. Você liga, você pede, você confere, sim, a nossa programação primeira. Vamos de mais música, vamos de mais sucesso aqui na rádio que toca. Vamos começando então de música aqui. Lembrando que hoje é o último dia do horário eleitoral gratuito. Então vamos começando de sucesso, adiantando a programação, porque hoje a programação já está na correria. Temos que deixar tudo em ordem. César e Paulinho, a música Pé de Bode. Vamos conferir, atender nosso amigo, o... nosso amigo Jorge Furtado, sempre na audiência com a gente, pediu e vai conferir. Na sequência, Chico Rei Paraná, Liguei pra Dizer que Te Amo. Vamos de música.

5:16 nessa central de rádio notícias, a Rádio do Povo. Muito bom dia, ouvinte, muito bom dia a todos na sintonia. Vamos mandando um grande abraço para a nossa amiga ouvinte Vera, Vera Perlatti, lá do Engenho, sempre na audiência com a gente. Muito bom dia a Vera, a Maísa, a Maíra, também a Isabelle e o Júnior, nosso muito bom dia. Vou mandando também um grande abraço para a nossa amiga Dona Graça, lá do Itatiba Valinho, sempre na audiência com a gente, nosso muito obrigado. 4524-0003, 4524-1594, você liga, você pede, você confere o teu sucesso. E vamos seguindo com música, vamos seguindo com mais sucessos aqui na Rádio do Povo. Chitãozinho e Chororó, vamos atender nossa amiga Patrícia. A Patrícia lá do nosso teto oferecendo a todos os familiares. E aí, tempo? Vamos então, vamos de música, vamos de sucesso. Na sequência, Daniel Maravilha, é o pedido da Geisla do Centenário, oferecendo para todos nós. Vamos de música, vamos de sucesso, 5:17.

5 horas 26 minutos na sua central de Rádio Notícias, a Rádio do Povo. Muita música boa pra você, meu amigo, meu ouvinte. Você liga, você pede, você confere a nossa programação aqui na Rádio Que Toca. Ligue, peça, faça a nossa programação, a tua programação tão especial. De Itatiba para mais 35 cidades. Aqui você tem o melhor da música sertaneja romântica e raiz para você, meu ouvinte da Central de Rádio e Notícias. E vamos abrindo aqui agora o aplicativo do Clima Tempo para saber a previsão do tempo para hoje. Calor, hein, pessoal? Calor de novo. Ventilador ligado aqui a toda. E ó, temperatura em 21 graus, sensação térmica também 21 graus. Hoje, manhã, tarde e noite, ó, chuva na parte da tarde e da noite. Mínima 19, máxima 26, previsão de 6,9 milímetros de chuva, pressão em 1013 HPA, ventos a 6 km por hora, umidade relativa a 90%. Olha, ontem também tem a previsão e não choveu, hein, pessoal? Mas olha, hoje previsão então de 6,9 milímetros. Vamos esperar pra ver. Vamos de mais sucesso, vamos de mais música na rádio que toca na rádio, que é do povo. É a Central de Rádio e Notícias, AM 1420. Hoje, dia 1º de outubro, a final do ano, tá chegando. Domingo tem eleições, hein? Olha, pense bem o que você vai fazer com o seu voto. Não desperdice, não entre nas brincadeiras, não eleja qualquer coisa, hein, pessoal? Realmente, ó, pense bem o que você vai fazer com o seu voto. Domingo, então, dia de tirar o título da gaveta e votar, hein? Pessoal, faça a colinha. Coloque lá na ordem os dois senadores, deputado federal, deputado estadual, governador e presidente. Então, no total, serão 5, tá? 5 votos, tá bom? Você vai escolher dois senadores, vai escolher deputado federal, deputado estadual, presidente, governador. Então, 6 votos na verdade, hein? 6 votos na verdade. São 5 cargos e como tem dois senadores, 6 votos no total. Então, ó, eleja com carinho, eleja realmente com seriedade. Vamos de mais música, 5 horas 28 minutos, tô pegando aqui na bandeja da estante do nosso amigo Benedito Penteado. Ah, vamos relembrar Caipira de Coração, Caipira de Coração, e na sequência, achando aqui, Luar do Sertão, Pena Branco e Chavantinho. Vamos de sucesso!

5:35 da sua central de rádio notícias, a rádio do povo, muita música pra você. Lembrando que daqui a pouquinho temos o programa com o maestro Marcelo Fagundes, O Poder da Mente. Hoje, último dia do horário eleitoral gratuito no rádio e na TV, dia 1º de outubro. Lembrando, então, pessoal, muito bom dia a todos, muito bom dia a quem está com a gente. E vamos de mais músicas, mais sucesso. Conferimos Luar no Sertão, Pena Branca e Chaventinho. Também conferimos Lourenço e Lorival. E vamos de Crises de Amor, João Mineiro e Marciana, atendendo nossa amiga Elsa, sempre na audiência com a gente lá do Jardim Verona. Meu, muito obrigado. Na sequência, César e Paulinho, Duas Vezes Você. 5:37.

5:43 da sua central de rádio notícias, a Rádio do Povo. Vou mandando um grande abraço para nossa amiga Olga, Olga lá do Centenário, ligou pra gente agora, pediu e vai ouvir sucesso, sim. Ela pediu Bruno e Marrone e a gente vai tocar. Ela quer sucesso de Meu Jeito de Sentir, Bruno e Marrone. Na sequência, a gente também vai com outro sucesso, sucesso de Tonico e Tinoco, Castelo de Sonhos, ao pedido da nossa amiga Benedita, lá do CECAP, oferecendo para todos na sintonia. Vamos de música?

0: Estamos indo embora na sequência de nossa programação, chegando o ministro da Eucaristia, José Pereira, com oração da Ave Maria. Logo depois, o programa Poder da Mente com o maestro Marcelo Fagundes. Eu, Anderson Pancotto, agradeço a audiência, agradeço a companhia e prometo voltar amanhã a partir das 5 horas da manhã. Forte abraço para todos nós e até amanhã, se Deus quiser. Tchau, tchau, pessoal!
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1: 6:02.
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Bom dia, ministro Cristian José Pereira, quinta-feira, 1º de outubro, para a oração da Ave Maria. Caros ouvintes da Rádio CRN, bom dia, caros amigos aqui da Rádio. Saudamos a Virgem Maria, Mãe de Jesus e Nossa Mãe, ao toque das Ave Maria. O anjo do Senhor anunciou a Maria. Ela concebeu por virtude do Espírito Santo. Ave Maria, cheia de graça, o Senhor é convosco. Bendita sois vós entre as mulheres. Bendita o fruto de vosso ventre, Jesus. Santa Maria, Mãe de Deus, rogai por nós, pecadores, agora e na hora de nossa morte. Amém. Eis aqui a serva do Senhor. Faça-me segundo a vossa palavra. Ave Maria, cheia de graça, o Senhor é convosco. Bendita sois vós entre as mulheres. Bendito o fruto de vosso ventre, Jesus. Santa Maria, Mãe de Deus, rogai por nós, pecadores, agora e na hora de nossa morte. Amém. E o Verbo divino se fez carne e habitou entre nós. Ave Maria, cheia de graça, o Senhor é convosco. Bendita sois vós entre as mulheres. Bendita o fruto de vosso ventre, Jesus. Santa Maria, Mãe de Deus, rogai por nós, pecadores, agora e na hora de nossa morte. Amém. Rogai por nós, Santa Mãe de Deus, para sejamos dignos das promessas de Jesus Cristo. Amém. Unimos. Infundi, Senhor, em nossas almas a vossa graça, a fim de conhecê-lo pela anunciação do anjo, a encarnação de Jesus Cristo, vosso Filho bem-amado. Cheguemos pelo merecimento sua paixão e morte na cruz, a glória da ressurreição, pelo mesmo Jesus Cristo. Amém. Maria, a Imaculada. Na ladainha de Nossa Senhora, a igreja lembra a Virgem Puríssima, livre de qualquer mancha de pecado. Desde toda a eternidade, ela estava aos planos de Deus, escolhida para ser deste mundo a mãe do Verbo feito homem. Essa dignidade lhe valeu o privilégio de ser isenta da culpa original desde o primeiro momento da sua existência, pois Deus não poderia permitir que a alma de sua mãe santíssima conhecesse a mancha de qualquer imperfeição. Essa é uma verdade que a Igreja sempre viu na palavra dirigida a Nossa Senhora, pelo anjo que a saudou com a cheia da graça. Por excelência, ela não seria, se tivesse vinda ao mundo, manchado com a falta original. Mas não é somente esse privilégio que a Igreja nos lembra ao invocá-la como Virgem Puríssima. Esse título nos fala também da iminente santidade de uma alma que nunca ofendeu a Deus com sua

0: asfalta, pois edificante que fosse. Da mesma parte, o pecado é sempre uma revolta contra a vontade de Deus e nos desprezamos procurando satisfazer nossos gostos e caprichos. Isso nunca pode acontecer com aquela que, sendo a mãe de Deus, humanado, soubesse sobreviver sempre unida e submissa à vontade divina. Disse ela, nos deu prova quando o anjo lhe anunciou que deveria ser a mãe do Redentor, sua serva do Senhor. Cumpra-se em mim a sua vontade, para fazer essa vontade soberana de Deus. Ela não hesitou em fugir para o Egito e viver numa terra estranha e desconhecida para salvar a vida de seu filho. Para fazer a vontade de Deus, ela passou toda a sua vida em meio sacrifício, luta, privações, e foi também para fazer a vontade de Deus que ela subiu ao Calvário, permanecendo junto a seu filho até que ele expirasse. Na cruz, podemos, portanto, dizer que toda a vida de Nossa Senhora foi um contínuo ato de submissão à vontade divina. Seu único desejo era glorificar a Deus, cooperando com a sua vontade, dedicação nos planos divinos de redenção do mundo, e realizando-se sempre o que Deus queria. Ela foi virgem puríssima, sem qualquer mancha, sem qualquer pecado. Agora nossas orações pela saúde de todos doentes. São supridos nas casas, nos hospitais. Quero colocar o seu desta manhã por estas intenções. Maria Tereza Compolongo Guterres Galito, Maria Tereza Godói Santa Filomena, Marilena Matheus Monte Jardim Santo Antônio, Marisete dos Santos Anela Elisa Tescarolo, Mateu Almeida Guimarães Central Parque 1, Milton Garcia da Silva Engenho, Deus Agava Curitiba. Coloco também por toda a família, pela minha família, pelo pessoal aqui da rádio, por todas as pessoas que trabalham na área de saúde. Para você, meu irmão, para você, minha irmã, que pediu as nossas orações. Senhor nosso Deus e nosso Pai, nós vos suplicamos que concedai a vossos servos e servas saúde do corpo e proteção da alma, e que pela gloriosa intercessão da bem-aventurada sempre Virgem Maria Rosa Mística, sejamos livres da tristeza presente e gozemos da eterna alegria, por Cristo Senhor nosso. Amém. Maria, é um meio suave, curto e seguro para chegar a Jesus. A todo um santo dia e até amanhã, se nosso Pai do Céu nos permitir. Salve Maria!
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0: Olá, Itatiba e toda a região. Sejam todos bem-vindos, meus amigos ouvintes da CRN. Teremos hoje o nosso programa semanal, O Poder da Mente. Quem vos fala é o maestro Marcelo Fagundes. Vamos toda semana abordar um tema diferente e entender como podemos mudar pequenos pensamentos que fazem grandes estragos. Não perca esta oportunidade. Todas as quintas-feiras, às 6 horas da manhã, estaremos aqui para toda Itatiba e região. E você pode participar. Ligue, pergunte, tire suas dúvidas. E uma novidade, teremos durante o programa o sorteio de vários produtos incríveis. E para você concorrer, basta você me dar um oi no meu WhatsApp, no 11 99656-9137. Repetindo, no 11 99656-9137. E no programa de hoje vamos falar sobre o autismo e os tratamentos com as músicas binaurais que eu faço para esse transtorno. Estima-se que hoje no Brasil temos mais de 2,4 milhões de pessoas diagnosticadas com o TEA, transtorno do espectro autista. Se você conhece alguma família que tem algum caso desse transtorno, liga agora para ela e peça para ela assistir ao nosso programa de hoje, pois eu tenho novidades que podem ajudar muito a essas famílias. Mas primeiramente quero divulgar o nome dos ganhadores da promoção do último programa. Foi sorteado um teste de bioressonância quântica e quem ganhou foi o senhor Aloísio Freitas, de São Paulo. Também sorteamos uma pulseira de Schumann. Quem levou foi a Mônica Ferreira, de Franco da Rocha, e um kit de barras de Schumann. Quem leva foi a senhora Thalita Barbosa, de Sorocaba. E um livro Gato Terapia, que quem ganhou foi a Letícia Souza, de Taubaté. Eles já receberam aí os seus prêmios nas suas casas. E hoje vou fazer o sorteio de novo das mesmas coisas. 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Quero aproveitar para convidar você que tem um pequeno negócio ou é terapeuta e sempre quis anunciar nas rádios que eu tenho programa, que são 3 rádios diferentes, hein? É aqui na Vibe Mundial FM, na Rádio Cidade de Jundiaí e na CRN de Itatiba. No meu programa semanal, eu tenho a possibilidade de estar divulgando você e seus produtos com um investimento bem baixo. Meus programas sempre tiveram uma grande audiência e essas pessoas querem também conhecer o seu trabalho. Não vou fazer um comercial de você, e sim um testemunhal falando do seu trabalho. Me liga e montamos uma estratégia para a divulgação dos seus serviços ou produtos, no 11 99656-9137. Então vamos ao programa dessa semana. Sou um especialista nas terapias com músicas binaurais e você pode conhecer melhor o meu trabalho no meu site maestromarcelofagundes.com.br. Venho hoje dividir com vocês pesquisas recentes que eu e alguns outros pesquisadores temos feito no tratamento do autismo. Acontece que existe uma teoria, ainda em estudo, de que o cérebro do autista fica preso em uma frequência beta, ou seja, muito alta. É um estado hiperalerta constante. Estar constantemente em beta alto pode levar à ansiedade. Em contrapartida, quando proporcionamos ao paciente as frequências alfa ou teta, faz com que o cérebro se alinhe a essas ondas e pode ser relaxante e calmante. Acabei percebendo isso nesses anos de pesquisa com muitos atendimentos e pacientes com autismo que eu atendo. Sempre que colocava uma frequência alfa, era visível a calma e o relaxamento por causa dessas frequências. Isso promovido todos os dias por algumas semanas, e percebemos, junto com os seus pais, que relatavam que os pacientes estavam menos agitados e com mais foco e concentração. em pequenas atividades. Também, em alguns casos, estavam se sentindo mais equilibrados. E também percebi que algumas reclamações de dores abdominais tinham diminuído muito. Acabei usando minhas músicas binaurais e também isotrônicas para minimizar a sobrecarga sensorial, inclusive estimulando a comunicação oral. Um novo estudo mostra que as ondas cerebrais em pessoas com transtorno do espectro do autista diferem daquelas em pessoas sem o transtorno. O resultado mostra que os indivíduos autistas exibem muitas ondas beta e poucas ondas alfa em certas regiões do cérebro, bem como padrões irregulares no lobo frontal. As ondas cerebrais beta são ondas de frequência muito alta, que dominam quando nos sentimos em alerta, atentos e intensamente focados. As ondas alfa são ondas de frequência mais lentas, que predominam durante o estado de repouso ou vigília. Me baseei também em estudos feitos por pesquisadores da Universidade da Malásia, Sarawak. Compararam os padrões de ondas cerebrais de 10 indivíduos com autismo aos de 10 indivíduos típicos para ver se eles poderiam identificar quaisquer diferenças nas ondas cerebrais entre os participantes. O autista participa de um grupo de disfunções neurológicas que resultam em desafios para pensar, falar, reconhecer e expressar emoções e situações sociais. Os pesquisadores usaram um eletroencefalograma quantitativo, o QEEG, que mede a atividade elétrica por meio de 19 eletrodos apoiados na cabeça durante tarefas específicas. O instrumento permite que eles vejam as ondas cerebrais que se movem em frequências diferentes, o que lhes permite desenvolver um mapa cerebral que mostra mais ou menos as atividades em diferentes regiões do cérebro. No geral, os pesquisadores descobriram que os indivíduos com autismo têm muitas ondas beta em todo o cérebro do que o normal, indicando subconectividade em todo o cérebro. O aumento exagerado das ondas beta costuma estar associado a problemas de atenção, dificuldades de aprendizagem e lesões cerebrais e perturbações. Os mapas cerebrais também revelaram que indivíduos com autismo tinham ondas excessivamente lentas e rápidas no lobo frontal. Isto pode sugerir conexões defeituosas entre as regiões frontal e posterior do cérebro. Indivíduos com autismo também tinham ondas alfa reduzidas em regiões do cérebro associadas aos sentidos e ao movimento motor grosso, o que pode explicar por que eles não conseguiam imitar as tarefas instruídas. As novas descobertas são consistentes com outros estudos usando diferentes ferramentas de imagem cerebral, como a ressonância magnética funcional. Os pesquisadores observam que, ao observar diferenças específicas com o QEEG, os médicos podem desenvolver planos de treinamento com o uso das músicas binaurais ou isotrônicas, que empurram o cérebro para determinadas ondas específicas que começam a estimular regiões do cérebro até então esquecidas, individualizando os tratamentos e pacientes com autismo ou Asperger. O treinamento com as músicas binaurais envolve apenas a audição destas músicas pelo paciente, diferente da musicoterapia, que necessita da participação direta do paciente nas atividades propostas. Estas músicas específicas fazem o paciente mudar com seus próprios esforços a atividade cerebral para padrões mais apropriados, promovendo uma total regeneração cerebral. Tem havido uma grande quantidade de estudos científicos até agora sobre o uso de arrastamento de ondas cerebrais e batidas binaurais para ajudar as pessoas que têm autismo. Foi demonstrado repetidas vezes que ouvir músicas com ondas cerebrais muito específicas ajudam e podem fazer uma grande diferença para melhorar o foco e a concentração. É sabido que pessoas com autismo tendem a ter mais frequência de ondas cerebrais do que o necessário. Suas ondas cerebrais não são equilibradas e, consequentemente, o foco e a concentração tornam-se muito difíceis e dispersos. Estudos têm mostrado que aqueles com autismo tendem a ter níveis muito altos de frequência beta e um excesso de atividade da onda teta no cérebro. As ondas beta estão associadas à concentração e ao alerta mental e são muito importantes para poder processar novas tarefas. E como o meu tratamento com as músicas binaurais ou isotrônicas podem ajudar? Batidas binaurais e outras formas de arrastamento das ondas cerebrais, como sons isotrônicos, trabalham diretamente com as frequências cerebrais. Uma frequência apresentada a um ouvido e uma segunda frequência diferente apresentada a outro ouvido. Por isso, é necessário o uso de fones de ouvido. O cérebro, ao ouvir estas duas frequências, cria automaticamente uma terceira frequência, que será a diferença entre as duas originais apresentadas. Desta forma, somos capazes de controlar qual faixa de frequência o cérebro está experimentando. Se desejar, no meu site tem muitas outras explicações e relatos do uso das batidas binaurais. Basta visitar maestromarcelofagundes.com.br. As batidas binaurais são 100% seguras e são uma excelente alternativa para estimular, ao contrário das drogas, que podem ter todos os tipos de efeitos colaterais. Estas batidas vão estimular o cérebro do autista e também de muitas pessoas com outras patologias. Vamos para um rápido intervalo? Não saia daí, tá ok? Eu volto já já.
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0: voltamos ao nosso programa desta semana, O Poder da Mente, aqui pela CRN de Itatiba. Quais são os efeitos positivos do uso das músicas binaurais? Aumento do foco, concentração mais forte, memória melhorada, sono mais profundo e mais fácil adormecer, uma melhor sensação de bem-estar, capacidade de alcançar estados alterados de consciência e muito mais. Os efeitos duram muito? O que se sabe é que os batimentos binaurais mostraram-se ser imediatamente eficazes para ajudar algumas pessoas com autismo. Os estudos e a tecnologia ainda são relativamente novos, então não se sabe se os efeitos positivos são duradouros. No entanto, os resultados são todos positivos e muitos praticantes acreditam que em algum ponto, depois de usar as músicas binaurais, o cérebro entra em padrões de normalidade por um período de tempo. O cérebro fará uma troca e funcionará de uma forma mais equilibrada, sem estímulos externos. O tempo dirá, mas nossos estudos estão em andamento. Uma coisa que parece ser certa é que aqueles com autismo viram alguns resultados muito positivos usando batidas binaurais em uma base regular. Embora existam muitas opções diferentes para batidas binaurais, as músicas compostas por mim têm tido um dos melhores resultados, visto que a qualidade dos áudios é altíssima. 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Os tratamentos são individualizados com baixo custo e as músicas precisam ser trocadas a cada 30 dias, sempre estimulando algo diferente nos portadores de autismo. Trata-se de uma revolução nesse tipo de tratamento, 100% seguro e sem nenhum efeito colateral e sem o uso de nenhum tipo de medicamento. 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
1: Eu vou colocar aqui agora o depoimento de duas mães que eu atendo seus filhos, com idades bem diferentes. A primeira é uma garotinha, a Iris Yasmin. Uma garotinha muito agitada, brava, não participava de absolutamente nada nas outras terapias. E com a música binaural, que eu fiz especialmente para ela, ela conseguiu se acalmar. Vamos ouvir esse depoimento, que é bem interessante.
2: Me chamo Vanessa, sou a mãe da Iris Yasmin. A Iris frequenta a PAI. E a Iris, ela participa das oficinas da PAI também, inclusive a aula de música, ela está saindo muito bem. E hoje a Iris, ela se sente bem confortável na aula de música. Antes ela precisava da minha presença, porque não ficava sem a mãe. Mas hoje, com a ajuda das meninas, ela já vai sozinha, já não precisa mais de mim e já fica bem tranquila com o professor. E aí ela já deixa o fone também, porque não deixava. E teve uma semana atrás que ela até dormiu com o fone de ouvido, né? E isso me deixa muito feliz, porque que a Iris evoluiu muito com as oficinas, né? A PAI, com o tratamento das meninas também. Então eu sou muito grata por isso, né? Hoje a Iris, eu posso dizer que ela é uma criança muito evoluída.
1: E agora, o depoimento da Ana, mãe do Vinícius, um autista de 26 anos, muito agitado, muito irrequieto, inclusive com ataques de violência contra as pessoas e até a mesma mãe dele. Ouça só o que a música binaural que eu fiz especialmente para o Vinícius trouxe de benefício para esses dois pacientes meus, hein?
3: Bom dia, me chamo Ana Maricato, sou mãe do Vinícius, um autista de 26 anos. A nossa convivência com a música, a música binaural do Marcelo, ela vem há 2 anos, né? Nós vamos seguindo há 2 anos com ele. Foi uma mudança, uma divisão de águas, vamos dizer assim, né? O Viante, ele tinha uma voz muito, uma fala muito curta, uma fala muito restrita. E após o uso do fone, tudo isso mudou. Ele passou a se expressar melhor, ele consegue formar frases, ele consegue expor o que ele está sentindo, expor os sentimentos dele, né? verbalmente, não só com choros, birras e as coisas como ele fazia. Hoje em dia a comunicação do Vi melhorou assim 90%. E não só a comunicação, a agitação, o nervosismo. Ele antigamente ele entrava em desconforto, ele entrava naquele turbilhão para se desorganizar e não tinha como travar, né? Não tinha como a gente tirar ele daquilo. Hoje em dia não, hoje em dia a gente nota que ele está ficando nervoso, ele está se desestruturando, a gente corre, põe o fone nele e tudo aquilo passa, como um passe de mágica. É de extrema importância para a nossa vida hoje, e principalmente para a vida do Vi, o uso do fone. Então, eu estou aqui para dar esse depoimento e pedir para que todas vocês, mães, apostem. Apostem na música binaural. Lógico, tem todo um contexto, né? Tem todo um tratamento, mas a música binaural, ela é fundamental para a reorganização neurológica. E aí fica aqui o meu agradecimento ao maestro Marcelo por todo o carinho e dedicação, e por esse trabalho maravilhoso que de resultados assim altíssimos, tá bom? Obrigada.
1: 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Já estamos fazendo o teste de bioressonância. Muito bom. É um super e completo teste que podem ser feito em mulheres grávidas, bebês, crianças que não conseguem se expressar, falar o que está sentindo, e até mesmo em pessoas acamadas, sem nenhuma comunicação com o meio externo. Eu vou até o local onde a pessoa está para fazer o teste. O teste é completo e nos apresenta os seguintes laudos: cardiovascular e cerebral, função gastrointestinal, função do intestino, função do fígado, função da vesícula biliar, função pancreática, função renal, função pulmonar, sistema nervoso, doenças ósseas, ossos e fator reumatoide, índice de crescimento ósseo, açúcar no sangue, minerais, vitaminas, aminoácidos, coenzimas. Sistema endócrino, sistema imunológico, tireoide, toxina humana, metais pesados, uma avaliação física completa, alérgenos, obesidade, pele, óleos, colágeno, pulso do coração e do cérebro, lipídios do sangue e dados de avaliação física. Temos ainda os relatórios masculinos, próstata, função sexual masculina, esperma e sêmen. E os relatórios femininos, ginecologia, seios, ciclo menstrual. E para as crianças, minerais, vitaminas, aminoácidos, coenzimas e o hormônio do crescimento. Ou seja, é um laudo completo da sua saúde. Se você fosse fazer esse check-up no médico tradicional, gastaria muito dinheiro e tempo. Por exemplo, só os exames das vitaminas e enzimas seria um para cada um. E aqui na Bioressonância isso é feito de maneira geral. 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E segue aqui uma listinha do que a gente pode tratar com as músicas binaurais. Olha que interessante. Ah, tem muita gente que me pergunta, mas será que essa música pode me ajudar mesmo? Posso te garantir que sim. Ela pode equilibrar o seu emocional, organizar as suas ideias, controlar as suas emoções, trabalhar o seu déficit de atenção em crianças e adultos, vício no álcool e no cigarro e outras drogas, pressão alta, estresse, ansiedade, tristeza crônica e mau humor, insônia, alergias, doenças respiratórias, dores crônicas, cefaleias e musculares, obesidade, falta de apetite, anorexia e bulimias, falta de foco e motivação, síndrome do pânico, traumas e medos, aumento da criatividade e da inteligência, perda da memória atual ou da passada, TPM, rejuvenescimento. Trato muitas pessoas que têm Parkinson, Alzheimer, Alzheimer e também sequelas do AVC. Também trato, pois o Alzheimer ainda não foi comprovado se é uma doença hereditária, mas eu trato muitas pessoas que têm casos de Alzheimer na família para evitar que você desenvolva essa doença. Existe uma música, várias músicas, na verdade, binaurais, para controlar e evitar que você desenvolva a demência e o Alzheimer. 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Eu vou te mandar uma música. Eu vou te mandar uma música que é o Estímulo do Timo para o Aumento da Imunidade, tá bom? É uma música fora de série. Essa música eu presenteei durante a pandemia. Muitas pessoas, milhões de pessoas usaram essa música durante a pandemia e tiveram um resultado surpreendente, tá? Tem relatos aí incríveis, tá bom? 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
0: Vamos para um rápido intervalo? Não saia daí, tá ok? Eu volto já já.
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0: voltamos ao nosso programa desta semana, O Poder da Mente, aqui pela CRN de Itatiba.
1: Também quero te falar um pouco da pulseira e das barras de Schumann. Presta atenção. Ah, e hoje eu vou sortear também uma pulseira e um kit de barras para quem me mandar uma mensagem no meu WhatsApp. É uma pulseira que eu criei. É criação minha. Não tem ninguém que venda igual. Esta pulseira, ela traz a ressonância de Schumann, que é a ressonância ideal da Terra para o seu corpo, seu organismo. Te dando equilíbrio, tirando dores, afastando pensamentos negativos, colocando você em pé, sabe? É uma peça linda. É um bracelete de cobre puro com banho de ouro e tem 6 ímãs próprios calibrados que atraem esta ressonância para você. E depois de alguns anos, eu criei as barrinhas de Schumann para os ambientes de sua casa, no seu escritório, no seu carro. Você deve colocar uma barrinha em cada cômodo e verá a mudança que vai acontecer, a energia da sua casa. E a sua função é para a vida toda, não acabam nunca. Tem pessoas que me perguntam, as barrinhas precisam ficar visíveis, né, na minha casa? Não, não precisa. Você pode colocar elas atrás de um quadro, dentro de uma gaveta, num criado mudo, no banheiro, que é um lugar perigoso, que a gente às vezes sofre acidente, pode colocar também numa gavetinha, que ela vai estar protegendo e equilibrando a energia do seu ambiente, tá bom? Então, para concorrer à pulseira e o kit com 5 barrinhas, você só tem que me dar um oi no meu WhatsApp, no 11 99656-9137. 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
2: A fruta da romã é utilizada pelos hebreus antes mesmo de Cristo como um remédio poderoso. Com pesquisas e ajuda de um especialista israelense, eu importo há mais de 5 anos este exclusivo extrato desta magnífica e poderosa fruta. São muitos os benefícios deste extrato que eu tomo todos os dias. Vamos conhecê-lo. Ele é um desparasitante natural. Previne a aterosclerose, protegendo as células dos vasos sanguíneos contra os radicais livres e, desta forma, promove níveis saudáveis de pressão sanguínea e o aumento do fluxo sanguíneo para o coração. Atenua o processo de envelhecimento celular, ou seja, auxilia no combate às rugas. Possui ação quimioprotetora, melhora a resposta do sistema de defesa, combate a inflamação das células e melhora a circulação, sendo um aliado na prevenção e tratamento da celulite, estomatite e até mesmo nos tratamentos de gengivite, infecções de garganta, inflamações e até aftas. É rico em vitamina C, vitamina K, ácido fólico e fibras. Você deve tomar este extrato de romã todos os dias, 20 gotas em jejum, diluído em um pouquinho d'água. Assim como o extrato do romã, logo depois começamos a importar também o extrato do cravo da Índia, que também é um composto bastante importante para o equilíbrio do nosso organismo. Veja os benefícios do cravo da Índia. Combate infecções, tem efeito analgésico, afasta insetos, aumenta o libido, melhora a circulação sanguínea, combate o mau hálito, combate o cansaço, é fonte de nutrientes, é antioxidante, pode prevenir as chances de se ter câncer, ajuda na saúde do fígado, regula o açúcar no sangue, remove manchas da pele e ajuda no crescimento do cabelo. 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
1: Que amamos ou mesmo temer o nosso próprio fim. Há, no momento, milhões de possibilidades de lidarmos e refletirmos a morte, não apenas como um momento único de dor, mas como parte incontornáveis da vida. Como diz o ditado, a única certeza que nós podemos ter na vida é que vamos morrer. Vejamos o que falam alguns pensadores sobre esta lição tão sutil entre a vida e a morte. Por que preocuparmos com a morte, hein? A vida já tem tantos problemas, não é verdade? Mas que temos que resolver primeiro. Os covardes morrem várias vezes antes da morte, mas o homem corajoso experimenta a morte apenas uma vez. A morte não melhora ninguém. Gostaria de dizer para você que viva como quem sabe que vai morrer um dia e que morra como quem vai sobreviver o resto da vida. Feliz será e sábio terá sido se a morte, quando vier, não te puder tirar senão a vida. Se vale a pena viver e se a morte faz parte da vida, então morrer também vale a pena. Aprenda a viver como deves e saberás morrer bem. Em nossa vida, a mudança é inevitável, a perda é inevitável. A felicidade reside na nossa adaptabilidade, em sobreviver a tudo de ruim. A cada chamado da vida, o coração deve estar pronto para a despedida e para um novo começo, com ânimo e sem lamúrias, aberto sempre para novos compromissos. Dentro de cada começar mora o encanto que nos dá forças e nos ajuda a viver. Pense nisso e com certeza você vai encarar a morte de outra forma. Mas agora vou falar um pouco sobre o check-up de bioressonância quântica, um teste completo da sua saúde. 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Já estamos fazendo o teste de bioressonância. Muito bom! É um super e completo teste que pode ser feito em mulheres grávidas, bebês, crianças que não conseguem se expressar, falar o que está sentindo, e até mesmo em pessoas acamadas, sem nenhuma comunicação com o meio externo. Eu vou até o local onde a pessoa está para fazer o teste. O teste é completo e nos apresenta os seguintes laudos: cardiovascular e cerebral, função gastrointestinal, função do intestino, função do fígado, função da vesícula biliar, função pancreática, função renal, função pulmonar, sistema nervoso, doenças ósseas, ossos e fator reumatoide, índice de crescimento ósseo, açúcar no sangue, minerais, vitaminas, aminoácidos, coenzimas. Sistema endócrino, sistema imunológico, tireoide, toxina humana, metais pesados, uma avaliação física completa, alérgenos, obesidade, pele, olhos, colágeno, pulso do coração e do cérebro, lipídios do sangue e dados de avaliação física. Temos ainda os relatórios masculinos, próstata, função sexual masculina, esperma e sêmen. E os relatórios femininos, ginecologia, seios, ciclo menstrual. E para as crianças, minerais, vitaminas, aminoácidos, coenzimas e o hormônio do crescimento. 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E chegamos ao final do nosso programa aqui pela CRN de Itatiba e toda a região. Desejo a todos um ótimo final de semana e na próxima quinta-feira você tem um encontro marcado comigo logo cedo às 6 horas da manhã aqui pela CRN. Até mais. Tchau, tchau.
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11: 6 horas e 59 minutos.
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0: 7 horas 35 minutos, muito bom dia. Estamos iniciando o Jornal da Sete, edição desta quinta-feira, 1 de outubro de 2026, 273 dias do ano. A partir de agora, você fica por dentro das principais notícias de Itatiba, da região, do país e do mundo. Apresentação de Eva Franco, comentários de Mané Roberto, direção-geral de Nivaldo Luiz. Trabalhos técnicos de Anderson Pancotto. De acordo com a previsão do clima-tempo, a previsão do tempo para hoje indica uma temperatura atual de 22 graus, umidade relativa do ar 80%, ventos a 6 km por hora. O dia começou parcialmente ensolarado, mas há previsão de pancadas de chuva fraca e céu encoberto a partir do meio da tarde. Vamos agora às principais manchetes do dia. Seleção brasileira. Ancelotti testa 25 jogadores e avisa: novidades vêm aí na seleção. Itatiba conquista prata na Liga Regional de Ginástica Artística. Com 4 vitórias em 4 jogos, o Jota segue na frente no Corujão. Outubro Rosa começa com inauguração, exposição e caminhada em Itatiba. Mulheres do Agro abre a agenda de outubro voltada ao fortalecimento da zona rural. Audiência pública. Saúde de Itatiba aplicou R$ 140.600.000 até agosto de 2026. Saúde em Ação reúne famílias e amplia atendimentos em Morungaba. Empresa de Itatiba perde R$ 215.000 em golpe envolvendo conta do Bradesco. Funcionário é preso em flagrante suspeito de desviar R$ 20.000 de empresa em Jarinu. Essas e outras notícias você confere agora no Jornal da Sete.
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0: 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Seleção brasileira, Ancelotti testa 25 jogadores e já avisa, vem novidades por aí na seleção. Informação de Daniele Esperon.
2: A seleção brasileira se prepara para o confronto diante da Índia no próximo sábado às 11 horas da manhã, no horário de Brasília, o último amistoso desta super data FIFA. E apenas um jogador ainda não esteve em campo, dentre os 26 convocados pelo técnico Carlo Ancelotti. Pedro Morisco, goleiro, ele inclusive já está confirmado pelo treinador italiano para o jogo contra os indianos. Vale ressaltar que o atacante Rafinha, ele foi desconvocado por um edema na coxa direita. Não é uma lesão, mas a seleção preferiu devolver ele para o clube dele, que é o Barcelona, para evitar problemas maiores. E ninguém vai ser convocado na vaga do Rafinha para esse jogo de sábado. Então, a tendência é que Carlo Ancelotti misture mais a equipe e promova algumas mudanças, até para iniciar mesmo os testes na cabeça dele, visando já a próxima data FIFA. Breno Bidon e Arthur Dias, que tiveram poucos minutos na última terça-feira, podem pintar na equipe titular. Agência Rádio Web com informações da seleção brasileira, Daniele Esperon.
3: Rafinha então foi desconvocado, né? E no caso aqui apenas o goleiro Pedro Morisco, né? Que eu não sei nem quem é, mas vai jogar no gol. É a renovação, vamos aguardar aí o Carlo Ancelotti, vai ter muito trabalho. A próxima partida vai ser sábado, às 11 horas, né? A hora do almoço, mas vai ser contra a Índia. Não é um baita teste, né? Eu acho que testes seriam equipes que já está se pré, por exemplo, com o Japão, que o Brasil já derrotou o Brasil, né? Quem diria que isso lá atrás, né? Quando começaram, inclusive o Carlos Renato Federico Morungabense começou a ir para lá, depois foi o Zico, depois foi o Oscar, né? E o futebol japonês hoje subiu muito. E ainda falando de futebol internacional, né? O Flaco Lopes do Palmeiras jogou para a Argentina, marcou um gol. A Argentina ganhou da Bolívia por 4-0 no jogo que foi em Córdoba, né? E também o companheiro de Flaco Lopes do Palmeiras, Giai, foi escalado como titular da seleção argentina. E pelo lado boliviano, nós tivemos também dois jogadores, o Miguelito e o Marcelo Torres, que atuam pelo Santos, entraram em campo no amistoso que foi disputado em Córdoba, né, em que a Argentina goleou a Bolívia por 4-0.
0: Futebol internacional, CR7 rompe com Jorge Jesus e abandona a seleção de Portugal. Informação de Daniele Esperon.
2: As polêmicas entre Cristiano Ronaldo e Jorge Jesus ganharam um novo capítulo. Após a entrevista coletiva polêmica por parte do treinador, o craque da seleção portuguesa decidiu abandonar a concentração de mais um dia de treino. De acordo com o jornal A Bola de Portugal, Cristiano Ronaldo não retornou aos treinamentos da seleção portuguesa porque ficou irritado por não ter sido utilizado por Jorge Jesus na vitória de Portugal por 2-1 sobre a Noruega no último domingo. Nesta quarta-feira, o ex-treinador do Flamengo se pronunciou e chegou a citar que ninguém no futebol vai mandar nas escolhas dele.
4: Eu posso prometer o que eu quiser. Eu sou um treinador que disse ao jogador, não eras para jogar, eu vou-te levar para o banco. Se precisar de ti 30 minutos, vai jogar. Se não precisar, não vai jogar. Eu, como vi o jogo à minha maneira, não entrou. Porque não é o Cristiano, nem nunca vai haver nenhum jogador que vai me dar as minhas ideias como treinador. Nunca. Não é? Nem eu, nem ninguém no futebol. Nem eu, nem ninguém, nenhum presidente. Nunca. Zero.
2: Agora a seleção de Portugal vai entrar em campo nesta quinta-feira, provavelmente sem Cristiano Ronaldo. Jogo contra a Dinamarca em Copenhague, pela Liga das Nações. No momento, Portugal é líder da sua chave com 2 vitórias em 2 jogos. Agência Rádio Web com informações do futebol internacional, Daniele Esperon.
3: Vocês ouviram aí a entrevista do Jorge Jesus? Os treinadores portugueses não são muito fáceis de lidar, né? Agora, eu sou um fã do Cristiano Ronaldo, mas eu acho que tá na hora, né, de parar. O Cristiano quer chegar aos 1000 gols, mas ele tem aí o clube que ele defende hoje. Não precisa ser o jogo pela seleção. E ele saiu do hotel, né? Largou lá na Dinamarca, foi embora, né? E o Jorge Jesus, quando passou pelo Flamengo, também teve atritos, sabe? Ele não é daqueles que abaixa a cabeça, né? Tem realmente um espírito muito forte. Mas eu acho que o Cristiano Ronaldo chegou na hora de parar. Eu sou fã do Cristiano Ronaldo, né? Pela sua postura, pelas suas atitudes, pelo seu futebol. Mas, sabe, chega numa hora, né, que não dá mais, né? Então, hoje, ele que está aí com 41 anos de idade, né, está na hora de parar. E sair por cima, né? Não precisava ter essa encrenca aí com o Jorge Jesus, que realmente, né, não é fácil de lidar com o Jorge Jesus. E a Federação Portuguesa confirmou a decisão e garantiu que a preparação vai seguir com os 24 restantes, né? O Cristiano Ronaldo deixou em aberto a possibilidade de uma despedida definitiva, aumentando as especulações, ou seja, o Ronaldo deve deixar a seleção de Portugal. Portugal, que vai jogar agora contra a Dinamarca, às 15h45, né? De hoje à tarde, às 15h04, a equipe lidera o grupo 4 com 6 pontos, né, na disputa lá que está na Liga das Nações na Europa.
0: 7h45. 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A seguir, Itatiba conquista prata na Liga Regional de Ginástica Artística.
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0: 7 horas 53 minutos. 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A ginástica artística de Itatiba voltou a se destacar em competição regional. A equipe da Secretaria de Esportes da Prefeitura conquistou o segundo lugar na terceira etapa da Liga Regional 2026, realizada no último sábado em Osasco. As ginastas itatibenses participaram da competição, acompanhadas pela comissão técnica, formada pela treinadora Isilda Fátima Pereira e pelo professor William Costa. Além da medalha de prata por equipes, Itatiba também subiu ao pódio em provas individuais.
1: Olha, é o destaque aqui da equipe, né, que conquistou prata, importância, né, na Liga Regional de Ginástica Artística. E você quer conhecer as garotas, elas estão na edição do Jornal de Itatiba de hoje online, na página de esportes, né? É a equipe da ginástica artística de Itatiba que conquistou a medalha de prata na terceira etapa da Liga Regional lá em Osasco, né? Além de conquista de 4 medalhas individuais. E a professora Isilda Fátima Pereira e o professor William Costa estão de parabéns, né? Aqui, porque eles realmente fazem um treinamento espetacular. A delegação conquistou 3 medalhas, Yasmin de Rosa e Isabeli Santos garantiram o bronze, enquanto Yasmin, Ueda e Tomi ficou com a prata, e Yasmin ainda voltou ao pódio na prova de salto, na qual também conquistou a segunda colocação. Nós temos aí na temporada da ginástica artística de Itatiba, vai ter sequência nesse mês de outubro, com novos compromissos que envolvem as seleções infantis e também a importante participação nos Jogos Abertos do Interior, né? E as aulas de ginástica artística aqui em Itatiba, atenção, são realizadas no Polo Esportivo Oeste Antônio Rabeck. Fica ali na Bela Vista, na rua Carlos Busca 80. Maiores informações, se você tem aí a sua filha que está querendo participar, né? Você pode ligar aí para o telefone 4538-0767. Então, nós chamamos a atenção, você às vezes, a sua garota aí está na idade, está querendo participar, você pode ligar lá para maiores informações no 4538-0767.
0: Jogos foram realizados na manhã do último domingo, dia 27, valendo pela 4ª rodada do torneio da categoria Master Corujão na 4ª Copa Japão de Futebol. As redes balançaram 14 vezes com média de 2,8 gols por partida, a menor até o momento. A última vítima do estreante Jota foi o Operários, que acabou derrotado por 1-0, gol assinalado pelo meia Marcos. Com 10 pontos, o Bandeirantes ocupa a segunda colocação e no domingo derrotou o Ibis por 1-0, gol do meia Badão.
1: O Bandeirantes ganhou do Ibis por 1-0. Tem como técnico, né, do Bandeirantes é o Akira e a Cristina é a técnica da equipe do Ibis, né? E a arbitragem foi de João Batista Anselmo e Fagner Elton, representou Miguel Batistella. Tivemos uma goleada, Amigos do Japão goleou Palmeirinha por 6-0, o Edson Batistella comanda a equipe do Palmeirinha e o técnico do Japão é o Neno. A arbitragem foi de Grenildo da Silva e Antônio Carlos Mendes, representou Anderson Manuel. Tivemos ainda, né, no Corujão, Amigos do Alcir goleou Ponte Paulista por 4-0, o Roberto é o técnico do Amigos e o Zuza é o técnico do Ponte Paulista A. Arbitragem de Grenildo da Silva e Antônio Mendes, representou Dinaí Celestino. E tivemos também mais duas partidas aqui. O Jota venceu o Operários por 1-0, o Joel comanda a equipe do Jota e o Gaúcho é o técnico do Operários. O Herto Oliveira, auxiliado por Marcos Tripicho e Marcos Cordeiro, arbitraram e representou Vanessa Brandão. Finalmente, Ponte Paulista B empatou com Amigos do Carlinhos em 1-1. Didi, né, é o técnico da equipe do Amigos do o técnico Valdemir é do Ponte Paulista B e o técnico do Amigos do Carlinhos é o Didi. E aqui tá, diz aqui a reportagem que o Didi também foi que marcou o gol. Marcos Cordeiro, assinado por Marcos Tripicho e Arthur Alves, foi o trio de arbitragem, representou Vanessa Brandão.
0: 30 anos do Jornal de Itatiba destaca hoje. Eldorado está fora do amador do interior.
1: A gente sempre faz questão de dizer aqui a respeito do campeonato amador do interior, né, que, e hoje nós temos o campeonato amador da cidade, né, que tem primeira, segunda, terceira e quarta divisão, mas como os jogadores não são federados, não disputa o campeonato amador. E naquele tempo nós tínhamos então a Liga Itatibense de Futebol, que comandava o futebol amador, e o nosso representante era o Eldorado, que foi até São José dos Campos, e foi derrotado pelo Vasco da Gama daquela cidade pela contagem de 3-1. Com esse resultado, o time itatibense se despede da competição, já que somou nessa fase três pontos contra 4 do Vasco, e, portanto, o Vasco de São José dos Campos é que ficou com a vaga. No Campeonato Amador do Interior, a equipe era o Eldorado.
0: Os organizadores da prova de fraldinhas JI podem se orgulhar de que ela é a única competição voltada a crianças de 3 anos de idade do Brasil, quiçá do mundo, e com centenas de participantes, corredores de 3 a 12 anos de idade. Agora, a comissão organizadora já pensa em baixar a idade para 2 anos na 30ª prova em 2027.
1: Pelo que nós temos conhecimento, aqui a São Silvestrinha, que é a mais famosa do Brasil, realizada em São Paulo, ela tem a São Silvestre para adultos, né? E tem a São Silvestrinha para garoto, mirim, infantil e juvenil. Mas ela começa com 4 anos. A prova de fraldinha JI começa com 3 anos. Na coluna, entre aspas, JI tem publicado fotografias. Você vê a coisa mais linda do mundo, ver essas crianças correndo, né? Os pais, normalmente o pai ou a mãe, ficam ali ao lado, torcendo, incentivando. E elas parecem, veja a fotografia, é gratuita, você pode acessar o JI hoje na sua edição online, e você parece que são atletas de 3 anos, gente. Então a gente se orgulha muito disso, né, da idealização do JI, mas eu faço questão de dizer, coordenação geral, total, da Secretaria de Esportes Ativa, o apoio da Secretaria de Educação, o apoio dos diretores, dos professores, para ter esse sucesso que levou aí mais de 10 mil pessoas, né, e mais um recorde de inscrições, 3.046 inscrições da garotada, né. E agora, né, a gente tem falado aqui da sugestão futura de já começar a pensar, quem sabe se na 30ª, ano que vem vai ser 30 anos da prova de fraldinhas. E lembramos que o início da prova pedestre mirim em 1977, meio século em 2027, e 30 anos somente da prova de fraldinhas JI no ano que vem. Isso vai acontecer no ano de 2027. Então, a prova de fraldinhas, repetimos, é a única do Brasil, quiçá do mundo, que ela começa, e não vá pensar que é meia dúzia, não, são centenas de garotinhas e garotinhos que participam da prova de fraldinhas JI.
0: A equipe de jornalismo da CRN se fez presente na prova de fraldinhas com os repórteres Márcio Egídio e Edilamar Dedim e a retaguarda técnica de Renato Dias e Douglas Rosante. Além de detalhar toda a movimentação do evento, entrevistaram também as crianças e seus familiares.
1: É, a primeira entrevista você nunca esquece, né? Lembra daquela propaganda, primeiro sutiã? A menina nunca esquece. Então, a primeira entrevista, né? Algumas crianças não queriam, ficavam ali. Então, o Márcio, a Edi, entrevistando as mães, falando ali, principalmente a criançada. E

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1: 8:03.
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6: Oito horas, 12 minutos. 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Previsão do tempo. Nesta quinta-feira, o tempo continuará instável em todo o estado de São Paulo devido à atuação de um cavado meteorológico e à presença de uma frente fria posicionada no oceano. Ao longo do dia, são esperadas chuvas de moderada a forte intensidade. Os acumulados mais significativos devem ocorrer nas regiões próximas à divisa com o Paraná, elevando o potencial para transtornos. Diante deste cenário, o estado permanece em nível de atenção, principalmente devido ao risco de temporais isolados. Na capital, as temperaturas devem variar entre 18 e 25 graus.
4: Em região, né, nós temos um tempo bastante nublado e a previsão hoje é que os termômetros vão chegar a 28 graus, vamos ter sol e muitas nuvens agora na manhã e chuva forte à tarde. Ontem também estava previsto chuva, mas a chuva não veio. Então, quando se fala previsão, mas a gente acredita, né? Então, hoje os termômetros vão chegar a 28 graus, a máxima, e a milimetragem de 15,2 milímetros de chuva, que eu acho bastante. O vento é de 7 km por hora, isso na quarta-feira, e amanhã, que é quinta-feira, também deveremos ter aqui chuva na nossa região. Agora, uma preocupação que não é só nossa, não, é uma preocupação dos próprios candidatos e do eleitorado, é que se essa chuva vai continuar no domingo, porque tem muita gente desanimadíssima, né, para votar. Não dá para votar. Eu tenho mais de 80 anos, eu não precisaria votar, mas eu vou lá, entro na fila e vou votar. Eu não sei ainda em quem vou votar, mas em quem eu não vou votar, eu sei. Mas então você faz um esforço mesmo da chuva e vai votar no domingo. Então está aí o tempo hoje que devemos ter chuva, e o que promete no segmento. Não vão, pelo menos não estão previstos temporais, como está acontecendo no Rio Grande do Sul, mas a chuva deverá ser, segundo o Climatempo, intensa na nossa região.
6: O painel do impostômetro da Associação Comercial Industrial de São Paulo apresentou até ontem, 30 de setembro, o resultado da arrecadação de todos os impostos do Brasil, do estado de São Paulo e também dos 643 municípios paulistas. O total do Brasil foi de 3 trilhões, 25 bilhões e 800 milhões de reais.
4: Vocês ouviram bem, né? Quanto é que já se arrecadou? Nós estamos entrando hoje no mês de outubro, faltam 3 meses para terminar o ano. E a arrecadação de impostos, gente, é violenta nesse país, porque nós pagamos impostos demais. Então a arrecadação atingiu 3 trilhões, 25 bilhões e 800 milhões. Vamos arredondar isso aqui. 3 trilhões e 26 bilhões. Né? O Estado de São Paulo, que é o que mais arrecada, 25 bilhões e 800 milhões. Interessante, né, que São Paulo arrecada, é o Estado que mais arrecada, manda 39% para o governo federal e recebe 9, 10%. Né? Essas coisas que acontecem. A capital paulista, a arrecadação de São Paulo, 1 trilhão 92 bilhões e 400 milhões. Aliás, o Estado de São Paulo. A capital é 1 trilhão 93 bilhões e 400 milhões. Então, tá aí, você fala muito em trilhões e milhões aí, que a gente não sabe nem quantos números fazem parte. Então, é a arrecadação até agora dos impostos aqui, de todos os impostos, municipal, estadual e federal. Então, dá para se notar que dinheiro tem nesse país, só que ele é muito mal aplicado, né? Um desgoverno, gastão, né? A gente fica sabendo aí que no fundo eleitoral, para eles dividir dinheiro lá, para fazer campanha, é 5, 6 bilhões de reais. Mas então, a arrecadação, que isso aí é muito importante, é o painel do impostômetro da Associação Comercial e Industrial de São Paulo.
6: Do impostômetro da CISP, evidentemente, na região, Campinas está na liderança com 2 bilhões e 700 milhões de reais, seguido de Jundiaí com 862 milhões. Itatiba, 137 milhões de reais. E Morungaba, 8 milhões de reais.
4: Bom, nós temos as arrecadações, o JTI publica tudo isso aqui, um levantamento, né, aqui feito de acordo com o impostômetro da CISP, né, que é associado. Isso você tem lá na Rua Bela Vista, lá no centro de São Paulo, fica lá, correndo lá. E você pode acessar, evidentemente, aí pela internet você consegue acessar. Então, Campinas, evidentemente, é a que mais arrecada na nossa região, 2 bilhões e 700 milhões, é muita grana. Jundiaí, 862 milhões. A Prima Rica, nossa, que é Valinhos, com 245 milhões. Atibaia, 233 milhões. Bragança Paulista, 199 milhões. Itatiba, 137 milhões. É uma boa arrecadação, mas eu acho que Itatiba deveria arrecadar mais, né? Porque a nossa vizinha Vinhedo aqui, que é bem menor que Itatiba, só que ela está muito bem localizada, às margens da Anhanguera e da Bandeirantes, 126 milhões, Itupeva, 109 milhões, Louveira, 101 milhões, Várzea Paulista, 65 milhões, Jarinu tem uma vantagem, que ela fica nas margens da rodovia Dom Pedro, que tem muitas indústrias ali, 54 milhões Jarinu, Campo Limpo, 50 milhões, Morungaba, 8 milhões, Tuiuti, que menos arrecada na nossa região, apenas R$1.800.000. Então, o JI está publicando aqui a relação dos municípios que interessam da nossa região, que chamam a atenção para, eu acho que Valinhos, que tem uma população um pouquinho maior do que Itatiba, eu acho que perante Atibaia, mesmo em Bragança Paulista, é a que mais arrecada na nossa região.
10: A Câmara Municipal de Itatiba realizou na última quinta-feira, dia 24, audiência pública para apresentação das ações e serviços da saúde referentes ao segundo quadrimestre de 2026. Os dados foram apresentados pela Secretária Municipal de Saúde, doutora Cláudia Regina Svensson, e mostram que até agosto foram aplicados R$140.660.000 no setor. A audiência foi conduzida pelo vereador Cornélio da Farmácia do PL, que é presidente da Comissão de Educação, Cultura, Saúde e Assistência Social.
4: Olha, você ouviu bem aí, né, quando nós estamos falando aí de arrecadação e tudo mais, nessa audiência pública, o vereador Cornélio é o presidente da Câmara Municipal, né, o presidente da Comissão de Educação, Cultura e Saúde e Assistência Social, e teve foi inclusive transmitida aqui essa audiência pública pela CRN. Então, a secretária de Cultura, secretária de Saúde, doutora Cláudia Regina Svensson, ela falou e mostrou, né, dos gastos no setor. Aquilo que eu digo, né, quando você tem, né, aí administrações sérias que realmente procuram melhorar as condições, mas gastou 150 milhões, mas tem fila lá, porque não sei, isso aí a gente sabe, né, às vezes se reclama de coisinhas, né, que você precisa ver a amplitude, gente, os atendimentos, os investimentos que foram feitos desses repasses, né, aqui, e se tiver para fazer crítica ao prefeito, nós vamos fazer, mas aquilo que eu digo, né, a saúde não é prioridade, por exemplo, do governo federal, mas é prioridade do governo estadual e prioridade também do governo municipal. Então, aqui tem um destaque aqui do balanço do movimento do serviço de urgência e emergência, né, que o JI está apresentando tudo isso. Então, a saúde aplicou até agosto, vamos arredondar aqui, 141 milhões na saúde. Mas aí demoraram para fazer lá a reforma no SUS, né, que é o atendimento que agora já está praticamente 80%, pelo menos, já está sendo utilizado. Então tem isso, né, porque a coisa mais fácil do mundo, principalmente com as redes sociais hoje, né, é você criticar, né, criticar, não, mas nós temos escolas excelentes, mas não deu nenhum uniforme para as crianças, isso aí, sabe como é que é, né, a crítica, aliás, a unanimidade é burra, a oposição é preciso sempre ter oposição, críticas, é importante, só que precisa ser realmente uma oposição séria, realmente que leve a credibilidade e não apenas para fazer demagogia.
10: 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A seguir, Cartório Eleitoral de Itatiba realiza teste de integridade das urnas eletrônicas.

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0: 8 horas 32 minutos. 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O Cartório Eleitoral de Itatiba realizou ontem o teste de integridade das urnas eletrônicas que serão utilizadas no primeiro turno das eleições 2026 em Itatiba e Morungaba. O procedimento tem o objetivo de verificar se os votos digitados nos equipamentos correspondem exatamente aos votos registrados em anotações de papel preenchidas previamente com candidatos sugeridos de forma improvisada pelos presentes na Rua Pisa e Almeida, 480. Ao final do processo de votação fictícia, os resultados obtidos nos equipamentos foram comparados com aqueles previamente registrados nas anotações. Segundo a juiz eleitoral da 58ª Zona Eleitoral, doutora Juliana França Baceto Diniz Junqueira, o objetivo é comprovar que os equipamentos registraram corretamente os votos digitados e que não há divergência entre os dois sistemas de registro. O procedimento é realizado em todo o país desde 2002 e é gravado de forma ininterrupta. E desde então, nenhuma urna eletrônica auditada apresentou inconsistências entre os votos registrados nas cédulas. Confira a reportagem de Aloysio Matias, da Rádio AM.
1: Eleições 2026. Procedimento iniciado em 23 de setembro com a colocação de dados para que fosse feita posteriormente a inseminação desses dados nas urnas. Falamos aqui do 58ª Zona Eleitoral de Itatiba, cartório que corresponde a Itatiba e Morungaba, e a juíza de direito e responsável também pela Justiça Eleitoral de Itatiba e Morungaba, doutora Juliana França Baceto Diniz Junqueira. Doutora Juliana, satisfação, trabalho contínuo nesta tarde de quarta-feira, dia 30, fechando o mês de setembro, mas fazendo auditoria das urnas e, consequentemente, um trabalho que era aberto à população inteira e somente um integrante de um partido político, do PT, presente para acompanhar o trabalho, além da imprensa. Mas satisfação, trabalho contínuo, né?
2: Isso, exatamente. O prazer é nosso. A Justiça Eleitoral, através dessas auditorias, visa justamente esclarecer a população e mostrar para a população o quão transparente é o processo de votação. Hoje, por exemplo, nós simulamos aqui alguns votos. Eu computei e verifiquei a existência dos candidatos inseridos nas urnas e, posteriormente, conferi com o voto escrito que eu trouxe comigo. Então, é uma das etapas, de fato, de auditoria que reveste a legitimidade do dia da votação.
1: Para domingo, muitas regras a serem cumpridas, principalmente com relação a transporte, com relação a colas. Inclusive, nós convidamos os eleitores de Itatiba e Morungaba a acompanharem o podcast Debate da Rádio CRN, que será apresentado por Manuel Roberto Massaretti e com a presença do Antônio Carlos de Lima, que é o responsável pelo cartório, que é 1h30 para falar das eleições. Mas nesse momento, doutora Juliana, falando dos windy banners colocados na cidade, o Pardal aberto, né, para as denúncias, mas o povo de Itatiba, principalmente, acordou tarde. Nós tivemos no sábado último, na pesquisa que fizemos, 14 denúncias. No domingo já eram 51. Hoje, quarta-feira, iniciamos com mais de 60. Mas, assim mesmo, o povo acordou tarde para fazer essas denúncias pelos locais que os winnie banners estavam sendo colocados.
2: A questão dos winnie banners virou uma polêmica, na verdade, nacional, foi a febre, ao meu ver, dessas eleições. De fato, a legislação não permite a colocação dessa propaganda em local público e tampouco em local com jardinagem. Entretanto, a dificuldade de executar essa propaganda pelo candidato permite aí
1: São brechas, né?
2: Isso, assim. Permite algumas brechas e uma delas, as quais a Justiça Eleitoral tem admitido, é justamente no sentido de que essa propaganda pode ser veiculada desde que não atrapalhe o tráfego de veículos ou a locomoção do pedestre. Então, tivemos sim denúncias no sentido de que essa locomoção viária ou a locomoção de pedestres estaria sendo bloqueada em razão do excessivo número desses banners e, principalmente, se ele for colocado de forma enfileirada, ele dá um efeito outdoor, o que também é evidentemente proibido pela legislação eleitoral. Essas denúncias foram todas processadas, estão sendo processadas, mas eu tenho algo positivo a dizer. Eu sinto que os candidatos aqui da região, essencialmente aqui de Itatiba e Morungaba, foram diligentes e todas as notificações feitas aqui pela Justiça Eleitoral, quase que na totalidade, foram atendidas e os banners foram retirados.
1: Bom, doutora Juliana, agradecimento, né, pelo convite mais uma vez de estar presente na auditoria das urnas que estarão participando das eleições aqui em Itatiba e Morungaba, total de 243 urnas de Itatiba e 31 de Morungaba.
2: Isso, aproximadamente 300 urnas, num total aí de 85 mil eleitores. A Justiça Eleitoral, de fato, confia nessa transparência e a gente pede, na verdade, que o eleitor não precise confiar na Justiça Eleitoral, que ele venha, assim como a rádio veio, conferir como que funciona essa auditoria e possa extirpar de qualquer forma, qualquer desconfiança sobre o processo eleitoral.
1: Falando do processo eleitoral, o doutor Maurício, né, que foi o representante do PT presente aqui, ficou perplexo ao ver a agilidade da votação e também os dados computados, a autenticidade que isso provoca, né?
2: Exatamente. Tivemos presente aqui um representante advogado, né? Disse que já participou de diversas eleições, mas nunca tinha tido a oportunidade de verificar de perto uma auditoria e se surpreendeu com a segurança e a credibilidade e confiabilidade da urna em si, né? Nós confrontamos os dados inseridos com o dado impresso. Informei a eles as várias etapas de segurança que uma urna tem, tanto antes da votação como durante a votação. E, por fim, quando se extrai o resultado.
1: Boa votação no domingo, mas a importância da conscientização da boa votação do eleitor. Ele é responsável pelos políticos que ele coloca no poder.
2: Exatamente. É importante ressaltar a necessidade e a valoração do comparecimento individual de cada um, porque cada pessoa faz a diferença num processo democrático como o nosso.
3: Feita pelo Aloysio Matias, com a doutora Juliana Junqueira, ela que é juíza de direito da comarca Itatiba e a juíza eleitoral. E as explicações dadas com respeito à questão das urnas eletrônicas, o processo de votação, né, porque já está fora de moda ficar reclamando, quem perde a eleição falar que houve fraude, esquece disso daí, né? Eu sou daqueles que sempre acreditei na urna eletrônica e digo mais, se tinha fraudes, era antigamente com as cédulas de papel. Já explicamos aqui, você votava, assim, por exemplo, para governador, tinha lá os nomes, você colocava um X no candidato que você queria votar, né? Só que tinha gente que votava em branco, não colocava nada, e na computação, na apuração dos votos, se tinha uma pessoa lá trabalhando, né? E ela quisesse botar um X ali, ela ia colocar. Agora imagine aí você falar do estado de São Paulo inteiro, do Brasil inteiro, né? Ah, mas isso não acontece. Bom, tem tanta coisa que você acha que não vai acontecer e acontece. Mas o Aloysio falou também que teve um representante lá, o único representante do PT, que é um advogado, mas segundo o próprio Aloysio, ele foi reivindicar, né, que o transporte coletivo tenha os horários de dia e semana. Olha, são alguns absurdos que nós temos dessa legislação eleitoral que começa... Bom, hoje é o último dia de propaganda eleitoral nas emissoras de rádio e televisão. É o horário gratuito. E depois, se essa pessoa fizer a propaganda dela nas redes sociais, ela tem que pagar. Nos rádios, então, vem aqui, eu vou trabalhar para a região de Araçatuba, eu vou trabalhar para a região de Coca, tudo bem, trabalhe. E o que tem o eleitor de Itatiba para ver isso? Eu vou trabalhar para o Vale do Paraíba, eu vou trabalhar pelo litoral. Eu acho que não arruma voto coisa nenhuma, mas você é obrigado gratuitamente de oferecer esse espaço, que hoje está terminando. Mas achei excelente, realmente, aqui a entrevista do Aloysio com a doutora Juliana, né? Pena que ela não possa comparecer, mas como o Aloysio anunciou. Então, hoje, Nós estaremos aqui às 16 horas, juntamente com a Luísa, estaremos entrevistando, né, o chefe do cartório eleitoral de Itatiba, o responsável, que é o Antônio Carlos de Lima. Então ele vai dar todas as coordenadas, aquilo que a gente sabe, a votação, né, que a gente começa votando inicialmente para deputado federal, depois para deputado estadual, dois senadores, lembre-se disso, leve a colinha para governador e finalmente para presidente da República. Inclusive, quando você acessar lá, vai aparecer a foto do candidato. Então, existe a facilidade. Agora, nós estamos altamente preocupados com duas coisas. Com a possibilidade de demora, né, a pessoa que vai chegar lá, vai travar, não levou colinha. E, inclusive, do mau tempo, pelo menos o clima-tempo está prevendo chuvas para o domingo. De repente, fala que vai chover e não chove. Mas eu acho que nós temos que realmente ir votar com consciência. E não é só escolher o presidente da República e o governador, a importância dos senadores, porque toda essa bagunça, essa palhaçada que está vendo lá em Brasília com ministros que são, não são ministros, são partidos políticos dentro do Supremo Tribunal Federal, o que nunca poderia acontecer, e tomam partidos. E quem que teria que tomar uma atitude contra eles? O Senado. Só que o presidente, o senhor Davi Alcolumbre, que é lá do Amapá, ele fica lá quieto. Então nós temos fraquíssimos presidentes. O próprio presidente do Supremo Tribunal Federal, Edson Fachin, que teve aí, você está lembrado, que o Flávio Dino praticamente mandou o presidente calar a boca. Não falou assim, mas quase que disse isso aí. Então está faltando aqui pulso firme para o presidente do Supremo, Superior Tribunal Federal, do STF. Está faltando pulso firme aqui também para a presidência da República, que é um demagogo, né, que é o presidente Lula, e que vem falar que o Lava Jato foi isso, mas aquilo. O senhor foi preso, o senhor puxou 580 dias de cadeia e só foi solto porque o Edson Fachin disse que lá não descondenou o Lula. E agora ele vem falar que ele é o suprassumo dos honestos do país. Conta outra piada, que essa aqui já deu o que tinha que dar. Então, aqui está excelente a entrevista do Aloysio, e convidamos então, nós estaremos hoje à tarde aqui, juntamente com ele, na entrevista com o Antônio Carlos, e esperamos que você participe, se informe e compareça às urnas na eleição. E procure votar conscientemente, não vá atrás de baboseiras aí que existem aí, daqueles que você nem sabe de onde são, vem aqui para ser candidato de São Paulo. Nós temos que pensar aquele que está perto de nós, né, seja um deputado federal, seja um deputado estadual e principalmente senadores também, que volto a repetir, se eles quiserem trabalhar, né, os senadores, os deputados, vão ser muito importantes para a democracia, que se fala muito em democracia, soberania, que ninguém sabe nem o que é soberania nesse país, e fica se falando demagogicamente que eu sou o defensor da soberania.
0: Como faz tradicionalmente nas eleições em Itatiba, a Central de Rádio Notícias estará fazendo a cobertura no próximo domingo, repassando aos ouvintes no período da manhã o andamento das movimentações nas sessões eleitorais da cidade.
3: Estaremos aqui, é uma tradição que nós fazemos nessa cobertura. Então, no período da manhã, a gente faz informar, né, como é que está o andamento, né, esperamos que não tenha chuva. E nós vamos ter aqui o pessoal da casa aqui, né, a Eva Franco, o Márcio Egídio, o Valdir Dias Santos, o Beto Dias, o Richard Krause, o Anderson Pancotto, aí de Lamadedim, né, o Robertinho Massaretti, nós também estaremos aqui. E depois, a partir das 16h30, nós convidamos aqui o Fábio Crispim, que é um especialista em marketing político, e o Alfredo Rella, que também conhece muito da política itatibense, já foi inclusive vereador aqui na cidade de Itatiba. Nós estaremos aqui repassando, né, para os nossos ouvintes, os resultados que a gente for compilando, né, isso no período da tarde. E no período da manhã, então, estaremos aqui com os nossos colaboradores, aqui nós estaremos repassando qual é a movimentação das sessões eleitorais.
0: Determinação do Tribunal Superior Eleitoral, TSE, conforme resolução número 2377-51 de 2025, nas áreas urbanas de Itatiba, o transporte coletivo de ônibus sob responsabilidade da empresa TCI será gratuito, não havendo necessidade de apresentar título de eleitor. Para o transporte adaptado, as pessoas residentes no município interessadas na ajuda deveriam contatar o cartório eleitoral na rua Pisa e Almeida 480. Candidatos e partidos não podem fornecer transporte e distribuir ou bancar cotas de combustível aos eleitores.
3: Interessante essa lei eleitoral, né? Então ela fala, não, tem que dar ônibus de graça para todo mundo, como se não tivesse um custo, né? É uma beleza, né? Bom, com a dinheirama que eles repassam para os candidatos aí para gastar, só para a quitativa veio quase 600 mil reais para quatro candidatos. Está certo que uma candidata só vai receber 5 mil reais, mas e os outros aí que receberam aí, teve aí que é vereador e candidato a deputado, que recebeu 250 mil reais. É muito dinheiro. Então, no caso aqui, o transporte coletivo vai ser gratuito para todo mundo, ninguém vai pagar nada, é uma festa, né? E a empresa que tem que arcar com isso. E também a prefeitura se obriga, mas a prefeitura tem seus compromissos também no domingo, né, das suas ambulâncias, que tem que ficar à disposição para os setores de saúde. Né, então, como não pode fornecer transporte, claro, o candidato não pode oferecer transporte nem distribuir, aí eu pago a gasolina. Não pode fazer isso, mas acontece, né? E com isso nós vamos ter, então, no próximo domingo, o candidato do PT, sabe, o PT é uma mamata desgraçada da esquerda, não, tem que ser transporte, tem que ser para todo mundo aqui, horário de semana. Eu tenho certeza, né, que mesmo com os horários de domingo, evidentemente que os horários, eu não tenho mais nada a ver com transporte coletivo, mas trabalhei por 60 anos, e já faz 15 anos que eu não trabalho mais com transporte coletivo, mas é muito fácil, né, falar que dá tudo de graça, como se as coisas aqui, o combustível, os salários, tudo caísse do céu. Então, domingo, você pode, se quiser, aí ir votar, ou se quiser passear, o transporte coletivo da TCI, você não vai pagar.
0: A menos de 4 dias das eleições, os candidatos da terceira via na disputa presidencial não apenas não conseguem se emplacar nas pesquisas, rompendo a polarização, como têm sido pressionados por aliados do senador Flávio Bolsonaro, do PL, em meio à disputa acirrada com o candidato do PT, Lula da Silva, a apoiarem o voto útil. Ao menos 2 pesquisas divulgadas no início da semana indicam que o apelo do voto útil tem sido um desafio a Ronaldo Caiado, do PSD, Romeu Zema, do Novo, Renan Santos, do Missão e Augusto Cury, do Avante.
3: Olha, é interessante, né, essa notícia com respeito ao tema da terceira via, porque temos excelentes candidatos, né, aqui à presidência da República, o Romeu Zema, né, que foi governador de Minas Gerais e que não consegue sair de 1%. Né? O Ronaldo Caiado, excelente governador de Goiás, temos outros aí bem intencionados e parece que não sai de 3, 4%. Né? Tá certo que o Cury é meio novato, não tem uma experiência administrativa do Ronaldo Caiado, não tem uma administrativa do Ronaldo e não consegue sair. Então, agora, se fica aí para a pressão do voto útil. O que é o voto útil? É aquele que realmente até a gente está entendendo que a eleição vai ser daquele dos piores. Então, você vai votar no fulano porque não é porque você aprova ele, é porque o outro é pior, então você vai votar contra o outro. Então, se leva ao chamado voto útil. E é uma pena que não se dê essa oportunidade para o Caiado, para o Zema, né, para o próprio Renan Santos, para o Augusto Cury. É uma pena, né, que seria uma oportunidade, uma disputa, né, a democracia. Então está lá pau a pau quem? O Lula, chega, não dá mais para aguentar o Lula, gente. É tudo que tem de corrupção, de roubalheira, né, no seu governo, e ele vem falar que ele é o mais honesto dos mortais do mundo, não é nem do Brasil, para parar com isso, né? E tem o Bolsonaro. Bolsonaro é a família Bolsonaro, mas aí tá, não tem jeito. Esses que tentaram aí, o Caiado, o Zema, o Renan e Augusto Cury, não conseguiram sair de 3, 4, 5%, o que é uma pena, né? E fica então essa tal de polarização que realmente é prejudicial para o próprio Brasil.
0: Consciente, ajude quem ajuda Itatiba. Esqueça dos cometas e dos picaretas que nem sabem onde fica Itatiba.
3: Nós precisamos conscientizar, nós estamos falando isso aqui, não estou nem falando para você voltar. Eu tenho amigos, né, aqui que eu não nego para ninguém que o missionário Zé Olímpio é nosso amigo, né, uma pessoa desinteressada, sempre trabalhou com Itatiba, isso há mais de 15 anos. Não está, eu, dias atrás, eu almoçava aqui num restaurante Miyashiro, aqui no centro, e foi me apresentar uma candidata a deputada estadual de Rio Claro, nada contra, né? Eu falei para ela, que tomara que ela tenha sucesso, mas nós temos aqueles que realmente prestam serviço Itatiba. Então, é isso, porque tem gente que vota, já chega os tiriricas da vida, já chega aquela votação que tivemos aqui, por exemplo, da Carla Zambelli, essa que fugiu para a Itália, ela teve aqui 3.541 votos, o filho do Bolsonaro, que está lá nos Estados Unidos, lá, sei lá, foi lá, 3.523, nem sabia onde ficava Itatiba. É uma Maria Giovana do PDT, sei lá aí onde foi parar, teve quase 3 mil votos. Então é isso, precisa parar. Porque eu sei que você que está me ouvindo, eu não gosto de política, porque política é tudo ladrão. Então, é por isso que nós precisamos tirar os ladrões. Eu acho que tem político honesto, sim. Tem na cidade, tem no estado, tem Itatiba, tem no estado de São Paulo, tem no Brasil. Agora é preciso escolher. Então, por isso que nós temos que ter a consciência de procurar votar conscientemente, não votar só por obrigação, né? Ah, então o voto tinha que ser facultativo. Eu sou o contrário, o voto facultativo. Não, eu acho que realmente a gente tem que pensar, né, em votar conscientemente. É por isso que nós pregamos aqui, pelo menos na Serra e no Jataí, nós estamos pregando isso. E vão ser mais de 85 mil eleitores ativos, mais de 10 mil. São, a comarca tem mais de 95 mil eleitores. A gente espera que o eleitor itatibense e o eleitor monungabense votem conscientemente.
0: 6. Metade do fundo eleitoral, de 4 bilhões 950 milhões de reais, foi para 5% dos candidatos, segundo o TSE. Lula lidera com 65 milhões, seguido por Flávio Bolsonaro com 47 milhões. A distribuição favorece candidatos à reeleição e presidência com disparidades raciais evidentes. Juliana Sakai, da Transparência Brasil, critica a concentração de poder nos partidos que dificulta a renovação política.
3: Olha, realmente, alguma coisa precisa ser mudada nesse país, né? Então, quase metade do fundo eleitoral ficou com 5% dos candidatos. É uma beleza, eles estão lá em cima, eles dividem a dinheirama. Mas distribui, sabe? Distribui as migalhas por aí, até que Itatiba tem quase 600 mil reais. E tem aqueles que, evidentemente, né? Por exemplo, o Lula é o que mais ficou aí, com quase 70 milhões. O Fernando Haddad também tem 47 milhões, então distribui. Então, ser candidato hoje a deputado é um investimento, viu? Porque os candidatos da Tiba aí estão ganhando, tem candidato aí que vai receber quase 200 mil reais. Olha que beleza, né? Não precisa nem jogar nas letras e nem na Mega Sena. Então, eu acho que realmente é uma vergonha que se pegue dinheiro, tire esse dinheiro da educação, da saúde, para repassar para o cara fazer campanha. E daí vem na rádio, a rádio é de graça, vai na televisão, é de graça, né? Mas se vai para as redes sociais, daí tem que pagar nas redes sociais. Então são algumas coisas aqui que algo deveria ser mudado, mas a gente realmente não espera nada disso. Mas você que é itatibense, você que é morungabense, jarinuense, jundiaiense, valinhense, loberense, minha Deus, procure votar aí com consciência, né? Faça um levantamento, veja aqueles que podem trabalhar para o Brasil. Por exemplo, no estado de São Paulo nós temos um baita de um governador, esse sim deveria ser candidato a presidente da República. Mas está lá, tem o candidato do PT. Você sabe que o Lula não deixa ninguém, né? Então é ele o candidato. Como ele não vai poder, se ele for eleito, não vai poder ser eleito mais em 2030, se fala, sabe quem vai ser o candidato do Lula? É aquele que representa ele. O senhor Flávio Dino, anota o que nós estamos falando, poderá ser o futuro candidato a presidente, representando a esquerda brasileira, ou seja, a ala comunista do Brasil.
0: 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A seguir, TSE decide derrubar posts falsos que relacionam Flávio Bolsonaro ao caso Nossa Senhora Aparecida.
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7: 9 horas.
8: 11 minutos.
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0: 9h12, Tenda Atacarejo de Verdade, há 25 anos, aqui a conta fecha, na loja, no app e no site. O plenário virtual do Tribunal Superior Eleitoral TSE decidiu manter a retirada de posts falsos que ligavam o candidato Flávio Bolsonaro a um suposto movimento de retirada de Nossa Senhora Aparecida do posto de padroeira do Brasil. No entanto, houve divergências no julgamento sobre a amplitude da medida. Apesar dos 7 ministros concordarem que houve disseminação de informação falsa, houve divergência sobre o alcance das medidas de remoção dos conteúdos.
1: Bem que foi discutido, né, na liberdade de expressão, mas eles consideram também que é fake news. Então, se é fake news, é uma mentira. Mas aí, sabe, a gente está sentindo que são partidários lá de tudo que está acontecendo lá. Então, agora fica se preocupado porque tem ministro do Supremo Tribunal Federal que estão vivendo o risco do Flávio Dino afastar o Cássio, o presidente do TSE, das ações. Mas como é que pode isso interferir? Tribunal Superior Eleitoral e o STF, parece que hoje o Brasil não tem presidente da República, não tem Senado, não tem o Congresso Nacional, porque os ministros do Supremo Tribunal Federal estão mandando, né, principalmente aqueles que são assim, que batem do pescoço para cima, né? Então está aí, né, tudo que está acontecendo lá em Brasília, que só nos envergonham, essa que é a grande verdade. Então, aí não se trata de defender Flávio Bolsonaro ou de não defender, porque foi uma fake news que ele iria tirar o nome da Nossa Senhora Aparecida, se é padroeira do Brasil. Mas agora isso pode continuar nas redes sociais, e você sabe, né? Tem gente que acredita, né? Tem gente que acredita em Papai Noel, tem gente que acredita no Saci Pererê e tem gente que acredita nisso. Então, vamos deixar bem claro, ninguém está defendendo o Flávio Bolsonaro, mas aqui a gente está aí realmente de uma forma aí, para não falar um palavrão aqui, decepcionado com o Supremo Tribunal Federal, principalmente com alguns de seus ministros, Gilmar Mendes, Flávio Dino, Alexandre de Moraes. Vocês ouviram o cunhado do Volcaro falar que o Alexandre de Moraes é um grande amigo do Daniel Volcaro, o maior bandido, o maior fraudador que tem no Brasil aqui, só que ele tem muita gente nas mãos, né? Porque ele investiu muito dinheiro, não foi 10 mil reais, não, foi um dinheiro muito grande, né? Então é isso que está acontecendo lá, que faz com que realmente hoje a gente não está mais desacreditando na nossa democracia, no nosso governo, no nosso Senado e no nosso Congresso. Nós estamos desacreditando na Corte Maior, que é o Supremo Tribunal Federal.
0: A dívida pública federal cresceu em agosto, atingindo 9 trilhões 290 bilhões de reais, resultado que está relacionado à incorporação de juros à dívida. Previsão feita e divulgada pelo Tesouro Nacional, órgão do Ministério da Fazenda, que serve para pagar as despesas do governo acima da arrecadação dos impostos e contribuições.
1: Arrecadação é um absurdo, né? Arrecadação, que nós falamos aqui, mais de 3 trilhões. Daí você fica sabendo que a dívida é de mais de 9 trilhões. Gente, não sei nem quantos zeros tem aí, né? Então, a gente fica aí sabendo. O JI publica, então, acesse o JI na sua edição online, né? Então, está lá, arrecadação de 3 trilhões, um pouco mais de 3 trilhões. E agora você fica sabendo dessa previsão feita e divulgada, foi divulgada pelo Tesouro Nacional, não foi pelo Flávio Bolsonaro, que a dívida pública cresce. E por que cresce? Porque os juros estão altíssimos, os juros teriam que ser baixados para melhorar as condições da economia, e isso ninguém está discutindo nada disso aqui. Hoje o que a gente sente nas campanhas eleitorais que nós estamos tendo aqui ninguém fala de projetos. Inclusive o Lula não vai hoje para o debate, ele vai para um programa, acertou com a Globo, porque ele repassa bilhões de dinheiro para a Globo, ele vai fazer um podcast lá e não vai aqui a própria TV Globo para o debate. É claro que ele sabe que se for lá, muitas seriam as perguntas feitas para ele e que ele não teria condições de responder.
0: A inadimplência das famílias, conforme notícia do Estadão, em média, no mês de agosto, subiu 5%, novo recorde da série histórica iniciada em março de 2011, fazendo com que a taxa para pessoas físicas subisse de 5,8% para 6%.
1: Está no pescoço, está endividado. Está aí numa demagogia muito grande. O Lula diz que aqueles que estão devendo, eu vou comprar a sua dívida. Que beleza, né? Que ótimo. Mas não é o Lula, não. Somos nós que estamos pagando essa dívida. E tudo aí vai por causa de algumas questões que estão na cara, como se diz no popular. A primeira é que a inflação está aí, né? Muita gente está aí sentindo no estômago, né, que está deixando de comprar porque o dinheiro não está dando. Mas não é somente isso. E tem uma outra coisa, né, que não é só isso, que nós estamos tendo, além do processo inflacionário, os gastos existentes, que são absurdos. Então, como a gente fala, repassar bilhões de dinheiro para o cara ser candidato, para fazer campanha, isso está errado. Então, aí não tem dinheiro para a educação, tira dinheiro da educação, tira dinheiro da saúde, tira dinheiro da segurança, né? E você não vê ninguém falar, por exemplo, vamos melhorar a segurança do país, né? Que a gente sabe tudo o que está acontecendo aqui com o crime organizado. O que fez o governo do Lula aí contra o crime organizado? O que foi feito? Absolutamente nada, né? Mas dinheiro aí para gastar, para passear, né? Isso tem de monte. E é por isso que o povo está hoje devendo. E o pior de tudo, da inadimplência, da inflação, de juros altos de pagamento, né? Tem uma outra coisa pior aí, que são as bets. Ah, mas o Lula tirou. Mas quem é que autorizou? Foi ele, agora ele vem se embangorrar há 3, 4, 5, 6 dias da eleição, tirar agora, isso aí nunca deveria ter acontecido. E mais assim, a gente fica sabendo também que existem quase 600 jogos aí, o pessoal continua jogando, né? Essa que é a grande verdade, porque aqui o Brasil realmente não dá para entender toda a desmoralização que ela é feita pelos altos comandos aqui do Poder Executivo, do Poder Legislativo e agora também do Poder Judiciário.
0: O copiloto do voo FZ-1073 da Fly Dubai esfaqueou o piloto da aeronave e tentou derrubá-la ontem. O incidente fez com que o avião sofresse uma queda brusca no ar e fosse desviado para a Arábia Saudita. O copiloto foi preso e os passageiros embarcaram posteriormente para Tel Aviv em um novo voo.
1: Você já pensou o susto, gente, do avião? Você está viajando lá e daqui a pouco houve uma queda, né, absurda, né, que ele estava a 10 mil metros e cai em 2 minutos, cai 5 mil metros. Você que está dentro do avião, o que você está vendo? Daí está lá o copiloto, né? Então o copiloto agride, né? Vai matar o piloto, porque ele queria jogar. A maioria dos passageiros desse avião que ia para Israel era de judeus. Então o copiloto quer matar o piloto para derrubar o avião. E evidentemente ele também, claro, iria morrer, mas não se sabe ainda o porquê, né? Então esse sequestro do avião, e o piloto atacado em avião passou por cirurgia e não corre risco de morrer. Mas foi um herói, né? Porque ele conseguiu abrir a porta, porque a porta é travada onde fica o piloto e o copiloto. E o copiloto tentar matar. Depois, por sorte, ainda que tinha dois pilotos ali, né, que a gente fica sabendo, que conseguiram aterrizar o avião. Já pensou? Você queria estar numa dessa aqui? Como os passageiros mesmo disseram, né? Realmente eles acharam que e o morrer. Então, o copiloto não teve identidade divulgada, está sendo investigado aí, e as autoridades informaram que a equipe começou a trabalhar no incidente. O agressor estava trabalhando para a Fly do Dubai há 8 meses, disse um funcionário israelense à CNN. Então, realmente assustou, mas graças a Deus, né, só o piloto foi ferido, mas está passando bem. E o outro agora vai ser preso, esse eu garanto que vai ser preso e realmente não vai sair mais da cadeia. É o mínimo que pode acontecer.
0: Abre nesta quinta-feira, 1º de outubro, a programação do Outubro Rosa 2026, campanha de conscientização sobre prevenção e diagnóstico precoce do câncer de mama. Logo nos primeiros dias do mês, a agenda terá a inauguração de um novo espaço no Centro de Convivência do Idoso, abertura de exposição fotográfica na Câmara Municipal e caminhada no Parque Luiz Latorre.
1: Olha, nós temos inclusive familiares que passaram por isso, né? Uma situação realmente difícil. Então, nós vamos ter aqui essa inauguração e também, né, saber que vai ter, como diz a reportagem, a caminhada e a exposição de fotografias. A única coisa que eu falo vai ser lá na Câmara Municipal. Eu acho que a exposição é um toque de esperança, chega a sexta edição, e 10 mulheres serão homenageadas, né? E com isso, para se lembrar das dificuldades por que passaram. Então, o plenário Abílio Montes da Câmara vai receber a abertura da sexta edição, hoje um toque de esperança, né, com a participação oficial do grupo de cordas do Conservatório Municipal. A mostra reúne fotografias de 10 mulheres que transformaram suas experiências diante do câncer, né, em histórias de coragem, enfrentamento e superação. As homenageadas de 2026 são Camila Carminati Zanata Alexandre, Cristiane Braga Marques Carrato, Elisângela Facina de Oliveira Babini, Janete de Lima Sampaio, Jéssica Regina dos Santos, Marilza Regine Torso, Neide Beterelli Rocha, Roberta Massarete Nascimento, que é a minha filha, Rosileia Antunes Alves Nascimento e Tatiana Lapa. É uma amostra que valoriza histórias inspiradoras e reforça a importância do autocuidado, resgatando a autoestima das mulheres no enfrentamento da doença, afirmou a secretária de Cultura e Turismo, Samantha Gianni Massarete. Então, teremos caminhada e também esse toque de esperança, essa exposição exposição fotográfica que estará exposta lá na Câmara Municipal de Itatiba.
0: Do Centro Oncológico Maria Cristina Helmster de Abreu, da Santa Casa de Misericórdia de Itatiba, participaram do primeiro workshop estadual de assistência farmacêutica em oncologia, realizado nos dias 15 e 16 de setembro no Centro de Convenções Rebouças, em São Paulo. O evento, promovido pela Sociedade Brasileira de Políticas Farmacêuticas, reuniu profissionais para discutir práticas e conhecimentos relacionados à assistência farmacêutica no atendimento aos pacientes oncológicos.
1: Primeira responsável técnica do Centro Oncológico da Santa Casa e Kelly Bugarelli Cunha, farmacêutica, representaram a Santa Casa nesse que foi o primeiro workshop estadual de assistência farmacêutica em oncologia. Então, a equipe da Santa Casa, procurando se aprimorar cada vez mais, participou desse workshop estadual na capital paulista de São Paulo.
0: Cuidado e qualidade de vida marcaram mais uma edição do Saúde em Ação, realizada no último sábado em Morungaba. Promovido pela Prefeitura por meio do Departamento de Saúde, o evento movimentou a Praça João Pessoa e reuniu moradores de diferentes idades em uma programação que combinou atendimentos de saúde, orientação, esporte e lazer.
1: Distância climática de Morungaba, né? E a gente só tem que elogiar, né, a essa situação. Tudo o que for feito, seja Itatiba, seja em Morungaba, seja na cidade que for, é realmente por demais importante.
0: da Secretaria de Agricultura inicia neste mês de outubro uma série de ações destinadas ao fortalecimento das comunidades rurais do município. E o principal destaque é o lançamento do programa Mulheres do Agro Itatiba, que terá o seu primeiro encontro nesta quinta-feira, dia 1º de outubro, no bairro Mombuca. Criada para valorizar e fortalecer as mulheres que vivem e trabalham no campo, a iniciativa pretende ampliar o acesso a informações, serviços públicos, capacitação e oportunidades, além de identificar as principais necessidades das comunidades rurais.
1: O encontro inaugural será realizado das 8 até as 12 horas na Capela Santo Antônio, lá no bairro do Mombuca, a partir das 10h40. Uma roda de conversa com a Casa Rosa da Mulher abordará direitos, autoestima e rede de apoio. E o encerramento vai ser às 11h15, né? Inclusive contando com sorteio de brindes, em que nessa agenda de outubro está voltada ao fortalecimento da zona rural das mulheres do agro.
0: A agenda de outubro também terá mais uma etapa do processo de estruturação da indicação geográfica do Caqui de Itatiba. O projeto entra agora na fase de diagnóstico e levantamento de informações necessárias para comprovar a relação histórica do produto com o município.
1: Também vamos ter essa movimentação, né, dessas indicações que estão acontecendo e que você pode acompanhar.
0: Outubro, realização da 175ª Festa de Nossa Senhora do Rosário e de São Benedito dos Homens Pretos. No sábado, a partir das 14 horas, a largada da parte social no Largo do Rosário. Domingo, 8h30, procissão pelas ruas da cidade e missa campal na chegada. E a partir das 11h30, venda de yakisoba.
1: Então temos aqui a festa lá na Igreja do Rosário e de São Benedito dos Homens Pretos, que você está convidado a prestigiar.
0: Francisco, no bairro Afonso Zupardo, realiza, de hoje até domingo, dia 4, tríduo e festa em louvor ao santo. A programação terá santo terço e missas. Hoje e amanhã, terço 19 horas, missa 19h30. No dia 3, terço 18h30, missa 19 horas. E no domingo, dia 4, a programação começa às 17 horas com o terço, seguido de missa solene às 17h30. De 1º a 3, também haverá a venda de pastel, bolo de São Francisco, doces e bebidas, além de cachorro-quente nos dias 2 e 3. E no dia 4, em razão das eleições, seguindo a orientação do TRE, não haverá festividades nem a tradicional bênção dos animais.
1: Francisco, da Capela de São Francisco, que fica no núcleo residencial Afonso Zupardo.
0: A Associação Divina Providência promove no sábado, dia 3, a partir das 18 horas, Noite de Prêmios, evento beneficente em prol da conclusão das obras. A programação será realizada na sede da entidade, na rua Alfredo Vieira Arantes, 777, no Jardim Salesse. As cartelas já podem ser adquiridas por R$ 25,00, mais informações pelo WhatsApp 99974-7144.
1: Você fica sabendo que mesmo com as eleições, nós vamos ter aí Noite de Prêmios, tem Tríduo em Festa São Francisco, muitas movimentações, né, aqui nesse final de setembro e agora no começo de outubro. E lembramos que nós vamos ter também o tombamento lá da Fazenda Dona Inês, lá no bairro dos Cocais. Vai ser hoje às 15 horas, né? E nós aqui temos às 16 horas, nós temos o podcast debate junto com a Luiz e o Matias, mas se houver possibilidades, né, atendendo a convite da responsável pela Secretaria de Cultura e Turismo, nós estaremos lá, e convite também da vereadora Leila Bedani, né, estaremos presentes lá no bairro dos Cocais, porque nós temos um pouco de história para contar. Já falamos aqui daquele casarão onde a família do meu avô residiu por muitos anos, Alfredo Massaretti, que inclusive ali tinha uma venda, naquele tempo o armazém chamava-se venda, e se der essa oportunidade, nós estaremos hoje lá no bairro dos Cocais.
0: A conta de energia elétrica terá bandeira tarifária verde neste mês, segundo o anúncio da Agência Nacional de Energia Elétrica, ANEEL. Com isso, os consumidores não terão cobrança adicional a cada 100 kWh consumidos. A mudança ocorre com o aumento das chuvas nas regiões sul e sudeste, que contribuiu para a recuperação dos níveis dos reservatórios das hidrelétricas.
1: Cobrança essa, mas sabe como é que é, né? Agora no mês de outubro, nós estamos aí às vésperas da eleição. E também nós sabemos aqui que era para ter aumento dos combustíveis, principalmente da gasolina e do álcool e do diesel, mas o governo vai gastar 11 bilhões para que não haja esse aumento. Mas passou a eleição, a cacetada virá imediatamente.
0: 32 minutos. Três homens de 35, 22 e 36 anos foram presos em flagrante na madrugada desta quinta-feira, acusados de participação em um roubo ao Burger King, localizado na Avenida Castelo Branco, em Itatiba. A ocorrência foi registrada por volta da 00h19 e mobilizou equipes da Guarda Municipal e da Polícia Civil. Segundo o registro policial, um homem alto e magro, usando blusa preta, touca e boné, entrou no estabelecimento e, mediante grave ameaça, exibindo uma arma, anunciou o assalto e exigiu dinheiro das funcionárias. Um segundo indivíduo teria permanecido do lado de fora do estabelecimento. As atendentes, de 20 e 18 anos, obedeceram à ordem e tentaram abrir o caixa. Nervosas, porém, chamaram a coordenadora de 26 anos, que abriu o equipamento e mostrou ao assaltante que não havia dinheiro disponível. A guarda municipal, por meio do sistema de monitoramento, identificou um homem com características semelhantes às informadas pelas vítimas, atravessando a avenida em direção a uma rua próxima ao estabelecimento. Pouco depois, um veículo considerado suspeito foi visto deixando a região. Os guardas seguiram para o bairro Secape, onde localizaram o Volkswagen Gol preto com placas de Atibaia, ocupado por três homens. Durante a aproximação da viatura, o passageiro do banco traseiro tentou se esconder, abaixando-se dentro do veículo, o que motivou a abordagem. Na busca realizada no automóvel, os agentes encontraram um simulacro de pistola enrolado em uma calça preta. Também foram localizadas diversas peças de roupas espalhadas pelo interior do carro. Três blusas de frio, duas calças e dois bonés. As peças apresentavam características semelhantes às descritas pelas vítimas. Um dos abordados, de 35 anos, estava usando duas calças, duas blusas sobrepostas e boné. Durante a abordagem, os três homens apresentaram versões diferentes sobre o motivo de estarem juntos e a presença deles na região. O motorista, de 36 anos, afirmou inicialmente que havia buscado um dos ocupantes próximo ao local do crime. Posteriormente, mudou a versão e disse que havia parado na região apenas para solicitar um Pix. O homem, de 22 anos, declarou que havia pegado uma carona e que desconhecia o roubo. Ele, no entanto, teria admitido ter visto um dos comparsas guardar um objeto embaixo do banco do veículo. Já o suspeito, de 35 anos, afirmou que os outros dois homens haviam passado em sua residência para chamá-lo para um rolê. Sobre as roupas que utilizava, disse ter o hábito de vestir duas calças e duas blusas, mesmo em dias de calor. Os três foram encaminhados ao plantão policial de Itatiba, onde a prisão em flagrante foi ratificada pela autoridade policial pelo crime de roubo majorado pelo concurso de agentes, previsto no artigo 157, parágrafo 2º, inciso 2º do Código Penal. O veículo utilizado pelos suspeitos, o simulacro de arma de fogo, as roupas e aparelhos celulares dos três indiciados foram apreendidos. De acordo com a polícia, dois dos presos possuem antecedentes criminais, um por roubo, outro por tráfico de entorpecentes. Duas das funcionárias vítimas não compareceram à delegacia por estarem em estado de choque. A autoridade policial representou pela prisão preventiva dos três. As imagens do assalto foram entregues à Polícia Civil e deverão auxiliar nas investigações. Um supervisor de 37 anos foi preso em flagrante na manhã de ontem, suspeito de desviar dinheiro do caixa da empresa onde trabalhava, localizada na rodovia Dom Pedro I, à altura do quilômetro 89, bairro Ponte Alta, em Jarinu. O prejuízo inicialmente estimado é de aproximadamente R$20 mil. A Polícia Civil foi acionada por volta das 10h30, depois que responsáveis pelo estabelecimento comercial levantaram suspeitas de que um funcionário estaria retirando valores do caixa. No local, os policiais analisaram as imagens do sistema de monitoramento da empresa e identificaram o supervisor como suspeito das subtrações. Conforme o levantamento realizado até o momento, a prática teria começado em 1º de agosto. Durante a abordagem, o funcionário teria admitido aos policiais que vinha realizando subtrações havia algum tempo. O valor de R$20 mil é uma estimativa inicial. Segundo as informações da ocorrência, o prejuízo definitivo ainda será calculado pela empresa a partir da conferência dos registros de caixa, das imagens do circuito de monitoramento e de outros documentos. Diante dos fatos, o supervisor foi preso em flagrante e permaneceu preso à disposição da justiça. Uma empresa de Itatiba registrou boletim de ocorrência na Polícia Civil após constatar o desvio de R$215 mil de sua conta bancária mantida no Banco Bradesco. O caso foi relatado como um possível golpe de engenharia social e agora será investigado pela polícia. De acordo com o relato apresentado à equipe do delegado José Mário de Lara, há vários dias, os funcionários enfrentavam dificuldades para acessar a conta bancária. Durante as tentativas de acesso, o sistema solicitava a instalação de um componente de segurança. Mesmo diante das dificuldades, segundo a empresa, não houve acesso de pessoas de fora ao token utilizado para acessar a conta bancária. Os funcionários também buscaram auxílio junto ao suporte técnico do Bradesco, mas as tentativas de acesso continuaram sem sucesso. Posteriormente, ao verificar a movimentação da conta, a empresa descobriu que havia ocorrido uma movimentação financeira indevida no valor de R$215 mil. A empresa informou à Polícia Civil que deverá procurar junto ao banco informações sobre quem foi o destinatário dos recursos desviados para que os dados possam ser encaminhados às autoridades e contribuam para a investigação. O caso foi registrado e deverá ser apurado pela Polícia Civil, que busca esclarecer como ocorreu o acesso à conta e a transferência do dinheiro. 9h39. Mega Sena sorteia nesta quinta prêmio estimado em R$75 milhões. As 6 dezenas do concurso 3.065 serão sorteadas a partir das 21 horas no Espaço da Sorte em São Paulo. Portanto, as apostas podem ser feitas até 20 horas nas casas lotéricas credenciadas pela Caixa em todo o país ou pela internet, no site ou aplicativo Caixa. A aposta simples com 6 dezenas custa R$ 6. 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Chegamos ao final desta edição do Jornal da Sete. Na sequência, acompanhe o programa Pergunte ao Doutor Gessé. O Jornal da Sete volta amanhã, horário normal, a partir das 7 horas. Tenham todos um bom dia.
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0: 9h56, 9h56, estamos iniciando o programa Pergunte ao Doutor, nessa manhã de quinta-feira, dia 1 de outubro de 2026. Muito bom dia, Itatiba, muito bom dia a todos da região. A partir de agora, até as 11 horas, até 5 para as 11, a gente tem um programa com a apresentação do Dr. Gessé Gomes Barbosa, Pergunte ao Doutor. Aqui você tira dúvidas sobre medicina, sobre dicas de bem-estar e, claro, sobre saúde dentro da programação. Lembrando que esse programa é reprisado todo sábado das 6 às 7 da manhã. Então, das 6 às 7 você tem a reprise do programa. 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Ou baixando os nossos aplicativos Rádio Acesso. 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Quer fazer sua pergunta? 4524-1594 ou o nosso WhatsApp 972-28-3052. E vamos chamar o doutor. Bom dia, doutor!
1: Bom dia, Anderson. Bom dia a toda a nossa equipe aí da Instituto da CRN, Central de Rádio Notícias, Itatiba, São Paulo. E bom dia a todos os ouvintes que estão nos prestigiando com a sua audiência e com a sua participação. Um bom dia a todos e retorno contigo, estúdio.
0: Doutor, vamos começando com, acho que já que é mês de outubro, 1º de outubro, tem a Jéssica da SECAP. Qual a importância da campanha do Outubro Rosa? A conscientização realmente traz resultado? Ela diz que ela presenciou uma enfermeira dando um lava-cara em uma paciente, pois ela ficou 10 anos com um nódulo no seio, não procurou ajuda, pois tinha medo de fazer o exame e ter alguma coisa ruim, e agora praticamente ia tirar o seio. Com todo o problema do paciente, o senhor acha correto esta vergonha que ela passou com o lava-cara da enfermeira, doutor?
1: Eu acho o seguinte, a abordagem do tema é muito importante. Tá? Às vezes a gente dá um puxão de orelha, né, quando a gente se reitera com a pessoa, você falou, mandou fazer, tererê, tarará, e a pessoa não fez. E aí, sim, eu acho que um puxão de orelha está bem indicado. Ô, Jéssica, bom dia para você, bom dia a todos que estão nos ouvindo aí, e aí no CECAP, e aonde está chegando o nosso sinal da nossa rádio aí, um bom dia a todos. Seguinte, a importância da campanha do Outubro Rosa, veja bem, é muito relevante, porque é uma campanha a nível mundial. É a nível mundial. Por quê? É uma campanha de conscientização para prevenção e diagnóstico precoce do câncer de mama. Isso é muito importante. Porque todos os cânceres, todos, sem exceção, ele tem cura. Em 98% dos casos. Aí vem o famoso se o diagnóstico for feito a tempo, ou seja, se o diagnóstico foi feito precoce. Então, se você faz o diagnóstico precoce de uma doença, o tratamento pode chegar o sucesso a 98%. Isso serve para todos o ciclo de câncer, tanto de mama, o colo retal, o de pulmão, de estômago, e aí por aí afora, de pâncreas, fígado, e aí, por aí afora. Então, se o diagnóstico precoce, é tranquilo. Para que você entenda melhor, digamos que você compra uma planta, e depois você vê que aquela planta foi vendida errada para você, que é uma planta que cresce muito. E você colocou em frente à sua casa aí, o que aconteceu? Você está vendo que essa vai crescer muito. Aí você chama o jardineiro lá e ele faz o transplante dessa planta. Manualmente, ele vai lá, faz um. Ele faz, tem uma técnica de fazer, tirar a planta com pouco, com a raiz, com tudo, e ele tira 100% da raiz e ele faz o transplante para um lugar mais adequado. Mas se você deixar essa planta crescer, amanhã eu tiro, depois de amanhã eu tiro, mês que vem eu tiro, ano que vem eu tiro, e quando você verificar que ela está, já derrubando calçada, ela está trincando a sua casa, aí você vai chamar o jardineiro e vai falar, não tem como fazer mais. Aí você chama uma empresa especialista. E ele fala, sim, temos como a gente fazer. A gente entra com maquinário e a gente vai colocar essa planta onde a senhora quiser. Escolhe um local. Só que ele não vai falar com você que vai deixar a raiz lá dentro. Vai deixar. Ele não consegue tirar toda a raiz. E essa raiz pode brotar. E essa raiz pode brotar. E brota. É aí que é o que nós chamamos de metástase. Essa raiz vai caminhando, quando vê, ela está no pulmão, está no cérebro, está no rim. Não é? Então, essa é o que nós chamamos a famosa metástase. Essa raiz que ela vai crescendo, crescendo, e vai chegar até o pulmão, e vai chegar até o fígado, e até o cérebro. Vai para a coluna. Quer dizer, isso aí que nós chamamos de metástase. Então, você pode ter um tumor de mama, e quando você vê, já, o câncer já está no seu pulmão, já está na sua coluna, já está no seu fígado. Então, olha a situação. Então, se você tira, se você, nessa campanha de conscientização, em que nós informamos a população de todos os meios, pelo rádio, pela televisão, de porta em porta, de boca a boca, não é? Na família, o que acontece? Geralmente, as filhas cobram da mãe, a mãe cobra das filhas, e assim sucessivamente, a vizinha, a amiga, na rede social, na televisão, e nós estamos fazendo aqui na rádio, olha, vamos fazer seu exame de prevenção de mama. Você tem que fazer todo fim do mês, toda vez que você menstruar, uma semana antes ou depois, você faz o autoexame de mama. Se você sentir algum carocinho, ou alguma coisa dura, alguma depressãozinha, a pele está diferente, corra. Corra, porque

tá? E ela estava grávida. Como ela ia enfrentar os pais? Na época tinha, acho que 17, 18 anos. E como ela ia enfrentar os pais? Como sou amigo da família, ela pediu minha ajuda. Aí eu falo, antes de falar com seus pais, vamos fazer os exames direitinho, confirmar a gravidez, tudo. Eu sinto exame de urina, não quer dizer que você está grávida. Vamos fazer, fizemos ultrassom, realmente estava grávida. E aí, eu tive que intermediar essa situação e fui conversar com a família. A família entendeu, falou, está grávida, não tem o que fazer, então vamos dar nosso apoio para ela. E falei sozinho com a família. Aí depois eles foram, chamaram, conversaram, tá? Fizeram o conselho familiar lá e tudo bem. Não passou uns 8 anos, sei lá, 10 anos, nem quando muito, uns 8 anos, essa moça voltou a entrar na clínica lá, chorando. Aí eu falei, agora eu arranco a orelha dela, grávida novamente. Pô. Eu já fui, não é possível, você está grávida novamente? Caramba, você não aprendeu com a primeira? Aí ela começou a berrar, a chorar, tomara que fosse, olha aqui meu exame. Ela estava com uma ultrassom dizendo que ela tinha um nódulo na mama, nódulo esse compatível com câncer. Aí mandei fazer biópsia, tudo, confirmou um câncer. Ela tinha o quê? 28 anos, por aí? É, 28 anos. E como é que ela descobriu que ela estava com câncer, um tumorzinho? Que o tumor pode ser benigno também, pessoal. Quando você fala tumor, você pode ter um lipoma, pode ter um tumor benigno, você pode ter um tumor no seu útero, que é um mioma, você pode ter um tumor cístico, que é benigno, você pode ter um tumor cístico, que é maligno, que é misto. Então, o tumor pode ser benigno e maligno. Então, não é o termo tumor, não é? É uma coisa falar um nódulo, você tem um nódulo na mama. Esse nódulo pode ser benigno, mas para isso nós temos que fazer o diagnóstico. Como é que essa moça descobriu, ela que descobriu, que ela tinha um tumor, um nódulo na mama? Porque ela ia fazer uma redução de mama e ela estava trabalhando, guardando dinheirinho, não é? E para fazer. Então, todo dia, praticamente, ela olhava no espelho. Eu vou tirar isso, tirar aqui, tirar ali, vai ficar aqui, vai ficar legal aqui. E ela começou a namorar a mama dela, e palpava aqui, palpava ali, como é que ficava. E numa dessas palpações, ela viu uma coisinha estranha que ela não tinha antes, esse nódulo. Foi quando ela correu na sua médica, e a médica disse, não, isso não é nada, tal. Mas vamos fazer um ultrassom. Aí o ultrassom deu, vamos fazer mamografia, deu. Foi quando ela foi comigo, vamos fazer biópsia, e confirmou. Quer dizer, quem se salvou? Foi ela. Pô. Ela fez o autoexame de mama, sem querer, querendo. Não é porque você tem 30 anos que você não vai fazer autoexame de mama. Sim, você tem que fazer assim todo mês o seu autoexame. Agora, se você tem uma predisposição familiar, ou seja, a sua mãe já teve tumor de câncer, teve câncer de mama, ou sua irmã mais velha, ou até a irmã mais nova, teve câncer de mama. Mesmo que você não tenha ainda 45 anos, 40, 45, corra atrás. Não vai nesse papo do governo de mamografia, que nem a Dilma fez para economizar dinheiro. Ela passou a só liberar na rede pública a mamografia depois dos 50 anos. É um grande erro. Um grande erro. Para economizar dinheiro, para sobrar mais para eles na época. Então, pessoal, se tem caso na família, você tem que já correr atrás, além do autoexame, ultrassom, mama.

0: mamografia mesmo que você tenha só 30 anos. É o exame preventivo, porque a sua família já tem a predisposição familiar. E o câncer de mama, pessoal, é igual uma locomotiva, sim? É igual a locomotiva. É igual a locomotiva. Você tem na locomotiva, você tem o quê na locomotiva? Você tem o trem e tem os vagões. Muitas vezes quem tem o câncer é a locomotiva. Mas às vezes pode pular a locomotiva, tá? E pegar os vagões lá atrás. Na minha família não tem, mas pode pegar alguém da família. Então você vai, aí você vai passar a ser a locomotiva. E seus descendentes têm, que nós chamamos, vão ter a predisposição. Isso serve para qualquer tipo de câncer. Qualquer tipo de câncer. Essa predisposição familiar. Isso aí é muito importante. Então já tem a genética. Já tem na genética, está lá contaminado. E você tem uma maior chance. Como você pode também morrer de velhice e não ter o câncer? O que é difícil. Quando existe a predisposição familiar. Mas acontece. Mas não é por isso, o doutor falou que pode acontecer não ter câncer de mama, ou câncer de próstata, de intestino, tal. Mas, quando tem a predisposição, você tem que fazer o exame preventivo. Então, Jéssica, no caso que nós estamos comentando, é muito importante essa campanha de conscientização. E essa campanha é importante que as mães falem com as filhas, uma irmã fala com a outra, as filhas falam com a mãe, tá? Isso é muito importante, no caso de mama. Isso é para quanto é câncer, próstata. A família tem que, ela tem que fazer o conselho tribal ali, o familiar, né? E um fiscalizar o outro, porque às vezes relaxa. Às vezes relaxa. No caso de câncer de próstata, quem geralmente marca o exame lá na clínica é a filha ou é a mulher. E claro, e tem uns homens também que vão lá porque a mulher pega no pé, a filha pega no pé e vai lá e marca. Você tem que usar o truque que todos usam, a maioria usa no consultório. Se tiver uma cidade pequena, um tem vergonha de encontrar algum conhecido. O que os pacientes fazem? Eu trato muito de impotência sexual no consultório. Mas ninguém vai lá com impotência sexual. Não é que vai. Não fala com a secretária. Lá encontra um amigo dele. Oh, vim dar uma olhada na minha próstata, como é que está. Eu estou com cólica renal. Todo mundo sai por aí, ou é cólica, estou com uma cólicazinha, ou eu vim ver minha próstata, eu vim ver, ninguém fala que vai lá com problema de doença venérea, que está com problema de DST, que é doença venérea, né? Ou está lá, ou ele está lá com algum tipo de doença, ele não fala impotência, então fala para ninguém, isso aí. É segredo de Estado. Está sentado lá do amigo ali, o que acontece? E, ah, eu estou com cólica de rim, eu estou com hernia de próstata, tenho que fazer um check-up. E lá eu faço também check-up. Mas ninguém fala, então tem que usar esse recurso. Não tenha vergonha. Às vezes a pessoa sai de Itatiba, vai fazer exame de próstata ou de impotência em outro local, com medo de encontrar. Mas olha, não se iluda não, porque aí, o Itatibense, ele está em todo lugar. Pô. Onde você vai, você encontra o Itatibense. Então não tem esse negócio não. Ah, eu vou escondido no motel. Pô. Ah, o cara já tinha foto até do seu carro entrando no motel. Aqui, o pessoal de Itatiba, eles estão no Brasil inteiro e até no mundo inteiro. Quer dizer, eu tenho um paciente por telemedicina no Japão, nos Estados Unidos, até na Europa. São pessoas que são daqui, os familiares são daqui, eles moram lá. E lá eles têm dificuldade de acesso ao serviço médico. Então, eles são atendidos por mim, ou posto médico também, e telemedicina. Hoje, com esse recurso aí, teleconsulta, é uma tranquilidade para eles. Porque lá é mais difícil. Tá? É mais difícil. Então, nesse caso aí, Jéssica, é muito importante essa campanha de conscientização. De vez em quando aí a prefeitura faz uma campanha, um mutirão de ultrassom, de mamografia, e mesmo assim as pessoas, tem pessoas que estão resistentes e não vai fazer. Ah, não tem nada, eu não sinto nada. É esse negócio que não tenho nada, não sinto nada, que você vai se ferrar lá na frente. Você vai se ferrar lá na frente. Isso é para qualquer tipo de câncer. Às vezes a pessoa tem uma mancha na pele, sabe, que é mancha de sol. Vai ver que é um melanoma. E, aliás, já estão falando em câncer, não tem nada a ver não tem nada a ver com a campanha de Outubro Rosa, mas já aproveitando, muitas pessoas têm um câncer de pele, no rosto principalmente, no rosto, e pode ter uma metástase no osso do nariz que pode comer tudo aquilo ali. Eu tenho um caso de uma paciente que ela não tem nariz, não tem esse osso aqui da face, tudo ali é feito com tungstênio, porque o câncer comeu tudo. E foi por erro médico, Por que o erro médico? Ela tinha, não é por falta de ter ido no médico, ela tinha uma verrugazinha aqui no rosto, no nariz aqui, o doutor cauterizou. O doutor simplesmente cauterizou. Foi lá, queimou a verruga. Ele não pode fazer isso. Verruga, só essa verruga, você sabe que é verruga comum, mas por mais experiência que você tem de verruga, você tem que tirar ela inteira e mandar para o laboratório. E o laboratório vai dizer se você tirou ela todinha. E que tipo de verruga você tem, se é benigna ou se é um câncer. E se for um câncer, ele vai dizer se você tirou tudo ou deixou alguma coisa. Aí você tem que fazer uma cirurgia mais amplificada, um cirurgião de cabeça e pescoço, ele vai fazer um buraco no seu rosto e vai fazer, rodar retalho, fazer uma coisa, fazer uma plástica. Porque senão, esse câncer pode ir no seu osso, e às vezes tem que fazer até radioterapia, quimioterapia. Questão, esse tumor, a raiz dele vai pegar o seu osso, aí vai ter que arrancar tudo. Vai ter que arrancar tudo. E arrancar vai colocar o que ali no lugar? Ele vai colocar uma prótese de tungstênio. Fica até legal. Então, mas tem um caso. Então você tem que ter muito cuidado também. Você vai no médico lá, você tem lá uma verruga lá, e simplesmente o doutor, vamos queimar essa verruga. Claro que pode queimar, eu queimo verruga. Mas quando eu sei que é um HPV, quando eu sei que é um HPV plano, mas em se metendo a verruga de nariz, de rosto ou de pele, não é? Teve um caso aqui, em Itatiba mesmo, que a pessoa ele foi lá, uma mulher, ela foi fazer a manicure, fez lá, e depois de algum tempo, lá apareceu uma verrugazinha entre a unha dela. E ela foi brigar lá com a manicure, ó, olha o que você fez aí, você pegou alguma veia e tal, pô, olha, eu tenho tanto ano de experiência, é melhor você ir num dermatologista ver o que é isso. Para você ver o que é isso. Não, mas é que você tirou bicho, isso aí deve ser sangue. Minha filha, isso aí deve ter. Eu fiz a sua unha, deve ter tido mais uns 3, 4, 5 meses atrás. Não justifica. Depois disso, você já veio aqui, fez outras vezes. Já foi em outro. Você mesmo já fez a sua. Não estou tirando meu corpo, tirando a reta não, mas vai no, vai no dermato. E foi. Sabe o que era? Ela tinha um melanoma. Aquilo era um melanoma. Entre a unha ali, não é? Na unha dela ali. Onde você faz, você tira a cutícula. Era um melanoma. Ah, mas esse melanoma, quem que provocou foi a manicure? Não, não tem nada a ver. Não tem nada a ver. É um melanoma. Agora, pode ter sido por material contaminado? Pode. Por isso que eu falo. Não use, vai no manicure e leva o seu material. Leve o seu material. E você pode pegar muitos tipos de doenças. Você pode pegar HIV, hepatite C, hepatite B, é difícil que você tenha vacinado, mas a C, você pode pegar uma série de doenças devido ao uso desse alicate cutícula ali. Pode acontecer. Ah, mas o que eu faço? Eu pego o meu e deixo lá, para não ter esse problema de chegar em casa, ter que lavar, já deixo o meu lá. Exatamente, você deixa o seu lá, ela sabe que você vai marcar previamente. Quando chegar uma madame lá, ela vai usar o seu equipamento, imagina que ela vai, sim, senhora, e usa. Claro que não é todo salão que faz isso, mas a maioria faz, não é todos. Tem aqueles que respeitam o seu material, mas às vezes chega uma madame chata lá, poxa, eu vou usar o aparelho da Dona Maria lá, que ele é bem amoladozinho, tá? E usa. Claro que não é todo, não vou generalizar, mas eu acho que uns 50% usa. Então, pessoal, usa o seu material, leva e traz. Isso é muito importante, tá bom? É contigo, estúdio. Estúdio.
1: Doutor, estou pegando a próxima pergunta aqui. Como sempre, ele sempre sai na hora que não deve.
0: É aquela peçazinha que fica atrás do computador?
1: É, até pode ser, até pode ser. Eu estou com a pergunta da nossa ouvinte. Deixa eu pegar aqui só para... A Beatriz do Santo Antônio viu uma pesquisa do Drauzio Varella que câncer de traqueia, brônquios e pulmão estão entre as 10 doenças que mais matam no Brasil. Ela quer saber se isso é verdade, porque quase não se tem notícias, não se fala disso, não tem tanta divulgação como os outros cânceres, doutor.
0: Quem está perguntando?
1: A nossa amiga Beatriz, lá do Santo Antônio.
0: Ok, deixa eu anotar aqui. Santo Antônio. Ok. Então, bom dia para você, Beatriz. Um bom dia para você, todo nosso ouvinte aí do bairro de Santo Antônio. Beatriz, seguinte. O câncer, na realidade, veja só. Nós temos uma classificação de câncer pelo INCA. Instituto Nacional do Câncer. O Instituto Nacional do Câncer, ele está sempre atualizando a sua estatística, e na realidade é o seguinte, os cânceres que mais mata, porque é em torno de, se não me engano, se eu ver aqui, lembrar aqui, deixa o meu HD aqui em cima aqui, é isso mesmo. O câncer, eu acho que é isso mesmo, o câncer de pulmão. Quando fala câncer de pulmão, está falando de via respiratória. É a traqueia, é os brônquios e até os pulmões. Tá? Muito bem. Esse tipo de câncer, ele mata, quando ele aparece, em torno de 11 pessoas em cada 100 mil. Em cada 100 mil, ele mata. Então, é um câncer muito perigoso. Exemplo, Itatiba tem 100. Nós temos 125 milhões aqui, tá? Então, veja só. Milhões não, 105 mil pessoas aqui em Itatiba, veja só. Então, aqui, por ano, deve morrer umas 11 pessoas com câncer de pulmão. Mas, na realidade, como Itatiba é uma cidade, hein, entre aspas, né, o melhor ar do mundo em termos de oxigênio, é uma cidade mais de interior, e agora mudou bastante, viu, Beatriz? Com essa proibição de fumar em público, fumar em locais públicos, em ônibus, em restaurante, no trabalho. Então, fumar hoje é uma caretice. Antigamente, realmente morria 11 pessoas em cada 100 mil devido ao tabagismo. Não só pelo tabagismo, mas o tabagismo é o principal, era o principal fator contribuinte, até hoje, era e é, para o aparecimento do câncer de pulmão. Ele era e é. Não é? Eu não acredito que hoje morra. Essa estatística aí é a estatística já antiga, que morrem 11 pessoas em cada 100 mil habitantes. Agora, com essa lei agora do antifumo, antitabagismo, deve estar pela metade, ou menos ainda. Por quê? Porque esse fator contribuinte agora diminuiu bastante. Hoje, os jovens estão fumando menos. A mulherada está fumando menos. Os homens estão fumando menos. Agora, a molecada está fumando mais o quê? Fumando maconha, o narguilé, que também é um tabagista. Quem faz uso de narguilé ou narguile? Eu acho que é narguilé, porque tem... É francês, né? E tem um acento agudo. Então, eu acho que é narguilé, tá? Depois você confirma aí, Anderson, qual é a pronúncia correta.
1: Narguile, pelo menos eu conheço por narguile.
0: Tem um acento agudo. Se tiver acento agudo em francês, você tem que pronunciar aí como fechado, narguilé.
1: É.
0: Né? Narguilé é a mesma porcaria.
1: E tem, tá? o cigarro eletrônico, que é proibido, mas os jovens usam bastante. O pod, na verdade, e, né?
0: Que é o pior ainda que o narguilé. Tá? É bem pior que o narguilé. Bem pior, porque ele é mais concentrado.
1: E olha, eu até... Tá? Doutor, eu até faço uma comparação. Eu vejo que ele é tão perigoso pela quantidade de fumaça. Eu trabalho muito com eventos e a gente usa máquina de fumaça nos eventos. Se tiver umas 3 pessoas fumando pod, você nem precisa ligar a máquina de fumaça, porque vai ter fumaça para iluminação.
0: Sim, aí entra o fumante passivo. Né? O cara está contaminando o ambiente ali. Está contaminando o ambiente. Ele não é fumante e nem está usando narguilé ou droga ou maconha, o que seja, mas o seu companheiro, ele está usando. Então é o famoso fumante passivo. Muito bem. Então, com isto, veja só, nós temos hoje, diminuiu sim esse índice de 11 pessoas por cada 100 mil. Eu acredito que deve estar. Depois você dá uma atualizada aí no INCA, viu, Anderson? Para ver como é que está. Mas era 11 mil, era 11 pessoas que morriam de câncer de pulmão, não é? Por cada 100 mil. Eu acho que diminuiu devido a essa política de proibição. Mas tem essa molecada que eles insistem. Não é só molecada não, tem nego barbado fumando essas porcarias. Tanto maconha como esse. E tem maconha, sim, nesse cigarro eletrônico. Que é pior ainda. E é pior ainda. Que lá ele só usa o princípio ativo, não tem aquele cheiro de maconha. Mas o princípio ativo, o THC, está lá. E tem. Eu tenho, que eu já vi, uma vez eu estava num churrasco, num sítio, com amigos nossos, tinha uns convidados, eu vi, de vez em quando, a turminha saindo, esses caras vão fumar, vamos ver que esses caras vão fumar. Eu fui lá, tem amizade com todos. Estão poluindo o ambiente aí, pô. Aí chama de velho, ô velho, vem cá, velho, faz parte da rodada que foi. Eu não, vocês estão loucos. Estão usando o que aí, pô? É o cigarro eletrônico. É o cigarro eletrônico. E não tem aquele cheiro, tem a fumaça. Mas os caras vão lá, na beira do lago, ou do rio, o que seja, não é? E os caras mandam ver. Pô. Isso aí em apartamento, isso aí em condomínio, e o pessoal manda ver. Pô. O que acontece? E os caras também em festa abusam, porque 80% dos comandos é só para pegar quem tá com bebida alcoólica. É raro, acho que 10% dos comandos eles vão fazer também por droga. Por droga. Tá? Mas estão preocupados mais com bebida alcoólica. Eu acho que tem que preocupar com os dois. Já que parou, né, comando, vão fazer tudo, vão fazer um pente fino. Mas não fazem. 90% ali, 80%, 90% é só para ver quem está bebendo. Mas deveria passar o pente fino em todos, documentação, droga no carro, e se o cara usou droga, é importante. Porque o cara que bebeu vai fazer caca no trânsito, mas quem está fumando também, quem está fumando também a maconha também, o cara está lá, vai fazer caca, até pior. Então, eu acho muito importante essas perguntas, no seu caso aí, Beatriz, que a gente começa a fazer uma geral em todo o assunto. Então, câncer, pelo meu conhecimento, o primeiro câncer que mais mata é o câncer de pulmão. Não estou falando que é o mais frequente, eu estou falando que mais mata. Tá? Não, seria o câncer de pulmão, tá? Depois o câncer de colo retal, é o câncer de intestino, depois câncer de mama, aí vem próstata, aí vem estômago, aí vem fígado, e agora, que a bola da vez agora é o pâncreas. A Quinta Ativa está tendo muito caso de câncer de pâncreas e câncer também de intestino. Muitos. E como vocês relaxam com o exame preventivo, vocês sabem que para fazer o câncer, para prevenção do câncer colorretal, que é do intestino, colo e reto, você completou 50 anos, é necessário que você faça uma colonoscopia. E não só quando sangrar. Ontem peguei um paciente lá, que ele foi lá reclamar que eu passei um remédio para ele, ele começou a ter uma diarreia com sangue. E ele falou, doutor, o remédio que o senhor me deu um efeito colateral para mim. Aí o que acontece? Eu vi na bula que pode acontecer sangrar. Meu amigo, seguinte, pega a bula do AS infantil, laboratório, para evitar um processo, eles colocam tudo que é possível você ter. Pega a bula, os efeitos, possíveis efeitos colaterais, possíveis. Ele não fala que tem. Tá? Tem aqueles que o mais que pode acontecer. E aqueles possíveis, impossíveis, colocam até dor de cotovelo ali. O remédio pode dar até dor de cotovelo. Por quê? Se você entrar com um processo, ele falou, está aqui, culpa seu médico, o médico receitou. E o paciente veio para cima, veio quente. Não, com educação, tudo, doutor. Eu vim aqui para trocar o remédio, esse remédio, eu tive uma diarreia que ficou lá uma semana e eu estava, chegou da metade por fim e até sangue saía, mas saía bastante sangue. Aham, quer dizer que é o remédio. Não, mas lá é, na bula fala que é possível, claro que é possível. Até dor de cotovelo esse remédio pode provocar. Aí eu te perguntei, você esqueceu que você tem hemorroide interna? Você esqueceu? Não, mas não me incomodou mais. Sim, não incomodou, não é? Lembrar que você está passando por um processo de estresse violento, não é? E esse estresse pode provocar, inclusive até uma úlcera. Você pode ter um sangramento de úlcera. Um sangramento, a diferença do sangramento de úlcera, por úlcera ou gastrite, de um do intestino, que normalmente da úlcera, ele vem mais escuro, porque já entrou em contato com suco gástrico e tudo, ele vem mais escuro. E quando é intestino, hemorroida, o sangue, ele é mais sangue vivo. E o sangue dele era vivo. Então é o seguinte, não, mas eu parei com remédio, melhorou. Depois de uma semana que eu parei com remédio, melhorou. Então veja só, ele ficou 2 semanas. Depois que parou com remédio, melhorou. Foi melhorando, agora eu não tenho nada. Exatamente. Isso acontece também até no câncer. Que isso, doutor? Você está com 66 anos. Já pedi colonoscopia para você e você não fez. Nunca teve tempo para fazer. Agora, meu amigo, está aqui, ó. Você vai providenciar essa semana ou semana que vem uma colonoscopia. Ô, doutor, esse exame é caro. Eu não quero saber se é caro ou barato. Te vira, amigo. Te vira. Na hora de falar que é o remédio, não é? Você até teve dinheiro para pagar a consulta para vir aqui. Para reclamar do remédio, para fazer uma colonoscopia, agora... E vira, dá um jeitinho, você vai fazer assim, vai com a família lá, teus filhos, e vai fazer. Eu quero esse exame aqui nos próximos 15 dias, porque você pode ter um câncer de intestino aí, ou sua hemorroida lá dentro, você abusou de comida, eu sei que você come linguiça, você come tudo, você não tem uma reeducação alimentar, você come tudo, não é? E na hora que sangra, não é a linguiça que ele comeu, o churrasco que ele comeu, não é? Não é o intestino preso dele, é o remedinho que o doutor passou. É mais fácil, né? Arranjar o culpado. Não que eu estou me eximindo. E que eu falei, você está certo. Você estava desconfiado, tinha mais que parar com o remédio mesmo. Parou, não tinha nada a ver o remédio. Não tem nada a ver. Nada, nada a ver. E aí... Até ele falou, inclusive para não ficar sem o remédio da pressão, eu usei o do meu genro que ele estava usando. Falei, é o mesmo remédio, rapaz, só mudou o nome. Não é? É o mesmo remédio. Só mudou o fabricante. Está tomando o mesmo remédio, olha aí. Ah, eu não sabia. Falei, exatamente, é o mesmo. É o mesmo remédio. É igual você que toma aí pro estômago aí, omeprazol, não é? Você toma a família do omeprazol, o pantoprazol, tudo é igual praticamente. Só muda o laboratório, a diferença é pouca. Quer dizer, e você não tem sangramento mais. Não estava sabendo, exatamente. Então eu posso voltar com remédio? Não, continuo com esse, você está tomando seu genro aí, até você fazer a colonoscopia, tá? Ah, doutor, mas esse remédio me deu muita tontura. Foi claro, você tá usando um remédio na dose que o seu genro, que é novo, tá usando. Ele aguenta o tranco, você não aguenta, tá com tontura, tá com tudo, tá com pressão baixa. Então, você veja só, ele não fez a colonoscopia, daí a necessidade de se fazer esse exame. Mas voltando à sua pergunta, é uma verdade, sim, Beatriz, verdadeira, que o câncer de pulmão é o que mais mata. Depois você tem do intestino, não é? Depois você está lá entre o câncer de mama e próstata, e eu colocaria o próstata na frente. O que que eu colocaria primeiro? O pulmão, o segundo eu colocaria o colo retal, que é de intestino, e o terceiro de próstata, Por quê? Porque o homem é mais relaxado com a sua saúde. Às vezes ele vai procurar o médico e o seu câncer está bem avançado. E a mulher não. E a mulher corre. Ela faz, toda uma vez por ano, pelo menos, ela faz seu exame geral. É que eu sempre coloco aqui, brinco com vocês aí. Por isso que existe 3 viúvas para um viúvo. Aí os homens, não é? Às vezes em palestra, eu pergunto, por que vocês acham? Não é? Por que vocês acham que eu sou contratado para dar palestra sobre câncer de mama, câncer de próstata? Eu sou contratado pelas empresas para dar palestra para os seus funcionários. E quando eu pergunto câncer de mama, o que eu falo? Não é só para as mulheres, não. Coloca os homens junto lá também. Por que é importante? Porque ele é um replicador. Ele vai chegar em casa e pegar no pé da sua filha, no pé da sua mulher. Por isso que eu sempre recomendo. É, mas não é melhor só a mulher que fica mais à vontade? Sim, mas os homens perdem a oportunidade. A mulher dele não trabalha aqui, a filha dele não trabalha aqui. Ele vai ser um replicador. E não tem importância. Dentro da educação, eu não deixo ninguém tirar gracinha, nada. Eu tiro sarro, mas dentro do contexto. Eu sempre brinco nas palestras também, como eu faço aqui na rádio, né? Tá? Mas aí eu faço perguntas, principalmente no câncer de próstata. Por que existe 3 viúvas por 1 viúvo em média? Aí, claro, os homens, porque a mulherada enche o saco da gente, né, doutor? Então, e a gente tem mais paciência, tudo, a gente não enche muito o saco, não, negativo. É porque elas fazem o exame preventivo. E vocês são mais relaxados. Quando vocês vão lá, é a filha de vocês que marcam, ou é a mulher que marca, e deixar por vocês, com raras exceções, que tem, sempre tem, que é aquela pessoa que ela é consciente, ela vai, não precisa nem falar com ele, ele vai todo ano fazer o exame dele, tá bom? Então eu diria que o câncer que mais mata, viu, Beatriz, é realmente o pulmão, tá? Por que o pulmão, pessoal? Aí vocês vão perguntar, mas o que tem a ver com o pulmão? Primeiro que o pulmão pega toda a contaminação do trânsito, do ambiente, e vai, essa sujeirada vai tudo para o nosso pulmão. Não é? E vai tudo. Toda essa contaminação, hoje mesmo eu fui para a academia e tinha uma caminhonete lá. Depois que eu fui ver que era uma caminhonete, aqui soltando aquele tufo de fumaça, aquele cheiro de óleo diesel, aí eu diminuí, dei sinal para o pessoal cortar, aí o pessoal olha, acha, e não sabe por que eu estou fazendo. Aquele cheiro é insuportável, o pessoal cola atrás da caminhonete, aquele monóxido de óxido de carbono, você vê, é isso que dá câncer também, e dá câncer. E não é só isso. Se você tem um câncer lá no útero ou na próstata, isso, a célula vai pegar a corrente sanguínea, vai parar onde? No pulmão. E o seu pulmão, teu fígado e teu rim, ele vai filtrar. Em parte, principalmente o pulmão, esse teu sangue vai passar todinho lá no seu pulmão. E essas células cancerígenas, vai lá contaminar o teu pulmão lá. Por isso que é o câncer de pulmão que mais mata. Aí tem o cigarro, tem o meio ambiente, a poluição, tem os agrotóxicos, tem tudo. Os agrotóxicos e tem também as metástases das outros cânceres que também vão implantar lá no pulmão, tá bom? Então ficaria que mais mata. Concordo com o Varela aí. Tá? O pulmão, depois eu ficaria com colo retal e depois eu ficaria com próstata. Em terceiro eu colocaria o de mama. E aí vai os outros, câncer de estômago, fígado, esôfago e por aí afora, tá bom? É contigo, estúdio.
1: Doutor, tem a pergunta da nossa amiga Marlene, da semana passada, ela trouxe, ela fez a pergunta sobre emagrecimento e depois ela trouxe o exame. Dá para responder hoje, vai ficar muito corrido ou deixa para semana que vem, doutor?
0: Vai ter o segundo módulo?
1: Não, vai direto porque já está quase na hora de encerrar, já é 10h45.
0: Ah, então deixa para semana que vem, porque pelo que você mandou aqui, eu tenho outro sistema que eu vejo assim que você manda, né? Eu estou vendo aqui, tem uma série de exames, não vai dar tempo.
1: Beleza, então vamos para a semana que vem.
0: Dá prioridade para ela na semana que vem.
1: Sim, a gente começa como primeira. É que eu até imaginei que ia ficar pela semana que vem, porque tem muitos exames e não adianta analisar por cima, né, doutor?
0: É, eu estou com o computador aberto aqui, você mandou aqui no meu e-mail, aqui no meu chat, aqui você mandou. É, tem muitos exames, tem uns 10 exames para ver aqui, não vai dar tempo.
1: Sim. Doutor, tem a Sátila do Jardim São José, ela quer saber se pode aquecer mel, porque ela viu uma postagem de um médico, que se diz médico, dizendo que o aquecimento do mel pode fazer mal à saúde.
0: Não é que ele vai fazer mal, viu, Sátila? Bom dia para você, bom dia, pessoal. Qual é o bairro dela?
1: Jardim São José, ali próximo à Santa Casa.
0: Ok. E próximo da minha clínica também, que a minha clínica ela faz parte do Jardim São José. Tá? Interessante, eu estou do lado do Clube Itativo ali, e a minha rua, ela faz parte do bairro São José.
1: Sim.
0: Quer dizer, a minha rua. Tá? Minha clínica é no centro de Itativa, mas se você pega lá no endereço, no meu CNPJ, está lá o São José.
1: E eu acho que uma das... o endereço da sua clínica, o endereço... Tem algumas ruas no Coronel Peroba. São poucas ruas aqui em Itatiba que ainda está em paralelepípedo, né, doutor?
0: Sim, mas a minha não.
1: Não, mas a logo de frente está em paralelepípedo.
0: Ah, já está descendo, sim.
1: Sim.
0: Está descendo.
1: É, que está descendo.
0: Pois é. Aí está descendo ali realmente, não sei porquê, tá? É um perigo, inclusive, agora, todos os caminhões que vão lá para o supermercado ali em cima, ali, que vão entregar carga, eles estão subindo e descendo por ali. Está um perigo. E outra coisa, o caminhão frear, caminhonete, caminhão pequeno, se ele frear num paralelepípedo ali, vai parar em cima do carro. Ele não para. Né? Isso aí é prefeitura, o pessoal do trânsito não vê isso, carambola. E agora com o supermercado ali, o Covabra ali, toda a entrega é feita por ali. Os caminhões saem por ali. A maioria dos caminhões saem por ali, entra por ali e sai por ali. E é um perigo. O que acontece? Para subir, ele vai patinar, mas ele vai. Aquele pedaço entre o bombeiro, tá? E até ali, a esquina, daquela esquina que vai para o Clube Itativo ali, é asfaltado. Então ele sobe até bem ali, tá? Dali para cima, todinho, até lá no clube do Grêmio ali, é tudo paralelepípedo. Paralelepípedo velho ainda, mal cuidado, cheio de buraco. Eu vejo os caminhões descendo ali no freio motor, porque se ele frear, ele não freia na chuva, ele não freia. E pode matar alguém. Então, eu perguntei o que tem a ver meu programa, porque tem, é saúde. É prevenção da saúde. Tá? A minha rua não, minha rua é asfaltada. Tá? Minha rua é asfaltada. Mas, naquela rua que desce aqui ao lado da minha clínica, 50 metros da minha clínica, 50 metros que desce, ali para baixo tudo, ele não é asfaltado, e é um perigo, tá? Então, Sátila, é o seguinte, o mel, primeiramente, o mel, vamos falar da qualidade do mel. O mel, ele só é de boa qualidade se você pegar um copo de água, e pegar este mel e despejar nesse copo de água essa quantidade que você colocou, ele tem que sentar no fundo do copo sem diluir. Esse é o mel bom. Esse é o mel bom. Agora, se esse mel, ele começar, você vai jogando, ele vai diluindo, diluindo, isso aí é açúcar, pô. É? Não é açúcar, isso aí é aquele, é o açúcar do milho, tem um nome. Ele tem esse quero aí, quero, né, Anderson?
1: É, quero.
0: Então, ele usa aquilo ali, aquele princípio ali. Tá? Não é açúcar puro, é aquilo ali. Eles colocam ali, o que acontece? Parece muito com mel, tá? Ou é um xarope de açúcar e coloca lá o iodo. E vende por aí, casa em casa, não é? E põe a essência de mel, que tem essência de mel para vender, e coloca uma essência de mel, nossa, e cheira, cheiroso. Então aí na tampa, ele joga na tampa, joga no vidro, entendeu? É igual em barco, o cara vai fazer uma sacanagem, já está bêbado já, o pessoal, a molecada, está bêbada já, eles fazem, lá coloca lá um guaranazinho e coloca e na beirada do copo ele entorna o uísque ali, só um pouquinho de uísque ali, a pessoa vai cheirar o uísque do bom ainda, que nada, tá tomando guaraná e pronto, acabou. O uísque falsificado. Então, no caso do mel, primeira estátua, vamos ver a qualidade do mel. Pega um copo, água da torneira lá normal, temperatura normal, e coloca uma colher desse mel. A quantidade que você colocou deve sentar lá no fundo e lá ficar. Cara, se você deixar 2, 3 dias, claro que ele vai diluir. Mas na hora que você coloca, ele não dilui. Depois até balançar ele ali, ele não vai diluir. Ele não vai. Então é um mel de boa qualidade. Ou uma qualidade aceitável, né? Quando eu falo boa qualidade, necessariamente pode ser um mel meio batizado, mas é igual gasolina, tá batizada, mas dá pro carro andar, né? E tem uns aí que você coloca ali, balança, ele dilui tudo na água, pode jogar fora. Segundo, o mel, ele não é para ficar na geladeira. O mel, ele é para ficar na temperatura, no local da sua cozinha, no local onde não toma sol, não toma nada. Ah, mas dá formiga. Não, dá se quiser. Você pega esse mel que você abriu, claro, e aí você pega um vasilhamezinho com água e deixa ele ali. A formiga não vai. A formiga, ele não vai para o seu pote de mel. Deixa ele ali. Mas se comprou e botou na geladeira. E agora? Ele vai cristalizar. Aqui em casa mesmo, esse dia compramos um melzinho e quando eu vi estava na geladeira. Não sei quem colocou na geladeira. E para usar? O que acontece? Ali você fala, você fica usando um doce de mel. Você vira um doce de mel. Você vai lá, mete a colher lá, vai comendo aquilo dali. Ah, posso aquecer? Pode. Não é aquecer, você tira ele e coloca ele na temperatura ambiente. Com 2, 3 dias, ele volta a ficar líquido novamente. Agora, se você colocou ele, se você perguntar, mas se eu coloquei na geladeira, ele vai perder suas propriedades? Questionado, eu não saberia dizer. Agora, se você aquecer ele no micro-ondas, sim, acima de 40, mas não, no micro-ondas eu vou descongelar. Você sabe a temperatura para descongelar? Para descongelar no micro-ondas, e a temperatura, com certeza, é acima de 40 graus. Passou de 40 graus, ele vai interferir na qualidade do mel, nas suas propriedades, nas suas enzimas, nos seus nutrientes. É igual você cozinhar verdura. Pode cozinhar? Pode, mas vai perder vitaminas e outros nutrientes, ele vai perder. Por isso que verdura não se deve cozinhar, né? E alguns legumes também não se deve cozinhar.
1: 2 minutos, tá, né, doutor?
0: Tá, ok. Mas ter cuidado que verduras, para comer crua, você tem que colocar ele numa bacia E com hipoclorito, umas gotas de hipoclorito, você pega aí no SUS, na compra na farmácia, para matar o quê? Para matar os bigatos que tem, bactérias, tem tudo. O mesmo acontece. O mesmo acontece. Tem muitas donas de casa, nós estamos falando de alimentos aí que vai para o pulmão, mata. Tem muitas mães que estão dando agrotóxico para o seu filho. Não só agrotóxico, outros tipos de doenças também. Você pensa que a maçã vem direto da macieira para a sua geladeira? Não. Você tem que colocá-la também, a maçã. Você tem que colocar, lavá-la bem lavadinha para colocar ela na geladeira. Porque ela está cheia de agrotóxico. Ela já foi para o Ceasa, já cuspiram em cima, já tossiram em cima. O cara já foi no banheiro, já depois pegou sua maçã e vendeu para você. É assim que funciona, pessoal. É assim que funciona. O que vocês fazem? Já pega e põe na geladeira. Por isso que tem muitas matérias aí na internet que você vê que a nossa geladeira, ela só perde por celular. A parte mais contaminada da nossa casa é o celular, depois a geladeira e depois o vaso sanitário. Nossa, doutor, geladeira é contaminada. Não é que ela é contaminada, você contamina ela, fica colocando tudo. Tudo, do jeito que chega, você coloca lá dentro. Chega refrigerante, você nem lava o refrigerante. A cerveja, o vinho, você já enfia na geladeira. Vê o caminho que esse refrigerante percorreu para chegar na sua geladeira. A cerveja. Meu, o cara já cuspiu em cima, já sentou em cima, já soltou punho em cima dele, já pegou, já foi no banheiro e pegou. E é assim que funciona, pessoal. Então, a geladeira é uma das mais contaminadas da sua casa. Primeiro é o celular. E o último é o vaso sanitário. Bem higienizado, claro. Não estou falando vaso sanitário de rodoviária, de comércio, da sua casa, tá? Então tem que ter muito cuidado. E o mel, ele é para ser usado a temperatura ambiente. Tá? Você pegar um lugar na sua casa, que é um lugarzinho lá que não recebe sol, nada, tá? O que acontece? Ele nunca vai passar de 40, vai ficar uns 25, 30 graus e vai manter os seus nutrientes, que é importante. Tá bom? Qualquer coisa, dá um alô pra gente. Já, antes já deu sinal aqui que já nosso tempo já encerrou. Então tá, pessoal. Obrigado aí pela audiência, pela participação. Anderson, obrigado pela condução aí do programa. Tenham todos uma boa quinta-feira, um bom final de semana e até a próxima semana, se Deus assim o permitir. Até lá, pessoal.
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3: 10 horas 59 minutos.
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4: Bom dia. Estamos chegando aqui na CRN, a Rádio do Povo, Itatiba, São Paulo, Brasil, nesta quarta-feira, 1 de outubro de 2026, para mais um Panorama Esportivo, com o bom dia do amigo de vocês, Beto Dias, deste lado do aquário, o bom dia de Isabelle Ortiz, do outro lado do aquário, e do amigo Anderson Pancotto, que já vai indo embora para o seu merecido descanso. 1 de outubro, que é o Dia Internacional da Terceira Idade, dia do idoso, dia do representante comercial e do vendedor, dia do vereador. Ô, meu amigo Roberto Penteado, aquele abraço, hein? Hoje é Dia Mundial do Habitat, do viajante comercial, da esquadra. Na história, em 1862, era criado o Diário Oficial do Império. Hoje é dia de Santa Teresa de Lisieux, São Veríssimo, São Milor. E iniciando o panorama esportivo, né, nesta quarta-feira, já vamos, né, falando aí, né, que continua, né, ecoando aí a 29ª prova Fraldinhas JI. E aqui na coluna entre aspas, né, toda quinta-feira tem aqui a coluna entre aspas, né, com muitas informações das mais variadas, inclusive com uma foto linda, né, gente? Única para crianças de 3 anos. Os organizadores da prova de Fraldinhas JI podem se orgulhar de que ela é a única competição voltada a crianças de 3 anos de idade do Brasil, quiçá do mundo, e com centenas de participantes. Em tempo, hein? No total, são corredores de 3 a 12 anos de idade. A famosa São Silvestrinha de São Paulo começa com 4 anos. Agora, a comissão organizadora já pensa em baixar a idade para 2 anos na 30ª prova que acontece em 2027.
5: Pelo que nós temos conhecimento, aqui a São Silvestrinha, que é a mais famosa do Brasil, realizada em São Paulo, ela tem a São Silvestre para adultos, né? E tem a São Silvestrinha para garoto, mirim, infantil e juvenil. Mas ela começa com 4 anos. A prova de Fraldinhas JI começa com 3 anos. Na coluna entre aspas, JI tem publicado fotografias, você vê a coisa mais linda do mundo, ver essas crianças correndo, né? Os pais, normalmente o pai ou a mãe, ficam ali ao lado, torcendo, incentivando. E elas parecem, veja a fotografia, é gratuita, você pode acessar o JI hoje na sua edição online, e você parece que são atletas de 3 anos, gente. Então a gente se orgulha muito disso, né, da idealização do JI, mas eu faço questão de dizer, coordenação geral, total, da Secretaria de Esportes Ativa, o apoio da Secretaria de Educação, o apoio dos diretores,

0: diretores, os professores, para ter esse sucesso que levou aí mais de 10 mil pessoas, né? E mais um recorde de inscrições, 3.046 inscrições da garotada, né? E agora, né, a gente tem falado aqui da sugestão futura de já começar a pensar, no, quem sabe se na 30ª, ano que vem vai ser 30 anos da prova de fraldinhas. E lembramos que o início da prova pedestre mirim em 1977, meio século em 2027, e 30 anos somente da prova de fraldinha JI no ano que vem. Né? Isso vai acontecer no ano de 2027. Então, a prova de fraldinhas, repetimos, é a única do Brasil, quiçá do mundo, que ela começa, e não vá pensar que é meia dúzia, não, são centenas de garotinhas e garotinhos que participam da prova de fraldinhas JI.
1: 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E eu continuo aí na página, né, de, entre aspas, do Jornal de Itatiba Diário de hoje, inclusive, né, para falar aqui da cobertura, né, da CRN, né, que continua repercutindo o sucesso da 29ª prova de fraldinha JI, idealizada pelo Jornal de Itatiba, coordenada totalmente pela Secretaria de Esportes, apoiada pelo prefeito Tomás Capeleto e demais secretarias municipais, que levou mais de 10 mil pessoas ao Parque Ferraz Costa. E a equipe de jornalismo da CRN se fez presente na prova de fraldinhas, com os repórteres Márcio Egídio e Edilamar Dedim, e a retaguarda técnica de Renato Dias e Douglas Rossanti. Além de detalhar toda a movimentação do evento, entrevistaram as crianças. A primeira entrevista nunca se esquece, e seus pais também.
0: É, a primeira entrevista você nunca esquece, né? Lembra daquela propaganda? Primeiro sutiã, a menina nunca esquece. Então, a primeira entrevista, né? Algumas crianças não queriam, ficavam ali. Então, o Márcio, a Edi entrevistando as mães, falando ali, principalmente a criançada. E a alegria estampada de receber aquela medalha muito bonita, que eu tenho certeza que elas vão guardar. Primeiramente ostentando a medalha, indo até a escola com a medalha no peito, e depois para guardar. Já pensou essa garotinha de 3, 4, 5, 6, 7 anos, daqui a 20, 25 anos, ela falou: olha, eu ganhei essa medalha, eu corri, e com fotografias, inclusive, no JI.
1: Que bacana, né, gente? Muito bem. Parabéns, parabéns, CRN, pela cobertura, JI pela realização. E agora partiu aí a 30ª, né, prova Fraldinhas JI de 2027. 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Bem, e Itatiba conquista em prata na Liga Regional de Ginástica Artística. É o destaque da página A4 do Jornal da Itatiba Diário de hoje. Também com uma linda foto, hein? No pódio. Itatiba conquista prata na Liga Regional de Ginástica Artística. A ginástica artística de Itatiba voltou a se destacar em competição regional. A equipe da Secretaria de Esportes da Prefeitura conquistou o segundo lugar na terceira etapa da Liga Regional 2026, realizada no último sábado, dia 26, em Osasco. As ginastas itatibenses participaram da competição acompanhadas pela comissão técnica, formada pela treinadora professora Isilda de Fátima Pereira e pelo professor William Costa. Além da medalha de prata por equipes, Itatiba também subiu ao pódio em provas individuais. No solo, a delegação conquistou 3 medalhas. Yasmin de Rosa e Isabelle Santos garantiram o bronze, enquanto Yasmin Ueda Hitomi ficou com a prata. Yasmin ainda voltou ao pódio na prova de salto, na qual também conquistou a segunda colocação. A equipe vice-campeã foi formada ainda pelas atletas Amanda Gabeta Ventura, Ana Luísa Del Valle, Isabela Monteiro, Isabela Fattori e Júlia Menegasso. A temporada da ginástica artística da Itatiba terá sequência em outubro, com novos compromissos envolvendo as seleções infantis e a participação nos Jogos Abertos. O calendário prevê ainda 2 etapas do Troféu Liga, programadas para novembro e dezembro. Para fechar a temporada, será realizado o 39º Festival Anual de Ginástica Artística, tradicional evento que reunirá as crianças que participam da modalidade no município. As aulas de ginástica artística são realizadas no Polo Esportivo Oeste Antônio Rabeck, localizado na rua Carlos Busco 80, na Bela Vista. E mais informações podem ser obtidas pelo telefone 11-4538-0767.
0: Olha, é o destaque aqui da equipe, né, que conquistou prata, importância, né, na Liga Regional de Ginástica Artística. E você quer conhecer as garotas, elas estão na edição do Jornal de Itatiba de hoje online, na página de esportes, né? É a equipe da ginástica artística de Itatiba que conquistou a medalha de prata na terceira etapa da Liga Regional lá em Osasco, né? Além de conquista de 4 medalhas individuais. E a professora Isilda Fátima Pereira e o professor William Costa estão de parabéns, né? Aqui, porque eles realmente fazem um treinamento espetacular. A delegação conquistou 3 medalhas, Yasmin de Rosa e Isabeli Santos garantiram o bronze, enquanto Yasmin, Ueda e Tomi ficou com a prata, e Yasmin ainda voltou ao pódio na prova de salto, na qual também conquistou a segunda colocação. Nós temos aí na temporada da ginástica artística de Itatiba, vai ter sequência nesse mês de outubro, com novos compromissos que envolvem as seleções infantis e também a importante participação nos Jogos Abertos do Interior, né? E as aulas de ginástica artística aqui em Itatiba, atenção, são realizadas no Polo Esportivo Oeste Antônio Rabeck. Fica ali na Bela Vista, na rua Carlos Busca 80. Maiores informações, se você tem aí a sua filha que está querendo participar, né? Você pode ligar aí para o telefone 4538-0767. Então, nós chamamos a atenção, você às vezes, a sua garota aí está na idade, está querendo participar, você pode ligar lá para maiores informações no 4538-0767.
1: E agora aqui no panorama esportivo, chegando já o professor Márcio Oriani, com dicas de atividade física e saúde. Seja bem-vindo, professor.
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3: A massa muscular faz parte da massa magra. Os exercícios físicos, principalmente os de força e resistência, promovem o ganho de massa muscular juntamente com uma alimentação à base de muita proteína. Independentemente das razões, a construção da massa magra traz inúmeros benefícios para a nossa saúde a longo prazo. Quais são esses benefícios? Acelera o metabolismo, previne doenças do coração, previne problemas nas articulações, melhora o processo de envelhecimento, melhora o desempenho físico e fortalece os ossos.
4: Me siga no Instagram, marcio.oriani.
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1: Beleza, beleza, gente. Vamos fechando este primeiro tempo do Panorama Esportivo, mas voltamos já já. Continue conosco, hein? Não saia daqui não, porque já já tem o segundo tempo.
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1: Cá estamos nós de volta para o segundo tempo do Panorama Esportivo aqui pela sua CRN, a Rádio do Povo, Itatiba, São Paulo, Brasil, 1º de outubro já, hein, gente? O tempo passa e o tempo voa. E o Asilo São Vicente de Paulo, né, gente, que é uma entidade filantrópica aqui da cidade de Itatiba, né, todo mês tem a sua campanha, né, e está solicitando, né, para você a sua colaboração. Carne moída, bucho bovino, linguiça, sabão em barra, açúcar, ovos, adoçante, margarina, arroz, feijão, chamate, amido de milho, batata, cebola, bolacha, doce maisena, frango e fraldas geriátricas descartáveis, Big Frau G e GG. E também, né, papel higiênico e café. É o que o Asilo está solicitando para nós colaborarmos aqui neste mês de outubro, tá? E o convite aí vem assinado pelo presidente Antônio Carlos Prete e pelo administrador Carlos Alberto Iervolino. Vamos colaborar então com o Asilo São Vicente de Paulo, tá certo? E também está chegando dia 18 de outubro, torneio de truco em prol à rede de voluntárias de combate ao câncer de Itatiba. Será no dia 18, às 8 horas, no campo do Palmeirinha. E o valor da inscrição, R$ 100 a dupla. As informações podem ser obtidas, né? As inscrições podem ser feitas pelo WhatsApp 11 966465855, tá bom? Você vai brincar aí o seu truco, né? Concorrer a prêmios, né? Tem premiação principal, premiação na repescagem, né? E vá participar deste grande evento, né? E fazer o bem, né, gente? Joga um truquinho e colabora com a rede de voluntários de combate ao câncer de Itatiba. Vem cá. 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Bem, e agora, continuo aqui na página de esportes do Jornal da Itatiba Diário de hoje, na sua página 4. Com 4 vitórias em 4 jogos, o Jota segue na frente do Corujão. 5 jogos foram realizados na manhã do último domingo, dia 27, valendo pela 4ª rodada do torneio da categoria Master Corujão na 4ª Copa Japão de Futebol. As redes balançaram 14 vezes, com média de 2,8 gols por partida, a menor até o momento. A última vítima do estreante Jota foi o Operários, que acabou derrotado por 1-0, gol assinalado pelo meio a Marcos. Com 10 pontos, o Bandeirantes ocupa a segunda colocação e no domingo derrotou o Ibis por 1-0, gol do meia Badão. E nós vamos aqui com as fichas técnicas, né? Começando com o Ibis 0, Bandeirantes 1. A equipe do Ibis, dirigida pela técnica Cristina, Cristina, legal, hein? Foi a campo com Mi, Ito, Zé Leal, Mito e Formiga, Luizão, Xepa e Valdecir, Valsir, Luquini e Mané. A equipe do Band, dirigida pelo técnico Akira, Foi a campo com Delei, Luiz Carlos, Ademir Rubim e Chitão, Funil, Gerson e Badão. Dito, Venilton e Eduardo. E o gol do Badão. João Batista, Anselmo e Fagner Elton foram os árbitros. Miguel Batistella representou. O Palmeirinha foi goleado pelo Amigos do Japão por 6-0 sob o comando técnico do Edson Batistella, que jogou com Machado, Brasnei, Tuchê, depois Toninho e Edson. Beto, que não sou eu. Rudney, depois o Eli Bahia e Serrinha. Ô Serrinha, aquele abraço pro você, garoto. Queijinha, Bolívia e Hélio. A equipe do Amigos do Japão, dirigida aí pelo técnico Neno, venceu com Papaléguas, Gordo, Mauro, Tonho e Japão, Zé Vitor, W10 e Osmar, Sodinha, Dino e Tonhão. E os gols foram 2 do Osmar, 2 do W10 e 2 do Dino. Grenildo da Silva e Antônio Carlos Mendes de Lima foram os árbitros. Anderson Manuel representou. Agora o Amigos do Alcir 4, Ponte Paulista A 0. A equipe do Amigos do Alcir, que tem como técnico Roberto, foi de Berinjela, Valdir, depois Roberto, João, Gerson e Japão. Ramos, Levi, Marco Aurélio, Pastor, depois o Pastor. Ali, Beto, que não sou eu, depois o Tião e Kiko. 3 gols do Kiko e 1 do Levi. A equipe do Ponte A, dirigida pelo meu amigo técnico Zuza, foi de Natalino, Tatu, Ilcinho, Luizinho e Joãozinho, Zuza, até o Zuza jogou, hein? Erasmo e Mineiro, Quinzinho, Paçoca, depois o Mauro e Esquerdinha. Grenildo da Silva e Antônio Carlos Mendes de Lima foram os árbitros. Dinair Celestino representou. Agora vamos aqui com a ficha técnica de J1, Operários 0. A equipe do Jota, dirigida pelo técnico Joel, foi de Osmar, Marquinhos, depois Celinho, Carlos Mira, depois Valtinho, Didi e Coxinha, depois Oswaldo, Leonel, depois o Velho, Tonho, depois o Marcos e Mariano, Neu, depois o Orlando, Na e depois o Romualdo. E o gol foi do Marcos. E tem o Tequinha também, né? A equipe do Operários do técnico Gaúcho foi de Cido, depois o Wagner, Toninho, Geraldo, depois o Tiquinho, Fumaça e Zezinho, Cícero, Josmar, depois o Preto e Ditinho, Silva, Ado, depois o Calango e Sinhozinho. Wellington Oliveira foi o árbitro central, auxiliado por Marcos Tripicchio e Marcos Antônio Nascimento Cordeiro. A representação foi de Vanessa Brandão. E agora vamos com a ficha técnica de Ponte Paulista B1, Amigos do Carlinhos 1. A equipe do Ponte B, dirigida pelo técnico Valdemir, jogou com Rubens, Joãozinho, depois Nelson, Gil, depois Zé Carlos, Carlos e Delegado. Tadal, depois Robertinho, Romarinho, depois Valdemar e Mazarope. Ataliba, meu amigo santista, Machado, Cidinho, depois Williams e Evair. E o gol foi do Romarinho. A equipe do Amigos do Carlinhos, dirigida pelo técnico Didi, ô Didi, aquele abraço, hein? Foi de Lica, Demerval, depois o Carlinhos, Matiuso, depois o Fernando, Baresi e Pena, Tuta, Agenor e Jair, depois o Clóvis, Morto, Didi e Augustinho, depois o Demerval. E o gol do Didi, ele é técnico, marca, artilheiro e tudo. Marcos Antônio Nascimento Cordeiro foi o árbitro, auxiliado por Marcos Tripicchio e Wellington Alves. A representação foi de Vanessa Brandão. A quinta rodada acontece sábado, em 13h40, Amigos do Auxílio e Palmeirinha no campo do Palmeirinha. 13h40, Operários e Ibis no estádio Luiz Scavone. 13h40, Bandeirantes e Amigos do Carlinhos no estádio Abílio Sanfins. 15h30, Jota e Ponte Paulista B no estádio Abílio Sanfins. 15h30, Amigos do Japão e Ponte Paulista A no campo do Palmeirinha.
0: O Bandeirantes ganhou do Ibis por 1-0. Tem como técnico, né, do Bandeirantes é o Akira, e a Cristina é a técnica da equipe do Ibis, né? E a arbitragem foi de João Batista Anselmo e Fagner Elton, representou Miguel Batistella. Tivemos uma goleada, Amigos do Japão goleou Palmeirinha por 6-0. O Edson Batistella comanda a equipe do Palmeirinha e o técnico do Japão é o Neno. A arbitragem foi de Grenildo da Silva e Antônio Carlos Mendes, representou Anderson Manuel. Tivemos ainda, né, no Corujão, Amigos do Alcir goleou Ponte Paulista por 4-0. O Roberto é o técnico do Amigos e o Zuza é o técnico do Ponte Paulista A. Arbitragem de Grenido da Silva e Antônio Mendes, representou Dinaí Celestino. E tivemos também mais duas partidas aqui. O Jota venceu o Operários por 1-0. O Joel comanda a equipe do Jota e o Gaúcho é o técnico do Operários. O Herto Oliveira, auxiliado por Marcos Tripicho e Marcos Cordeiro, arbitraram e representou Vanessa Brandão. Finalmente, Ponte Paulista B empatou com Amigos do Carlinhos em 1-1. Didi, né, é o técnico da equipe do Amigos o técnico Valdemir é do Ponte Paulista B e o técnico do Amigos do Carlinhos é o Didi. E aqui diz aqui a reportagem que o Didi também é que foi que marcou o gol. Marcos Cordeiro, auxiliado por Marcos Tripicho e Arto Alves, foi o trio de arbitragem, representou Vanessa Brandão.
1: Então tá aí, né, gente? Beleza, passado a limpo aí. Agora nós vamos com a coluna, né? Há 30 anos, né, gente? É, dia 30 anos, dia 1 de outubro de 1996, foi uma terça-feira. E sempre três destaques. Orçamento para 97 de R$ 42.300.000. Empresa espanhola vai se instalar no Distrito Industrial. Eldorado está fora do Amador do Interior. A segunda fase do Campeonato Amador do Interior foi encerrada no último domingo pelo Grupo 25 em São José dos Campos. O Eldorado foi derrotado pelo Vasco da Gama daquela cidade pela contagem de 3-1. Com este resultado, o time itatibense se despede da competição, já que somou nesta fase 3 pontos contra 4 do Vasco, que ficou com a vaga no grupo.
0: A gente sempre faz questão de dizer aqui a respeito do campeonato amador do interior, né, e hoje nós temos o campeonato amador da cidade, que tem primeira, segunda, terceira e quarta divisão, mas como os jogadores não são federados, não disputa o campeonato amador. E naquele tempo, nós tínhamos então a Liga Itatibense de Futebol, que comandava o futebol amador, e o nosso representante era o Eldorado, que foi até São José dos Campos, e foi derrotado pelo Vasco da Gama daquela cidade, pela contagem de 3-1. Com esse resultado, o time itatibense se despede da competição, já que somou nessa fase 3 pontos contra 4 do Vasco e, portanto, o Vasco de São José dos Campos é que ficou com a vaga. No Campeonato Amador do Interior, a equipe era o Eldorado.
1: Vamos fechando este segundo tempo do Panorama Esportivo, mas continue conosco, voltamos já com o terceiro e último tempo.
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0: E cá estamos nós de volta para o terceiro e último tempo do Panorama Esportivo aqui pela sua CRN, a Rádio do Povo, Itatiba, São Paulo, Brasil. Seleção Brasileira. Ancelotti testa 25 jogadores e avisa: novidades vêm aí na seleção.
1: A seleção brasileira se prepara para o confronto diante da Índia no próximo sábado às 11 horas da manhã, no horário de Brasília, o último amistoso desta super data FIFA. E apenas um jogador ainda não esteve em campo, nem entre os 26 convocados pelo técnico Carlo Ancelotti. Pedro Morisco, goleiro, ele inclusive já está confirmado pelo treinador italiano para o jogo contra os indianos. Vale ressaltar que o atacante Rafinha, ele foi desconvocado por um edema na coxa direita. Não é uma lesão, mas a seleção preferiu devolver ele para o clube dele, que é o Barcelona, para evitar problemas maiores. E ninguém vai ser convocado na vaga do Rafinha para esse jogo de sábado. Então, a tendência é que Carlo Ancelotti misture mais a equipe e promova algumas mudanças, até para iniciar mesmo os testes na cabeça dele, visando já a próxima data FIFA. Breno Bidon e Arthur Dias, que tiveram poucos minutos na última terça-feira, podem pintar na equipe titular. Agência Rádio Web com informações da Seleção Brasileira, Daniela Esperon.
2: Rafinha, então, foi desconvocado, né? E no caso aqui apenas o goleiro Pedro Morisco, né? Que eu não sei nem quem é, mas vai jogar no gol. É a renovação, vamos aguardar aí o Carlo Ancelotti, vai ter muito trabalho. A próxima partida vai ser sábado, às 11 horas, né? A hora do almoço, mas vai ser contra a Índia. Não é um baita teste, né? Eu acho que testes seriam equipes que já está se prévio, por exemplo, com o Japão, que já derrotou o Brasil, né? Quem diria que isso lá atrás, né? Quando começaram, inclusive, o Carlos Renato Federico, Morungabense, começou a ir para lá, depois foi o Zico, depois foi o Oscar, né? E o futebol japonês hoje subiu muito. E ainda falando de futebol internacional, né? O Flaco Lopes do Palmeiras jogou para a Argentina, marcou um gol. A Argentina ganhou da Bolívia por 4-0 no jogo que foi em Córdoba, né? E também o companheiro de Flaco Lopes no Palmeiras, Giai, foi escalado como titular da seleção argentina. E pelo lado boliviano, nós tivemos também dois jogadores, o Miguelito e o Marcelo Torres, que atuam pelo Santos, entraram em campo no amistoso que foi disputado em Córdoba, né? Em que a Argentina goleou a Bolívia por 4-0.
0: E agora, rapidamente, vamos passando aqui pelos clubes paulistas, hein? Neymar em evolução, Coutinho entrosado e testes no time. Como o Santos aproveitou a data FIFA, né, gente? Depois de alguns dias de folga e muitos dias de treino, o Santos está perto de encerrar seu período de 100 jogos em função da data FIFA. Isso porque o clube tem um jogo atrasado contra o São Paulo para disputar nesta sexta-feira no Morumbi pela 21ª rodada do Campeonato Brasileiro. Com os dias mais tranquilos, as notícias são boas. O clube conseguiu quase zerar seu departamento médico, né, gente? Então tá aí. E agora, né, do Santos nós vamos subindo aí para, né, a planície, vamos dizer assim. Vamos falar do São Paulo, né? O São Paulo voltou aos treinamentos nesta quarta-feira no CT da Barra Funda. A equipe ajusta detalhes para encarar o Santos na sexta-feira às 20 horas no Morumbi pelo Campeonato Brasileiro em jogo atrasado da 21ª rodada. Em recuperação de uma lesão muscular na coxa direita, o atacante Yuri Alberto disse estar ansioso para voltar a jogar pelo Corinthians com a cicatrização total da contusão. Dono de uma campanha histórica no primeiro turno do Campeonato Brasileiro, Palmeiras viu seu desempenho cair bruscamente no retorno da competição. Vencedor de apenas 3 dos 9 jogos que disputou, o clube tenta recuperar a eficiência para, enfim, ter a chance de retomar a ponta da tabela. Então, passado aí as 4 equipes do futebol paulista. E hoje vamos ter duas partidas pelo Brasileirão da Série B, hein? Às 8h30 da noite, Atlético e Clube Sport. Às 9 da noite, Novo Horizontino e Goiás se enfrentam. Futebol Internacional, CR7 rompe com Jorge Jesus e abandona a seleção.
1: As polêmicas entre Cristiano Ronaldo e Jorge Jesus ganharam um novo capítulo. Após a entrevista coletiva polêmica por parte do treinador, o craque da seleção portuguesa decidiu abandonar a concentração de mais um dia de treino. De acordo com o jornal A Bola de Portugal, Cristiano Ronaldo não retornou aos treinamentos da seleção portuguesa porque ficou irritado por não ter sido utilizado por Jorge Jesus na vitória de Portugal por 2-1 sobre a Noruega no último domingo. Nesta quarta-feira, o ex-treinador do Flamengo se pronunciou e chegou a citar que ninguém no futebol vai mandar nas escolhas dele.
3: Eu posso prometer o que eu quiser. Eu sou um treinador que disse ao jogador, eu não eras para jogar, eu vou-te levar para o banco. Se precisar de ti 30 minutos, vai jogar. Se não precisar, não vai jogar. Eu, como vi o jogo à minha maneira, não entrou. Porque não é o Cristiano, nem nunca vai haver nenhum jogador que vai me dar as minhas ideias como treinador. Nunca. Não é? Nem eu, nem ninguém no futebol. Nem eu, nem ninguém, nenhum presidente. Nunca. Zero.
1: Agora a seleção de Portugal vai entrar em campo nesta quinta-feira, provavelmente sem Cristiano Ronaldo. Jogo contra a Dinamarca em Copenhague, pela Liga das Nações. No momento, Portugal é líder da sua chave com 2 vitórias em 2 jogos. Agência Rádio Web com informações do futebol internacional, Daniele Esperon.
2: Vocês ouviram aí a entrevista do Jorge Jesus? Os treinadores portugueses não são muito fáceis de lidar, né? Agora, eu sou um fã do Cristiano Ronaldo, mas eu acho que tá na hora, né, de parar. O Cristiano quer chegar aos 1000 gols, mas ele tem aí o clube que ele defende hoje. Não precisa ser o jogo pela seleção. E ele saiu do hotel, né, largou lá na Dinamarca, foi embora, né? E o Jorge Jesus, quando passou pelo Flamengo, também teve atritos, sabe? Ele não é daqueles que abaixa a cabeça, né? Tem realmente um espírito muito forte. Mas eu acho que o Cristiano Ronaldo chegou na hora de parar. Eu sou fã do Cristiano Ronaldo, né? Pela sua postura, pelas suas atitudes, pelo seu futebol. Mas, sabe, chega numa hora, né, que não dá mais, né? Então, hoje, ele que está aí com 41 anos de idade, né, está na hora de parar. E sair por cima, né? Não precisava ter essa encrenca aí com o Jorge Jesus, que realmente, né, não é fácil de lidar com o Jorge Jesus. E a Federação Portuguesa confirmou a decisão e garantiu que a preparação vai seguir com os 24 restantes, né? O Cristiano Ronaldo deixou em aberto a possibilidade de uma despedida definitiva, aumentando as especulações, ou seja, o Ronaldo deve deixar a seleção de Portugal. Portugal, que vai jogar agora contra a Dinamarca, às 15h45, né? De hoje à tarde, às 15h04, a equipe lidera o grupo 4 com 6 pontos, né? Na disputa lá que está na Liga das Nações na Europa.
0: Matéria do jornal The Guardian desta quarta-feira trouxe bastidores das movimentações de executivos de clubes da Premier League junto à Liga por uma punição que provoque uma ausência prolongada da elite do campeonato inglês. A cobrança é por sanções que sejam compatíveis com a escala do esquema de financiamento dissimulado, montado pelo City, de 900 milhões de libras. A comissão independente da Premier League constatou que, entre as temporadas 2009-10, 2017-18, o Manchester City organizou contratos falsos com diversos parceiros comerciais, registrou contas falsas e ocultou a verdadeira situação financeira de seus auditores e reguladores do futebol. violou significativamente os limites de gastos, tanto na Liga quanto da UEFA, e cometeu múltiplas violações de seus deveres de cooperação e de máxima boa-fé. Gente, olha, pensamos que só aqui, né, que tem essa situação, mas lá fora também, né, gente? Lá. O empate por 2-2 com o Brusque em 29 de agosto não encerrou apenas a participação do Guarani na Série C. O resultado abriu um enorme vazio no calendário alviverde, que poderá se aproximar de 5 meses até o início do Campeonato Paulista de 2027, hein? Poucos clubes profissionais do país terão tanto tempo entre uma partida oficial e outra, hein? Que situação, hein, gente? E a Ponte Preta, hein? A crise vivida pela Ponte Preta pode culminar em mais uma marca negativa dentro da Série B do Campeonato Brasileiro. E o clube de Campinas pode igualar o Duque de Caxias como o rebaixamento mais precoce na competição. A equipe chega à 31ª rodada com chances matemáticas de confirmar sua queda para a Série C. E o panorama esportivo desta quinta-feira vai ficando por aqui. Agradecendo a você pela audiência e companhia e o convite de estarmos juntos novamente amanhã. Combinado? Fechado. Mas não saia daqui não, chegando o horário eleitoral gratuito e na sequência, radialista e jornalista Eva Franco inicia o Jornal do Meio-Dia com a participação do radialista e jornalista Mané Roberto. Tchau!
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7: 11 horas, 57 minutos.
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0: Muito boa tarde. Estamos iniciando o Jornal do Meio-Dia com as principais notícias de Itatiba, da região, do país e do mundo. Apresentação de Eva Franco. Comentários de Mané Roberto, direção-geral. Denivaldo Luiz. Trabalhos técnicos de Isabelle Ortiz. Edição desta quinta-feira, 1 de outubro de 2026, de acordo com a previsão do clima-tempo, a previsão do tempo, neste momento, indica 23 graus, umidade relativa do ar 80%, vento a 6 km por hora. Vamos agora às principais manchetes do dia. Outubro Rosa começa com inauguração, exposição e caminhada em Itatiba. Audiência pública. Saúde de Itatiba aplicou R$ 140.600.000 até agosto de 2026. Empresa de Itatiba perde R$ 215.000 em golpe envolvendo conta do Bradesco. Funcionário é preso em flagrante, suspeito de desviar R$ 20.000 de empresa em Jarinu. Itatiba conquista prata na Liga Regional de Ginástica Artística. Com 4 vitórias em 4 jogos, o Jota segue na frente no Corujão. Essas e outras notícias você confere agora no Jornal do Meio-Dia. Conforme Resolução número 2377-51 de 2025, nas áreas urbanas de Itatiba, o transporte coletivo de ônibus sob responsabilidade da empresa TCI será gratuito, não havendo necessidade de apresentar título de eleitor. Para o transporte adaptado, as pessoas residentes no município interessadas na ajuda deveriam contatar o cartório eleitoral na rua Pisa e Almeida 480. Candidatos e partidos não podem fornecer transporte e distribuir ou bancar cotas de combustível aos eleitores. A menos de 4 dias das eleições, os candidatos da terceira via na disputa presidencial não apenas não conseguem se emplacar nas pesquisas, rompendo a polarização, como têm sido pressionados por aliados do senador Flávio Bolsonaro, do PL, em meio à disputa acirrada com o candidato do PT, Lula da Silva, a apoiarem o voto útil. Ao menos 2 pesquisas divulgadas no início da semana indicam que o apelo do voto útil tem sido um desafio a Ronaldo Caiado, do PSD, Romeu Zema, do Novo, Renan Santos, do Missão e Augusto Cury, do Avante.
1: Olha, é interessante, né, essa notícia com respeito ao tema da terceira via, porque temos excelentes candidatos, né, aqui à presidência da República, o Romeu Zema, né, que foi governador de Minas Gerais e que não consegue sair de 1%. Né? O Ronaldo Caiado, excelente governador de Goiás, temos outros aí bem intencionados e parece que não sai de 3, 4%. Né? Tá certo que o Cury é meio novato, não tem uma experiência administrativa do Ronaldo Caiado, não tem uma administrativa do Ronaldo e não consegue sair. Então, agora, se fica aí para a pressão do voto útil. O que é o voto útil? É aquele que realmente a gente está entendendo que a eleição vai ser daquele dos piores. Então, você vai votar no fulano porque não é porque você aprova ele, é porque o outro é pior, então você vai votar contra o outro. Então, se leva ao chamado voto útil. E é uma pena que não se dê essa oportunidade para o Caiado, para o Zema, né, para o próprio Renan Santos, para o Augusto Cury. É uma pena, né, que seria uma oportunidade, uma disputa, né, a democracia. Então está lá pau a pau quem? O Lula, chega, não dá mais para aguentar o Lula, gente. É tudo que tem de corrupção, de roubalheira, né, no seu governo, e ele vem falar que ele é o mais honesto dos mortais do mundo, não é nem do Brasil. Precisa parar com isso, né? E tem o Bolsonaro. Bolsonaro é a família Bolsonaro, mas aí tá, não tem jeito. Esses que tentaram aí, o Caiado, o Zema, o Renan e Augusto Cury não conseguiram sair de 3, 4, 5%, o que é uma pena, né? E fica então essa tal de polarização que realmente é prejudicial para o próprio Brasil.
0: O painel do impostômetro da Associação Comercial Industrial de São Paulo apresentou até ontem, 30 de setembro, o resultado da arrecadação de todos os impostos do Brasil, do Estado de São Paulo e também dos 643 municípios paulistas. O total do Brasil foi de 3 trilhões, 25 bilhões e 800 milhões de reais. Na região, Campinas está na liderança com 2 bilhões e 700 milhões de reais, seguido de Jundiaí com 862 milhões. Itatiba, 137 milhões de reais. E Morungaba, 8 milhões de reais.
1: Bom, nós temos as arrecadações, já está aí, publica tudo isso aqui, um levantamento, né, aqui feito de acordo com o impostômetro da CISP, né, que é a social. Isso você tem lá na Rua Bela Vista, lá no centro de São Paulo, fica lá, correndo lá. E você pode acessar, evidentemente, aí pela internet você consegue acessar. Então, Campinas, evidentemente, é a que mais arrecada na nossa região. 2 bilhões e 700 milhões é muita grana. Jundiaí, 862 milhões. A Prima Rica, nossa, aqui é Valinhos, com 245 milhões. Atibaia, 233 milhões. Bragança Paulista, 199 milhões. Itatiba, 137 milhões. É uma boa arrecadação, mas eu acho que Itatiba deveria arrecadar mais, né? Porque a nossa vizinha Vinhedo aqui, que é bem menor que Itatiba, só que ela está muito bem localizada, às margens da Anhanguera e da Bandeirantes, 126 milhões, Itupeva, 109 milhões, Louveira, 101 milhões, Várzea Paulista, 65 milhões, Jarinu tem uma vantagem, que ela fica nas margens da rodovia Dom Pedro, que tem muitas indústrias ali, 54 milhões Jarinu, Campo Limpo, 50 milhões, Morungaba, 8 milhões, Tuiuti, que menos arrecada na nossa região, apenas 1 milhão e 800 mil reais. Então, o JI está publicando aqui a relação dos municípios que interessam da nossa região, que chamam a atenção para, eu acho que Valinhos, que tem uma população um pouquinho maior do que Itatiba, eu acho que perante Atibaia, mesmo em Bragança Paulista, é a que mais arrecada na nossa região.
0: O cartório eleitoral de Itatiba realizou ontem o teste de integridade das urnas eletrônicas que serão utilizadas no primeiro turno das eleições 2026 em Itatiba e Morungaba. O procedimento tem o objetivo de verificar se os votos digitados nos equipamentos correspondem exatamente aos votos registrados em anotações de papel preenchidas previamente com candidatos sugeridos de forma improvisada pelos presentes na Rua Pisa e Almeida, 480. Ao final do processo de votação fictícia, os resultados obtidos nos equipamentos foram comparados com aqueles previamente registrados nas anotações. Segundo a juíza eleitoral da 58ª Zona Eleitoral, doutora Juliana França Baceto Diniz Junqueira, o objetivo é comprovar que os equipamentos registraram corretamente os votos digitados e que não há divergência entre os dois sistemas de registro. O procedimento é realizado em todo o país desde 2002 e é gravado de forma ininterrupta. E desde então, nenhuma urna eletrônica auditada apresentou inconsistências entre os votos registrados nas cédulas. Programação do Outubro Rosa 2026, campanha de conscientização sobre prevenção e diagnóstico precoce do câncer de mama. Logo nos primeiros dias do mês, a agenda terá a inauguração de um novo espaço no Centro de Convivência do Idoso, abertura de exposição fotográfica na Câmara Municipal e caminhada no Parque Luiz Latorre. Três homens de 35, 22 e 36 anos foram presos em flagrante na madrugada desta quinta-feira, acusados de participação em um roubo ao Burger King, localizado na Avenida Castelo Branco, em Itatiba. A ocorrência foi registrada por volta da 00h19 e mobilizou equipes da Guarda Municipal e da Polícia Civil. Segundo o registro policial, um homem alto e magro, usando blusa preta, touca e boné, entrou no estabelecimento e, mediante grave ameaça, exibindo uma arma, anunciou o assalto e exigiu dinheiro das funcionárias. Um segundo indivíduo teria permanecido do lado de fora do estabelecimento. As atendentes, de 20 e 18 anos, obedeceram à ordem e tentaram abrir o caixa. Nervosas, porém, chamaram a coordenadora de 26 anos, que abriu o equipamento e mostrou ao assaltante que não havia dinheiro disponível. A Guarda Municipal, por meio do sistema de monitoramento, identificou um homem com características semelhantes às informadas pelas vítimas, atravessando a avenida em direção a uma rua próxima ao estabelecimento. Pouco depois, um veículo considerado suspeito foi visto deixando a região. Os guardas seguiram para o bairro Secap, onde localizaram o Volkswagen Gol preto com placas de Atibaia, ocupado por 3 homens. Durante a aproximação da viatura, o passageiro do banco traseiro tentou se esconder, abaixando-se dentro do veículo, o que motivou a abordagem. Na busca realizada no automóvel, os agentes encontraram um simulacro de pistola enrolado em uma calça preta. Também foram localizadas diversas peças de roupas espalhadas pelo interior do carro. 3 blusas de frio, 2 calças e 2 bonés. As peças apresentavam características semelhantes às descritas pelas vítimas. Um dos abordados, de 35 anos, estava usando 2 calças, 2 blusas sobrepostas e boné. Durante a abordagem, os 3 homens apresentaram versões diferentes sobre o motivo de estarem juntos e a presença deles na região. O motorista, de 36 anos, afirmou inicialmente que havia buscado um dos ocupantes próximo ao local do crime. Posteriormente, mudou a versão e disse que havia parado na região apenas para solicitar um Pix. O homem, de 22 anos, declarou que havia pegado uma carona e que desconhecia o roubo. Ele, no entanto, teria admitido ter visto um dos comparsas guardar um objeto embaixo do banco do veículo. Já o suspeito, de 35 anos, afirmou que os outros 2 homens haviam passado em sua residência para chamá-lo para um rolê. Sobre as roupas que utilizava, disse ter o hábito de vestir 2 calças e 2 blusas, mesmo em dias de calor. Os 3 foram encaminhados ao plantão policial de Itatiba, onde a prisão em flagrante foi ratificada pela autoridade policial pelo crime de roubo majorado pelo concurso de agentes, previsto no artigo 157, parágrafo 2º, inciso 2º do Código Penal. O veículo utilizado pelos suspeitos, o simulacro de arma de fogo, as roupas e aparelhos celulares dos 3 indiciados foram apreendidos. De acordo com a polícia, 2 dos presos possuem antecedentes criminais, um por roubo, outro por tráfico de entorpecentes. 2 das funcionárias vítimas não compareceram à delegacia por estarem em estado de choque. A autoridade policial representou pela prisão preventiva dos 3. As imagens do assalto foram entregues à Polícia Civil e deverão auxiliar nas investigações. Um supervisor de 37 anos foi preso em flagrante na manhã de ontem, suspeito de desviar dinheiro do caixa da empresa onde trabalhava, localizada na rodovia Dom Pedro I, à altura do quilômetro 89, bairro Ponte Alta, em Jarinu. O prejuízo inicialmente estimado é de aproximadamente R$ 20 mil. A Polícia Civil foi acionada por volta das 10h30, depois que responsáveis pelo estabelecimento comercial levantaram suspeitas de que um funcionário estaria retirando valores do caixa. No local, os policiais analisaram as imagens do sistema de monitoramento da empresa e identificaram o supervisor como suspeito das subtrações. Conforme o levantamento realizado até o momento, a prática teria começado em 1º de agosto. Durante a abordagem, o funcionário teria admitido aos policiais que vinha realizando subtrações havia algum tempo. O valor de R$ 20 mil é uma estimativa inicial. Segundo as informações da ocorrência, o prejuízo definitivo ainda será calculado pela empresa a partir da conferência dos registros de caixa, das imagens do circuito de monitoramento e de outros documentos. Diante dos fatos, o supervisor foi preso em flagrante e permaneceu preso à disposição da Justiça. Uma empresa de Itatiba registrou boletim de ocorrência na Polícia Civil após constatar o desvio de R$ 215 mil reais de sua conta bancária mantida no Banco Bradesco. O caso foi relatado como um possível golpe de engenharia social e agora será investigado pela polícia. De acordo com o relato apresentado à equipe do delegado José Mário de Lara, há vários dias, os funcionários enfrentavam dificuldades para acessar a conta bancária. Durante as tentativas de acesso, o sistema solicitava a instalação de um componente de segurança. Mesmo diante das dificuldades, segundo a empresa, não houve acesso de pessoas de fora ao token utilizado para acessar a conta bancária. Os funcionários também buscaram auxílio junto ao suporte técnico do Bradesco, mas as tentativas de acesso continuaram sem sucesso. Posteriormente, ao verificar a movimentação da conta, a empresa descobriu que havia ocorrido uma movimentação financeira indevida no valor de R$ 215 mil reais. A empresa informou à Polícia Civil que deverá procurar junto ao banco informações sobre quem foi o destinatário dos recursos desviados para que os dados possam ser encaminhados às autoridades e contribuam para a investigação. O caso foi registrado e deverá ser apurado pela Polícia Civil, que busca esclarecer como ocorreu o acesso à conta e a transferência do dinheiro. A seguir, Itatiba conquista prata na Liga Regional de Ginástica Artística.
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5: A Câmara Municipal de Itatiba realizou na última quinta-feira, dia 24, audiência pública para apresentação das ações e serviços da saúde referentes ao segundo quadrimestre de 2026. Os dados foram apresentados pela Secretária Municipal de Saúde, doutora Cláudia Regina Svensson, e mostram que até agosto foram aplicados R$ 140.660.000 no setor. A audiência foi conduzida pelo vereador Cornélio da Farmácia do PL, que é presidente da Comissão de Educação, Cultura, Saúde e Assistência Social. A ginástica artística de Itatiba voltou a se destacar em competição regional. A equipe da Secretaria de Esportes da Prefeitura conquistou o segundo lugar na terceira etapa da Liga Regional 2026, realizada no último sábado em Osasco. As ginastas itatibenses participaram da competição, acompanhadas pela comissão técnica, formada pela treinadora Isilda Fátima Pereira e pelo professor William Costa. Além da medalha de prata por equipes, Itatiba também subiu ao pódio em provas individuais.
6: Olha, é o destaque aqui da equipe, né, que conquistou prata, importância, né, na Liga Regional de Ginástica Artística. E você quer conhecer as garotas, elas estão na edição do Jornal Itatiba de hoje online, na página de esportes, né? É a equipe da ginástica artística de Itatiba que conquistou a medalha de prata na terceira etapa da Liga Regional lá em Osasco, né? Além de conquista de 4 medalhas individuais. E a professora Isilda Fátima Pereira e o professor William Costa estão de parabéns, né? Aqui, porque eles realmente fazem um treinamento espetacular. A delegação conquistou 3 medalhas, Yasmin de Rosa e Isabeli Santos garantiram o bronze, enquanto Yasmin, Ueda e Tomi ficou com a prata, e Yasmin ainda voltou ao pódio na prova de salto, na qual também conquistou a segunda colocação. Nós temos aí na temporada da ginástica artística de Itatiba, vai ter sequência nesse mês de outubro, com novos compromissos que envolvem as seleções infantis e também a importante participação nos Jogos Abertos do Interior, né? E as aulas de ginástica artística aqui em Itatiba, atenção, são realizadas no Polo Esportivo Oeste Antônio Rabeck. Fica ali, na Bela Vista, na rua Carlos Busca 80. Maiores informações, se você tem aí a sua filha que está querendo participar, né? Você pode ligar aí para o telefone 4538-0767. Então, nós chamamos a atenção, você às vezes, a sua garota aí está na idade, está querendo participar, você pode ligar lá para maiores informações no 4538-0767.
5: Jogos foram realizados na manhã do último domingo, dia 27, valendo pela 4ª rodada do torneio da categoria Master Corujão na 4ª Copa Japão de Futebol. As redes balançaram 14 vezes com média de 2,8 gols por partida, a menor até o momento. A última vítima do estreante Jota foi o Operários, que acabou derrotado por 1-0, gol assinalado pelo meia Marcos. Com 10 pontos, o Bandeirantes ocupa a segunda colocação e no domingo derrotou o Ibis por 1-0, gol do meia Badão. Os organizadores da prova de fraldinhas JI podem se orgulhar de que ela é a única competição voltada a crianças de 3 anos de idade do Brasil, quiçá do mundo, e com centenas de participantes, corredores de 3 a 12 anos de idade. Agora, a comissão organizadora já pensa em baixar a idade para 2 anos na 30ª prova em 2027.
6: Pelo que nós temos conhecimento, aqui a São Silvestrinha, que é a mais famosa do Brasil, realizada em São Paulo, ela tem a São Silvestre para adultos, né? E tem a São Silvestrinha para garoto, mirim, infantil e juvenil. Mas ela começa com 4 anos. A prova de fraldinha já está aí, começa com 3 anos. Na coluna entre aspas, tem publicado fotografias, você vê a coisa mais linda do mundo, ver essas crianças correndo, né? Os pais, normalmente o pai ou a mãe, ficam ali ao lado, torcendo, incentivando, e elas parecem, veja a fotografia, é gratuita, você pode acessar o JI hoje na sua edição online, e você parece que são atletas, de 3 anos, gente. Então a gente se orgulha muito disso, né, da idealização do JTI, mas eu faço questão de dizer coordenação geral, total, da Secretaria de Esportes Ativa, o apoio da Secretaria de Educação, o apoio dos diretores, dos professores, para ter esse sucesso que levou aí mais de 10 mil pessoas, né? E mais um recorde de inscrições, 3.046 inscrições da garotada, né? E agora, né, a gente tem falado aqui da sugestão futura de já começar a pensar, quem sabe se na 30ª, ano que vem vai ser 30 anos da prova de fraldinhas. E lembramos que o início da prova pedestre mirim em 1977, meio século em 2027. E 30 anos somente da prova de fraldinhas JI no ano que vem. Né? Isso vai acontecer no ano de 2027. Então, a prova de fraldinhas, repetimos, é a única do Brasil, quiçá do mundo, que ela começa, e não vá pensar que é meia dúzia, não, são centenas de garotinhas e garotinhos que participam da prova de fraldinhas JI.
5: A equipe de jornalismo da CRN se fez presente na prova de fraldinhas com os repórteres Márcio Egídio e Edilamar Dedim e a retaguarda técnica de Renato Dias e Douglas Rosante. Além de detalhar toda a movimentação do evento, entrevistaram também as crianças e seus familiares.
6: É, a primeira entrevista você nunca esquece, né? Lembra daquela propaganda, primeiro sutiã, a menina nunca esquece. Então, a primeira entrevista, né? Algumas crianças não queriam, ficavam ali. Então, o Márcio, a Edi, entrevistando as mães, falando ali, principalmente a criançada. E a alegria estampada de receber aquela medalha muito bonita, que eu tenho certeza que elas vão guardar, primeiramente ostentando a medalha, indo até a escola com a medalha no peito, e depois para guardar. Já pensou essa garotinha de 3, 4, 5, 6, 7 anos, daqui a 20, 25 anos, ela falou: olha, eu ganhei essa medalha, eu corri, e com fotografias, inclusive, no JI.
5: Chegamos ao final desta edição do Jornal do Meio-Dia, que voltará amanhã, no nosso horário normal, a partir das 12 horas. Tenham todos uma boa tarde.
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7: 13 horas e 4 minutos.
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3: Boa tarde, hoje é quinta-feira, dia 1º de outubro. Começa agora o Fala Itatiba com as principais notícias da nossa cidade e da Prefeitura de Itatiba nessa semana. Eu sou a jornalista Tatiana Rostaiser Petty.
4: O objetivo é trazer informações para você e fatos que movimentam a nossa rotina. Aqui com você, eu, a jornalista Camila de Magalhães. Nesta edição, você confere.
3: Outubro Rosa. Prefeitura tem programação focada em prevenção, cuidado e solidariedade. A abertura será às 14h no CCI. Às 19h tem lançamento da exposição Um Toque de Esperança na Câmara.
4: Dia Internacional do Idoso. Luz, Cinema e Ação leva sessão gratuita de cinema para grupos da terceira idade.
3: Com estreia hoje no Mombuca, Mulheres do Agro Itatiba é destaque entre as ações para fortalecer o campo no município.
4: Eleições 2026. Comparecimento às urnas poderá ser utilizado como prova de vida do INSS.
3: Após a entrega da reforma de revitalização, a CESUS retoma serviços a partir de segunda-feira.
4: Defesa Civil capacita equipe do DR São Paulo para atuar como brigadista florestal.
3: Casa da Juventude promove palestra sobre apostas e educação financeira na próxima semana.
4: Capacitação profissional. Ainda há vagas para cursos gratuitos de outubro pelo programa Formação.
3: Itatiba é prata na terceira etapa da Liga Regional 2026 de Ginástica Artística.
4: Inclusão e Ação realiza sexta edição com famílias no Parque Luiz Latorre.
3: 29ª prova de fraldinhas. Itatiba registra dia histórico com mais de 3 mil crianças no Ferraz Costa.
4: Confira tudo isso e muito mais a partir de agora.
3: Abrimos essa edição deste dia 1º de outubro de 2026 falando sobre a campanha de conscientização e prevenção ao câncer de mama. Itatiba inicia o mês com uma programação especial do Outubro Rosa. As atividades começam hoje com a abertura oficial logo mais, às 14h no CCI, o Centro de Convivência do Idoso, onde também será inaugurado o Espaço de Cuidado e Salão de Beleza Patrícia Alves Pinto. Quem nos conta mais sobre a programação do Outubro Rosa é a primeira-dama de Itatiba e presidente do Fundo Social de Solidariedade, Bárbara Zaratini Capeleto de Oliveira.

0: Vamos ouvir.
1: Hoje começamos o mês de outubro, nessa quinta-feira, e é muito importante o tema de outubro, que a gente se lembre que nós usamos como tema Outubro Rosa, mas a prevenção é o ano todo que tem que acontecer. O Fundo Social faz ações, sim. Nós teremos hoje a inauguração às 2 horas, com a abertura desse mês, né, de conscientização, com a inauguração de um espaço de cuidado e salão de beleza e sala de costura no Centro do Idoso, que é um espaço que foi revitalizado, que está totalmente reformado, maravilhoso. Já convido a to todos a conhecerem esse espaço que nós estamos revitalizando e fazendo a abertura desse mês de conscientização, que é tão importante para nós mulheres e todos nós, todos da família, né? Nós falamos mulheres, porque a gente precisa estar com os nossos exames em dia e cuidando de si, da gente mesma. Mas a gente precisa lembrar que os homens também podem ter esse cuidado de lembrar a mãe, de lembrar a irmã, de lembrar a filha, né? De lembrar quem está à sua volta. Você fez seus exames? Estão em dia? Esse é o grande intuito do mês de outubro com a campanha Outubro Rosa. O Fundo Social faz campanha, sim. Então, nós temos a abertura agora, nessa quinta-feira, às 2 horas, hoje no caso. No sábado, a partir das 8, já é a troca das camisetas, para, na sequência, às 9, nós vamos ter a caminhada, também conscientização, mobilização das pessoas, né? Informação do Outubro Rosa no Parque da Juventude, seguida de uma aula de fit dance, então encontro de todos nós no parque para que a gente possa trazer à tona esse assunto. E temos ainda durante o mês a Casa Rosa fazendo eventos, temos alguns encontros, temos muita coisa acontecendo que vocês podem acompanhar ou pelo site da prefeitura ou pelo site ou pelo Instagram do Fundo Social. Nós temos todas as informações. Então eu peço que vocês acompanhem e dividam com a gente esse momento tão importante, que é sobre a conscientização e trazer à tona um assunto que é importante não só para nós mulheres, como eu disse, mas para todo mundo da nossa família, porque você está com os exames em dia e a descoberta precoce da doença, ela aumenta em muito as chances de cura.
0: E hoje, a partir das 7 da noite, a Câmara Municipal recebe a abertura da 6ª edição da exposição fotográfica Um Toque de Esperança, com participação do Grupo de Cordas do Conservatório. A secretária de Cultura e Turismo de Itatiba, Samanta Gianni Massaretti, explica mais sobre a exposição deste ano.
2: A mostra é o retrato de 10 mulheres que fizeram de suas histórias relatos inspiradores, de muita coragem e superação. A iniciativa da Prefeitura Municipal de Itatiba, em parceria com a Câmara Municipal, faz alusão à campanha Outubro Rosa, mês de conscientização e prevenção ao câncer de mama, e reforça a importância do autocuidado, resgatando a autoestima das mulheres no enfrentamento da doença. Para a 6ª edição da exposição Um Toque de Esperança, contamos com a participação da fotógrafa Elza Carrara e dos profissionais da equipe de Vandas Fashion Hair e Karina Saab Flores. A exposição estará aberta ao público de 2 a 30 de outubro de 2026 e acontece na Câmara Municipal de Itatiba.
0: A programação completa do Outubro Rosa está disponível no site da Prefeitura.
3: E hoje, dia 1º de outubro, também se celebra o Dia Internacional do Idoso. Como forma de homenagear esse público atendido pela Prefeitura de Itatiba, a Secretaria de Governo promoveu na última terça-feira uma sessão especial pelo programa Luz, Cinema e Ação. Participantes do Centro de Convivência do Idoso, da Educação de Jovens e Adultos e também do Integrando lotaram a sala de cinema do Itatiba Mall Multiplex para assistir ao sucesso nacional Minha Melhor Amiga. Idealizadora da iniciativa, a secretária de governo Jaqueline Boava nos conta mais sobre o Luz, Cinema e Ação. Vamos ouvir.
4: Olá, ouvintes do Fórum Itatiba. Aqui é Jaqueline Boava, secretária de governo, e trago novidades para vocês. Hoje eu venho falar do projeto Luz, Cinema e Ação, que é uma iniciativa da Secretaria de Governo que tem como principal objetivo levar arte para todas as pessoas, principalmente para quem nunca teve acesso ao cinema. A primeira sessão aconteceu em março e, desde então, todos os meses, uma nova sessão é oferecida gratuitamente, com direito a pipoca e uma bebida. E um filme que é passada, é o lançamento do momento. O projeto é realizado em parceria com o Banco Sicoob e com a imobiliária Remax e teve todas as sessões completamente lotadas desde a estreia. Pelo cinema já passaram muitos grupos, alunos da rede pública, adolescentes, atletas, participantes dos projetos esportivos da prefeitura, técnicos de enfermagem, professores do conservatório, alunos da Casa da Juventude, entre muitos outros. Nesse mês de setembro, além dos trabalhadores do Integrando, participarão também homens e mulheres da melhor idade que frequentam o CCI, inclusive aproveitando para iniciar as comemorações referentes ao Dia do Idoso, que será celebrado em outubro. Valeu, pessoal. Até mais.
3: Participante assídua do Centro de Convivência do Idoso, unidade do Fundo Social de Solidariedade, Ivone Moreto curtiu o filme ao lado da amiga Maria José Rossi. Vamos ouvir a Ivone contando sobre essa experiência?
5: Eu adorei, eu falei assim, eu gostei da experiência de sair com as amigas, encontrar bastante amiga. Eu falei, foi muito bom, viu? Aí eu gostei mesmo.
3: O que você achou do filme?
5: Ah, eu gostei do filme, uma comédia de vez em quando faz muito bem.
0: A Secretaria de Agricultura da Prefeitura de Itatiba iniciou outubro com uma agenda de ações voltadas ao fortalecimento das comunidades rurais. E a primeira delas foi realizada na manhã de hoje, com o lançamento do Mulheres do Agro Itatiba, programa criado para valorizar e fortalecer as mulheres que vivem e trabalham no campo. O primeiro encontro foi na Capela Santo Antônio do Mombuca, com café da manhã, informações sobre saúde da mulher rural, roda de conversa com a Casa Rosa da Mulher do Fundo Social e atividades de cuidado e beleza. A proposta é que o programa percorra diferentes bairros rurais, aproximando as mulheres dos serviços públicos e ouvindo as demandas de cada comunidade. Entre os temas previstos estão saúde, prevenção ao câncer de pele, segurança no trabalho, empreendedorismo, geração de renda, direitos, autoestima e rede de apoio. Ainda neste mês de outubro haverá outras duas frentes importantes na área rural. A Secretaria de Agricultura dará continuidade ao processo de estruturação da Indicação Geográfica do Caqui de Itatiba, que entra na fase de diagnóstico e levantamento de informações. Essa iniciativa reúne Prefeitura, SEBRAE, APRITA, CAT e produtores rurais para fortalecer a identidade do caqui produzido no município e agregar mais valor ao produto. A Secretaria também avançará a formação das Brigadas Rurais, em parceria com a Defesa Civil e o Corpo de Bombeiros. As ações terão foco na prevenção e preparação para incêndios, com orientações sobre segurança nas propriedades, disponibilidade de água e equipamentos, bem como rota de fuga e procedimentos em situações de emergência. A proposta, mais uma vez, é fortalecer uma rede de prevenção e comunicação que reúna moradores, produtores rurais, defesa civil, bombeiros e poder público.
3: E por falar em preparação contra incêndios, a Defesa Civil de Itatiba, vinculada à Secretaria de Governo da Prefeitura, realizou nos dias 22 e 23 de setembro uma capacitação para a formação de brigadistas florestais. O treinamento foi destinado a integrantes da Coordenadoria Geral Regional de Campinas, do Departamento de Estradas e Rodagem, o DER São Paulo. A iniciativa teve como objetivo ampliar os conhecimentos dos participantes para prevenção e atuação inicial em ocorrências de incêndios em vegetação, com foco na identificação de riscos, procedimentos de segurança e uso adequado de técnicas e equipamentos. As atividades incluíram instruções teóricas e práticas, permitindo que os profissionais do DER vivenciassem situações relacionadas à atuação de brigadistas florestais. A capacitação também reforçou a integração entre a Defesa Civil e o DER São Paulo, promovendo troca de experiências e compartilhamento de conhecimentos para uma resposta mais rápida, organizada e segura em situações de emergência. Segundo a Defesa Civil, a parceria é importante porque as viaturas do DER ficam posicionadas diretamente nas rodovias e são equipadas para atender ocorrências desse tipo, contribuindo para dar mais agilidade à resposta a incêndios em vegetação. We'll be right back.
0: Atenção, aposentados, pensionistas e demais beneficiários do INSS. O comparecimento às urnas nas eleições 2026 poderá ser utilizado como registro para prova de vida. De acordo com o Tribunal Superior Eleitoral e o Instituto Nacional do Seguro Social, que é o INSS, quem comparecer à votação neste domingo, dia 4 de outubro, poderá ter esse registro utilizado pelo INSS na comprovação de vida. Assim, não há necessidade de ir a uma agência bancária ou do INSS exclusivamente para realizar o procedimento. A primeira-dama de Itatiba e presidente do Fundo Social de Solidariedade, Bárbara Zaratini Capeleto de Oliveira, volta ao Fala Itatiba para reforçar a importância dessa informação, especialmente para os idosos que são atendidos pelo Centro de Convivência do Idoso, que é uma das unidades do Fundo Social. Vamos ouvir.
6: Uma informação muito importante para você que vai votar no dia 4 e é aposentado, nossos idosos maravilhosos, assim, que recebem benefício, aposentadoria, pensionistas. Se você for votar no dia 4 de outubro, esse compromisso eleitoral vai valer como prova de vida para o INSS. Então, essa prova de vida que a gente frequentemente tem que fazer quando recebe um benefício, faz pelo aplicativo ou tem que ir até a agência, é uma coisa um pouco mais chata. Você indo votar no dia 4 de outubro, esse compromisso vai valer como prova de vida. Então, o tribunal já soltou essa nota emitindo, o pessoal às vezes achando que é fake news, não é, nesse caso, é real. Você votando no dia 4, é feita a prova de vida, o governo federal e o INSS vão fazer o cruzamento desses dados.
0: E mais uma informação importante, quem não comparecer à votação não terá o benefício bloqueado por esse motivo. Nesses casos, o INSS continua utilizando outras bases de dados para identificar eventos que possam comprovar a vida do beneficiário. A regularização só é solicitada quando não é encontrada nenhuma fonte que confirme essa informação.
3: A saúde de Itatiba celebra uma importante conquista. A Prefeitura entregou na última semana a reforma de revitalização do Ambulatório Central de Especialidades Palmira Teixeira, o ACE-SUS, no Jardim de Luca. O prédio, que também abriga a Secretaria de Saúde e recebe diariamente mais de 1.300 pessoas, passou por ampla modernização, com melhorias na estrutura, acessibilidade, recepção, sanitários, iluminação, pintura e organização dos espaços. O investimento foi de cerca de R$1.770.000, em uma área de aproximadamente 2 mil metros quadrados. Quem nos conta mais sobre essa entrega é o prefeito de Itatiba, Tomás Capeleto de Oliveira. Vamos ouvir.
7: Olá, amigos do Fala Itatiba, que nos escutam nesse momento. Nós estamos aqui com uma entrega espetacular, uma grande entrega da população itatibense, que é o novo prédio do SUS, o antigo prédio do SUS, mas com uma nova cara, totalmente reformada, totalmente preparada para atender as mais de 1.000 pessoas que aqui passam diariamente. A população, quando estiver entrando aqui, vai conseguir verificar um prédio semelhante a uma clínica particular, um prédio preparado, com acessibilidade, um prédio onde fizemos piso, fizemos telhado, fizemos o teto, abrimos mais sala, preparamos para que a população possa estar aqui, seja muito bem acolhida. Preparamos um atendimento humanizado para quem aqui esteja recebendo e quando precisar da saúde. A gente ficou muito feliz de estar entregando, depois de vários problemas que tivemos aqui, principalmente os problemas climáticos em relação à chuva, mas grandes obras foram realizadas ao entorno. Nós ampliamos o rio, colocamos muro de pedra, transformando uma grande calha para que a água possa correr rapidamente. Colocamos comporta nas barragens, automatizamos a barragem, retificamos o ribeirão para que ele possa entrar no Rio Atibaia de forma rápida. Tudo isso para que a gente faça obras de combate à enchente, bem como está entregando aqui um prédio SUS completamente reformado para a população que tanto aguarda por esse local, que tanto utiliza esse prédio, e agora ele está pronto e entregue mais uma vez, que nos próximos dias começa o atendimento.
8: Em breve, a UBS de Luca.
7: Exatamente, os investimentos não param. Em breve a gente vai estar entregando aqui a UBS Jardim de Luca, uma UBS que vai abranger mais de 6 mil pessoas que aqui serão atendidas, que já está pronto, aguardando só a chegada de alguns materiais. Logo também a população itatibense vai ganhar mais um ponto de atendimento, mais um local para atendimento, e isso é levar a saúde para quem precisa.
3: A secretária de Saúde de Itatiba, doutora Cláudia Svensson, também destacou a importância do espaço para a população.
9: A entrega do ambulatório de especialidades é um ganho muito grande para a cidade de Itatiba. Aqui temos os atendimentos das especialidades, ambulatório de curativo, entrega dos insumos de diabetes, temos atendimentos multidisciplinares com a equipe de fono, a equipe da psiquiatria, da psicologia. É um prédio amplamente utilizado pela população de Itatiba, está muito bonito, os fluxos estão bem estabelecidos, bem divididos. Eu acredito que vocês vão ser muito bem recebidos aqui no ambulatório.
3: A entrega também foi marcada pela homenagem a Palmira Teixeira, a Palmira do SUS, que dá nome ao ambulatório. Uma das filhas dela, Rosa Maria de Souza, acompanhou a cerimônia e se emocionou ao lembrar a trajetória da mãe, que trabalhou no ACE SUS desde os primeiros anos de funcionamento.
10: Esteve aqui desde o primeiro dia que fez aqui, há mais de 30 anos. Ela veio aqui, ajudou a limpar. Aí o prefeito falou para ela: agora a senhora é a chefe aqui, a senhora vai ter um lugarzinho para a senhora aqui no SUS. E ela ficou, ela fazia café, ela servia os médicos, ela servia o leite lá para as pessoas, para as famílias carentes que vinham buscar leite. Quando não acabava o leite, que não tinha mais, ela comprava do dinheiro dela e dava para as pessoas. E eu aprendi com ela que se a gente tem dois reais e um está precisando de um, a gente tem que dividir. Então hoje, na hora que eu vi que desceu o pano e minha irmã não estava aqui, eu falei: não é justo deixar minha mãe sozinha agora. Eu não sei como que eu vim. Quando eu vi, eu já estava aqui. Me perdoe por atrapalhar vocês.
11: Imagina, é muita emoção.
10: Mas eu não aguentei ver a placa sozinha.
11: Como é que a senhora sente de ter essa homenagem para sua mãe?
10: Eu sou mãe.
11: Sim.
10: Então, você sabe o que uma mãe significa, como uma filha sente ao lado de uma mãe. Se fosse sua mãe, eu acho que você ia fazer a mesma coisa. Se fosse sua mãe, você ia fazer a mesma coisa.
11: Muita emoção, né? Obrigada, viu?
3: Os serviços estão sendo retomados gradativamente. O funcionamento completo do ACE SUS está previsto para a próxima segunda-feira, dia 5 de outubro. Entre os serviços que retornam estão consultas e atendimentos de diversas especialidades, como cardiologia, dermatologia, endocrinologia, fonoaudiologia, neurologia, oftalmologia, ortopedista, otorrinolaringologia, psicologia, psiquiatria, reumatologia e urologia, além de exames e outros atendimentos especializados. O agendamento é feito na recepção do ACE SUS, de segunda a sexta-feira, das 7 da manhã às 4 da tarde. Para cancelamentos, o telefone é 4524-0934. Vale lembrar que a farmácia do local vai retornar posteriormente, integrada à nova UBS Jardim de Luca. Até lá, os pacientes podem retirar suas medicações em qualquer unidade de saúde de Itatiba.
0: Que tal aproveitar o mês de outubro para aprender algo novo, se capacitar e até abrir novas oportunidades no mercado de trabalho? O programa Formação do Fundo Social de Solidariedade de Itatiba ainda tem vagas para alguns cursos e workshops gratuitos. As aulas começam neste mês, com opções pela manhã e à noite, e a duração varia de um dia a até um mês. A idade mínima é de 14 a 18 anos, variando do curso. Quem conta mais sobre as opções disponíveis para este novo mês de outubro é a coordenadora do programa Formação, Cláudia Grilo.
12: Olá pessoal, aqui é a Cláudia Grilo do programa Formação, passando para dizer que ainda temos vagas no programa para o mês de outubro nos cursos de educação financeira, recepcionista e spa dos pés. Temos também os workshops A Importância da Nutrição na Saúde Mental, Como Usar o Procon Online, Passo a Passo de Como Sair do Superendividamento, Comunicação Eficaz e Persuasiva, Entrevista de Emprego, Como Conquistar e Fidelizar Clientes, primeiros socorros e liderança na prática, comunicação, postura e resultados. E em comemoração ao Outubro Rosa, teremos uma palestra linda, Cuidar do Corpo Também é Cuidar da Mente. Um momento para falar de autocuidado, prevenção e saúde da mulher. São formações com certificado que vão te ajudar muito no currículo e no dia a dia. Vem fazer parte do programa Formação.
0: As inscrições podem ser feitas presencialmente nas unidades do Fundo Social de segunda a sexta-feira, das 8 da manhã até as 5 da tarde, ou pela internet, enquanto houver vagas. Mais informações você encontra no site da Prefeitura.
3: Você já deve ter ouvido falar em BETs, não é mesmo? Pois as BETs foram proibidas nesta semana pelo governo federal. Essas plataformas e sites de apostas levaram muitos brasileiros a investir dinheiro além do orçamento e até a viciarem na prática, sem conseguir controlar o impulso de apostar. Pensando nisso, a Casa da Juventude, que a Secretaria de Governo da Prefeitura mantém no Terra Nova, receberá na próxima quarta-feira, dia 7 de outubro, uma palestra sobre jogos de aposta e educação financeira. O encontro será conduzido pela palestrante Vanessa Machado, do Sicoob Mantiqueira, parceira da iniciativa. Vanessa vai mostrar a importância da educação financeira e os cuidados relacionados aos jogos de aposta, contribuindo para uma relação mais consciente e responsável com o dinheiro. A palestra será às 19 horas na Casa da Juventude, que fica no alto da Avenida Nair Godoy Gomes Aranha de Lima, número 820, no Terra Nova. Inscrições podem ser feitas pessoalmente ou pelo WhatsApp 11 4534 0836.
0: Itatiba viveu um dia histórico para o esporte no último domingo, dia 27 de setembro. Mais de 3 mil crianças participaram da 29ª Prova de Fraldinhas JI, professor Osmar Luiz Anata, que foi realizada no Parque Ferraz Costa. Esta tradicional corrida infantil teve um total de 3.046 inscritos, entre crianças de 3 a 12 anos, que fizeram percursos de 50, 75 e 100 metros, de acordo com a faixa etária. Sem uma classificação final, o objetivo foi proporcionar uma experiência positiva com o esporte, e todos os participantes receberam medalhas. O secretário de esportes, Marcelo Cirilo, comemorou o resultado e destacou a grande presença das famílias no evento.
13: Amigos do Fala Itatiba, é uma emoção muito grande aqui ter terminado essa corrida dos Fraldinhas com bastante calor, mas calor no coração, de alegria, de sucesso, porque foram 3.046 inscritos, eu acho que passaram aqui no parque hoje mais de 10 mil pessoas, deu aquele nervosinho que dá quando você vê todo mundo chegando ao mesmo tempo, vai dar certo, não vai dar certo, e finalizar dessa maneira foi sensacional. Corrida realizada com sucesso, início às 8 horas, término às 10h15 aqui, 10 horas, então fico muito feliz de ter terminado essa prova, uma prova que traduz tudo aquilo que a gente quer traduzir no esporte, saúde, educação, também inclusão, esporte, numa coisa só, família, né? Então, as famílias se divertiram demais, elas tiveram a praça de alimentação, tiveram aqui brinquedos infláveis e tudo foi muito legal. Eu gostaria muito de agradecer aos nossos patrocinadores, que sem eles jamais seria possível, né? Então, queria agradecer a Vecon, a Unimed, a Uhu Eventos, a Copagás, a Itafest, a Playit, a Drywall Center e aos supermercados Covabras. Muito obrigado aí pela audiência do programa Fala Itatiba e sucesso total para a Prefeitura do município Itatiba e ao Jornal Itatiba com mais esse evento. Valeu, pessoal!
0: Para as famílias, a corrida também é uma oportunidade de criar boas lembranças. Rose Souza participou com os dois filhos e destacou a importância de incentivar o esporte desde cedo.
14: Oi, meu nome é Rose Souza. Dessa edição eu participei com os meus dois filhos. Eles têm entre 4 e 9 anos. E
15: para mim foi uma experiência, sempre é uma experiência muito rica, né? Porque a gente incentiva a prática do esporte, que é algo muito importante, né? E desde cedo, e isso vai fazer parte, eu tenho certeza que vai fazer parte da vida deles para sempre, né? Então, além de ser uma experiência, uma memória afetiva que a gente vai carregar também. Então, a organização está de parabéns, né? E é sempre muito bom participar desses eventos aqui que a prefeitura promove.
0: Além das provas, amanhã teve brinquedos infláveis, praça de alimentação e a mostra criativa do Fundo Social. A iniciativa também arrecadou alimentos não perecíveis que são destinados à doação à instituição Divina Providência.
3: Mais medalhas para Itatiba. A equipe de ginástica artística da Secretaria de Esportes da Prefeitura de Itatiba conquistou o segundo lugar na terceira etapa da Liga Regional 2026. A competição foi realizada no último sábado, dia 26 de setembro, em Osasco. Além da medalha por equipes, atletas itatibenses também viraram destaque individual e trouxeram duas medalhas de bronze e mais duas de prata. A equipe contou com orientação da treinadora Isilda Fátima Pereira e do professor William Costa. E a temporada de ginástica artística continua. Neste mês de outubro, Itatiba participa de competições das seleções infantis e dos Jogos Abertos. Em novembro e dezembro estão previstas mais duas etapas do Troféu Liga. O calendário será encerrado com o 39º Festival Anual de Ginástica Artística. E vale lembrar que as aulas da modalidade acontecem no Polo Esportivo Oeste Antônio Rabeck, na Bela Vista. Informações pelo telefone 11-4538-0767.
0: O Parque Luiz Latorre recebeu no último domingo, dia 27, a sexta edição do Inclusão e Ação. O evento da Prefeitura de Itatiba reuniu famílias em uma manhã de informação, diversão, serviços, cultura e atividades voltadas à inclusão, à diversidade e ao respeito. Organizada pela Secretaria de Educação em parceria com outras secretarias municipais, essa iniciativa contou com brinquedos infláveis, pipoca, algodão doce, apresentações culturais, oficinas e serviços gratuitos. Entre as atividades, destaque para ações de saúde, corte de cabelo especializado para crianças autistas, café sensorial, além de espaços de instituições e entidades que atuam pela inclusão. A Secretaria de Agricultura também participou com a oficina da Horta Móvel, com orientações para o cultivo de alimentos em pequenos espaços e demonstrações de manejo, utilizando uma estrutura produzida com materiais recicláveis. A programação teve ainda rodas de conversa sobre saúde mental, inclusão escolar e profissional e o papel das famílias no desenvolvimento das pessoas com deficiência.
3: Para fechar o Fala Itatiba de hoje, vamos de agenda cultural. Conforme já antecipamos no começo do programa, a partir de amanhã, dia 2, estará aberto ao público a sexta edição da exposição fotográfica Um Toque de Esperança, que integra a programação do Outubro Rosa. A exposição reúne retrato de 10 mulheres com histórias inspiradoras de coragem e superação. A mostra poderá ser visitada até 30 de outubro, no horário de funcionamento da Câmara Municipal. E na próxima terça-feira, dia 6, tem mais uma sessão gratuita do Pontos Miss, na Biblioteca Chico Leme, às 9 da manhã e outras 2 da tarde. O filme da vez é Turma do Folclore, com os queridos e tradicionais personagens do folclore brasileiro em diversas missões para explicar os Objetivos de Desenvolvimento Sustentável, os ODS, da ONU. As sessões têm filmes selecionados pela curadoria do Museu da Imagem do Som de São Paulo, em parceria com a Prefeitura de Itatiba e o Governo do Estado. E não precisa se inscrever, é só chegar à Biblioteca Chico Leme e assistir.
0: O Fala Itatiba de hoje fica por aqui. Nosso próximo encontro já está marcado e vai ser na próxima quinta, dia 8 de outubro, a 1h.
3: É um privilégio trazer semanalmente as notícias da nossa princesa da colina até você.
0: Você merece as melhores informações. Muito obrigada pela sua audiência.
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18: Você sabia que o clima seco e frio do inverno e, consequentemente, os banhos mais quentes deixam a pele muito mais ressecada do que nas outras estações do ano? Com um inverno predominantemente seco, é comum observarmos descamações, rachaduras, sensação de repuxamento, coceiras e até um aumento de marcas de expressão. É justamente nesta estação que os tratamentos de pele são mais indicados. Nela, a exposição ao sol é menor, o que garante resultados mais rápidos e eficazes, fazendo com que a pele fique mais bonita e preparada para enfrentar o verão. O período é ideal para tratamento à base de ácidos, peelings, laser, entre outros. É um momento importante também para investir em substâncias que agem de dentro para fora, alimentando as células com nutrientes específicos, capazes de ativar a síntese de colágeno e restaurar funções ou condições alteradas da pele. O envelhecimento decorrente do desgaste natural das nossas células reduz lentamente a capacidade do corpo em sintetizar o colágeno, que é uma proteína fundamental para a beleza e saúde da pele. Como se não bastasse, a radiação solar ativa enzimas que provocam a degradação do colágeno e de outras proteínas importantes da matriz extracelular da pele. Estudos mostram que o consumo de colágeno hidrolisado em pó, enriquecido com vitaminas e oligoelementos com ação oxidante, tais como as vitaminas C, E e A, além do zinco, é capaz de promover a síntese e reorganização de novas fibras, desacelerando a ação do envelhecimento, ajudando a adiar tratamentos mais invasivos. E conheça agora outras dicas que ajudam a potencializar os efeitos dos tratamentos durante o inverno. Cuidado com a radiação solar. Use protetor mesmo nos dias nublados. Não descuide da hidratação. Tome pelo menos 2 litros de água por dia. Inclua no cardápio frutas e verduras de cores variadas. Evite buchas e banhos demorados com água quente. Esse banho retira a oleosidade natural da pele. E use também sabonetes neutros. Após o banho, aplique um hidratante. Ou, se preferir, existem óleos específicos que são aplicados enquanto ainda estamos no banho. Limpe, tonifique e hidrate a pele do rosto, especialmente antes de deitar. Não se esqueça das mãos, que sofrem muito nesse período. Use e abuse de cremes com ureia, óleo de semente de uva e vitamina E. Siga esses cuidados e tenha um inverno com mais qualidade.
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7: 14 horas em ponto.
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8: A Capela de São Francisco, no bairro Afonso Zupardo, realiza de 1º a 4 de outubro o Tríduo e a Festa em Louvor a São Francisco. A programação inclui o Santo Terço e missas celebradas por padres convidados e pelo pároco Padre Tiago Costa. Nos dias 1º e 2, o Terço será às 19h, seguido de missa às 19h30. No dia 3, o Terço acontece às 18h30 e a missa às 19h. No dia 4, data dedicada a São Francisco, haverá terço às 17 horas e missa solene às 17h30. Durante os dias 1º a 3 de outubro, serão vendidos pastel, bolo de São Francisco, doces caseiros e bebidas, suco, água e refrigerante. Nos dias 2 e 3, também haverá venda de cachorro-quente. Por conta das eleições e seguindo orientações do Tribunal Regional Eleitoral, no dia 4 não haverá vendas nem a tradicional bênção dos animais. A Câmara Municipal de Itatiba realiza hoje a abertura da exposição fotográfica Um Toque de Esperança. O evento faz parte da campanha Outubro Rosa. Está marcado para as 19 horas. A mostra reúne fotografias de 10 mulheres que estão em tratamento contra o câncer de mama ou que já venceram a luta contra a doença. As imagens são capturadas pelas lentes da fotógrafa Elza Carrara e visam conscientizar sobre a importância da prevenção, além de resgatar a autoestima das pacientes no enfrentamento da doença. Voltaremos com outras notícias às 15 horas.
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Oi, gente! Oh, começando mais um Samba na CRM. Começando mais um mês, um novo mês que está surgindo. Mês de outubro. Hoje é dia 1º de outubro de 2026. Muito boa tarde a todos vocês. Me chamo Valdir Dias dos Santos. Estaremos na apresentação com os trabalhos técnicos de Anderson Luiz Pancotto, aqui no estúdio de gravação e no estúdio de locução. Está Isabelle Ortiz. O nosso muito obrigado desde já pela sua companhia, tá bom? 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E começando o nosso programa de hoje, lembrando aqui, ó, essa fera, Eliana de Lima, que vem também nesse bloco, Sorriso Maroto. Vem comigo, começando mais um Samba na CRN. Quinta-feira, boa tarde.

Oi, oi, tudo bem? Aí estamos de volta. Vamos dando sequência aqui ao nosso samba na CRN desta quinta-feira. Já estamos no mês de outubro, né? E vem aí o nosso especial Dia da Criança, a Semana da Criança, tá? Nós vamos fazer um sorteio de presentes para a garotada durante a Semana da Criança, valeu? Tá bom? É só esperar um pouquinho, semana que vem tá chegando. Domingo tem eleições, então domingo não cabe muito bem fazer o nosso especial. Vamos fazer na semana, tá bom? Já na segunda-feira nós estaremos aqui começando a sortear para a criançada. Tá legal? Tá bem? Combinou? Beleza. Na segunda-feira não. Na terça-feira. Terça e quinta-feira vamos realizar sorteio de presentes para a garotada. Combinou? Terça e quinta-feira, tá? Ao vivo, aqui na CRM. 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E aqui tem Tiaguinho e Alexandre Pires na sequência. Vem comigo? Bora! Vem comigo, quinto, gente. Boa

E aí, tá tudo bem com vocês? Tudo certinho? 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A gente volta daqui a pouquinho, tá bom? Porque agora vamos fazer um breakzinho, vamos para um breve intervalo comercial. Daqui a pouco tem mais para você, claro que tem. Já já, tem Raça Negra, já já, tem Belo para você. Eu volto, é

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É isso aí, galera, estamos de volta aqui em Central de Rádio Notícias, a Rádio do Povo. O nosso samba pedindo passagem. Este é o samba na CRN. 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E aqui tem agora Raça Negra e Belo. Vem comigo? Simbora, gente, vem comigo.

Beleza. Bom, nós vamos para mais um breve intervalo comercial, falando aqui em nome da Autoescola Parada Obrigatória. 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É isso. Estaremos de volta daqui a pouquinho. Tem mais samba pra você. Eu volto. É rapidão. Hoje é quinta-feira, dia 1º de outubro de 2026. Boa tarde. Estaremos de volta já já.

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Muito bem. 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Chegando para você nesse último bloco, Arte Popular e o grupo Revelação. Bora, gente, vem comigo. Boa tarde, quintou.

Tudo bem, tudo certinho, beleza? Bom, estamos chegando ao final de mais uma edição do nosso Samba na CRM. 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Então, em nome dessa galera toda aí, estamos chegando ao final de mais uma edição do nosso Samba na CRM. Hoje, quinta-feira, dia 1º de outubro de 2026. Eu me chamo Valdir Dias dos Santos e estivemos na apresentação com os trabalhos técnicos de Anderson Luiz Pancotto e Isabelle Ortiz. O nosso desejo sincero de uma ótima tarde de quinta-feira. Continue com a gente. Logo na sequência, vem aí Roberto Carlos e companhia. O nosso Samba na CRN volta amanhã, às 14h, tá? Amanhã é sexta, xará. É, a gente vai estar de volta, se Deus quiser. Ele há de querer. A gente vai voltar. Um montão de beijo pra todo mundo, viu? Tchau. Fui.

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1: 15 horas em ponto.
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2: O grupo Amizades que Acontecem e Curam promove no dia 4 de outubro, às 19 horas, a missa de abertura do Outubro Rosa. A celebração será realizada na Igreja Nossa Senhora Aparecida, localizada na rua João Vicino, 200, Vila Centenário. A iniciativa reunirá familiares, amigos e a comunidade em um momento de fé, união e esperança, reforçando as mensagens de prevenção, acolhimento e cuidado durante o mês dedicado à conscientização sobre o câncer de mama. A Associação Divina Providência promove no próximo sábado, dia 3, a partir das 18 horas, uma noite de prêmios, evento beneficente em prol da conclusão da obra de AVCB. A programação será realizada na sede da entidade, na rua Alfredo Vieira Arantes, 777, Jardim Salesse. Entre os prêmios estão 200, 300 e mil reais em dinheiro, além de brindes, cestas de prêmios e rodadas avulsas com premiações. A cartela custa R$ 25,00 e pode ser adquirida antecipadamente com os voluntários. Mais informações podem ser obtidas na secretaria pelo WhatsApp 99974-7144. Voltaremos com outras notícias às 16 horas.
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2: Oiê, como você tá? Tudo bem? Tá começando agora o programa Roberto Carlos e Companhia aqui pela sua melhor rádio. Eu sou Bia Ipsen e faço companhia para você a partir de agora por uma hora, trazendo todas do Roberto e Amigos. Muitas novidades também, de vez em quando datas de shows para você que é fã aí, né? Que roda o mundo atrás do show do Roberto Carlos. Aproveita que ele tá fazendo bastante. Para começar, tem Índia.

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0: Fechando o nosso bloco, agora eu vou lá para um rápido break, já volto.
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2: Já estamos de volta com mais um bloco do Roberto Carlos e Companhia por aqui, trazendo muita música boa. E agora vamos com essa daqui, que é da década de 70, A Distância.

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0: Fechando o nosso bloco, agora eu vou lá para um rápido break. Daqui a pouquinho tem mais.
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19: Já estamos de volta com o nosso último bloco de hoje aqui do Roberto Carlos e Companhia. E agora vamos com O Homem.

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1: Fechando o Roberto Carlos e Companhia de hoje, agora é o Bia Ipsen, vou indo nessa. Muito obrigada pela sua companhia, obrigada pela sua audiência e a gente se encontra por aqui. Um beijo, fica com Deus, aquele abraço, tchau, tchau.
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1: 4 horas
2: em ponto.
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1: Muito boa tarde, senhores telespectadores do YouTube, Rádio CRN Itatiba Oficial. Muito boa tarde, senhores ouvintes da CRN Central de Rádio e Notícias, pelos 1420 kHz. Também você tem aí o Facebook nosso, tem aqui o Instagram que você pode acessar. Estamos dando início a mais um podcast debate desta quinta-feira. Hoje é 1º de outubro de 2026. E o assunto, como não poderia deixar de ser, vão ser as eleições do próximo domingo. Quem os cumprimenta é Mané Roberto, em nome do Aloysio Matias, em nome da Isabelle Ortiz, que está na técnica de filmagem, e lá na central, o Márcio Egídio, que está comandando o nosso som. Mas então, hoje nós vamos ter muita coisa a ser esclarecida para a eleição que vai acontecer domingo. Nós já estamos convidando você para comparecer e votar conscientemente. E o Antônio Carlos de Lima, ele que é o chefe do cartório eleitoral da comarca de Itatiba, que abrange Itatiba e Morungaba, está aqui nos estúdios do JI para que ele possa repassar aos nossos ouvintes aí muita coisa importante, e nós chamamos a atenção para que todos fiquem atentos para a eleição que vai acontecer no próximo domingo. Muito boa tarde, Antônio Carlos de Lima. Boa tarde, Antônio.
2: Boa tarde, seu Manuel. Boa tarde, seu Aloysio, Isabelle, ouvintes, né, e telespectadores. Mais uma vez agradeço o convite.
1: Boa tarde, Aloysio Matias.
3: Boa tarde, Mané. Boa tarde, Antônio Carlos de Lima, que tem trabalhado nesses últimos dias de uma maneira intensa junto com a equipe do cartório, né? Cartório com horário estendido de atendimento, muita coisa sendo feita, né?
2: A gente está dando um pouquinho. Ontem mesmo eu tive que ir embora às 6 horas, voltei porque esqueci, e voltei às 7, que aí saiu umas 10 horas, esqueci de fazer um procedimento que era o último dia do mês. Coisas internas que é do tribunal com a gente, mas que a gente também tem que dar o suporte, né? Tem que dar a devolutiva que eles pedem.

0: Temos convidado o Antônio Carlos para quinta-feira passada, mas ele estava ocupado, depois ele vai falar o porquê. Nós achamos que na quinta aí está muito em cima, mas foi melhor. Eu acho que aqui há 3, 4, 5 dias aí da eleição ele vai ter muita coisa para falar. E você não pode. Na quinta-feira teve. O que foi mesmo, Antônio Carlos?
1: A quinta-feira, senhor Manuel, a gente estava dentro daquele período que se abre a cerimônia de geração de carga e lacração. Essa cerimônia é aquele famoso convite que a gente faz à população de Itatiba, aos partidos políticos, ao representante do Ministério Público, à OAB, qualquer pessoa que queira entrar no cartório e assistir nós fazermos as preparações para as urnas eletrônicas. Na quarta-feira foi o dia que a gente iniciou, por volta das 11 horas, a geração de mídias. Inicia-se aí essa cerimônia. Ela não encerra às 18 horas, quando a gente fecha o cartório. Ela é suspensa e reinicia no dia seguinte, às 8 horas da manhã, e vai até às 18, sem interrupção. Nesses três primeiros dias, que foi quarta, quinta e sexta, foi o dia que a gente teve para gerar aquele monte de mídia que vai dentro das urnas, as chamadas flashes de carga, flash de candidato, flash de eleitor, mídia de resultado, e é um número muito grande. E conforme vai passando as eleições, quanto mais dados são inseridos, a gente demora um pouquinho mais. O tribunal adquire elementos mais potentes, mas ao mesmo tempo a carga vai sobrecarregando. Eu não sei se o senhor lembra da última eleição, a fotografia dos eleitores, elas estavam no caderno de votação. Ou seja, não estavam dentro das mídias, não estavam dentro das urnas. Nessas eleições, a novidade é que naquele telinha do lado do terminal do mesário vai estar saindo a fotografia do eleitor com um tamanho maior que do caderno de votação e de forma colorida. E certo que o eleitor e o mesário, eles não têm muita dificuldade em se identificarem, né? Ali o mesário identificar o eleitor visualmente. Essa cerimônia, ela não interrompe quando termina a geração. Quando é sábado de manhã, as urnas todas preparadas pelos carregadores da prefeitura nas bancadas, a gente inicia a inseminação delas. Essa inseminação começa com a primeira urna, chamada urna de candidatos. A gente coloca os candidatos, que são 2.000 candidatos, mais ou menos, e depois a gente coloca a flash de carga daquela sessão com a mídia de resultado que vai ser tirada pelo mesário. Quando termina, lacramos aquela urna e colocamos de novo no seu itinerário. Assim é feita repetidamente com essas urnas, até chegar a 50. Terminou 50, aquela flash não pode mais ser usada. Aí pega outra flash e seguidamente assim até terminar as 275 de votação, mais as 25 de contingência. Elas também recebem carga de contingência e elas também são lacradas, né? Seguindo isso, nós terminamos essa operação com as urnas na terça-feira agora. E ontem, quarta-feira, ocorreu a auditoria. O senhor Luiz estava presente, a doutora chegou e ela escolheu aleatoriamente, se não me engano, 8 urnas, que era 6%, ela podia fazer até 14. Ela escolheu 8 urnas, cada uma de cada das flashes das 50, de 50 em 50 urnas, colocado lá, ela forçou a votação em 2 urnas, como se fosse eleitora daquelas sessões, da 40 e da 140, né? E as outras ela só gerou os relatórios de log, que chama, e de hash, que são as informações da urna, dizendo que hora que elas começaram a ser geradas, foram ligadas, fizeram os autotestes, e inclusive o que ela fez ali, a demonstração para quem estava presente.
0: Agora, no dia da eleição, então, as urnas são levadas aí às sessões eleitorais. Quem é que dá realmente o start ali? Vai começar, a votação começa às 8 horas. As urnas são levadas lá. Quem é que dá o start a partir de agora? Está valendo.
1: O pontapé. As urnas não funcionam antes das 7 da manhã, elas não podem fazer nada, gerar zerésimo antes das 7 da manhã, que é o horário que a gente espera que os mesários já estejam lá nos seus locais de votação, com elas preparadas, instaladas, ligadas na tomada e já, se possível, emitindo a zerésima. O primeiro mesário que chegar, ele recebe lá pela diretora de escola a urna e os outros materiais, né, caderno de votação, ata, leva para a sessão já deve estar meia montada, porque as diretoras que montam, colocam os cartazes, colocam os avisos. Nós temos lista de candidato, temos QR Code com dados do candidato e temos QR Code com localização onde o senhor vota. Agora não precisa mais ficar procurando na internet. Sabendo, está com o seu celular, coloca lá, preenche o nome do eleitor, nome do pai, da mãe, nascimento, sessão tal. É só isso. E aí, a partir desse momento que gerou-se a primeira BU, a zerésima, e o resumo da zerésima, sai dois relatórios. Um deles, o resumo é fixado na porta da sessão, para as pessoas verem que está zerado, e a outra zerésima ela é dobrada e colocada na pastinha que vai voltar para o cartório para constar lá das atas. Tem que se esperar 8 horas no relógio lá da urna para poder iniciar a votação. Nesse momento, os portões são abertos, o eleitor se dirige à sua sessão e vota.
0: Agora, começa às 8 horas, 17 horas é o final. Mas e se não terminar às 8, tem gente ainda para votar? Continua até?
1: Enquanto tiver gente dentro do prédio, na fila de votação, não se termina uma eleição. A pessoa tem que estar na fila às 17 horas para o mesário poder sair e entregar as senhas do último para o primeiro e ir recolhendo os documentos físicos. Se não tiver documento físico, só celular, não se recolhe. Só anota quem é a pessoa que está ali para não haver troca de eleitor e aguarda essa votação. Se for muita gente, se for uma fila, como se foi em 2022, no Vera Lúcia e no Sebastião de Camargo, a gente teve fila depois das 5, aí a gente pede um controle da escola para os diretores auxiliar, os coordenadores de apoio auxiliar esse pessoal a administrar quem está na fila. Porque quem está fora não entra. As pessoas só saem. As pessoas só saem. Né? É que pode ter 2 sessões, 3 sessões, aí a gente não. Mas nunca teve nenhum problema em relação a isso.
0: Então, eu gostaria que você apresentasse. Vamos dizer, todo mundo sabe. Vai votar para deputado federal, estadual, senadores, 2 e tal. Mas vocês têm o tribunal tem uma previsão, mais ou menos, dessa demora que o pessoal vai votar?
1: Bom, se como aconteceu em 2022, se foi essa quantidade de pessoas que foram e que formaram as filas preferenciais, e essa eleição é uma eleição especial em relação à acessibilidade, né? Pela primeira vez o TSE determinou que a gente oficiasse as prefeituras convidando eles para participar do projeto Seu Voto Importa. Seu Voto Importa é um projeto relacionado às prefeituras oferecerem transporte de busca e levar o eleitor deficiente, que não tem condição própria, até o local de votação. Esperar ele votar e devolver ele no imóvel dele, lá na residência dele. Nós não tivemos a adesão de Itatiba, pela circunstância tecnicamente impossível, alegada pela prefeitura, porque eles têm uma relação com 700 eleitores deficientes. E a resposta dele foi que, tecnicamente, eles não têm veículo para entregar e buscar essas pessoas. A prefeitura de Morungaba aderiu, assinou, mas a gente não teve ninguém que se apresentou para o cartório com interesse desse serviço, né? De levar e buscar na sessão. Então, por enquanto, não existe isso no estado, na capital, alguns lugares, algumas cidades têm, mas como é a primeira vez, nesse momento não percebemos uma
2: houve adesão,
1: uma
2: né?
1: adesão do público, por enquanto. O eleitor deficiente, ele geralmente é facultado a votar, né? Ele tem aquele registro no cadastro dele, que ele é facultado, ele tem algum problema físico, então, ou problema mental, ou alguma dificuldade social, alguma coisa que impede ele de votar, ele apresenta o laudo e a gente dá a facultatividade. Mesmo assim, tem muita gente que quer votar e não tem isso, e é obrigado a votar, né? Por algum motivo da vida ou algum acidente, e a gente não tem esse controle. Nós temos no nosso cadastro eleitoral 1.700 eleitores com deficiência, mas aí vai de todo grau de deficiência, a gente não sabe qual que é o problema, né? A pessoa declarou visual, auditiva, outros, né? Esse ano, o que que acontece? Com essa questão da acessibilidade, a gente precisa entender que muitos eleitores vão querer votar. Vamos ter fila, sim, número 2, a fila de preferencial. Essa fila, ela geralmente...
0: Vai ter uma fila à parte de preferencial?
1: Sim, porque foi determinado pelo tribunal a seguinte preferencialidade. Pessoas com mais de 80 anos é o preferencial do preferencial. Está na fila uma pessoa de 80 anos, ela tem que ser puxada para entrar na frente dessa fila preferencial. Segundo grupo preferencial, os autistas e os seus respectivos acompanhantes. Precisa se dar prioridade para eles, porque eles têm constância de disrupção nesses lugares. Eles não são pessoas de filas, não gostam de barulho, não gostam de ambientes cáusticos, né? E geralmente, quando tem uma eleição dessa, tem a fila demorada, dependendo da sessão. Eles têm prioridades. Mesmo que eles não vão votar, os pais deles têm que ser priorizados. Eles têm que sair desse ambiente. Essa é uma ordem do TRE, do TSE. Em seguida, todo mundo que tem preferencial é aqueles que estão nas leis. Sexagenários, lactantes, crianças de colo, qualquer pessoa que apresenta uma enfermidade, deficiência visual, qualquer coisa que a pessoa possa alegar, a gente vai acatar, o mesário vai entender, ele tem orientação para que ele permita que a pessoa até entre com acompanhante para votar.
2: O Tribunal Superior Eleitoral está proporcionando novidades para levar o eleitor a votar. Inclusive o INSS, a prova de vida.
1: A prova de vida, isso vai estimular muitas pessoas a irem votar, a sair as pessoas idosas, para elas não terem que fazer isso no banco, né? Que é um pouco mais cansativo. E, de uma certa forma, a gente percebe o seguinte, a oferta de circunstâncias para favorecer esses eleitores com certa dificuldade é muito eficiente num aspecto assim, da ideia, da intenção, muito válida. Agora, colocar em prática é meio complexo, porque a gente tem um município que tem 300 quilômetros quadrados. E o senhor sabe que a gente tem pessoas nas divisas. O que que a gente fez a 16 anos atrás, em determinado momento a gente teve que levar as urnas para os limítrofes de Itatiba, porque a gente tem escola lá e tem uma população enorme. Hoje, para os senhores verem, a gente tem 5 para 6 sessões no Sebastião de Camargo Pires. Uma região extrema... bairro dos Pires, mas muito populoso ali, e cada vez aumenta mais. A gente abriu uma no Terra de São Sebastião, não completou ainda uma sessão, é a segunda eleição com eles, mas eles estão em processo de conhecimento local, e logo em seguida eles vão ter a segunda sessão. Um lugar que não cresce, é a Nova Esperança, tem mais de 16 anos que só tem uma sessão, permanece um número de eleitor, sobe, desce, não sai disso.
0: Nova Esperança fica na divisa com Valinhos.
1: Com,
0: né?
1: Valinhos. Vera Lúcia é uma escola que sim, ela tinha 2 sessões, 3...
0: Vera Lúcia é Tapera Grande?
1: Em 2022, Vera Lúcia, aconteceu um fato bem complexo, porque a gente terminou a sessão lá às 7 horas, a gente tinha 3 sessões, como tem hoje. Só que na época, a primeira sessão só tinha 51 eleitores, e as outras 2 tinham 400. O pessoal ficou na fila das 2 muito tempo. E a outra vazia. Eles ficaram revoltados, eles acharam que podia ir para aquela sessão.
0: Certo.
1: Não pode. O nome e o número do título deles está naquela única máquina. Agora, essa sessão está com 400, já quase 400. Daqui, então, na uma próxima eleição, pode ser que já tenha a quarta sessão no Vera Lúcia.
2: Ônibus gratuito também, já há algum tempo a solicitação. Mas ele é realmente utilizado para a pessoa votar ou muita gente vai fazer turismo?
1: A justiça não se questiona isso, não. Porque, primeiro, o transporte público é um serviço de uma concessão pública. A orientação, a ordem, não é questionar para onde o eleitor ou a pessoa que está usando o ônibus está indo. Isso não é problema nosso. A gente quer o ônibus gratuito porque é uma concessão e essas empresas têm os seus lucros durante todos os anos. E um dia, um domingo, como a gente fala, não é um que vai dar ou causar o prejuízo para eles. A não ser que tenha algum acidente, alguma coisa muito grave. Mas até aí, é colocar-se na bandeja, né? na balança. Quantos eleitores são auxiliados por isso? A gente sempre teve o ônibus, o transporte rural em Morungaba. Ele é bem utilizado. Morungaba, as senhoras sabem, elas têm várias saídas para Bragança, para Amparo, a saída lá para ir para Souzas. As pessoas moram nas fazendas e elas ainda dependem desses recursos do carro, né? Do ônibus. Né? Então, para a gente sempre solicitou, é obrigatório, e Itatiba vai ter novamente o transporte gratuito que teve em 2024.
0: Você estava falando aí que nós temos na Nova Esperança engenho d'água. Tem
1: não, ainda? O engenho d'água ele não tem por quê. É, a seção eleitoral mais próxima é o Basílio Consolini.
2: No bairro da Ponte.
1: A gente carece de construções de escolas acessíveis. Nós estamos com... Eu posso entrar no mérito com o senhor com isso? Porque a gente está chegando numa fase que nosso eleitor está ficando idoso. Está ficando idoso e também está ficando com dificuldades, limitações físicas para acessar determinados lugares, que antigamente ele tinha facilidade. Então, não é só um acidente, uma quebra de perna, um gesso, um andador. Não, o eleitor está envelhecendo e ele está sendo mais longevo. Os prédios de Itatiba, eles não foram criados para isso, para esse eleitor. Então, daqui a alguns anos, a gente vai ter muitas dificuldades em sessões que o eleitor não reclame. A gente tenta colocar o máximo deles nas partes baixas. Tem três escolas que a gente usa as EMEIs, porque elas são acessíveis, mas a escola do lado não é.
0: A Universidade de São Francisco vota embaixo ou tem a parte de cima?
1: Ela vota tudo em cima, mas ela tem elevador, rampa e escada. É uma rampa longeira, ela é comprida. Anda-se muito para chegar dentro do prédio da engenharia? Anda-se muito. Desde da senador, como atrás do estacionamento, é quase a mesma distância. Sim. É pelo estacionamento, é mais fácil, porque é livre, né? Não tem aquele... Mas o eleitor tem a disponibilidade de entrar por onde ele quiser, né? É o prédio mais acessível. Então a gente usa esse prédio, né?
2: E às vezes dificuldades, uma pessoa que sofreu um acidente, por exemplo, cadeira de rodas, vamos pôr o Chico Peroba, é difícil para ele ir numa sessão normal, assim, o acesso dele é difícil.
1: O Chico é uma das duas escolas que a gente tem sessões inacessíveis. São quatro sessões lá, 16, 17, 18, 19, se eu não estou enganado.
0: Mas tem uma parte de baixo que vocês têm funcionado,
1: tem uma,
0: né?
1: Parte do mezanino e uma parte de baixo. Mas ela, nesse critério, ela é complicadinha. Porque o eleitor, dependendo se ele não lembra onde ele vota, às vezes ele entra para o caminho errado, ele tem que voltar do mezanino para ir para o terra ou vice-versa. Subir a escada, talvez não suba. Não temos como mudar essa situação, porque é um prédio que depende de uma reforma. Não tem nenhum outro prédio que recepcionaria tamanha quantidade de eleitor. Se não me engano, são 11 sessões. E a mesma coisa o Genor Vedovello. Uma escola dificílima, cheia de descida e subida, e a gente não tem o que fazer, porque a cidade não tem a construção hoje acessível para todos esses eleitorados. Né? Temos que aceitar isso. Né?
0: Agora, nós estamos falando aí a respeito da votação, falamos aí que vai começar às 8 até às 17 horas. Vocês têm, o tribunal tem uma ideia mais ou menos da demora de cada eleitor para votar? São seis
1: candidatos.
0: Seis candidatos.
1: O eleitor, ele não dá para calcular, eles têm uma média, mas não é sempre a mesma coisa. Tem eleitores que empacam, né? Dessa vez, o tribunal colocou na urna, por cor e por cargo, aonde o eleitor está votando, para ele saber em que cargo que ele precisa colocar os números. Ontem a doutora forçou a votação e a gente pôde ver vários candidatos e ver como a urna ela trabalha, como é fácil. Ela vai mostrando o primeiro cargo de deputado federal, o segundo de estadual, o primeiro senador, e vai mudando de cor e vai mostrando, olha, você está nesse cargo, precisa colocar tal número. precisa da colinha. Não tem esse negócio de falar que decorou. Um ou outro pode ser que esteja tudo afiado, porque é extremamente interessado. Mas a grande maioria não lembra. Vai, é que nem gaguejar, né? A gente vai pensar e não vai lembrar. Levem a colinha. Passou os 6 candidatos, lá o governador, depois o presidente, vai escutar o fim do voto. Tem várias circunstâncias que se o eleitor chegar para votar e ele simplesmente dá um branco sem ter votado e apertado confirma no primeiro candidato, ele pode pedir para o presidente, presidente, suspende, eu não estou me sentindo bem, vou voltar em casa, vou ali pegar um número dos candidatos no QR Code ou na listagem e eu daqui a pouco volto. Pode. Agora, se ele votar no primeiro candidato ou no segundo, a partir do momento que ele confirmar, se suspender, se ele pedir para suspender o voto, ele não pode voltar depois e continuar. Sim. Acabou. Né? Não pode, porque o fluxo do voto tem que ser rápido. Se todo mundo fizesse isso, imagine os 400 da fila. Não, eu vou voltar. Não tem fim. Então, tem que ter um estanque. Né? Votou ou não votou, segue em frente. Agora, o primeiro candidato...
2: Viu, Mané? A sinalização das urnas extremamente eficiente. Então a pessoa não tem como se perder. Mas realmente aquela coisa dos números colocados de uma maneira correta. Consequentemente, a colinha no papel se faz obrigatória para não se perder tempo. Está tudo indicado lá. O deputado federal primeiro vai passando a setinha, estadual, tudo isso. Mas a colinha faz com que a coisa frua, né?
0: Já vou falar sobre o senador, mas você que está sintonizado na CRN, Central de Rádio Notícias. Nós estamos aqui com o Antônio Carlos de Lima e ele está falando um assunto, é o assunto do dia, é o assunto da semana, das eleições. Então nós chamamos a atenção de você que está aí através da CRN, você que está nos vendo e ouvindo pelo YouTube, né, da importância, como a Luísa acabou de falar, então da votação no próximo domingo, que a gente sabe, né, que pode dar uma empacadinha, né, como o próprio tribunal já sabe disso, e pode ser até que vá se estender depois das 17 horas. Tomara que não, mas tudo indica que isso venha a acontecer, pelo número de votações. Agora, Antônio Carlos, quando a gente fala, então votou para deputado federal, votou para deputado estadual, daí vem senador. Ele votou a primeira vez para senador. E daí ele fica meio titubeando para não votar na segunda. Como é que é feito? Tem que aguardar?
1: Assim que ele votar para o primeiro senador, a urna vai pedir o número do segundo senador. Se ele não tem candidato, ou ele anula, ou ele vota em branco. Está lá o botão em branco, é o primeiro botão lá em cima, ele vota em branco.
0: Está escrito lá e vota branco.
1: Ou coloca algum número que não tenha de candidato, que ele chute. Ele vai lá colocar lá 3 números, inventar um número lá e falar, não tem candidato com esse número. Se ele apertar, anula o voto. E segue para o candidato a governador. O eleitor não pode parar ali e tentar votar para governador ou votar no mesmo candidato que ele votou na primeira vez para senador. A urna não deixa. Ela sabe que ele já votou no mesmo candidato. Então, ali, o voto dele está sendo aferido. Então, ele colocou um, colocou outro, o sistema não reconhece o segundo candidato. E repetido, vai para frente.
0: Então, ele votou no candidato corretamente. Daí, no segundo... Ele vai votar para o segundo senador e ele pega e vota no mesmo. O voto é anulado?
1: Ele não tem como votar. A urna não permite.
0: Não aceita?
1: Não aceita o voto que ele está fazendo. Ele já votou uma vez naquele candidato.
0: Então,
1: se a urna aceitasse, ela anularia, porque senão o voto de um eleitor valia por dois.
0: Por dois.
1: Não tem lógica, né? Sei. Ele tem que votar só numa pessoa, só para senador. Por isso que cada... grupo político lança 2 candidatos a senador para ter mais chance, né? Agora aconteceu, parece que a renúncia do Salles, né?
2: Sim. É.
1: Ele abre mão para o outro poder ter chance de pelo menos conseguir um cargo.
0: E o Salles, o nome dele vai constar?
1: Vai constar.
0: Vai constar.
1: Porque ele renunciou posterior ao fechamento do Cande, né? Que foi no tribunal dia 23. Na terça-feira, se não me engano, né? O Cande fechou no tribunal, terça-feira a gente começa a gerar as mídias na quarta. Temos que esperar fechar, porque quem está na urna vai, quem não está, não vai.
0: Sim.
1: Né? Então aí acabou. Não está mais na urna, isso não tem mais chance.
2: Antônio Carlos, falando da contagem de votos para senador. 1 e 2 não tem diferença alguma. Se vão pôr uma senadora votada no número pela senador 1. Outra pessoa vota essa mesma candidata como senadora 2. A contagem é feita...
1: Não considera, né? Ele não pode votar no mesmo candidato.
2: Não sei, mas tudo bem. A contagem final de votos na apuração... vou citar um exemplo. O Salles, candidato senador 1.
1: Certo.
2: Um exemplo. Outra pessoa votou nele como senador 2. A contagem...
1: Não tem nada a ver.
2: Não tem nada a ver.
1: São dois cargos, né?
2: Sim.
1: Está disputando duas cadeiras.
2: Ali é só por ordem...
1: É como se 8 pessoas estivessem disputando 8 cadeiras. Não interessa a ordem. No final é que vai totalizar quem vai ficar com a primeira vaga ou com a segunda vaga.
2: Perfeito.
1: Do Estado.
2: Mané, a interação, né, com o ouvinte, o Dalmeida... dá uma boa tarde a todos nós e uma dúvida. O profissional de saúde que estiver de plantão no domingo agora, dia 4, se ele levar a carteirinha da categoria, ele passa na frente para poder voltar ao trabalho?
1: Ele teria que apresentar um documento que ele está no plantão, né?
2: Certo.
1: Porque aí, assim, não existe previsão legal para isso acontecer. Eu já vi pessoas vestidas com roupa de cirurgião na fila para o final de alistamento, na eleição eu nunca vi. Não existe essa previsão. Agora, se ele tiver algum documento dizendo que estou no plantão, formado pelo médico, pro hospital, o empresário vai analisar e pode solicitar. Ou autorizar ou chamar o juiz para liberar.
2: Uhum.
1: Não vejo nada impossível. Agora, previsão para isso não tem.
2: Não tem, tá. Não tem. Mas pode priorizar?
1: Pode priorizar. Quem tem prioridade é o policial.
2: Certo.
1: Esse tem que entrar antes de todo mundo, porque ele tem que cobrir lá fora. Correto. Ou cobrir outra sessão eleitoral, outro prédio de votação. Porque às vezes ele vota ali e não trabalha ali, né?
0: Isso e um outro tipo de profissional, por exemplo, você falou o policial militar, tudo bem, você falou do plantão,
2: aqui, né?
0: Um motorista de ônibus, por exemplo, ele
1: não tem prioridade, a empresa tem que liberar ele o mínimo de tempo que ele precisa para ir votar, 1-2 horas, ele tem esse direito.
0: Sei.
1: Ele pode ficar afastado do local do serviço dele, recebendo, não tem prejuízo nenhum de vencimentos, de salário. E a empresa tem que liberar. Se a empresa não liberar e ele denunciar, a empresa responde, né?
0: Gente, nós comentamos aqui a respeito da biometria. Vai chegar lá a pessoa idosa. Ela vai botar o dedo lá, ela fez a biometria, mas daí não consegue passar porque vai perdendo a sensibilidade.
1: A papila, ela vai se desgastando. Como
2: é o polegar, né? Que...
1: Não, é os... Não. A gente costuma usar esses 4 dedos, né? O indicador dos dois lados e o polegar. Esses são os dedos mais importantes. A gente colhe os 10 dedos, mas os mais usados são realmente esses.
2: Os 10 quem tem, né?
1: Se a pessoa não tivesse, por exemplo, por algum acidente, a gente pode tentar sim liberar com esses outros dedos. Ela vai reconhecer se tiver, porque são os 10 dedos que a gente colhe no sistema biométrico. O que acontece é que se o eleitor não conseguir na primeira, na segunda, na terceira e na quarta tentativa, aí sim, só depois da quarta, antes da quarta, o mesário não consegue liberar. Se ele tentar 2 vezes e não liberar, ele não adianta ele colocar a digital dele lá que o sistema vai recomeçar de novo, 4 votos. Ele precisa terminar a quarta tentativa para aí sim. Por isso que pode ter o risco da demora. Essa é uma das expectativas. A outra, que eu vou comentar, é a assinatura de quem tem biometria. Se todo mundo for assinar que tem biometria, demora muito. O processo dentro da sessão, ela fica delongado. Então, eles já querem que o eleitor tenha biometria, já vai para a cabine e já chama o outro, para já ir começando a preparar já aquele para quando sair, entrar no ritmo, entendeu? Porque é aquela coisa. Tem sessão que é rápida, que o eleitor é rápido. Mas tem muita sessão que o eleitor ainda é idoso, ele não é uma pessoa hábil, ágil, tem medo de mexer na máquina. Eu falei hoje, nós não vemos, os senhores não vê as urnas. Os senhores vê as urnas de 2 em 2 anos por poucos segundos lá dentro. Ela está escondidinha na cabine, os senhores vê as urnas na televisão. Mas olhar elas, estudar elas, manusear, o senhor fala assim... Que legal, como é que é essa caixa, o que tem aqui dentro? Né? É um computador num formato plástico diferente para facilitar para a gente carregar, para a gente poder dar aquele aspecto de uma urna que sempre existiu, que é uma coisa muito antiga, né, a urna, e aquilo ali, o eleitor tem aquela impressão de que ela é uma coisa mágica. É um computador cheio de adesivo de segurança, uhum, né, para ninguém tocar e tentar quebrar o sigilo dela.
0: Agora, você falou em urna, vem sempre aquela questão, os questionamentos, principalmente quem perde, né? Que tem, mas a urna você vota, bom, encerrou, vamos dizer, qualquer fiscal pode chegar lá, vai pedir, ou vai ser dado...
1: O boletim de urna.
0: O boletim de urna.
1: Pode pedir.
0: Vai pedir. Mas tem gente que fala, mas mesmo assim, você pegando, isso aí vai para uma central. Dá para confiar, então, na passagem disso?
1: Dá para confiar. O que o eleitor precisa entender é que a gente vive, pelo fato de a gente poder oferecer nossa opinião sobre todos os assuntos da internet, poder comentar sobre posts que as pessoas põem daqui e dali, é que isso vira um grande imbróglio, porque quem gosta de acreditar na teoria da conspiração, ele precisa estimular isso, mesmo que ele olhe e fale assim, não tem uma certa lógica, mas eu vou nessa onda aqui. Uhum. Porque ele não está feliz com o que está acontecendo com o nosso sistema político partidário do jeito que está. Se a gente for olhar realmente, é um imbróglio que a gente está vivendo nesse momento. O país nunca teve numa situação de sinuca, em que todas as instituições estão em dúvidas. Todos os três poderes estão sendo observados, porque as notícias elas não param de ser emitidas e assim a gente fica estarrecido. Uhum. O que acontece é o seguinte, as urnas sempre foram confiáveis e elas sempre tiveram a desconfiança dos perdedores. Quando a gente tem um presidente da República que entra nessa onda e que questiona as urnas, mesmo tendo sido eleito 7 vezes pelas urnas, com os filhos sendo eleitos, mesmo sendo de outros estados, no estado de São Paulo, pelas urnas, fica muito difícil a gente esperar que a população aceite. Eu tenho pessoas que nos auxiliam da carga ali e que desconfiam. E quando eu viro para ela assim, fala, você assistiu todo o procedimento, você desconfia ainda? Eu falo, de vocês não, mas do outro cartório que eu não estava lá? Aí eu viro para ele e falo assim, mas então você teria que estar nos 8 mil cartórios do país todo, porque só você que pode dar a chancela de credibilidade, porque você no seu íntimo não acredita, a sua capacidade de olhar, de cognição, não consegue entender. Nem todo mundo consegue entender que tem coisas que é muito difícil quebrar o sistema. Seu Manuel, a palavra impossível, o senhor lembra do Poderoso Chefão, né? Ele tem uma fase maravilhosa que ele ensina muita coisa para a gente. Quando ele pergunta se é possível matar tal fulano lá, um inimigo dele, e ele, o correligionário dele vira para ele e fala assim, impossível não. Difícil, sim. E ele vira e fala uma coisa que a história provou no mundo, que ninguém é impossível de se matar. Que foi John Kennedy e outras pessoas muito mais protegidas, né? Então, a urna, ela é realmente um elemento com um monte de sistema de segurança. Como se fosse um presidente da República. Tem sistemas, camadas de sistemas, camadas de sistemas, camadas de sistemas para a urna ser protegida. E tem as camadas externas de auditoria, que todo mundo que quiser acompanhar, acontece em vários lugares, em vários estados, simultaneamente. Quando for sábado, a gente vai sortear lá no tribunal 33 urnas aleatórias do sistema eletrônico lá, e essas 33 urnas no estado de São Paulo, esteja onde estiver, juízes eleitorais irão buscar, sejam de carro, seja de avião, depende da distância da capital. A gente prepara a urna, a gente não mexe nela, entrega a urna para o juiz, ele assina, ele leva lá para o Centro Cultural São Paulo, elas são colocadas 33, uma do lado da outra. Os eleitores de 15 e 16 anos são colocados na fila e eles pegam o voto de cédula, de papel, colocam o nome dos candidatos que eles votaram e mostram para a câmera. Está vendo isso aqui? e coloca naquela urna de lona antiga. Esse papel depois vai ser transferido para um servidor do eleitoral, que vai jogar ali no filmado, o funcionário é filmado, colocando o mesmo voto ali, né? Não é a pessoa, não é a criança que aperta a urna, coloca para ele não ter chance de alterar. Só se repete o que está ali filmado, abre-se a célula e coloca o voto ali, e no final elas têm que bater. O que foi feito ontem lá no cartório eleitoral pela doutora Juliana em duas urnas. Todos os juízes fazem isso.
0: Sim.
1: Todos eles têm que fazer essa auditoria.
0: É, uma coisa que eu marquei aqui para falar, mas já quando você falou de criança, vamos dizer, o pai levou a criança, não tem que dizer, a criança pode entrar junto com ele lá na cabina indevassável?
1: A criança é um agregado nosso, né? É impossível a gente não levar a nossa criança pela curiosidade, às vezes, deles, ou porque a gente não tem como deixar eles para casa.
0: Não,
1: ou,
0: mas ele não pode...
1: Não é recomendável que eles manuseiem a urna.
0: Isso.
1: Não é recomendável por vários motivos. Primeiro, porque eles podem... abrir o sigilo do voto. É. Porque a criança, na sua inocência, ela pode falar. Eu acertei, eu coloquei o número certo, papai ou mamãe, e isso não é bom. O pai e a mãe podem entrar, mostrar e falar, ó, vou votar. E só isso, já orientar a criança. Evitar que a criança fique perto da tomada e fique perto da onde está o botão de liga e desliga. Porque se desligar, o mesmo tempo que levou para iniciar lá os trabalhos, de novo vai ter que esperar a urna rodar todo o sistema e levantar as proteções de segurança, né? Porque ela vai anotar, ó, desligar a urna a tal hora. E depois, lá na frente, se o tribunal puxar o log dela, né? Que é o histórico da urna, vai falar, ó, por que que desligou essa urna? Né? O mesário pode anotar na ata, ó, criança desligou por um acidente.
0: Sim.
1: Só isso. Ou alguém atropelou, tropicou no cabo, o cabo estava mal preso e soltou, ele tem que anotar na ata. Por isso que existe ata. A ata é para contar essas historinhas, para a gente saber o que aconteceu lá.
0: Ao final da apuração.
1: Durante toda a votação. Toda a votação e o final. Tem várias situações que são relatadas em ata. Eleitor que está lá constando que tem deficiência visual, a urna exige que se coloque o fone de ouvido. Isso aconteceu, a gente tem uns 700 eleitores assim. Mas ele vai falar, mas eu não tenho deficiência visual. Isso foi um equívoco que aconteceu em 2019. Ele pode votar sem o fone? Pode. Mas se ele não colocar o fone, ele não vai escutar o pilim-pim-pim. Porque a urna puxou para ela. E ela não libera ele votar se o mesário não colocar o fone. Isso atrasa um pouco a votação? Atrasa. Mas a gente está mandando para cada sessão um fone de ouvido. Então não tem mais esse negócio de pegar fone lá na diretoria, com grupo de apoio, não. Tenho essa questão, põe aí e vê se quer votar. Se não quiser, vota, só que não vai escutar o som, né?
0: Eu vou fazer uma pergunta, você que está nos vendo aí, telespectador, você que está nos ouvindo, gostaria de fazer essa pergunta aqui, capciosa aí, para o Antônio Carlos. Nós temos aqui há muitos anos a urna eletrônica, mas se pergunta por que países do primeiro mundo, como os Estados Unidos, por exemplo, eles não utilizam urna eletrônica?
1: Eles utilizam. Vamos lá, o modelo que a gente sempre fala dos Estados Unidos, eles não é uma federação, eles é uma confederação. Então, cada estado tem autonomia legislativa sobre eleições. Eles não têm um TSE, eles não têm um órgão federativo que cuida das eleições. Cada estado tem seu mecanismo. Alguns ainda usam caneta, alguns usam aquele sistema de furar, outros têm urnas eletrônicas. A gente não tem conhecimento porque o sistema eleitoral americano, ele é meio, como se diz, controverso em alguns aspectos. Primeiro porque a eleição lá não dura um dia, dura vários dias. O eleitor pode votar pelos correios e ela não é obrigatória. No nosso caso, não. O eleitor, ele tem um período. E aí, seu Manuel, só me permite entrar na mérito em relação à desconfiança das urnas de novo. A urna, ela, na verdade, ela é o resultado de uma grande pesquisa de satisfação ou insatisfação num período de 8 às 17 horas de um dia do ano. Então, hoje eu posso estar triste com aquele candidato, mas no dia seguinte eu posso estar muito feliz porque ele teve uma decisão. Então, nós mudamos de ideia, muitas pessoas mudam de ideia, e essas pesquisas eleitorais, que todo mundo diz que fulano está assim, escrando assim, ela não tem efeito nenhum se não passar pela grande pesquisa que nós estamos fazendo. Por quê? Nós temos candidatos a deputado estadual em Itatiba que estão fazendo exatamente isso. Estão usando a urna para saber se eles têm capacidade ou capilaridade de voto para 2028.
0: Exato.
1: O senhor sabe muito bem que eles podem contratar a empresa que for, a melhor do mundo. Ela não vai ter o resultado que a pesquisa da urna nesse momento vai dar. Ele está disputando hoje, ele fez a campanha, ele está disputando com vários nomes que nós não conhecemos e que colocaram os indie banners nas ruas e que eles só vão saber qual que é a capacidade deles para 2028 quando sair o resultado. Aí eles vão ver, nossa, eu tive tantos votos aqui, eu não tive, não era o que eu esperava, foi acima do que eu queria. Uhum. O senhor sabe disso, a grande maioria dos nossos candidatos hoje, que foram candidatos a prefeito, eles foram candidatos a deputado. Uhum. Né? É um uso da máquina a seu favor. E descobre-se muita coisa. Muitos desistem de ser candidato a prefeito porque sabem, opa, não era o que eu deveria ter ido. Não tenho essa verve do meu eleitorado. Né?
0: Mas o que você está falando realmente é uma grande verdade, né? É de muita gente que está testando, né?
1: Testando o sistema.
2: A popularidade, vamos
0: chamar. Popularidade, assim, né? Aqui para ver até onde eu posso ir.
1: Né?
0: Então, eu acho que realmente você falou uma coisa certa, porque nós temos 4 candidatos, são frutos aí de grupos eleitorais da cidade, que estão testando, né, para ver se amanhã dá para sair candidato a prefeito da municipal. Né?
1: E não é só isso, nós temos candidatos concorrendo com candidatos de fora apoiados por políticos de Itatiba.
0: Políticos de Itatiba.
1: Então, aí ele tem que entender quem que tem mais força. Eu vou descobrir agora se eu consigo disputar, por acaso, com aquela pessoa, se aquele que não é candidato a deputado, ele apoiando de externo, ele tem mais chance de eleger o dele do que a mim, que estou concorrendo por Itatiba, que sou itatibense. Né? Entendo o seguinte, é um sistema de a gente ter um pouco de credibilidade. E essas pessoas, elas acreditam no sistema, porque senão elas iam falar assim, por que eu vou concorrer se não vou ganhar? Não, elas concorrem.
2: Ah, mas também tem outro motivo, né, para concorrer, né?
1: Lógico, tem.
2: Tem um bom dinheiro aí, né?
1: Nenhum deles é.
2: Viu? Tem um bom dinheiro, né, Mané?
0: Não é de graça. Não é de graça.
2: Muito pelo contrário.
0: Muito pelo contrário. Aliás, é bom até para a gente comentar, né? Ah, o fundo partidário, o fundo especial, eu acho um absurdo que se destine, né, no geral, aí, bilhões de reais.
1: Bilhões.
0: Bilhões, não é?
1: Bilhões.
0: Bilhões.
1: Bilhões.
0: Que às vezes deixa de lado a saúde, deixa a educação.
1: Eu escutei 5 bilhões a última vez.
0: É, foi.
1: 5 bilhões.
2: No caso agora, aproveitando, o Ricardo Salles, ele desistiu da campanha, recebeu 3 milhões e meio. Como que fica isso?
1: O dinheiro é destinado para ele usar na campanha. Ele vai prestar contas desse período que ele fez a campanha e ele tem que devolver o valor que sobrou para o partido. E o partido devolve para o fundo partidário. Não fica para o partido, volta para o fundo partidário. O que acontece é que se ele de alguma forma usou esse dinheiro de forma irregular, na hora da análise da prestação de contas, aí vai ser apontado, aí ele vai responder. Se ele usou de forma não destinada a obter votos. Aí é problema dele. Porque, simultaneamente, o Ministério Público acompanha esse processo. Né? Desvio de dinheiro, essas empresas que não existem, fictícias. A gente sabe que essas histórias surgem muito depois. Mas é aquela situação. Ele pode ou não vir a ser condenado e aí ficar suspenso, não poder ser candidato nas próximas.
0: Uhum.
1: Ele sabe disso, né? Então, eles têm o seu calcanhar de Aquiles. Eles sabem que se eles vacilar, a justiça está em cima. E assim, para eles tentar fazer as coisas erradas, eles podem tentar. Mas a justiça tem um sistema de comunicação, esse negócio de emissão de nota fiscal eletrônica é muito
2: acabou,
1: difícil.
2: Né?
1: Não acabou, porque eles criam as gráficas fantasmas ainda.
2: Sim.
1: Elas são notórias. Né? Não sei se existe empresa de wind banner. Eu acredito que seja uma gráfica que negócio é isso, né? Não me lembro quem que faz. Mas a campanha, se resumiu à internet ou esses indie banners. Então eles não podem fugir muito disso, né? Eles vão contratar. A gente viu, eu vim aqui na Praça da Bandeira, um candidato com camiseta, um grupo de correligionário. Mas não era nem de Itatiba, eram 5 pessoas, acho que na hora do almoço. Então, assim, poucos estão usando desse artifício, né? Eu vi pouca gente com bandeira, contratando gente, que é um custo também, pode entrar. Tem que registrar essas pessoas, não pode ser autônomo, né? Não existe isso.
2: Pagar a cachê.
1: Não, tem que registrar. Então, eles têm que aprender a se comportar como se fossem empresários, eles estão concorrendo.
2: Tá. Mané, uma pergunta de mais um ouvinte aqui, com essa interação. No caso de parar a força, o Anderson Fulan que questiona. Está lá na votação, de repente, a energia elétrica cortada, para.
1: Tá. Pergunta importante, as urnas todas contêm bateria. Nós estamos indo com 2 tipos de urnas, ainda temos 69 urnas 2013 e 2015, que o tribunal ele não conseguiu comprar as baterias reservas. Mas nós demos cargas nas baterias, as urnas de contingência estão sem, a gente só vai trocar pelas as baterias que tiverem dentro da urna que está funcionando, se der o defeito na urna que está funcionando, a gente troca as baterias e toca. Elas têm capacidade de durar 10, 12 horas, 20 horas. 10, 12 horas ela aguenta. Né? Então a gente sabe que de qualquer forma, se alguma sessão ultrapassar muito, a gente pode ir lá, porque a gente tem bateria para essa quantidade. Né? 10 sessões, a gente consegue. Agora, 275 é difícil faltar energia. Né?
2: Sim.
1: Nesse caso, se acontecer e acabar as baterias, o juiz tem que suspender a votação. E transferir para outro dia. Aí é um caso de força maior gravíssimo.
2: Então, no caso, a pessoa está votando, chegou a metade...
1: Acabou a energia, a bateria aciona, ela funciona.
2: Automaticamente?
1: Automaticamente.
2: Ele nem percebe?
1: Não. Percebe. Ela sai, ela dá um LED, ela acende, faz um bip, o mesário fica lá, ó. Urna sendo abastecida, né, sendo energizada pela bateria. Ele aí, se acontecer isso, está tendo energia elétrica, ele tem que ir lá na tomada, ver se alguém não puxou... ou se a bateria está com algum problema, né?
2: Certo.
1: Porque ela sinala, ó, estou com um problema aqui.
0: Vamos aos números aqui, apesar que você me passou, mas você comentava um assunto aqui, por exemplo, Itatiba, 85.255 eleitores.
1: Isso.
0: Porque nós vamos falar da comarca. Morungaba, 10.618. Nós temos um total de 95.873. Mas você falou que teve um problema aí. É de 7 mil que...
1: A gente tem 7 mil eleitores que não realizaram a coleta biométrica até hoje, desde 2019. Por
0: Pode
1: quê?
0: Ser que essa pessoa faleceu? Ou...
1: Não.
0: Não,
1: não, ele está regular. Ele não tem a coleta biométrica.
0: Ah.
1: Ele está regular. Não, digo. Se ele tivesse falecido, a gente teria recebido a certidão de óbito e ele não estaria cancelado por ausência de biometria, mas cancelado por falecimento. O relatório que eu puxei é ausentes, cancelados por falta de biometria. Estão vivos, mas não coletaram a biometria. 6.500 em Itatiba, 500 e poucos em Morungaba. Dá uns 7 mil e pouco. Se nós tivéssemos esses eleitores restabelecidos, se eles viessem procurar a gente agora, a partir do 3/11, quando retoma a preparação para as eleições de 2028, Itatiba teria 103 mil eleitores tranquilos, ativos, né, aptos, que chama. Mas a gente tem que lembrar o seguinte, quando foi em maio agora, de 2027, as pessoas que completarem o terceiro turno, com essas 2 turnos agora, elas vão ser canceladas. Então a gente pode perder 2-3 mil e continuar sempre nessa...
0: Não chegar aos 100.
1: Não chega aos 100. Nunca chega, porque já chega mais a 98 mil. Quando foi em 2019, aí perdemos 25 mil porque não fizeram a coleta biométrica.
2: De cabeça, Antônio Carlos, tem o número de eleitores anteriores diminuiu ou aumentou, comparando-se atualmente? Campinas, por exemplo, surpreendentemente, diminuiu o número de eleitores.
1: Algumas cidades estão perdendo eleitores.
2: Uhum.
1: Algumas cidades estão simplesmente...
2: Campinas, Limeira, que o...
1: Para os senhores verem, olha, cidades que eu sei que cresce, Barueri e Alphaville. não teve condição. O tribunal teve que fechar um cartório eleitoral na Zona Leste, porque não pode mais criar cartório eleitoral. Então, teve que reunir dois cartórios, e aquele número daquele cartório que foi reunido, ele foi transferido para Barueri. De tanto eleitor que foi para essa região de São Paulo. É a cidade que mais cresceu nesses últimos anos. Algumas cidades são progressivas. Itatiba é uma cidade progressiva, ela cresce. Eu vi os números de quando eu cheguei em 2005, a gente tinha 54 mil. Tecnicamente, se a gente tivesse 103 mil, era quase o dobro em 20, 21 anos, né? 2005 para 2026. Então, é uma cidade que cresce. Louveira é uma cidade que cresce muito. O dobro, ou quase o triplo de Itatiba. Né? É, Louveira é desproporcional. Vinhedo não cresce. Vinhedo não cresce. Vinhedo é outro padrão de vida. Louveira é uma cidade mais fácil. Ela é próxima de Jundiaí, que está mais próximo da capital, que tem também o seu eleitorado e também estagnado. Né? Ela não é de aumentar muito e diminuir. Apesar de ser uma cidade bem pulsante. Né? Campinas é essa situação que o senhor fala. Nós temos muitas cidades em volta, então o público, ele começa a voltar para suas cidades, né? Então não cresce no eleitorado. Guarulhos, segundo maior colégio eleitoral do estado, né? Existe um êxodo. A pandemia gerou um êxodo de eleitores para o interior, para cidades tranquilas. Itatiba é uma cidade que recebe esses eleitores. Se a gente colocar lá na caneta quantos eu atendo da capital que vem para cá transferir...
0: É isso que eu gostaria de saber. Houve um aumento, esses chamados de neomoradores, esse pessoal que vem, eles têm transferido o título?
1: É o eleitor que tinha chácara, é o eleitor que conhece Itatiba, é o eleitor que tem um parente, que tem um filho, precisa sair de onde está, né? Muita gente vindo em busca e vindo transferir o título. Percebe que tem a média de 6 anos, a pessoa espera 6 anos para ver se realmente vai ficar, e quando se estabiliza, ela pede a transferência do título. Né? É uma média de 6 anos, eu sempre observei isso. A pessoa chega lá, quanto tempo você está aqui? Estou 8, estou 5, estou 3. Está na hora, né? Ele se desapega do último lugar e ele... acaba transferindo para cá.
0: Então tem a vida, tem a procura, né?
1: Tem. É uma cidade que procuram, sim, estabelecer sua vida domicílio eleitoral aqui.
0: No domingo, a expectativa, que você mesmo já falou, de demora, é de a pessoa demorar, porque vai ficar ali, são 6 para votar para 6 candidatos. Mas vou falar uma coisa, o tempo. Pode afetar ainda mais a ausência de eleitores?
1: Tudo pode afetar, né? A gente teve uma eleição, não me lembro qual foi, a gente estava na Campos Salles, teve um feriado, teve uma abstenção fora do comum, e assim eu tive 10 mil justificativas naquela eleição. 10 mil. Eu era uma nacional, se eu não me engano. Se eu não me engano, era de 2010. Se eu não me engano, a de 2010. Teve uma fuga de preso na época e o helicóptero baixou. Então, isso afeta. Hoje a gente está em uma média de 2 mil justificantes. 10 mil justificantes foi fora do propósito. Mas por quê? Uma grande parcela desinteressada, né, não foi votar. E era a eleição, se eu não me engano, que não estava o atual candidato, o atual presidente da República. Eu não sei se era Serra e a Dilma, não me lembro. Tinha vários candidatos, só vai aí. Então foi uma eleição desinteressada naquele momento. Hoje, talvez, a gente não saiba como eles vão se comportar, mas com o tempo ruim, chuva, frio, muitos eleitores mudam a sua decisão, ou seja, por questão de saúde, ou porque prevenindo a saúde não quer sair, ou por causa dos filhos. Então a gente sabe que há uma mudança de comportamento. Isso é normal. Se o senhor lembrar das eleições dos conselhos tutelares, é batata. Fez frio, não vai ninguém. Vai o mínimo, mesmo aquele que é parente do candidato ou amigo. Mas a população que não tem, não vai. Então, eleição tem tudo a ver com o tempo bom, a possibilidade das pessoas se deslocarem, não terem que descer de carro com guarda-chuva, se molhar e ter que andar. Porque as pessoas, no dia da eleição, elas querem meio mais que se socializar com quem elas convivem. Uhum. E não vê há muito tempo, né? Muita gente volta na mesma escola que estudou, tem essa afeição ainda emocional, né? Ah, eu voto lá, eu não moro lá, mas eu voto lá, porque eu estudei lá, eu vou encontrar os amigos, né?
2: Antônio Carlos está com memória boa, tá? Realmente, 2010, Dilma, vice Temer, José Serra e o vice Índio da Costa.
1: Isso, é esse aí.
2: Foram para segundo turno.

muito politizada. A minha vida inteira, porque meu pai foi uma pessoa que a gente é criado no mundo todo cerceado e de melindres, né? 1974, governo militar, a gente ficava atento que tenha certos comportamentos que não eram benquistos. Então, eu desde muito cedo, meu pai me ensinou a me posicionar e falou, olha, isso é isso e nossa família está nessa circunstância, a gente não pode entrar nesse mérito. Algumas pessoas simplesmente não têm essa afeição, ou não têm orientação, ou simplesmente não têm interesse nenhum. Eu tenho colegas formados em direito, advogados, ele ligou para mim e perguntou, eu posso pagar a multa agora? Eu falei, não, só depois que gerar a multa. Você primeiro precisa faltar, precisa ter a eleição, porque ela pode ser transferida, vai. Primeiro tem que ter eleição, você tem que ser confirmado que você não teve presente, nenhuma urna recebeu o seu número, e depois sim o sistema gera a multa lá 3 dias depois, não é no mesmo dia, o dia depois. Ah, tá, eu só quero saber disso.

0: é querer assim meio que se, como se diz, eu não quero me comprometer. No final, se compromete, porque está no balaio também, né? Está no balaio.
1: Antônio Carlos, mais uma pergunta de
2: Oh,
1: ouvinte.
2: ótimo.
1: A pessoa se diz que é deficiente visual
0: Sim.
1: e pergunta se pode entrar acompanhada.
0: Pode acompanhar. Os mesários e a secretária que fica na porta é orientado a deixar todo mundo que pede o acompanhante, com certeza, principalmente o visual. Esse é um dos que mais precisam. Crianças com Down, crianças autistas, qualquer tipo de pessoa que não tenha condição de entrar sozinho na urna, pode entrar e a pessoa pode ajudar ele a votar, manusear a urna. Ele está autorizando. Só não pode ser um candidato, não pode ser um fiscal, não pode ser um mesário. Pessoas que estão ali trabalhando, esses nunca, jamais podem ser solicitados como auxílio. Mas qualquer pessoa da sua confiança, da sua família, sim.
1: Tem gente que quer causar, né, Manuel? E muitas pessoas falam que pessoas falecidas acabam por votar, outra pessoa vai lá e vota. Não existe isso,
0: Então,
1: né?
0: como é que a gente pode falar isso? Vou relatar uma história para os senhores lembram disso. Teve um presidente do Banco Central, um servidor do Banco Central, e na época não tinha biometria. Esse cidadão, ele tinha um irmão, esse irmão sofreu um acidente. O que que ele fez? Ele pegou os documentos desse irmão e manteve com ele. Um determinado dia, ele aplicou um golpe lá no Banco Central e fugiu para a Itália. Clássico. Ele é notório, é só pesquisar. E ele usou o quê para sair do Brasil via Paraguai? Ele usou o documento do irmão. Ele, nesses anos todos, para não cancelar o título do irmão, não tinha biometria, ele ia votar para ele e pelo irmão. Ele usava o documento dele e do irmão. E sabia que um dia ele ia aprontar e ele sabia que um dia ele ia precisar. Ele foi deportado, né? Não, como ele tinha dupla cidadania, ele foi. A Itália autorizou ele voltar. Ele foi preso, acho que já cumpriu, mas. É um clássico. Hoje, a pessoa, para falar que votou no lugar do morto, se ele não tiver a digital daquela pessoa na mão, ele conseguiu aquelas papilas de silicone. Ele mandou fazer as papilas de silicone. Agora eu pergunto, ele vai fazer isso, colocar uma papila de silicone na frente do mesário, e o mesário vai olhar e vai falar assim, nossa, que bom, que legal. Não, não funciona. A gente já viu isso, só lembra do caso do SAMU lá, que o médico fazia isso, batia o ponto com o digital. Por isso que mesário é fiscal. Não é só o fiscal que é fiscal. O mesário, ele não participa. Ele é uma pessoa de um medo. Ele quer que tudo dê certo, que nada caia no nome dele. Ele não quer responsabilidade, porque se alguém fizer alguma coisa errada, ele vai denunciar. Fiscal é mesário é fiscal, eleitor é fiscal. Todo mundo ali está se observando e falando, ó, isso não pode. Né?
1: Perfeito.
0: Essa questão aí, ela é notória. Existiu, existiu.
1: Mas
0: Nessa história,
1: agora.
0: estou contando para o senhor, foi um fato que eu achei perplexo. O cara, 30 anos, o irmão dele estava morto há 30 anos.
2: Nossa.
1: Viu? Agora, uma outra curiosidade. A evolução tecnológica que existe. Não é permitido celular, não é permitido filmar, mas quem tem aqueles óculos que filma?
0: Então, alguns canais de imprensa, né, alguns sites estão colocando, enfatizando esses Google Eyes, né, esses relógios óticos que filma. Eu sinto muito. Ele pode filmar. Vamos imaginar que ele consiga passar e os mesários não observem. A hora que ele postar, a Polícia Federal descobre que urna e que hora que ele estava.
2: Ah, vai saber.
0: Ele pode postar. Porque ali ele está entregando o ouro para a gente, né? Ele não entendeu, ele não tem só uma informação da urna, ele não sabe que a gente consegue ler aquela urna, o que ele estava fazendo nela. Então, não é o voto dele. Ele está quebrando o sigilo, ele está tentando quebrar o sigilo do voto. Um voto não significa nada ser quebrado. No universo de 200 e quantos, né? Quantos milhões? 150 e tantos milhões? Não é. A questão é a ousadia, a tentativa de quebrar o sistema. Entenda, para a gente não interessa que o voto dele foi quebrado. Ele quebrou porque ele quis falar que nem eu saí na rua e falar, ó, votei, votei, votei fulano. Botar na televisão, ó, votei fulano. Tudo bem. O artista faz isso. Tudo bem. Ele quer fazer isso e quer colocar na internet para provar, ou sei lá. Pronto. É banana. Ele está entregando ouro. Ele vai ser representado. A gente teve um caso desse em 2024. A promotora, ela nem pergunta. O senhor aceita a minha proposta de transação penal? Nem quer saber se ele fez ou não fez. Ele fez pra gente. O sistema gravou ele. Ah, não, eu achei que não, que podia. Eu falei, papo furado.
1: Mas

0: Existe também a venda de voto, sim, que seria o comprovante.
1: Sim, a venda do voto é
2: o comprovante.
1: Ah, e eu vou fotografar aqui. Não vai garantir nada que não foi ou não foi. Porque seu voto no universo de 150 não tem significado. Você está tentando mostrar para alguém que você votou nele para ter alguma vantagem. É. No mínimo é isso. Porque o que, que significa o voto dele em 400 votos? Nada. Simplesmente ele conseguiu ser mais esperto que os mesários. Talvez os mesários não observaram a grossura. Mas esses mesários também, eles lêem jornal, eles veem o site, eles sabem desse... Eles perguntam para a gente, eles mandaram se perguntar. No dia da reunião eu falei para eles, né? Não dos mesários, que eu não pude fazer reunião com eles, pessoal. Com o grupo de apoio. O grupo de apoio vai lá e fala para eles, ó, fica de olho. Uhum. Alguém vai tentar.
2: Você falou em mesários, nós aí tivemos, depois você dá os números exatos aí. Foi fácil esse pessoal? Procurou voluntário? Como é que foi mesmo?
1: Itatiba tem uma vantagem muito agradável, porque a gente tem aí um corpo de 5 mil servidores da prefeitura, e os professores, seu Manuel, eles precisam desses dias. Ah. Os professores nos procuram assim, as pessoas insistem, nossa, eu já me inscrevi tantas vezes, por que, é que vocês me chamam? A gente tem briga para ser mesário.
2: Ah,
1: e a gente não tem nenhum problema com esse tipo de trabalho. Nós sabemos que tem algumas cidades que os colegas têm muita dificuldade. Uhum. Uma praia, uma cidade como Mariporã, que é dividida por uma rodovia, uma Jarinu, por exemplo, pode ser que os meninos tenham dificuldade. Mas nós não temos. Morungaba, o corpo de mesários, é quase sempre as mesmas pessoas. Itatiba também, assim, tem uma mudança maior.
2: Quanto, né, é o total mesmo?
1: É 1.100 as duas
2: 1.100
1: cidades.
2: 1.100 as duas.
1: É 985 em Itatiba e mais 100 e poucos em Morungaba. E esse pessoal, eles trabalham assim de forma muito uniforme, né? Um ou outro que a gente substitui é que pode dar uma cabeçadinha aqui ou aquilo lá, mas não é mal intencionado. Em 2024, a gente teve uma mesária que fez boca de urna. Essa perdeu a cadeira e está sendo representada, né? Ela está respondendo lá pelo crime, né, de boca de urna, né? Que nem eu falei ontem para o seu Aloysio lá. Eu dei um exemplo para a doutora, o que, que seria uma boca de urna? E eu falei para ela, imagine a gente na fila com o seu pai e com a sua mãe e a gente chega assim e fala, mãe, eu vou votar, me dá a sua colinha. É. E falei isso para a juíza na frente do seu Aloysio e de outros jornalistas. E ao mesmo tempo também fiz a proposta. Filha, pega a minha colinha e vota nesses candidatos. A doutora Juliana entendeu na hora meu raciocínio e falou, vocês estão vendo? Pedir a colinha para votar num candidato é uma coisa. Agora, oferecer o candidato na porta de uma sessão eleitoral, na frente de um monte de eleitor... Qualquer lugar que seja, no dia da eleição, se você oferecer nome de candidato, vote em mim, vote nesse cara, faça o favor. É considerado boca de urna.
2: Vamos falar um pouco de transporte, que eu lembro, acho que até nós já chegamos a comentar aqui, eu voto no Chico Peroba, chegou um ônibus, né, e desceu, acho que nós comentamos aqui, desceu um pessoal, desceu...
0: Com Bíblia na mão, não?
2: De livro na mão, bem apessoado, e cerca de 25, 30 pessoas seguiram essa pessoa, eu estava na porta do Chico Peroba.
1: Isso faz tempo ou agora?
2: Eu não lembro mais, vamos dizer que seja 7, 8 anos, mais ou menos.
1: Eu não fiquei sabendo desse
2: não.
1: Cara.
2: Eu estava lá, estava aguardando para entrar, e esse pessoal chegou, foram, o Aloysio lembrou bem, não estava com o livro na mão, mas estava bem aparentado.
1: Mas com certeza tinha influência, né? Alguma influência.
2: Esse não é boca de urna, esse é levar para a urna.
1: Sim,
2: né?
1: Isso
0: mas foi eleição normal ou foi do Conselho Tutelar?
2: Não, foi no
0: Chico. Eleição normal?
2: No Chico Peroba tem conselho tutelar?
0: Não. Nunca tem conselho tutelar lá.
1: Não, a última vez foi na USP, né?
0: A última vez,
2: Não.
0: Foi eleição normal.
2: Foi eleição.
1: Não, Chico Peroba não tem. É uma escola difícil para as pessoas entrarem, né? Ela não tem acessibilidade. Não tem sala.
0: Ah, não, teve sim, conselho tutelar.
1: No
0: Chico Peroba, 2018, 2019, creio eu.
1: Eu não participei.
2: Mas não era Chico Peroba.
0: Eu me lembro assim.
1: Eu geralmente sempre fui na USP, Eliete. Tem que ser escolas com 17 salas.
0: Conselho Tutelar, nossa, teve lá no Chico Peroba, eu me lembro.
1: Eu não me lembro. Eu não fui.
0: Do, nas 2018 ou 2019.
1: Nas que eu fui no Chico, eu não me lembro de ter ido. Pode ser que tenha tido, né?
2: Não, era a eleição normal.
0: Era a eleição normal.
2: Mas eu sinceramente, não lembro a data. Agora, na questão de votar, né? Você já comentou isso. Tem pessoas que falam, eu não vou votar porque aqui só tem político ladrão, não adianta nada, para que eu vou votar? Aquilo que você falou de um voto, né, consciente. Então, eu gostaria que você repassasse, inclusive, aos nossos telespectadores, né, da importância de se votar.
1: O eleitor, né, eu gostaria de implementar uma mentalidade seguinte. A gente acha que quando a gente está votando, a gente está votando no nosso interesse pessoal. Todo mundo que toma uma decisão de votar em determinada pessoa, ele não se identifica só com a pessoa, mas ele não se identifica com o adversário dele. Ele tem um tamanho ódio, uma forma tão horrível de ver a outra pessoa que ele não gosta, que qualquer ser humano que estiver contra aquele, ele tem a iniciativa de ir lá e votar sem assistir ou sem ler a história daquela pessoa que ele está lendo. Então imagine que os senhores que não votam, porque não quer votar, porque não gosta de nenhum deles, não faça esse estudo, não sabe da vida nem de um nem de outro e decide, por seu livre-arbítrio, falar que nenhum deles lhe combina, nenhum deles lhe defende. Muito menos eu odeio esse ou aquele, eu não quero ver esse ou aquele, não quero ver nenhum deles no poder. Isso não vai alterar o sistema que está aí implementado. Por quê? Esse é um sistema ruim, mal feito, que gera péssimos candidatos? Posso até concordar, mas é o que nós temos. E melhor do que isso, só se começar tudo de novo, como todo mundo fala. E se começar tudo de novo, vai acontecer o que sempre aconteceu quando se quebra uma democracia em andamento. É golpe, é revolução, é guerra, é morte. É assim que funciona. Ou tem a democracia, ou tem o distúrbio, a ruptura, né? Nós quase tivemos em 2022. Inevitavelmente ia acontecer alguma coisa se existisse o que foi programado e foi interrompido. Que eles não tiveram, talvez, finalização, porque alguém chegou lá e falou, eu não vou participar. Mas que houve conluio para existir, houve. Colocamos nossa liberdade e o futuro dos nossos filhos em risco? Colocamos. Estava ali, foi arriscado. Alguma dessas pessoas que não participa da eleição percebeu isso e hoje não quer que aconteça isso? Pode ser que ele não saiba. Mas dependendo da ausência dele, a gente pode voltar a tempos difíceis. Tudo está acontecendo, é muito rápido, as notícias, os fatos. O eleitor, ele precisa pôr a mão na consciência e falar, sou brasileiro. Eu não quero votar em fulano, eu posso ir lá e votar em branco, votar nulo. Eu vou votar para deixar meu título regular, eu só vou lá porque eu sou obrigado. Não interessa o motivo, tome uma decisão. Inclusive, eu já falei várias vezes, quer se ausentar? É um direito seu. A multa é R$ 3,51.
2: Não é pouco essa multa?
1: Ela está congelada desde 1994, né? Se aumentar, as pessoas podem declarar que não tem e aí tem que dar a declaração de hipossuficiência, que não tem dinheiro, que é pobreza, né? A multa é R$ 3,51, vai para esse fundo de 5 bilhões e o outro fundo de campanha. Tem o fundo partidário, que é para manter as sedes dos partidos, e tem o fundo de campanha, que é o fundo bilionário, que a gente fala, né? Então não adianta, o eleitor não foge. Ou ele vota, ou ele paga a multa, porque de todo jeito essas pessoas são beneficiadas direta e indiretamente.
2: Mas eu acho que você falou de tudo, que claro que você falou importante, quando nós voltamos a falar no dinheiro empregado, que tem muita gente que vai testar aqui, candidatos da própria cidade vão testar, né? a popularidade, como você lembrou, e visando a próxima 2028, para a eleição municipal. Agora, não dá, viu, Antônio Carlos, para acreditar que tenha todo esse dinheiro para que se faça uma campanha. Cada um que você vai fazer a sua campanha, você que paga a sua campanha. Ah, não, mas se for assim, vai ter
1: o rico que tem poder aquisitivo,
2: isso, ele vai ter dinheiro, ou alguém vai dar dinheiro para ele. Mas eu acho que nós também estamos dando dinheiro, né?
1: Tecnicamente, eu vou falar um termo aqui, veja se eu estou errado. A gente criou um SUS para candidato, né?
2: É.
1: Porque é um SUS de candidatura. Por quê? Antigamente, eles não podiam pagar a multa com o dinheiro do fundo partidário, eles não podiam pagar o advogado com o dinheiro do fundo partidário, e agora eles, com o fundo de campanha. Eles cometem o crime, a gente dá o dinheiro para eles fazer a campanha,
2: e eles
1: esses wind banners, quem pagou foi todo mundo que reclamou desses wind banners. Eles pagaram, a gente pagou esses wind banners. Não existe... Se teve caixa 2, bobagem, porque o fundo de campanha gera esse dinheiro para eles. Eles pegam esse dinheiro. O partido manda para eles, o wind banner é para você. Eu fiquei sabendo de 10 mil, né? Teve candidato que gastou 10 mil. Fazer 10 mil wind banners para o estado todo. Como é que ele manda tirar e colocar isso à noite? Eu acho que não, ele deixa dormir, perde um monte e repõe, ele tem a reserva. E é um risco, por quê? Para ele, esses 10 mil indibanners não saiu do bolso dele.
2: Não.
1: Saiu do nosso bolso. Se ele ganhar ou se ele perder, ele não teve prejuízo nenhum. O partido acreditou no nome dele, ele deu resultado, beleza. Se ele não deu, passa, vamos para a próxima. É o que está acontecendo, vai ser sempre assim. A gente está aí, infelizmente, o sistema gerou esse tipo de circunstância que a gente paga para eles nos levar o que a gente tem, né?
0: Inclusive a qualidade dos candidatos, né? Um número absurdo de candidatos.
1: Né? Absurdo. Mesmo que diminuiu muito, porque os outros anos já teve quase 5 mil candidatos, agora no estado de São Paulo, agora teve 2 mil. Uhum. Considero que foi bem aquela reforma eleitoral, se não me engano, em 2019, né? Foi extremamente importante, que diminuiu a quantidade de registro de candidatos, mas ao mesmo tempo a qualidade realmente ela é perniciosa, é de péssima qualidade. Porque o último congresso, nós não temos mais o que fazer. Porque ali você tem deputado que tomou a frente lá, tomou a mesa do presidente, eu nunca vi isso na minha vida. Né? E não teve desfecho nenhum, eles estão concorrendo aí, os mesmos que fizeram aquilo.
2: Uma outra coisa também, não tem fidelidade partidária nenhuma.
1: Não tem.
2: Um daqui é do partido A, junto com o partido B.
0: Aqui em Itatiba mesmo tem um exemplo, né? Uma candidata tá concorrendo por um partido que ela é contrária, ela e o esposo é contrário, né? E é o partido que foi do atual prefeito, né? O PSDB, que se mantém na coligação. Então,
1: a ideologia ela não existe mais, né? Questão partidária, né? Virou um samba do crioulo todo, porque você sabe que tem um partido que pende para a esquerda, que pende para a direita, e tem um ali que trabalha nos dois campos, porque na verdade ele não quer saber de quem, ele só quer saber de quem ganha, né? O que está no centro ali, ele tem que estar dentro do pacote. Nesse caso, o eleitor ele não trabalha mais pelo partido, né? Não. Que nem a gente nem mencionou no voto de legenda, né? Que muita gente vota na legenda para apoiar o seu candidato. A gente vai verificar como vai ser esse resultado agora. Tem gente que não tem candidato a deputado nenhum, vai votar na legenda. Porque vai seguir o candidato a governador ou a presidente. Pode perceber isso. A quantidade de votos de legenda, porque é muito candidato a deputado. Nenhum nesse último mandato foi de extrema, se superou, ou se, como se diz, alguns poucos.
0: Para algumas pessoas. Participação pífia, né?
1: Vamos chamar assim. Muito mal. Antigamente tinha um órgão lá do Congresso que media a
0: popularidade, participação.
1: Sim, a participação.
0: E tem ainda.
1: Mas ele não tem mais aquele efeito, né? Porque parece que a coisa está tão negativa que ele não consegue dar um nome que se supere, que seja assim, olha, fulano é bem quisto.
2: Isso.
1: Né? O senhor lembra, a gente tinha um nome no Rio Grande do Sul, um nome no Pernambuco.
2: Não tinha, Ulisses Guimarães.
1: Tinha nomes de pessoas que eram extremamente, assim, presenciais. Fazia chuva, fazia frio, estava lá no Congresso, subia lá no coisa e proclamava as suas ideias, mesmo que não fosse para ninguém. Agora a coisa parece que meio degringolou, mas a crise que o sistema está passando, né, os poderes estão sofrendo.
0: Inclusive agora parece que não tem nada acontecendo no país, né? Todos os atuais candidatos que estão, né, no Congresso não participam de nada.
2: Ninguém fala absolutamente nada.
0: Estão fazendo campanhas, né?
2: É,
0: estão fazendo campanhas.
2: Ninguém se mete com o poder.
0: Tudo que está acontecendo.
1: É, não tem como conflitar, porque todo mundo parece que tem o rabo preso. Né? É, se eu bater ali, tocar no assunto dele, talvez aquele tenha alguma coisa contra mim. É melhor ficar na minha e passar desapercebido. Agora, na verdade, todo mundo é melhor ficar na moita, né? Porque se alguém abrir a boca, alguma coisa aparece, né? Olha ali, ó, seu nome também estava junto do banqueiro.
2: É, você lembra que você tem um celular aí que tá correndo por aí, né?
1: Ulisses Guimarães, o senhor lembrou bem, ele falava, não se fala nada de política pelo telefone, não se decide nada.
2: É.
1: Porque isso vira contra você. Isso lá na década de 80, 90, ele sempre falou isso, né? Eu acho que era ele que comentava isso.
2: É.
1: Político, decisões, essas coisas, não se fala no telefone.
2: Aliás, o Ulisses falava, vocês estão reclamando desse Congresso, vocês vão ver o outro. Então, pelo que a gente está vendo, imagine o que vai ser daqui para frente.
1: Sim,
2: né?
1: Eu acredito que nós vamos ter aí uma grande... processo bem depreciativo, né?
2: É.
1: Porque algumas figuras que extrapolaram, elas provavelmente podem permanecer. Uma ou outra pode ser que saia, né? Teve uma limpa na última, né, em 2022, mas não melhorou, piorou. Não,
0: muito pelo contrário.
1: Piorou, e talvez a coisa esteja nesse sentido, porque muita gente oportunista e que é bem articulada, ela acaba aproveitando, porque o sistema é favorável para esse tipo de gente. Olha, eu falo bem, eu sei vender meu peixe, não interessa o que eu vou vender. Vamos imaginar um Pablo Marçal que não está na jogada. Ele vende qualquer peixe que o senhor quiser. Desde que ele ganhe o dinheiro dele, então ele entrou, se deu mal, a justiça deu a carteirada, né? Falou, aqui não.
2: Não.
1: Suspenso, não pode ser candidato por 8 anos, se eu não me engano. É aquela pessoa que não tinha nada a ver com o ambiente político, mas precisou passar por isso para ele entender que o ambiente não é só saber falar bem. Tem que saber interagir com os demais que estão lá dentro, porque aqueles ali, ó, tem anos de lagoa, né, Zé Mano?
2: Tem
1: anos. Ali eles nadam de costas.
2: Ali deve ter deputados e senadores que você nem sabe, deve estar lá há 20, 25 anos lá.
1: Nossa, tem determinados estados que já está na terceira geração, na quarta, do neto, né, do bisneto, né? A gente sabe disso,
2: sim,
1: né? É normal, tem estados que ainda são feudos.
2: É.
1: Precisa desses nomes, esses nomes têm uma influência altíssima no lugar, porque os pais e os avós criaram uma rede de proteção, seja no judiciário, seja no empresariado, seja no sistema político total de todas as cidades do interior. Porque o senhor sabe, se o senhor tem um grande número de deputados, de prefeitos e de vereadores ao seu lado, potencialmente você consegue o voto para eleger seu candidato a estadual ou federal. Né?
2: É.
1: Eles trabalham com isso há muitos anos, então eles sabem onde que eles têm que pingar. É lá no município. Isso chega em Itatiba? Chega. A gente não sabe como.
2: É.
1: Porque é uma cidade já com 125 mil moradores. Mas a gente sabe que chega. Isso tem que ter. É natural.
2: Eu conversei. Nós estamos chegando ao final do programa de hoje. Agora, muita coisa que o Antônio Carlos falou. Um amigo meu que reside no estado de Minas Gerais, numa pequena cidade, ele disse que lá a compra do voto é na cara dura. Então é o dono da cidade, é o fazendeiro, é o grande cidade de 15, 20 mil habitantes e compra o voto na cara dura. Ele
1: Minas,
2: viu isso aí.
1: Minas é especial em vários aspectos para a gente, né? É um país. Ela é um país, porque Minas ela tem divisa com vários comportamentos locais. Espírito Santo, Rio de Janeiro, São Paulo, Goiás, Bahia. Cada Minas, cada pedaço de Minas, a Minas do Triângulo, do agro, né? A Minas forte financeiramente, riquíssima. Mas a gente tem a Minas do Café do Sul, que faz divisa com o estado de São Paulo. A gente tem aí um comportamento do eleitor diferente. Eles não se reconhecem em alguns aspectos. Esse não é o mineiro que eu conheço. Mas eles, no fundo, eles são muito parecidos na hora de agir, né? Ela é uma incógnita. Ninguém sabe o que vai ser ali o resultado das eleições, mas está todo mundo sabendo que se o que sair para Minas sai para a presidência nacional.
2: É, normalmente sempre foi assim. Ganhou em Minas.
1: Sempre foi assim. Ela é um balizador, porque ela está no centro do país, ela tem todo esse comportamental. Né? Nós sabemos que existe esse hábito, o comportamento ainda é provinciano. Minas, nos seus quantos municípios ainda trata as pessoas com voz mercê, eu acredito que ainda existe esse termo, né? Ele não é uma coisa... A gente já perdeu algumas coisas aqui no interior de São Paulo. Nosso interior, ele perdeu aquele sotaque caipira, né? Mas a gente ainda tem o traquejo do caipira, mas não tem mais aquilo, porque as cidades foram se tornando médias.
2: Como eu falei para o senhor,
1: Itatiba não é a Itatiba de 2005, eu não reconheço mais.
2: Não.
1: E eu acredito que o senhor não reconhece a Itatiba de 20, 30 anos atrás.
2: De jeito nenhum.
1: Por isso é que a gente tem que entender o seguinte: nosso eleitorado, ele é diferente. Nosso eleitorado é um eleitorado que vem da capital. Uma parcela. Nosso eleitorado é uma parcela que vem do Paraná para trabalhar nessas áreas rurais. Nós temos um eleitorado que vem de Minas, que mora nessas cidades aqui extrema, Cambuí. Quantos eleitores eu vejo de Cambuí? Nós temos o eleitor do sertão, do Nordeste, muita gente. E aí vem de outras cidades do estado de São Paulo, né? Um pouquinho daqui, um pouquinho de lá.
2: Também.
1: Né? Isso é o perfil de um eleitor de cada região. Por isso que lá a gente sabe que, como eles são mais rurais, estão em um lugar mais fechado, é diferente a forma de agir. Sim, eles entregam, eles intimidam o cara. Você intimido, vai voltar em fulano. Né?
2: Ou intimida ou...
1: Ou compra direto.
2: Compra direto. Nesse final de programa, Antônio Carlos, queria que você falasse, então, diretamente aos eleitores. É domingo a eleição. Vão preparados com a colinha, como ele disse. Vai ter demora, né, por causa que você tem que votar. Alguém vai demorar um pouco mais do que os outros. Mas então vamos nos preparados, mas vamos votar conscientemente. Então eu gostaria que o Antônio Carlos falasse aqui aos eleitores de Itatiba.
1: Senhores eleitores, senhoras eleitoras, a minha recomendação para os senhores: não achou o título? Baixe o e-título. Não conseguiu baixar o e-título? Leve um documento com RG, nome do pai e da mãe. Lá nas sessões eleitorais vai ter QR Codes. É só fotografar com o seu celular e preencher lá os três dados que eu falei: o nome do pai, da mãe, do eleitor e a data de nascimento. Na hora o QR Code vai falar que sessão e que escola vota.
0: O documento tem que ser com foto, né?
1: Não, o documento com foto é para se identificar. Para descobrir onde vota, porque esqueceu, porque você não vota todo dia, todo ano, o QR Code está lá. Peça ajuda para os coordenadores de acessibilidade, alguém de confiança. Não deixe candidato fazer isso. Segundo, leve sua cola no papel. Não esqueça a cola. Deixe a cola na mão. Não passe a cola aleatoriamente. Não comente seu voto, não ofereça ir para a pessoa votar no seu candidato, porque se alguém ouvir, se alguém filmar, não tem escapatória. É prova contra si mesmo. Né? E hoje, como todo mundo tem celular, todo mundo tem vontade de flagrar e fazer, como se os viu, né? Então você corre o risco. Entre silencioso, pode vestir sua camiseta, seu boto, sua bandeira, seu boné que você mandou fazer, ou que você tem de anos passados. Isso não impede. Manifestação verbal, oral, de jeito nenhum. Não se fala em candidato dentro de sessão, dentro de local de votação. Fotografar sua urna, onde está votando, de forma alguma. Deixe o celular na mesa. A orientação para quem não levar o documento físico é o mesário não pegar o celular. É um equipamento que faz parte da sua pessoa, não é mais uma coisa separada. Então não pegue, é um equipamento caro, pode cair. Identifique o eleitor lá pela foto, o documento tem que ser do aplicativo, do CNH, do RG ou do e-título. Uhum. A pessoa apresenta, identifica, coloca a sua digital. Se já tem a biometria, tranquilo. Quem não tem biometria, procure o cartório eleitoral dia 3 do 11. Essas pessoas que estão regulares e não têm biometria, nós temos essa situação, eles vão estar nessa situação dos 7 mil que eu falei, vão ser cancelados. Cada vez mais o sistema está fechando essas pessoas. Então, não quer votar, não quer coletar a biometria é obrigatória. Sai no sistema, coleta obrigatória. Eles dão um prazo. Não veio, cancela que nem cancelou os 7 mil. Né? Então, mais do que nunca, é a hora de todo mundo tomar sua atitude. Mais do que isso, o que eu posso falar? Escolha um bom candidato, ou bons candidatos, boas candidatas. Né? Tem uma diversidade grande de mulheres candidatas, de todo tipo de gênero, e sexo, e cor, e identidade profissional. E veja o que acha que é melhor para si. Tome a decisão. Né? Vamos arriscar, ver o que vai acontecer agora.
2: Então, ao agradecer ao Antônio Carlos, eu acho que foi na hora certa aí desse podcast, né? As vésperas da eleição, com tudo que ele falou. Muito obrigado, Antônio Carlos de Lima. Muito
1: obrigado, seu Manuel. Obrigado, seu Luiz e Isabelle.
2: Muito obrigado, Aloysio Matias.
0: Eu que agradeço estar participando mais uma vez desse debate e sempre, né, com assuntos pertinentes, como nós sempre falamos, né? Mas são importantíssimos. E as vésperas das eleições, nada melhor, né, do que todo esse esclarecimento que o Antônio Carlos nos proporcionou.
2: Nós estamos encerrando então o podcast debate de hoje. O nosso boa noite aqui a todos os telespectadores. Você pode acessar o YouTube, que é a Rádio CRN Itatiba Oficial. Aqueles que estiveram ouvindo pela CRN, a Central de Rádio Notícias, pelos 1420 kHz, pelo aplicativo, pelo Facebook, pelo Instagram. Então, nós estamos encerrando e corroborando aqui a fala do Antônio Carlos, né? Da gente votar conscientemente, levar a sua colinha, não se envergonhe, não. Leva ela lá para que você vote corretamente e procure votar conscientemente, né? Quem você vai escolher vai ser um problema seu. Nós queremos lembrar que esse programa será reprisado domingo pela CRN, ou seja, quando a eleição já estiver em andamento, a partir das 14 horas. 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Nossa despedida, nossa boa noite. Às 18 horas, a hora da Ave Maria com o Padre Maicon Cristian Pedro, e às 18h05, né, Luizio?
0: O jornal CRN com Edilamar Dedim.
2: O Edilamar. Quem se despede é Mané Roberto, em nome da Isabelle Ortiz, nossa técnica de filmagem. Hoje já trabalhou sozinha aqui, e o Douglas hoje ficou de folga, ele que repassou tudo para ela aqui, e o Márcio Egídio, que está lá na central. Então, uma boa noite a todos, e que tenham uma boa eleição.

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5: 18 horas
6: e 30 segundos.
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8: Iniciando o novo mês, no término desta quinta-feira, dia 1º de outubro, agradecidos a Deus por tudo que estamos vivendo, pelo novo tempo e a nova oportunidade, fazemos hoje memória de Santa Teresinha do Menino Jesus, tradicional e amiga da devoção do povo de Deus. Esta virgem e doutora da Igreja viveu na França, nascida em 1873, e aos 15 anos conseguiu permissão do Papa para entrar no Carmelo, na cidade francesa de Lisieux, adotando uma vida de intensa oração. Santificou-se mediante os simples afazeres do dia a dia. Escreveu, a mando de sua amada superiora, A História de uma Alma, que foi publicado um ano após sua morte. Se tornou a padroeira das missões, porque na sua simplicidade cumpria muito bem a própria missão. Ela morreu muito jovem ainda, no ano de 1897, mas deu um testemunho admirável que até hoje atrai devotos do mundo todo. Portanto, com devoção, com alegria, vamos celebrar a vida de Cristo, pedindo intercessão de Santa Teresinha e da Virgem Maria. Em nome do Pai, e do Filho, e do Espírito Santo. Amém. O anjo do Senhor anunciou a Maria, e ela concebeu do Espírito Santo. Ave Maria, cheia de graça, o Senhor é convosco. Bendita sois vós entre as mulheres, e bendito é o fruto do vosso ventre, Jesus. Santa Maria, Mãe de Deus, rogai por nós, pecadores, agora e na hora de nossa morte. Amém. Eis aqui a serva do Senhor, faça-se em mim, segundo a vossa palavra. Ave Maria, cheia de graça, o Senhor é convosco. Bendita sois vós entre as mulheres, e bendito é o fruto do vosso ventre, Jesus. Santa Maria, Mãe de Deus, rogai por nós, pecadores, agora e na hora de nossa morte. Amém. E o Verbo divino se fez carne e habitou entre nós. Ave Maria, cheia de graça, o Senhor é convosco. Bendita sois vós entre as mulheres e bendito é o fruto do vosso ventre, Jesus. Santa Maria, Mãe de Deus, rogai por nós, pecadores, agora e na hora de nossa morte. Amém. Rogai por nós, Santa Mãe de Deus, para que sejamos dignos das promessas de Cristo. Oremos. Virgem Senhora do Belém, excelsa protetora de Itatiba, vós sois aquela senhora que entrou pela porta do céu em pé, vestida de sol, coroada de estrelas e calçada da lua. Vós sois aquela senhora que disse pela vossa boca sagrada que quem vos chamasse 150 vezes ao dia, vós valerias e socorrerias na ocasião. Por isso, soberana senhora, que suplicamos e pedimos, atendei-nos. Amém. O Evangelho hoje de São Lucas, capítulo 10, de 1 a 12. Naquele tempo, o Senhor escolheu outros 72 discípulos e os enviou dois a dois na sua frente, a toda cidade e lugar aonde ele próprio devia ir. E dizia-lhes: a messe é grande, mas os trabalhadores são poucos, por isso pedi ao dono da messe que mande trabalhadores para a colheita. Eis que vos envio como cordeiros para o meio de lobos. Não leveis bolsa, nem sacola, nem sandálias. Não cumprimenteis ninguém pelo caminho. Em qualquer casa em que entrardes, dizei: a paz esteja nesta casa. Permanecei naquela mesma casa, comei e bebei do que tiverem. Quando entrardes numa cidade e fordes bem recebidos, comei do que vos serviram, curai os doentes que nela houver, e dizei: o povo, o reino de Deus, está próximo de vós. Nós entendemos a missão de Jesus. Os discípulos são chamados a ter essa mesma confiança, sabendo que a missão pode se tornar difícil, mas Deus tudo proverá e estará com eles, desde que se cumpra o que Jesus pediu. Primeiro rezem. Depois, passando nas casas, formem comunidade. Formando comunidade, ajude a comunidade a se libertar dos seus males, as doenças, os demônios, ou seja, aquilo que trava e acorrenta os corações. No final das contas, é importante que todos entendam: o reino de Deus está no meio de vós, porque aonde Cristo está, o seu reino começa. Compreendendo bem esta missão, entendemos a missão da Igreja no geral. E, nesta compreensão, podemos viver a santidade de um chamado. A partir dessa data de outubro, iniciamos então o mês missionário, incentivando as missões. E é verdade, todos nós somos chamados a viver o amor de Deus. Santa Teresinha entendia perfeitamente disso. Ela mesma dizia: sim, encontrei meu lugar na Igreja, e esse lugar, ó meu Deus, fostes vós que me destes. No coração da Igreja, que é minha mãe, eu serei o amor. Assim serei tudo, assim meu sonho será realizado, estar para Cristo e com Cristo. Que Deus abençoe então os missionários e que Santa Teresinha nos ajude, ó Virgem Maria. Cubra com o seu manto sagrado todos nós, todos que têm a missão de amar a Deus em casa, no trabalho, na escola, em todos os cantos, e nos ajude a viver esse chamado com humildade e confiança. Virgem Senhora do Belém, tornai tudo em bem. O Senhor esteja convosco, Ele está no meio de nós. Abençoe-vos o Deus Todo-Poderoso, que é Pai e Filho e Espírito Santo. Amém.
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Boa noite. Às 18h14, estamos iniciando o Jornal CRN com as principais notícias de Itatiba, da região, do país e do mundo. Apresentação de Edilamar Dedim e os trabalhos técnicos de Márcio Egídio. A edição é desta quinta-feira, dia 1º de outubro de 2026. A seguir, vejam as manchetes desta edição. A agenda cultural de outubro tem programação especial para o mês das crianças. Defesa Civil capacita a equipe do DER São Paulo para atuar como brigadista florestal. Luz, cinema e ação leva a sessão especial de cinema para idosos de Itatiba. Empresa de Itatiba perde R$215 mil em golpe envolvendo conta do Bradesco. Três são presos após roubo a Burger King em Itatiba. Essas e outras notícias você confere agora. A previsão do tempo para a noite de hoje em Itatiba indica tempo nublado com chuva e trovoadas. A mínima prevista para a noite fica na casa dos 20 graus. O vento soprando com velocidade média de 11 quilômetros, vindo da direção sudeste, e a umidade relativamente alta, girando em torno de 55% a 86% à medida que a noite avança. Agora vamos ver a previsão do tempo para todo o Brasil. Aponta para uma importante virada meteorológica neste início de outubro de 2026. O avanço de uma frente fria associada a um ciclone quebra a recente onda de calor intenso e traz alertas de tempestades. Na região sul, atenção total para o risco de temporais severos e chuva volumosa. A chegada do ciclone e da frente fria derruba significativamente as temperaturas e provoca rajadas de ventos fortes em grande parte dos três estados. Na região sudeste, o tempo vira a partir de hoje em São Paulo. As nuvens aumentam e há previsão de pancadas de chuva entre a tarde e a noite. As temperaturas que antes passavam dos 40 graus no interior paulista e de Minas Gerais caem bastante no final de semana. Na região centro-oeste, após um período prolongado de seca extrema e calor recorde, a instabilidade finalmente avança. Há previsão de pancadas de chuva isoladas com trovoadas e rajadas de vento, trazendo um alívio temporário para os baixos índices de umidade. Na região norte, o calor continua forte, com máximas superando os 34 graus em Porto Velho, Rio Branco e Boa Vista. Pancadas de chuva tropicais típicas da região ocorrem principalmente sobre o Amazonas, Acre e Rondônia. Na região nordeste, o clima seco e quente ainda predomina no interior da região. Contudo, há previsão de chuva rápida e pontual na faixa litorânea, estendendo-se do litoral baiano até o Ceará. Outubro chega com uma programação cultural especial para celebrar o mês das crianças em Itatiba. A Prefeitura, por meio da Secretaria de Cultura e Turismo, preparou atividades para os pequenos, com destaque para a Festa das Crianças, que será realizada no dia 12 de outubro, uma segunda-feira, no Parque Luiz Latorre, além de uma sessão dos pontos MIS, dedicada ao público infantil e do Clube de Leitura Infantil na Biblioteca Chico Leme. A programação para as crianças começa no dia 6 de outubro, terça-feira, com duas sessões dos pontos MIS, às 9 e às 14 horas, na Biblioteca Chico Leme. O filme Turma do Folclore apresenta personagens tradicionais do folclore brasileiro em divertidas missões relacionadas aos Objetivos de Desenvolvimento Sustentável da ONU. A atividade é gratuita e não é necessário fazer inscrição. Um dos principais destaques do mês é a festa no dia 12 de outubro, no Parque Luiz Latorre.
Em parceria com o Rotary e a Casa da Amizade, das 10 às 17 horas, o espaço será preparado para receber crianças e famílias em um dia de muita diversão, com atividades gratuitas para diferentes idades. A programação começa às 10 horas, com jogos e brincadeiras conduzidos por uma equipe de recreadores, brinquedos infláveis, pipoca e algodão doce, além da Cidade das Crianças, exposição e vendas de produtos artesanais da Mostra Criativa de Itatiba, organizada pelo Fundo Social de Solidariedade e barracas de alimentação. Ao longo do dia, o público também poderá participar de oficinas e atividades culturais. Das 11 às 12 haverá a oficina de desenho com Cleverton Gomes e das 14 às 15 a oficina de xilogravura, carimbo, com Gabriel Ordine. E das 15 às 16, contação de histórias com Luciana Henrique. A programação inclui ainda recreação monitorada com muitas brincadeiras e jogos para a garotada. A festa contará também com a praça de alimentação do Rotary, do Fundo Social de Solidariedade e da Mostra Criativa.

0: ativa. Todas as atividades destinadas às crianças são gratuitas. A Defesa Civil da Secretaria de Governo da Prefeitura de Itatiba realizou na última semana a capacitação voltada à formação de brigadistas florestais. Os participantes foram membros da equipe da Coordenadoria Geral Regional de Campinas e do Departamento de Estradas de Rodagem do Estado de São Paulo, o DER. Eles puderam ampliar os conhecimentos para a prevenção e atuação diante de ocorrências de incêndios em vegetação, especialmente as que exigem resposta inicial e adoção de medidas de segurança. O fortalecimento das ações de prevenção e resposta se dá graças à integração entre os órgãos para compartilhamento de instrução. A coordenadora da Defesa Civil de Itatiba, Leila Heckmann Cavallaro, também destacou benefícios desta parceria. A integração e a troca de conhecimentos contribui para uma atuação mais organizada, segura e eficiente, especialmente quando a resposta inicial precisa ser realizada de forma rápida e adequada, explicou Leila. As atividades foram conduzidas pelos instrutores Jefferson Montico e Paulo Almeida, nos dias 22 e 23 de setembro. Dentre os temas abordados estão identificação de riscos, procedimentos de atuação e utilização adequada de técnicas e equipamentos. A prática permitiu aos participantes do DER vivenciarem conhecimentos apresentados. Em homenagem ao público da terceira idade e às vésperas do Dia Internacional do Idoso, que é celebrado hoje, dia 1º de outubro, a Prefeitura de Itatiba realizou, na última terça-feira, dia 28 de setembro, mais uma sessão gratuita do programa Luz, Cinema e Ação, exibida no Cinema Multiplex do Itatiba Mall. A atividade reuniu participantes do Centro de Convivência do Idoso, CCI, do Fundo Social da Secretaria do Governo, da Educação de Jovens e Adultos, o EJA, da Secretaria de Educação, e bolsistas do programa Integrando, da Secretaria de Ação Social, Trabalho e Renda. O grupo que lotou a sala de cinema assistiu ao filme nacional Minha Melhor Amiga, em uma tarde de lazer, cultura e convivência, com direito à pipoca. O grupo que lotou a sala de cinema assistiu ao filme nacional Minha Melhor Amiga, em uma tarde de lazer, cultura e convivência, com direito à pipoca. Também estiveram presentes o prefeito de Itatiba, Tomás Capeleto de Oliveira, a primeira-dama e presidente do Fundo Social de Solidariedade, Bárbara Zaratini Capeleto de Oliveira, e a secretária de Governo e idealizadora do projeto, Jaqueline Boava. Idealizado pela Secretaria de Governo da Prefeitura de Itatiba, o Luz, Cinema e Ação tem como principal objetivo democratizar o acesso à sétima arte, especialmente para pessoas que nunca tiveram a oportunidade de frequentar uma sala de cinema. Desde a primeira sessão, realizada em março de 2026, o programa promove mensalmente sessões gratuitas com filmes em lançamento, pipoca e bebida. Realizado em parceria com o Sicoob e a Remax Belli, o projeto teve todas as sessões lotadas desde a estreia e já recebeu públicos diversos, como alunos da rede pública, adolescentes e atletas participantes dos projetos esportivos da Prefeitura, técnicos de enfermagem da rede pública, alunos e professores do conservatório e participantes da Casa da Juventude, entre outros. Com a sessão de setembro, mais de 1.000 pessoas já participaram do Luz, Cinema e Ação em 2026. Três homens de 35, 22 e 36 anos foram presos em flagrante na madrugada desta quinta-feira, dia 1º, acusados de participação em um roubo ao Burger King localizado na Avenida Castelo Branco, em Itatiba. A ocorrência foi registrada por volta das 0 horas e 19 minutos e mobilizou equipes da Guarda Municipal e da Polícia Civil. Segundo o registro policial, um homem alto e magro, usando blusa preta, touca e boné, entrou no estabelecimento e, mediante grave ameaça e exibindo uma arma, anunciou o assalto e exigiu dinheiro das funcionárias. Um segundo indivíduo teria permanecido do lado de fora do estabelecimento. As atendentes, de 20 e 18 anos, obedeceram à ordem e tentaram abrir o caixa. Nervosas, porém, chamaram a coordenadora de 26 anos, que abriu o equipamento e mostrou ao assaltante que não havia dinheiro disponível. A guarda municipal, por meio do sistema de monitoramento, identificou um homem com características semelhantes às informadas pelas vítimas, atravessando a avenida em direção a uma rua próximo ao estabelecimento. Pouco depois, um veículo considerado suspeito foi visto deixando a região. Os guardas seguiram para o bairro Secap, onde localizaram um Volkswagen Gol preto com placas de Atibaia, ocupado por 3 homens. Durante a aproximação da viatura, o passageiro do banco traseiro tentou se esconder, abaixando-se dentro do veículo, o que motivou a abordagem. Na busca realizada no automóvel, os agentes encontraram um simulacro de pistola enrolado em uma calça preta. Também foram localizadas diversas peças de roupas espalhadas pelo interior do carro. 3 blusas de frio, 2 calças e 2 bonés. As peças apresentavam características semelhantes às descritas pelas vítimas. Um dos abordados, de 35 anos, estava usando 2 calças, 2 blusas, sobrepostas e boné. Durante a abordagem, os 3 homens apresentaram versões diferentes sobre o motivo de estarem juntos e a presença deles na região. O motorista, de 36 anos, afirmou inicialmente que havia buscado um dos ocupantes próximo ao local do crime. Posteriormente, mudou a versão e disse que havia parado na região apenas para solicitar um Pix. O homem, de 22 anos, declarou que havia pegado uma carona e que desconhecia o roubo. Ele, no entanto, teria admitido ter visto um dos comparsas guardar um objeto embaixo do banco do veículo. Já o suspeito, de 35 anos, afirmou que os outros 2 homens haviam passado em sua residência para chamá-lo para um rolê. Sobre as roupas que utilizava, disse ter o hábito de vestir 2 calças e 2 blusas, mesmo em dias de calor. Os 3 foram encaminhados ao plantão policial de Itatiba, onde a prisão em flagrante foi ratificada pela autoridade policial pelo crime de roubo, majorado pelo concurso de agentes previsto no artigo 157 do parágrafo 2 do inciso 2º do Código Penal. O veículo utilizado pelos suspeitos, o simulacro da arma de fogo, as roupas e os aparelhos celulares dos 3 indiciados foram apreendidos. De acordo com a polícia, 2 dos presos possuem antecedentes criminais, 1 por roubo e o outro por tráfico de entorpecentes. 2 das funcionárias vítimas não compareceram à delegacia por estarem em estado de choque. A autoridade policial representou pela prisão preventiva dos 3 homens. As imagens do assalto foram entregues à Polícia Civil e deverão auxiliar nas investigações. Uma empresa de Itatiba registrou o boletim de ocorrência na Polícia Civil após constatar o desvio de R$ 215 mil reais de sua conta bancária mantida no Banco Bradesco. O caso foi relatado como um possível golpe de engenharia social, e será investigado pela polícia. De acordo com o relato apresentado à equipe do delegado José Mário de Lara, há vários dias os funcionários enfrentavam dificuldades para acessar a conta bancária. Durante as tentativas de acesso, o sistema solicitava a instalação de um componente de segurança. Mesmo diante das dificuldades, segundo a empresa, não houve acesso de pessoas de fora ao token utilizado para acessar a conta bancária. Os funcionários também buscaram auxílio junto ao suporte técnico do Bradesco, mas as tentativas de acesso continuaram sem sucesso. Posteriormente, ao verificar a movimentação da conta, a empresa descobriu que havia ocorrido uma movimentação financeira indevida no valor de R$ 215 mil reais. A empresa informou à Polícia Civil que deverá procurar junto ao banco informações sobre quem foi o destinatário dos recursos desviados, para que os dados possam ser encaminhados às autoridades e contribuam para a investigação. O caso foi registrado e deverá ser apurado pela Polícia Civil, que busca esclarecer como ocorreu o acesso à conta e a transferência do dinheiro. A seguir, vamos falar sobre que o eleitorado 70+ cresce e pode ter peso nas eleições de 2026.
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2: Às 18h42. Saúde, doação de sangue passa a ter novas regras. Confira a matéria de Fernanda Nardo.
3: Novos critérios para doação de sangue passaram a valer em todo o país. Entre as mudanças estão a redução de prazos após tatuagens, procedimentos estéticos, endoscopia e alguns tratamentos, além da possibilidade de doadores habituais continuarem doando depois de 70 anos. A mudança entrou em vigor nesta semana. A diretora do EMEPAR Paraná, Vivian Raxa, fala sobre a mudança.
4: As alterações não colocam em risco o processo de doação, porque se mantém a realização da triagem clínica, onde cada doador passa por um processo em que são avaliadas suas particularidades.
3: Pelas novas regras do Ministério da Saúde, tatuagens, maquiagem definitiva e procedimentos estéticos invasivos podem ter prazo de espera de 7 dias quando for possível verificar a segurança sanitária do procedimento. Caso contrário, permanecem 4 meses. Para piercing na boca ou na região genital, são 4 meses após a retirada. O intervalo após a endoscopia ou colonoscopia caiu de 6 para 4 meses. Para quem teve tuberculose, passou de
5: 5 anos
3: para 2 anos após a cura. Já pessoas que fizeram cirurgia bariátrica podem ser avaliadas para doação 6 meses depois, desde que estejam com o peso estável. A primeira doação continua tendo como referência o limite de 60 anos. Já quem doa regularmente poderá continuar depois dos 70, desde que esteja saudável e seja considerado apto na avaliação clínica. A Hemorrede do Paraná atende 384 hospitais e envia diariamente cerca de 700 hemocomponentes para essas unidades. Como o sangue tem prazo de validade, a doação regular é necessária para manter os estoques. Para doar, consulte a unidade mais próxima e verifique se é preciso agendamento no site da Secretaria da Saúde. Mais informações pelo 0800-645-4555 ou pelo 41-3262-7676. Agência Rádio Web de Curitiba, Fernanda Nardo.
2: Eleições 2026. Eleitorado 70+, cresce e pode ter peso nas eleições. Acompanhe a reportagem de Valquíria Rios.
6: Levantamento do Data 8 revela que mais de 17 milhões de brasileiros com 70 anos ou mais estão aptos a votar nas eleições de 2026. Essa é a faixa etária que mais cresce no eleitorado, 59% em 12 anos, mas também é a que mais se abstém. No primeiro turno de 2022, quase 8,8 milhões de eleitores 70+ não foram às urnas. Para quem tem mais de 70, o voto é facultativo, mas o peso da escolha é o mesmo. Aos 98 anos, Dona Eunice Caira, de São Paulo, faz questão de votar. Ela diz que gosta do processo e procura se informar antes de escolher.
7: Gosto de votar, gosto de eleição. É difícil a gente saber se escolheu certo. Mas eu faço esforço porque eu leio bastante notícia.
6: São Paulo é o estado com maior número de eleitores 70+. E mesmo entre os que continuam votando, a pesquisa mostra que a participação está ligada à autonomia e ao exercício da cidadania. No Rio de Janeiro, o senhor Dejaí Fernandes, de 88 anos, também pretende votar. Para ele, a escolha tem relação com o futuro da família e do país.
10: Todo cidadão brasileiro deve votar. O que significa para mim é a melhora do meu país, a condição de vida. o futuro, não para mim, mas para os meus netos, meus filhos.
5: Mas nem todos os idosos que querem votar conseguem chegar às urnas com facilidade. Filas, escadas, distância e a necessidade de depender de outras pessoas estão entre as barreiras. Como destaca a cofundadora do Data 8 e líder do movimento Voto 70+, Cléa Cloure.
8: Muitas vezes o que impede essa pessoa de votar não é necessariamente só a falta de interesse, mas às vezes é uma dificuldade prática. Além de planejar esse dia, de dar uma carona para a pessoa, a família, os amigos podem tornar esse dia da votação num domingo muito especial. Podem combinar um almoço juntos. Também é importante a gente olhar para o conforto, né? Escolher um horário que seja bom para ela, lembrar que as pessoas idosas têm prioridade na votação, respeitar o ritmo de cada um. Essas pessoas têm direito à escolha, elas têm que ter voz nessas eleições.
5: Em 2026, são 6 escolhas no primeiro turno. Por isso, a colinha em papel pode ajudar. Celular não entra na cabine. O primeiro turno das eleições está marcado para 4 de outubro. Agência Rádio Web, produção e reportagem, Valquíria Rios.
2: Brasil registrou um caso de violência política a cada 44 horas. Informação de Alan Barbosa.
9: Estudo preliminar produzido pelas organizações Terra de Direitos e Justiça Global revela um quadro preocupante para a democracia brasileira. A violência política no país não arrefece nem mesmo em períodos em que não há disputa eleitoral. Foram 354 casos registrados entre 28 de outubro de 2024 e 15 de agosto de 2026, uma agressão a cada 44 horas. A quantidade de casos representa um aumento de 18,4% em relação aos 299 casos registrados no período pré-eleitoral da edição anterior da pesquisa, entre 1º de novembro de 2022 e 15 de agosto de 2024. Coordenadora de Incidência Política da Terra de Direitos, Gisele Barbieri, defende uma atuação conjunta do Estado no combate à violência política.
11: São 225 casos apenas no ano de 2025, fazendo com que esse seja o período pré-eleitoral mais violento em 10 anos, com um aumento de mais de 18% em relação aos casos registrados no período pré-eleitoral da edição anterior. Então, o cenário atual, ele configura uma grave ameaça não apenas à vida desses mandatários, mas a própria sustentabilidade do regime democrático e das nossas instituições.
9: Os métodos empregados nos ataques mudam em relação aos alvos. A violência física, que são as agressões, atentados e assassinatos, afetam mais os homens, com 72,2% dos casos. Já a violência simbólica atinge majoritariamente as mulheres, como detalha Gisele Barbieri.
11: São ameaças e ofensas que representam mais de 58% dos casos e que atingiram majoritariamente mulheres. Além de ameaças de violência sexual, né, e episódios com conteúdos de conotação sexual ou comentários sobre o corpo, a aparência, e nesses casos 100% das vítimas são as mulheres. E quando a gente adiciona ainda o componente racial, a situação é ainda mais preocupante, porque uma em cada 3 mulheres que sofre violência política no país é preta.
9: A violência política é mais forte nos municípios e contra políticos de esquerda, segundo o estudo. Somadas, 30,23% das vítimas de violência política são representantes do PT e do PSOL. Vereadores e vereadoras correspondem a 49,6% das vítimas, com 176 dos episódios identificados. Dos 11 assassinatos registrados, 10 tiveram como vítimas agentes políticos municipais. Os números relativos ao primeiro turno do período de campanha eleitoral deste ano serão divulgados na próxima semana. Agência Rádio Web de Brasília, Alan Barbosa.
2: Pressão por voto no trabalho pode gerar punição judicial. Confira a matéria com Priscila Mendes.
12: Casos de empresas condenadas por pressionar ou coagir trabalhadores a manifestar apoio a determinados candidatos nas eleições de 2022 continuam chegando à Justiça do Trabalho e reforçam a necessidade de atenção das empresas durante os períodos eleitorais. Em 2025, decisões judiciais condenaram empresas por práticas como ameaças, pressão e tentativa de influenciar o voto dos trabalhadores. Em 2026, o Tribunal Superior do Trabalho também condenou 3 associações empresariais de Santa Catarina por assédio eleitoral relacionado às eleições de 2022. Com a aproximação das eleições deste ano, o tema volta ao ambiente corporativo e levanta uma questão importante para empregadores: como permitir que trabalhadores expressem as opiniões políticas sem que o ambiente de trabalho se transforme em espaço de pressão, constrangimento ou discriminação. Simone Queiroz, especialista em prevenção ao assédio no ambiente de trabalho e administradora registrada no CRAMG, Conselho Regional de Administração de Minas Gerais, ressalta o que caracteriza assédio eleitoral no ambiente corporativo.
13: Assédio eleitoral é quando o poder dentro do trabalho é usado para tentar controlar uma escolha que ela é individual. Se existe pressão, medo ou constrangimento para influenciar o voto, existe aí um problema. A empresa não precisa proibir conversa política. Ela precisa deixar claro que ninguém pode usar cargo, autoridade ou influência para pressionar o outro. O limite é o respeito à liberdade de escolha.
12: Para evitar uma eventual responsabilização judicial, garantir um ambiente profissional respeitoso durante as eleições de 2026, a especialista em prevenção ao assédio no ambiente corporativo fala sobre o que empregadores e trabalhadores podem fazer desde já.
13: A melhor prevenção é deixar as regras claras antes de surgir o conflito. Lideranças precisam ser orientadas, trabalhadores precisam conhecer seus limites e a empresa deve garantir um canal seguro para qualquer situação de constrangimento. Dentro da empresa pode existir diferença política. O que não pode existir é medo de pensar diferente. No ambiente de trabalho, ninguém deve ter medo de sofrer consequências profissionais por causa de sua escolha política.
12: O assédio eleitoral pode ser denunciado por canais telefônicos pelo número 158 ou pelo Disque 100, que recebe denúncias de violações de direitos humanos, inclusive assédio moral no trabalho. Agência Rádio Web, produção e reportagem, Priscila Mendes.
2: Seleção Brasileira. Ancelotti testa 25 jogadores e avisa: novidades vêm aí na seleção. Confira a reportagem com Daniele Esperon.
14: A seleção brasileira se prepara para o confronto diante da Índia no próximo sábado às 11 horas da manhã, no horário de Brasília, último amistoso desta super data FIFA. E apenas um jogador ainda não esteve em campo, nem entre os 26 convocados pelo técnico Carlo Ancelotti. Pedro Morisco, goleiro, ele inclusive já está confirmado pelo treinador italiano para o jogo contra os indianos. Vale ressaltar que o atacante Rafinha, ele foi desconvocado por um edema na coxa direita. Não é uma lesão, mas a seleção preferiu devolver ele para o clube dele, que é o Barcelona, para evitar problemas maiores. E ninguém vai ser convocado na vaga do Rafinha para esse jogo de sábado. Então, a tendência é que Carlo Ancelotti misture mais a equipe e promova algumas mudanças, até para iniciar mesmo os testes na cabeça dele, visando já a próxima data FIFA. Breno Bidon e Arthur Dias, que tiveram poucos minutos na última terça-feira, podem pintar na equipe titular. Agência Rádio Web com informações da seleção brasileira, Daniele Esperon.
2: Futebol internacional. CR7 rompe com Jorge Jesus e abandona a seleção de Portugal. Acompanhe a reportagem com Daniele Esperon.
14: As polêmicas entre Cristiano Ronaldo e Jorge Jesus ganharam um novo capítulo. Após a entrevista coletiva polêmica por parte do treinador, o craque da seleção portuguesa decidiu abandonar a concentração de mais um dia de treino. De acordo com o jornal A Bola de Portugal, Cristiano Ronaldo não retornou aos treinamentos da seleção portuguesa porque ficou irritado por não ter sido utilizado por Jorge Jesus na vitória de Portugal por 2-1 sobre a Noruega no último domingo. Nesta quarta-feira, o ex-treinador do Flamengo se pronunciou e chegou a citar que ninguém no futebol vai mandar nas escolhas dele.
15: Eu posso prometer o que eu quiser ao seu treinador, que disse ao jogador, não eras para jogar, eu vou te levar para o banco. Se precisar de ti 30 minutos, vai jogar. Se não precisar, não vai jogar. Eu, como vi o jogo à minha maneira, não entrou. Porque não é o Cristiano, nem nunca vai haver nenhum jogador que vai me dar as minhas ideias como treinador. Nunca. Não é? Nem eu, nem ninguém no futebol. Nem eu, nem ninguém, nenhum presidente. Nunca. Zero.
14: Agora a seleção de Portugal vai entrar em campo nesta quinta-feira, provavelmente sem Cristiano Ronaldo, jogo contra a Dinamarca em Copenhague, pela Liga das Nações. No momento, Portugal é líder da sua chave com 2 vitórias em 2 jogos. Agência Rádio Web com informações do futebol internacional, Daniela Esperon.

0: E assim, às 18 horas e 57 minutos, encerramos mais uma edição do Jornal CRN. Voltaremos com outras informações amanhã, às 6h15, no Bom Dia CRN e logo após, o Jornal das 7. Tenham todos uma boa noite.
1: Costa Pimenta do, Rui Costa Pimenta do PSO e Samara Martins do P não divulgaram a agenda de campanha nesta quinta-feira.
2: 18 horas, 58 minutos.
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7: Olá, boa noite.
6: Boa noite para você que nos acompanha em todo o país.
7: Quinta-feira, 1º de outubro de 2026.
6: Vamos aos destaques do dia.
7: Microempreendedores individuais têm novas opções para organizar as contas.
6: A partir de hoje, MEIs com débitos de até 5 salários mínimos podem renegociar dívidas fiscais.
7: E foi prorrogado o prazo para aqueles com dívidas de até 20 mil reais junto à União. Gabriela Noronha.
8: Nesse caso, podem ser abatidos todos os valores de juros, multas e encargos.
6: Mulheres vítimas de violência doméstica terão direito a afastamento remunerado de até 6 meses. Luana Karen.
9: O parecer da Advocacia Geral da União garante a mulheres vítimas de violência doméstica o afastamento remunerado por até 6 meses, desde que determinado pela Justiça como medida protetiva.
7: Já estão valendo as novas regras para doação de sangue.
6: Prazos para doar após a realização de micropigmentação, tatuagem ou piercing mudaram.
7: E pessoas com 70 anos que estejam saudáveis agora também podem continuar a fazer doação.
6: Vamos saber mais sobre essas novidades em entrevista com Luciana Carlos, do Ministério da Saúde.
10: Essa alteração não vai significar mais risco, nem para os doadores, nem para os pacientes. Então a gente passa a ter pessoas que antes eram inaptas, agora podendo fazer a doação.
7: Hoje na apresentação da Voz do Brasil, eu, Mariana Jungmann e Luciano Seixas.
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7: Prorrogado o prazo para microempreendedores aderirem ao programa de renegociação de dívidas.
6: Agora quem tem até 20 mil reais na dívida ativa da União pode renegociar até 29 de janeiro do ano que vem.
7: Também foi lançada uma nova modalidade específica para quem tem débitos de até 8 mil reais.
11: Microempreendedores individuais podem negociar a partir desta quinta-feira dívidas fiscais com o governo federal de até 5 salários mínimos, ou seja, R$ 8.105. É uma nova modalidade do Desenrola, o Desenrola MEI Pequeno Valor. Quem aderir paga uma entrada correspondente a 5% da dívida sem desconto. O valor restante tem desconto de 50% e pode ser pago em até 55%. Parcelas mensais. Mariana Correia, coordenadora geral da Dívida Ativa da União e do Fundo de Garantia do Tempo de Serviço, explica que a nova modalidade deve alcançar mais de 3 milhões de pessoas.
12: A gente focou nesse universo, que parece pequeno, né? Mas que representam 3,6 milhões de microempreendedores individuais que possuem essas dívidas e que agora vão ter a chance de retomar suas atividades sem pendências perante a Procuradoria da Fazenda.
11: Além da criação da nova modalidade, o governo prorrogou o prazo do Desenrola MEI já existente. A modalidade que atende microempreendedores com dívidas de até R$ 20 mil junto à União fica disponível até 29 de janeiro de 2027. Nesse caso, podem ser abatidos todos os valores de juros, multas e encargos. Com isso, o valor do débito pode ser reduzido em até 70%. A coordenadora da dívida ativa, Mariana Correia, destaca que as adesões a esses planos de negociação podem ser feitas pela internet.
12: O procedimento é 100% online, via Regularize. O contribuinte consegue entrar lá dentro, consultar a sua dívida, simular os descontos máximos aplicáveis àquela dívida, verificar se ele tem condições de aderir àquele acordo e concluir aquela negociação 100% digital em coisas de minutos.
11: O endereço para aderir às modalidades do Desenrola MEI é www.regularize.pgfn.gov.br. Reportagem Gabriela Noronha.
6: Mulheres vítimas de violência doméstica que forem afastadas do trabalho por medida protetiva terão a renda garantida.
7: A medida terá validade por até 6 meses e garante também o pagamento a mulheres sem vínculo previdenciário.
6: O governo federal seguiu o parecer da Advocacia Geral da União após o entendimento do Supremo Tribunal Federal sobre a Lei Maria da Penha.
9: O parecer da Advocacia Geral da União garante a mulheres vítimas de violência doméstica o afastamento remunerado do trabalho por até 6 meses, desde que determinado pela Justiça como medida protetiva. Esse afastamento já era previsto na Lei Maria da Penha, mas a norma não especificava quem pagaria o salário da trabalhadora nesse período. A incerteza sobre o recebimento da remuneração fazia com que muitas mulheres tivessem de optar entre a segurança e o próprio sustento, como destaca a ministra substituta das mulheres, Eutália Naves.
13: Um passo muito importante para que nenhuma mulher precise escolher entre proteger a própria vida e garantir a sua sobrevivência econômica e muitas vezes também da sua família.
9: O parecer da AGU segue entendimento do Supremo Tribunal Federal, que em junho esclareceu que o empregador é responsável pelo pagamento dos 15 primeiros dias de afastamento e o Instituto Nacional do Seguro Social, INSS, pelo restante do período. Nos casos em que a mulher é contribuinte individual, facultativa ou seguradora especial, o INSS vai pagar o benefício integralmente. Já para as mulheres que não são seguradas da Previdência, o pagamento terá natureza assistencial. A presidente do INSS, Ana Cristina Viana Silveira, destaca que bastará a decisão judicial para que o Instituto faça o pagamento.
14: O INSS tem a responsabilidade de assegurar que esse direito chegue a essas mulheres com agilidade, respeito e sensibilidade, especialmente para mulheres que enfrentam a violência doméstica.
9: Após a publicação do parecer da AGU, o Ministério da Previdência Social e o INSS terão até 15 dias para regulamentar o pagamento. As dúvidas podem ser tiradas pelo Disque 135 do INSS ou pela Central de Atendimento à Mulher, o Ligue 180. Reportagem Luana Karen.
7: E quando o assunto é proteção e garantia de direitos da mulher, o dinheiro que chega todo mês também faz diferença.
6: E por isso que o Pix Pensão foi criado, para facilitar o pagamento e o recebimento da pensão de um jeito mais simples e seguro.
7: Vamos entender mais sobre a medida que começa a valer no ano que vem. O Pix Pensão entrará em vigor em julho do ano que vem. A medida altera o Código de Processo Civil para permitir o pagamento de pensão alimentícia de forma automática, via Pix, conforme decisão judicial. Antes da sanção da lei, o pagamento dependia exclusivamente de quem devia a pensão, que podia optar entre transferência manual, boleto ou desconto em folha de pagamento, no caso dos assalariados. Juliana Hernandes Cores, coordenadora-geral de Políticas de Cuidado da Secretaria Nacional de Autonomia Econômica e Política de Cuidados do Ministério das Mulheres, detalha a mudança.
15: A gente tem números que mostram que as mulheres, principalmente mulheres, ficam sem a garantia dos seus direitos, como é exercido o direito hoje. 90% dos pedidos de execução de alimentos não são constantes, então a gente entende que o Pix Pensão vai facilitar aí não só a tramitação judicial, mas a tramitação bancária também.
7: As mães ou responsáveis legais que detenham a guarda de crianças e adolescentes beneficiários de pensão alimentícia poderão solicitar o Pix Pensão a qualquer momento do cumprimento da sentença. Para isso, será preciso procurar um advogado ou defensor público, acessar o processo judicial onde a pensão foi definida e pedir o Pix automático. O interessado precisa informar nos autos os dados bancários, agência, conta e chave Pix cadastrada, tanto de quem recebe quanto de quem deve pagar. E só então o juiz vai expedir a ordem eletrônica para que o sistema bancário agende o pagamento, como explica o advogado especialista em direito de família, Marcelo Lucena.
16: Então, a parte devedora, independente de sua vontade, ela vai receber uma ordem judicial em sua instituição financeira e naquela data que o juiz determinar ou no acordo que foi feito e homologado pelo judiciário, naquela data fixa, será cadastrada uma ordem judicial para que se transfira de forma automática o valor referente à pensão pelo tempo que ficar determinado.
7: Por se tratar de decisão judicial, o Pix da pensão alimentícia só poderá ser cancelado ou alterado a partir de nova manifestação da Justiça. Reportagem Graziele Bezerra.
17: E a partir de hoje, o pagamento via Pix por aproximação pode ser feito para valores acima de R$500.
7: Para mudar esse limite, a pessoa deve procurar o banco onde realiza a transação e solicitar a nova quantia máxima que o cliente vai permitir.
17: Essa nova regra foi autorizada pelo Banco Central em junho e passa a vigorar a partir de hoje.
7: O Clube Esportivo fecha acordo para a ocupação de um patrimônio público.
17: É o Centro de Treinamento Rei Pelé, uma referência no cenário do futebol brasileiro.
7: Entenda o que representa para os dois lados o acordo assinado hoje em Brasília.
18: O Santos Futebol Clube negociou um acordo com a União para garantir a permanência no Centro de Treinamento Rei Pelé por 20 anos, renováveis por igual período. Por meio desse acordo, o clube ganha segurança jurídica sem que a área deixe de ser patrimônio público. Como disse a ministra da Gestão e da Inovação em Serviços Públicos, Esther Dueck.
19: A gente tem uma propriedade da União que vai ser preservada, vai ser cuidada. É um imóvel maior. É muito importante, muito valiosa. O patrimônio vai deixar de ser um motivo de litígio para cumprir sua função social.
18: O Centro de Treinamento Rei Pelé tem cerca de 40 mil metros quadrados e fica no bairro do Jabaquara, em Santos, São Paulo. O complexo foi inaugurado em outubro de 2005.

0: Reportagem Luciana Colares de Holanda.
1: Hoje é dia do idoso, uma data para lembrar que cuidar da saúde também é uma forma de garantir mais qualidade de vida e proteção na terceira idade.
2: E entre esses cuidados, a imunização tem um papel importante. Manter as vacinas em dia ajuda a prevenir doenças e complicações que podem ser mais graves em pessoas idosas.
3: Envelhecer com saúde também passa pela vacinação. Manter a caderneta em dia é uma das formas mais simples e eficazes de prevenir doenças graves, reduzir internações e garantir mais qualidade de vida. No Sistema Único de Saúde, pessoas com 60 anos ou mais têm acesso gratuito às vacinas previstas no Calendário Nacional de Vacinação. Em Brasília, a aposentada dona Gilmara Teixeira tem a caderneta de vacinação completa. Aos 70 anos, ela não esconde a preocupação de ficar livre das doenças.
4: A vacina em dia, a gente livra da doença. Não quero ficar doente. Eu sou com 70 anos e eu quero ter uma vida saudável.
3: O exemplo da dona Gilmara é a recomendação para todos os idosos. Entre as principais vacinas estão a da gripe, aplicada todos os anos, o reforço contra a Covid-19 a cada 6 meses, além das vacinas contra hepatite B, tétano e difteria. Dependendo da situação de saúde do histórico vacinal, também podem ser indicadas vacinas como a da febre amarela e a pneumocócica, que protege contra formas graves de pneumonia e meningite. A diretora substituta do Programa Nacional de Imunizações do Ministério da Saúde, Ana Catarina de Melo Araújo, explica a importância da vacinação para os idosos.
5: A criança e o idoso, ele é mais vulnerável. Então, às vezes, uma doença que na fase adulta ela não teria uma complicação tão importante, mas na fase do idoso ela pode complicar e até levar a óbito ou deixar alguma sequela.
3: Com o avanço da idade, o organismo fica mais vulnerável às infecções. Por isso, manter a vacinação atualizada ajuda a evitar complicações, internações e até mortes provocadas por doenças que podem ser prevenidas. Para a dona Gilmara, do começo da reportagem, a vacina é proteção e vida longa.
4: Vacina salva vidas e muitas vidas. Vamos confiar. A ciência está aí para poder estudar e ensinar para a gente que a vacina é fundamental na nossa vida.
3: A recomendação é não esperar uma doença aparecer para procurar proteção. Atualizar a caderneta é simples. Basta procurar a unidade básica de saúde mais próxima, levando um documento de identificação e o cartão de vacinação. Mesmo quem perdeu a caderneta deve buscar a unidade para que os profissionais avaliem o histórico e indiquem quais vacinas ainda precisam ser aplicadas. Reportagem Pablo Mundim.
1: E idosos podem contribuir também para salvar vidas.
2: Novas regras autorizam que pessoas com 70 anos ou mais sejam doadoras de sangue.
1: O regulamento também reduziu o tempo de espera para que pessoas temporariamente impedidas possam voltar a doar.
2: A coordenadora geral de sangue e hemoderivados do Ministério da Saúde, Luciana Carlos, explicou para a gente essas mudanças. Acompanhe a entrevista. Coordenadora Geral de Sangue e Hemoderivados do Ministério da Saúde, Luciana Carlos. É um prazer ter a senhora com a gente aqui na Voz do Brasil. Vamos falar então sobre essas mudanças nessa parte de doação de sangue que foram anunciadas recentemente. A doação de sangue passou a ter então novas regras para coleta, armazenamento, isso, transporte, não é isso? Entre essas isso mudanças está o prazo, por exemplo, para quem fez tatuagem, piercing, endoscopia. Explica para a gente então quais essas mudanças.
6: Bom, eu queria agradecer inicialmente, né, a oportunidade de estar conversando com o Brasil inteiro sobre isso. E, na verdade, essa atualização do regulamento técnico da hemoterapia no Brasil é uma coisa que a gente esperava há muito tempo. Está sendo muito bem recebido e saudado por toda a hemoterapia brasileira, porque a gente tinha algumas regras que datavam de 2014. Então, eram regras e normas que já estavam um pouco defasadas e distantes da necessidade de segurança dos serviços. Então, agora a gente tem realmente uma atualização desse regulamento técnico e isso faz com que a gente tenha mais segurança para doadores e pacientes, porque a gente, vamos dizer assim, a gente melhorou, né, a segurança desses regulamentos ou desses critérios que são aplicados, né, para que as pessoas possam ou não fazer a doação de sangue com segurança.
1: E por que foram feitas essas atualizações? atualizações, então?
6: Existem várias tecnologias que surgiram, algumas situações epidemiológicas.

0: que mudaram, alguns critérios técnicos que antes a gente não tinha evidência da segurança e hoje a gente tem. Então, assim, são atualizações técnicas e científicas mesmo que surgem ao longo do tempo e que a gente vai precisando fazer a adequação. Infelizmente, teve um tempo muito longo e agora a gente conseguiu trazer essa adequação que não está restrita apenas à doação de sangue ou aos critérios de doação. A gente também tem outras alterações de incorporação de tecnologias, uso, por exemplo, de ferramentas informatizadas dentro do serviço para atendimento ao doador. Então, várias oportunidades de atualização que foram feitas, né? E sempre voltadas para a segurança dos doadores, porque o que a gente precisa é que os doadores, as pessoas que podem doar, elas realmente façam a doação com segurança e tranquilidade e continuem saudáveis e até voltem. Voltem a doar, né, como doadores regulares, e para a segurança também dos pacientes que vão receber esse sangue ou esses componentes que são produzidos a partir do sangue doado.
1: Agora, só para a gente deixar mais claro, né, eu cheguei a mencionar aí os prazos para quem fez tatuagem, piercing. A senhora pode dizer para a gente, então, quais são as principais mudanças, principalmente as que mais impactam os doadores?
0: Uma das coisas que mudou e que a gente fica muito tranquilo e feliz com essa mudança é o tempo máximo de doação, então a idade máxima para fazer a doação. A gente tem vários doadores regulares que chegavam aos 70 anos e que não podiam mais doar por causa do corte que a gente tinha no regulamento anterior. Agora, essas pessoas, se saudáveis, avaliadas pelo médico do serviço, elas podem continuar fazendo a doação. A tatuagem, a gente tem um tempo de inaptidão longo. Agora, a tatuagem feita em serviços regulamentados e fiscalizados pela Anvisa, o tempo é de 7 dias. E aquelas tatuagens que são feitas sem a gente saber como, o tempo é de 4 meses. Então, as endoscopias, que eram 6 meses, passaram a 4 meses. Então, assim, são muitas alterações que a gente incorporou ao texto, mas sempre garantindo que essa incorporação ou essa alteração não vai significar mais risco, nem para os jogadores, nem para os pacientes. Então, a gente passa a ter pessoas que antes eram inaptas, agora podendo fazer a doação e ampliando, né, também o número de potenciais doadores no país. Então, a gente espera que isso tenha uma repercussão muito boa. Principalmente essa questão da tatuagem, porque a gente tem hoje, a população mais jovem usa muito tá todo mundo se tatuando e lindos e maravilhosos, mas a gente, então a gente perdia muito doador com isso, né? E agora não, agora a gente vai poder realmente, a partir até da melhoria dos serviços que fazem a tatuagem, né? A gente tem agora agulhas descartáveis, as tintas que são também alicotadas, então a gente tem segurança e a partir dessa segurança no, na forma como a tatuagem é feita, a gente vai poder flexibilizar isso. Então isso
2: Falando.
0: traz muitos doadores para
2: Certo.
0: os serviços.
2: Falando sobre a doação de sangue em si, por que que a doação regular é tão importante para manter os estoques no país e em que situações os estoques costumam ficar mais baixos ao longo do ano?
0: O doador regular, ele é importante porque ele é uma pessoa que já entendeu o processo como um todo, então ele já sabe o que é que acontece, ele já se compromete com a segurança do processo ao estar sensibilizado para ter as perguntas, as respostas corretas às perguntas que são feitas na triagem. Ele já foi testado anteriormente, então a gente já tem várias informações desse doador e ele é uma pessoa que já está comprometido com o sistema. Então os homens podem doar até 4 vezes por ano, as mulheres 3 vezes por ano, e esse doador que volta, né, ele tanto é mais seguro, como ele já é uma forma da gente ter um número regular, né, de doações.
1: Muito bem, nós conversamos com Luciana Carlos, coordenadora geral de sangue e hemoderivados do Ministério da Saúde. Coordenadora, muito obrigada pela sua entrevista aqui à Voz do
0: Nós
1: Brasil.
0: que agradecemos. Obrigada.
2: A disputa mundial por minerais críticos usados na fabricação de baterias de celulares e carros elétricos já é uma realidade.
1: Mas a ciência brasileira está de olho em uma alternativa sustentável a partir de uma matéria-prima que tem a cara do Nordeste do país, o coco.
2: Pesquisadores da Universidade Federal de Sergipe estão transformando os resíduos do fruto em uma peça-chave para uma nova geração de baterias.
1: Os detalhes dessa inovação você acompanha agora no quadro Ciência na Prática.
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4: Sergipe é um dos maiores produtores de coco do país. E depois de consumido, o fruto pode virar lixo. Mas essa realidade vem mudando graças a uma pesquisa realizada no estado. A casca e o pó residual do coco têm se tornado um material de alto valor tecnológico, conhecido como biocarvão.
5: Meu nome é Yara de Fátima Gimenez e eu sou do Departamento de Química da Universidade Federal de Sergipe. A produção e consumo de coco é muito importante aqui nesse estado, né? Então gera um grande volume de resíduos. E um dos produtos que podem ser obtidos são os materiais carbonáceos, ou conhecidos popularmente como os biocarvões. Que tipo de bioprodutos nós podemos obter? Em filtros, como absorventes, também como suportes para catalisadores. E uma das aplicações, né, que nos chamou a atenção são as aplicações em energia.
4: Atualmente, as baterias dependem do lítio, um mineral caro e que pode se tornar escasso no futuro. A solução encontrada pelos pesquisadores foi substituir o lítio pelo sódio, usando o biocarvão de coco para fazer a bateria funcionar.
5: O íon lítio, ele sofre oscilações de preço e disponibilidade no mercado mundial. E nesse contexto, o estado de Sergipe, ele tem reservas de potássio e de sódio. As baterias de íon sódio são biocarvões preparados a partir de biomassa a temperaturas altas.
4: A pesquisa ainda está sendo desenvolvida em laboratório, mas promete colocar o Brasil em um mercado promissor, criando uma alternativa viável e sustentável para o futuro da energia global.
5: A China, ela está privilegiando muito os tipos de pesquisas no desenvolvimento de baterias de íon sódio. Em escala ainda de laboratório, a gente conseguiria, entre 4 a 5 anos, ter uma linha de desenvolvimento até a otimização desse carbono.
4: Acompanhe a pesquisa na página da Universidade Federal de Sergipe. E esse foi o Ciência na Prática, com produção de Warby Calil e edição de Edinaldo Júnior. E nosso encontro com o Saber Científico volta na próxima semana. Até lá!
2: Instrumentos musicais, microfones e máquinas de costura agora podem ser importados sem o pagamento de imposto.
1: A importação desses produtos estava sujeita à alíquota de 18%.
2: No caso das máquinas de costura, a medida que já valia de forma provisória e com restrições de cotas, agora é definitiva.
1: A redução tarifária consta em resolução da Câmara de Comércio Exterior, que incorporou decisões do Mercosul.
2: Essas foram as notícias do governo federal.
1: Uma realização da Secretaria de Comunicação Social da Presidência da República.
2: Com produção da empresa Brasil de Comunicação.
1: E agora com as notícias do Poder Judiciário e do Congresso Nacional. Boa noite.
2: Boa noite para você e até amanhã.
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8: STF envia conciliação do caso sobre a aplicação do Estatuto da Pessoa Idosa a contratos de planos de saúde.
9: Justiça do Trabalho vai fazer um mutirão de conciliação em processos que envolvem pessoas a partir dos 60 anos.
8: Tribunal Superior Eleitoral define relatores para recursos relacionados à apuração das eleições 2026.
9: Boa noite. Eu sou Marcela Luiza.
8: E eu sou Walter Lima.
9: Em nota publicada nesta quinta-feira, a presidência do Supremo Tribunal Federal firmou o compromisso com a democracia e a liberdade de escolha de brasileiros e brasileiras em ambiente de paz.
8: O voto é a expressão máxima da cidadania, segundo o presidente do STF, ministro Edson Fachin, e a garantia de que a vontade popular define o futuro do Brasil. Na nota, o ministro ressaltou que isso só é possível graças ao empenho incansável da Justiça Eleitoral brasileira.
9: TSE define relatores para recursos relacionados à apuração das eleições 2026.
8: Os ministros ficarão responsáveis pela análise de processos relativos aos cargos de presidente e vice-presidente da República. Fábio Ruas.
10: O ministro Sebastião Reis Júnior vai ser o relator da apuração dos resultados eleitorais do Amazonas, Alagoas, São Paulo e Tocantins. A ministra Estela Aranha ficou com Minas Gerais, Mato Grosso, Espírito Santo e Mato Grosso do Sul. Já o ministro Floriano de Azevedo Marques será o responsável pelo Ceará, Sergipe, Maranhão e Goiás. Os processos de apuração dos votos dos estados do Rio de Janeiro, Paraná, Pará e Piauí ficarão sob a relatoria do ministro André Mendonça. O ministro Ricardo Vilas Boas Cueva vai atuar nos processos da Bahia, Pernambuco, Paraíba e Santa Catarina. E o ministro Dias Toffoli ficou com o Distrito Federal, Rio Grande do Sul, Rio Grande do Norte, Acre, Amapá, Roraima e Rondônia. A distribuição garante a organização e a celeridade dos trabalhos da Justiça Eleitoral durante a totalização dos votos.
9: O Supremo suspendeu o julgamento sobre a aplicação do Estatuto da Pessoa Idosa a contratos de planos de saúde firmados antes de 2004.
8: A discussão envolve reajustes das mensalidades em razão da idade.
9: O estatuto proíbe a cobrança de valores diferenciados em razão da idade. Com a lei entrou em vigor em 2004, o Supremo discute se essa proteção também se aplica aos contratos firmados antes dessa data, inclusive nos casos em que o beneficiário completou 60 anos após a entrada em vigor do estatuto.
8: A questão é discutida em dois processos diferentes, que começaram a ser julgados por composições distintas da corte. Na sessão de hoje, o ministro Dias Toffoli propôs o envio do caso ao Núcleo de Solução Consensual de Conflitos do Supremo para tentativa de conciliação. A sugestão foi acolhida pelo plenário.
9: Hoje, 1º de outubro, é o Dia Nacional e Internacional da Pessoa Idosa.
8: De olho na data, a Justiça do Trabalho vai fazer um mutirão de conciliação em processos que envolvem pessoas a partir dos 60 anos. Rocine Gomes.
11: É isso mesmo, a ação em todo o país será de 5 a 9 de outubro. Chamada Em Pauta a Melhor Idade, a iniciativa vai dar preferência aos processos de pessoas idosas. Para participar e adiantar a sua vida, basta procurar seu advogado, ir ao Tribunal Regional do Trabalho e pedir que o processo seja priorizado. É o seu processo em cima da pilha.
9: O STJ recebeu o primeiro recurso especial da história, autuado de acordo com os novos critérios da sistemática da relevância da questão federal.
8: O chamado filtro de relevância entrou em vigor em 3 de setembro. Fátima Uchoa.
12: Nesse novo sistema, só serão julgados pelo STJ casos com relevância econômica, política, social ou jurídica que ultrapassem os interesses das partes, além dos que já têm relevância presumida, como previsto na lei que regulamenta o filtro. O primeiro recurso com relatoria do ministro Herman Benjamin, da primeira turma, teve origem em execução fiscal ajuizada pelo Conselho Regional de Engenharia e Agronomia do Paraná para cobrar dívida decorrente de infração à lei que rege a categoria. Vale destacar que o STJ começou e deve concluir até 7 de outubro as primeiras sessões virtuais para analisar propostas de submissão de recursos especiais ao filtro da relevância.
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9: Uma boa noite.
8: E até amanhã.
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1: Eu sou Humberto Pinheiro e estes são os destaques de hoje do Jornal do Senado, que começa agora. Senado debate projetos para ampliar a inclusão e qualidade de vida dos idosos. CCJ analisa a criação da Universidade do Vale do Juruá, no Acre. Nova lei do seguro rural amplia a proteção de produtores contra grandes perdas. Boa noite. 1º de outubro é o Dia Nacional do Idoso, data dedicada à reflexão sobre os direitos e as condições de vida dos brasileiros com 60 anos ou mais. O Senado analisa projetos para ampliar a inclusão digital e incentivar a participação das pessoas idosas em atividades turísticas. Repórter Rodrigo Rezende.
2: Uma lei sancionada em 2006 determinou que 1º de outubro é o Dia Nacional do Idoso. Em 2003, 3 anos antes, o país ganhou seu primeiro conjunto de leis específicas para essa parcela da população, o Estatuto do Idoso, hoje denominado Estatuto da Pessoa Idosa, como destaca o senador Paulo Paim, do PT do Rio Grande do Sul.
3: O Estatuto garantiu algo fundamental, reconheceu a pessoa idosa como sujeito de direitos, com prioridade nas políticas públicas, proteção à saúde, à moradia, à previdência, ao trabalho, à assistência social e, acima de tudo, à dignidade.
2: O Senado debate diversos projetos para melhorar a vida dos idosos brasileiros. Um deles, apresentado pela senadora Damaris Alves, do Republicanos do Distrito Federal, quer promover a acessibilidade, inclusão e segurança da pessoa idosa nos ambientes digitais. Já o senador astronauta Marcos Pontes, do PL de São Paulo, é relator na Comissão de Direitos Humanos de uma proposta que incentiva a participação dos idosos em atividades turísticas.
1: A Comissão de Constituição e Justiça analisa o projeto de lei que autoriza o Poder Executivo a criar a Universidade Federal do Vale do Juruá, UFVJ, com sede em Cruzeiro do Sul, no Acre. A proposta tem o objetivo de interiorizar a oferta de ensino superior público na Amazônia Ocidental e impulsionar o desenvolvimento científico e socioambiental da região. A reportagem é de Bruno Lourenço.
4: A proposta prevê a criação de uma fundação pública federal sediada em Cruzeiro do Sul, no oeste do Acre, com atuação em outras localidades do Vale do Juruá. O senador Hamilton Mourão, do Republicanos do Rio Grande do Sul, defendeu a importância de expandir o ensino superior público para além das capitais.
5: A interiorização do ensino superior público, especialmente em territórios com as peculiaridades socioambientais e os desafios logísticos do Vale do Juruá, é medida de inegável e urgente interesse público.
4: A Universidade Federal do Vale do Juruá deverá ter como foco suas vocações regionais e priorizar áreas como bioeconomia, agricultura familiar, biotecnologia, saúde e conservação ambiental.
1: O Brasil e os Estados Unidos anunciaram a criação de um grupo de trabalho para negociar o tarifaço. O objetivo é avaliar possíveis soluções e avançar nas negociações sobre um eventual acordo. No Congresso, aguarda análise uma MP que destina crédito subsidiado a exportadores e setores estratégicos. Repórter Pedro Pincer.
6: O governo norte-americano deve apresentar nas próximas semanas uma proposta para definir os assuntos das negociações. As conversas ocorrem enquanto os Estados Unidos mantêm sobretaxas sobre parte das exportações brasileiras. Em julho, foi anunciada uma tarifa adicional de 25% sobre determinados produtos brasileiros. No Congresso brasileiro, aguarda a instalação a comissão mista, que vai analisar a medida provisória que prevê R$18,5 bilhões em crédito subsidiado para exportadores e setores estratégicos. O presidente do Senado, Davi Alcolumbre, afirmou que o Legislativo está unido na defesa dos interesses nacionais.
7: Nós vamos defender a soberania nacional, vamos defender os empregos dos brasileiros e defender os empresários brasileiros que geram a riqueza para o Brasil, e tenho convicção também que esse processo tem que ser liderado pelo Poder Executivo. Buscar estreitar os laços e fazer as coisas acontecerem defendendo os brasileiros. O Parlamento está integralmente à disposição da defesa dos interesses do Brasil.
6: A partir de um documento que será enviado pelos Estados Unidos, o grupo de trabalho vai buscar um entendimento entre os dois países.
1: Música. O Executivo sancionou uma lei aprovada no Senado que muda as regras do seguro rural para proteger produtores e seguradoras em caso de grandes perdas no campo. Repórter Patrícia Oliveira.
8: O dinheiro que o governo federal destina para ajudar o produtor a pagar o seguro rural não poderá ser bloqueado ou congelado durante a execução do orçamento. A nova lei também tira do papel o chamado Fundo Catástrofe, criado em 2010 para auxiliar as seguradoras a cobrirem prejuízos extraordinários na produção rural, como os causados pelas mudanças climáticas. A proposta que deu origem à lei é da senadora Tereza Cristina, do Progressistas de Mato Grosso do Sul.
9: O seguro rural, ele representa um instrumento essencial de gestão de risco, pois protege o produtor rural contra perdas decorrentes de eventos aleatórios e não controláveis.
8: A lei prevê ainda que os produtores que têm seguro terão prioridade nas linhas de crédito para prorrogar ou renegociar dívidas.
1: O plenário pode votar em breve um projeto que estabelece condições de trabalho específicas para mulheres com câncer de mama, incluindo aquelas em tratamento ou em período de remissão. A proposta autoriza a adoção de medidas para flexibilizar as condições de trabalho, como teletrabalho, redução da jornada, horários flexíveis e apoio psicossocial sem redução salarial. Além disso, institui o selo rosa para reconhecer empresas que adotarem práticas inclusivas e não discriminatórias. Durante a leitura do relatório na Comissão de Assuntos Sociais, o senador Flávio Arnes, do PSB do Paraná, ressaltou que o trabalho pode contribuir efetivamente para a saúde mental de quem enfrenta o câncer de mama.
10: É comprovado que se manter ocupado e produtivo representa um grande apoio psíquico aos pacientes de câncer ao obstar ou ao menos dificultar o advento de depressão que muitas vezes os acomete.
1: A Comissão de Constituição e Justiça do Senado pode votar o projeto de lei do senador Chico Rodrigues, do PSB de Roraima, que muda a contagem de prazos para manifestação da Fazenda Pública, do Ministério Público e da Defensoria Pública em processos de inventário. Pela proposta, os prazos passam a ser contados em dias corridos, incluindo sábados, domingos e feriados. Atualmente, a contagem é feita apenas em dias úteis. O relatório do senador Jorge Cajuru, do PSB de Goiás, recomenda a aprovação do projeto.
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1: Na hora de votar, além do celular, o eleitor precisa deixar outros equipamentos eletrônicos fora da cabine, como relógio inteligente e óculos com câmera. A proibição vale até para aparelhos desligados e foi reforçada pela Justiça Eleitoral para garantir o sigilo do voto. Repórter Marcela Cunha.
14: Não é só o celular que deve ficar fora da cabine de votação. Com o avanço de dispositivos cada vez menores e mais conectados, a Justiça Eleitoral detalhou as regras para impedir que novas tecnologias comprometam o sigilo do voto. A proibição também vale para máquinas fotográficas, filmadoras, relógios e pulseiras inteligentes, óculos conectados, fones de ouvido, câmeras corporais e microcâmeras. A medida busca evitar que equipamentos capazes de registrar ou transmitir informações sejam usados para revelar a escolha do eleitor. Também ajuda a combater a compra ou a coação de votos ao impedir a produção de uma prova da opção registrada na urna, como lembrou a senadora Damares Alves, do Republicanos do Distrito Federal.
15: A legislação é muito clara, o voto ele é secreto.
14: Quem se recusar a entregar o equipamento aos mesários não poderá votar até cumprir a orientação. O caso será registrado em ata e, se necessário, a força policial poderá ser acionada. Já equipamentos de acessibilidade e tecnologias assistivas continuam permitidos.
1: Com trabalhos técnicos de Eliseu Caires, o Jornal do Senado fica por aqui. Acompanhe agora as notícias da Câmara dos Deputados. Boa noite e até amanhã.
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17: Mulher que delatar violação de medida protetiva poderá ter escolta policial.
18: Deputados esclarecem a atuação do Ministério Público em pedido de pensão.
17: Escolas devem informar suspeita de trabalho infantil ao Conselho Tutelar.
18: Avança projeto que aumenta a punição para corridas ilegais em vias públicas.
19: Boa noite. A Comissão de Viação e Transportes aprovou penas mais rígidas para quem participar de corridas ilegais em vias públicas. A repórter Kate Nayane traz mais detalhes sobre o texto que agora será analisado pela Comissão de Constituição e Justiça.
20: O projeto de lei que aumenta as punições para os chamados rachas foi aprovado pela Comissão de Viação e Transportes da Câmara dos Deputados. Pela proposta, a multa pela prática de corridas ilegais em vias públicas passa de 2.934 para 4.402, além da suspensão do direito de dirigir e apreensão do veículo. O aumento do valor da multa também se aplica para quem promover ou participar de eventos que envolvam manobras perigosas, corridas ou disputas em vias públicas sem a permissão da autoridade de trânsito. O texto aprovado também agrava as penas. Caso a infração ocorra próximo de escolas, hospitais, locais de embarque e desembarque de passageiros, ruas estreitas ou onde exista grande concentração de pessoas, as penas passam de 3 a 6 anos para reclusão, de 4 a 8 anos em caso de lesão corporal grave e de 6 a 12 anos em caso de morte. O relator da proposta, deputado Hugo Leal, do PSD do Rio de Janeiro, defende que infrações como estas não devem ser tratadas como acidentes.
21: Inclusive, no caso de lesão corporal ou morte, aí sim, responsabilidade por homicídio. Homicídio, essa é a nossa principal mudança, principal alteração, é que quando uma prática ilegal dessa natureza, o resultado dela é o homicídio, nós temos que tratar esse indivíduo como um homicida, não como um acidente de trânsito.
20: Em seguida, o projeto de lei que aumenta as punições para quem pratica corridas ilegais em vias públicas será analisado pela Comissão de Constituição e Justiça. Da Rádio Câmara de Brasília, Kate Nayane.
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23: Economia.
24: Afonso Mota, do PDT do Rio Grande do Sul, destaca a importância da lei que reduz as alíquotas do PIS/PASEP e da CONFINS para a indústria química e petroquímica. O deputado ressalta que o setor recolhe aproximadamente 40 bilhões de reais por ano em impostos.
19: Afonso Mota avalia que a redução dos tributos tem fortalecido uma atividade estratégica para a economia brasileira diante da concorrência internacional. O parlamentar reitera que a medida cria condições para que o setor continue contribuindo para o desenvolvimento do país.
24: Marcos Aurélio Sampaio, do MDB do Piauí, defende projeto que acaba com a cobrança pelo uso da rede de distribuição de energia elétrica para microgeradores de energia solar. O texto garante isenção permanente aos consumidores que injetam energia excedente na rede.
19: A proposta estende a isenção a todos os usuários de fontes renováveis, independentemente da data de adesão. No entendimento de Marcos Aurélio Sampaio, a medida garante segurança jurídica e incentiva a democratização da energia limpa.
23: Agricultura.
24: O projeto de Renilson e Nicodemos, do MDB do Pará, estabelece um período de paralisação temporária na colheita do açaí e cria um seguro para os extrativistas do fruto. A ideia é pagar aos trabalhadores um salário mínimo por até 4 meses no ano para permitir a regeneração natural das palmeiras.
19: Na visão de Renilson e Nicodemos, a medida garante a sustentabilidade ambiental e assegura renda às famílias extrativistas no período de entre-safra. A proposta prevê ainda ações para diminuir os acidentes de trabalho na subida dos açaizeiros e modernizar as técnicas de manejo.
23: Relações Exteriores.
24: Felipe Martins, do PL Tocantinense, apoia a criação da Frente Parlamentar Mista pela Integração Continental e Desenvolvimento Sul-Americano. O objetivo do colegiado é elaborar iniciativas de conexão produtiva, digital e institucional entre os países do continente.
19: De acordo com Felipe Martins, o grupo vai articular com governos estaduais, municipais e a sociedade civil para ampliar o protagonismo do Brasil na América do Sul, promovendo o intercâmbio tecnológico e o crescimento socioeconômico.
0: Segurança Pública.
24: A Comissão de Segurança Pública aprovou uma escolta policial para mulheres vítimas de descumprimento de medida protetiva. O repórter Luiz Cláudio Canuto explica a questão.
2: A Comissão de Segurança Pública e Combate ao Crime Organizado aprovou projeto que prevê escolta policial para mulheres que denunciarem descumprimento de medida protetiva. Pela proposta, a escolta deveria ser concedida quando houvesse risco à integridade física. A proposta muda a Lei Maria da Penha e também a lei que disciplina a proteção de vítimas e testemunhas ameaçadas. O colegiado aprovou a versão da relatora, deputada delegada Ione, do Avante de Minas Gerais. Segundo ela, o objetivo é fortalecer a proteção das vítimas no momento em que procuram as autoridades para comunicar que o agressor desrespeitou a decisão judicial. O texto aprovado amplia o alcance da proposta original e incorpora a proteção da escolta a um conjunto mais amplo de medidas protetivas na Lei Maria da Penha. A proposta original da deputada Rogéria Santos, do Republicanos da Bahia, previa a obrigatoriedade de escolta policial para a mulher que comparecesse à delegacia para denunciar o descumprimento de medida protetiva de urgência. Pelo texto aprovado, a adoção de escolta policial deixa de ser uma medida automática e passa a depender de avaliação técnica do risco enfrentado pela vítima. Entre os critérios poderiam ser considerados o histórico de violência praticada pelo agressor, a gravidade das ameaças e a possibilidade de novas agressões. Segundo o Conselho Nacional de Justiça, a cada 45 segundos, uma mulher recebe a proteção judicial. O projeto tramita em caráter conclusivo e aguarda indicação de relator na Comissão de Defesa dos Direitos da Mulher. Em seguida, passará pela Comissão de Constituição e Justiça. Da Rádio Câmara de Brasília, Luiz Cláudio Canuto.
19: Franciane Baier, do Republicanos do Rio Grande do Sul, apoia projeto que destina 30% da arrecadação de apostas de cota fixa ao Fundo Nacional de Segurança Pública. A proposta também reserva, no mínimo, 30% do fundo para o combate à violência contra a mulher.
24: Franciane Baier informa que os recursos vão financiar ações como monitoramento eletrônico de agressores, patrulhas especializadas e casas de acolhimento. Para a deputada, a medida garante orçamento contínuo para interromper os ciclos de agressão às mulheres.
19: Projeto de lei quer proibir a nomeação ou contratação de pessoas condenadas por crimes sexuais contra crianças e adolescentes para cargos ou funções públicas. De autoria de Júnior Lourenço, do MDB do Maranhão, a medida valeria para órgãos públicos, empresas estatais e contratos de prestação de serviços.
24: A proposta determina ainda que a proibição só será aplicada após condenações definitivas. De acordo com Júnior Lourenço, a iniciativa reforça a proteção de crianças e adolescentes e a integridade da administração pública.
19: Misael Varela, do PSD de Minas Gerais, apoia a proposta de emenda à Constituição que reduz a maioridade penal de 18 para 16 anos. A mudança visa punir, com mais rigor, menores envolvidos em crimes hediondos e em casos de violência extrema contra pessoas e animais.
24: Misael Varela pondera que a responsabilização penal vai depender de laudo técnico que comprove a capacidade do jovem de entender a gravidade do ato. Para o deputado, a proposta evita a impunidade em casos de extrema violência.
19: Exigir vídeo monitoramento e punir a omissão de casos de agressão contra crianças e adolescentes em creches e escolas é a proposta de delegado Bruno Lima, do Podemos de São Paulo. O texto ainda impõe pena para os dirigentes que deixarem de notificar casos suspeitos.
24: Delegado Bruno Lima argumenta que crianças pequenas muitas vezes não conseguem relatar abusos, o que exige de provas objetivas. O parlamentar pondera que as câmeras devem ficar restritas às áreas comuns, prevendo penas mais duras para maus tratos em creches.
19: André Fernandes, do PL do Ceará, apresentou o projeto que determina a queima completa como único método para destruir entorpecentes apreendidos e plantações ilícitas. Pela proposta, a destruição deve ser gravada em vídeo com registro de geolocalização.
24: Na avaliação de André Fernandes, métodos atuais como enterramento não garantem a destruição total dos materiais apreendidos. Para o deputado, a incineração evita que drogas e lavouras voltem ao mercado ilegal por falhas no descarte policial.
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23: Justiça.
19: Os deputados aprovaram um projeto que esclarece a atuação do Ministério Público em pedido de pensão alimentícia. A repórter Paula Bittar explica os detalhes.
4: A Comissão de Constituição e Justiça da Câmara aprovou uma proposta que inclui no Estatuto da Criança e do Adolescente uma regra autorizando o Ministério Público a pedir judicialmente pensão alimentícia em favor de crianças e adolescentes. Pela proposta, isso poderá ocorrer mesmo que os pais continuem exercendo seus direitos e deveres legais em relação ao filho, que a criança ou adolescente não esteja em situação de risco e que exista defensoria pública na comarca. O objetivo é transformar em texto legal um entendimento que já é adotado pelo Superior Tribunal de Justiça. A relatora na CCJ, deputada Maria Arraes, do PSB de Pernambuco, destacou que a proposta não traz uma inovação substancial, mas confere maior precisão ao texto legal ao incorporar orientação jurisprudencial já consolidada, promovendo segurança jurídica, uniformidade interpretativa e previsibilidade na atuação dos órgãos responsáveis pela tutela dos direitos infanto-juvenis. De acordo com o Estatuto da Criança e do Adolescente, o Ministério Público pode promover ações de alimentos em favor de crianças e adolescentes, mas a lei não explicita que essa atuação independe da situação familiar da criança ou adolescente, da existência de situação de risco ou da disponibilidade da defensoria pública. A autora do projeto, deputada Laura Carneiro, do PSD do Rio de Janeiro, explicou que parte da doutrina tem uma visão distorcida sobre o tema e seu objetivo foi deixar a regra bem clara.
5: O Ministério Público precisa poder pedir alimentos quando eles são de interesse do menor, quando as crianças estão em vulnerabilidade, quando as crianças precisam dessa ajuda do Estado. Na prática, o que a gente faz é colocar agilidade numa rede de proteção que é muito importante para as crianças. Porque a gente sabe que a justiça tem o seu próprio tempo, ela demora, mas a fome, essa não tem tempo.
4: A proposta, que inclui no Estatuto da Criança e do Adolescente uma regra autorizando o Ministério Público a pedir judicialmente pensão alimentícia em favor de crianças e adolescentes, pode seguir agora para a análise do Senado, a menos que haja recurso para votação antes pelo plenário da Câmara. Da Rádio Câmara de Brasília, Paula Bittar.
23: Ciência e tecnologia.
24: Aliel Machado, do PV do Paraná, defende a regulação e o combate ao abuso de poder de grandes empresas de tecnologia. Ele explica que a ideia é permitir que o governo federal imponha regras de transparência e evite privilégios para produtos das próprias plataformas.
19: Aliel Machado argumenta que o mercado digital exige uma área especial dentro do Conselho Administrativo de Defesa Econômica para proteger o direito do consumidor. Ele ressalta que as regras devem focar apenas nas chamadas Big Techs, garantindo mais espaço para pequenos concorrentes.
24: Dr. Ismael Alexandrino, do PSD de Goiás, quer estabelecer diretrizes mais rigorosas para a classificação indicativa de desenhos e animações digitais. A proposta obriga emissoras e serviços de streaming a barrar produções com cenas de violência, humilhação ou duplo sentido.
19: Dr. Ismael Alexandrino lembra que o uso indiscriminado de telas por bebês e crianças pequenas traz prejuízos ao desenvolvimento cognitivo e emocional. Ele defende que as plataformas de vídeo auditem seus catálogos sob pena de multas milionárias e suspensão da empresa.
24: Pastor Eurico, do PSDB de Pernambuco, cobra do governo explicações sobre denúncias de interferência na eleição do Conselho Regional dos Técnicos Industriais da Terceira Região. Ele quer saber se o Ministério da Ciência, Tecnologia e Inovação apoiou uma das chapas concorrentes em Pernambuco e na Paraíba.
19: Pastor Eurico pede detalhes sobre agendas, manifestações públicas e uso de recursos do Ministério em favor de candidatos. Segundo o parlamentar, denúncias apontam quebra dos princípios da impessoalidade, neutralidade, além de possível abuso de poder político.
23: Direitos Humanos.
24: Comissão aprova projeto que obriga as escolas a comunicarem suspeitas de trabalho infantil ao Conselho Tutelar. A reportagem é de Agui Pontes.
6: A Câmara dos Deputados debate fazer com que as escolas sejam obrigadas a comunicar ao Conselho Tutelar suspeitas de trabalho infantil. A proposta, apresentada pelo deputado Amon Mandel, do Republicanos do Amazonas, insere a mudança no Estatuto da Criança e do Adolescente. Segundo a proposta, já aprovada pela Comissão de Educação, a suspeita ou comprovação da prática de trabalho infantil precisa ser apontada pela instituição de ensino, especialmente se envolver uma criança de até 12 anos. A Constituição já prevê o contato da escola com o Conselho Tutelar, em caso de maus tratos ou faltas excessivas e injustificadas à escola. Segundo a relatora na comissão, deputada Franciane Baier, do Republicanos do Rio Grande do Sul, a escola é estratégica para dar esse primeiro alerta.
7: A escola é muitas vezes o primeiro lugar onde os sinais de exploração aparecem. E ao tornar essa obrigação expressa na lei, damos mais agilidade para que o Conselho Tutelar seja acionado e as medidas de proteção sejam tomadas o quanto antes.
6: A Constituição proíbe o trabalho para menores de 16 anos, salvo na condição de aprendiz, que o jovem pode desempenhar a partir dos 14 anos. Segundo um estudo recente do Fórum Nacional de Prevenção e Erradicação do Trabalho Infantil, 1 milhão e 650 mil crianças e adolescentes estão tendo sua força de trabalho explorada no Brasil. A proposta que prevê a denúncia do trabalho infantil pelas escolas ao Conselho Tutelar será analisada pela Comissão de Previdência, Assistência Social, Infância, Adolescência e Família. Da Rádio Câmara de Brasília, Agui Pontes.
19: Márcio Alvino, do PL de São Paulo, enaltece o trabalho da APAE, Associação de Pais e Amigos dos Excepcionais, na inclusão e na defesa dos direitos das pessoas com deficiência. Ele ressalta a atuação de profissionais, voluntários e famílias no apoio a milhões de brasileiros.
24: Márcio Alvino defende o fortalecimento das APAEs por meio de mais recursos e de políticas públicas voltadas às pessoas com deficiência. Vice-presidente da Frente Parlamentar em Defesa das APAEs, o deputado reafirma o compromisso de apoiar as instituições presentes em todo o país.
23: Educação.
19: Projeto de Geraldo Mendes, do União do Paraná, prevê o abono de até 3 dias de faltas escolares por mês para alunas com deficiência durante o período menstrual. A medida dispensa atestado médico, bastando a notificação da família à instituição de ensino.
24: Geraldo Mendes argumenta que dores intensas tornam a frequência escolar dolorosa para muitas adolescentes com deficiência. Para ele, a dispensa de laudo mensal evita filas desnecessárias nos postos de saúde e assegura o direito à educação sem reprovação por falta.
19: Fomentar o hábito da leitura e ampliar o financiamento de bibliotecas públicas é o objetivo de projeto de Amaro Neto, do PP do Espírito Santo. O texto permite que empresas e pessoas físicas usem deduções no imposto de renda para apoiar a compra de livros, feiras literárias e acervos digitais.
24: Amaro Neto argumenta que o país ainda enfrenta gargalos no acesso à literatura e na preservação de espaços culturais. Ele diz ainda que a proposta estimula a cooperação entre a iniciativa privada e o governo para modernizar estruturas de bibliotecas públicas do país.
19: Termina agora o Jornal Câmara dos Deputados, produzido pela Rádio Câmara com trabalhos técnicos de Wellington Teles e apresentação de Luciana Vieira e Val Monteiro. Boa noite.
24: A Voz do Brasil volta amanhã. Uma boa noite para você.
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1: Olá, muito boa noite. São 8 horas, 3 minutos. Aqui juntos na programação da sua Rádio Nacional, eu, Márcia Dias, Sanderson Freitas e contando com a sua boa companhia. Hoje é quinta-feira, 1º de outubro de 2026, mais um mês começando e juntinhos aqui, fazendo, trazendo a música que você gosta de ouvir. Abrindo com Alceu Valença, La Belle de Jour.

0: Ouvimos Ney Matogrosso, Freguês da Meia-Noite, a música de Criolo. Antes, Maria Rita com Lavadeira do Rio, de Lenine Braulio Tavares. E o Samba do Candango, Renato Vasconcelos, música de Adriano Gilfone.
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0: O Trenzinho do Caipira com Edu Lobo.

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1: Outubro é rosa porque em plena primavera está a nos lembrar que é tempo de fazer florescer o cuidado que toda mulher merece. E já que prevenir mais do que remediar é cuidar, lembre-se que com um simples toque você pode descobrir um carocinho no seu peito. Mas ele só se transforma em doença se não for tratado a tempo. 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

Cai dentro, Mariana Leporassi, de Baden Powell, Paulo César Pinheiro. Mamãe Natureza, Rita Lee, Tutifruti de Rita Lee. E nos lençóis desse reggae com Zélia Duncan, Dela e Christian Jens. 8h47, Jota Quest.

0: Você ouviu Adriana Maciel? A música é de Chico Buarque de Holanda à Televisão. Antes, Jota Quest, música de Erasmo Carlos, Roberto Carlos, Além do Horizonte.
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0: Agora são 8 horas mais 55 minutos, deixando o nosso carinhoso abraço para você curtindo a nossa programação, nos dando carona aí no seu transporte. Muito obrigada. Agora, Cidade Negra, A Sombra da Maldade.

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2: Festival de Música Rádio Nacional. Vamos ouvir agora uma das músicas semifinalistas. Como Cair, de Fernando Maranho e Rodrigo Oliveira, com Ruído Lunar, de São Paulo.